0: travada a zaga, corta, vem Teles manobrando, rodando bola pelo Fogão, dominou, ligou, deu bola pra Danilo, Danilo armando pelo time do Fogo, 1-0 pro Bragantino, gol contra do Lucas Monzon. Quem arma o jogo pela meia novamente é o Ferrarese, acelerou, lançou, lançou bem, correu Vitinho, escapou pela direita, cruzou e agora Danilo Pereira tentou, passa da bola, corta o Gustavo Marques, tirando o perigo de qualquer maneira, aliviando, 1-0 o Bragantino, com 32 jogados, minha gente. 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Gira, toca, roda no meio. Lucas Monzon fez o gol contra e vem dominando. Já inverteu pro Nahuel Ferrarese. Se manda aqui pelo Botafogo. 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Quando o Danilo manobrou, virou, inverteu. Soltou bola pra Montoro, acelera com Tele. Chegou cortando primeiro. O Agostinho Santana recuando no goleiro, que bate a bola comprida pelo alto. Vai tirar dali o Thiago Volpe. Bola voltou pra Lucas Barbosa. Dominando pela representação do Botafogo. Procura o girinho. Danilo acabou travado com falta, juizão parou e marcou. É bola para a representação do Botafogo, hein, Gabriel Pieroni?
1: Danilo conseguiu recuperar a bola do Lucas Barbosa. Na hora que ele ia puxar o contra-ataque, o jogador do Bragantino acabou fazendo a falta. A arbitragem muito bem posicionada, viu? Montoro e Alex Teles na cobrança.
0: Vai bater o Fogão em busca desse gol de empate. E o torcedor tá ligado na gente. Obrigado pelo moral da galera. Chama mais um aí, espalhe o link para geral. 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Com 1 para o Bragantino, 0 para o Botafogo aqui no tapetinho. Vai ser batida a bola, atenção, vem aí para cobrar a falta o Alex Teles, preparado pela representação do Botafogo. Todo mundo na área, todo mundo na muvuca. Teles está ali preparado, atenção, lá vem bola para o Bota, galera. 1-0 o Bragantino, gol contra do Lucas Monzon, marca de 34. Correu Teles, bateu direto na rede pelo lado de fora, ele tentou pegar o goleiro adiantado, quase deu certo, hein, Pieroni?
1: Jogada inteligente do Alex Teles. Ele olhou pra área, viu que o Thiago Volpe estava esperando um cruzamento, ele viu um espaço, já que só tinha um homem na barreira, tentou surpreender. A bola acabou indo pra linha de fundo, tiro de meta pro Volpe.
0: Olha aí, 9 da noite, 5 minutos no Rio. Tempo passando no tapetinho. Na marca dos 35 minutos desse primeiro tempo do jogo, 35 jogados, 10 para acabar, e o placar do Brasileirão. Bragantino 1, Lucas Monzon contra. Botafogo 0. E é nessa que eu vou, tô ligado na galera, ligado em você. Lá vem o Fogão voltando aqui na Manchete, aqui na Ondas, aqui na Litoral News. Correu, trabalhou o Montoro, Montoro passa o pé em cima da bola, devolve no meio pra Huguinho. Huguinho soltando os bichos pelo Bota. Recolhe, virou pra Montoro, Montoro voltou no Lucas Monzon. Tenta o trabalho aqui pela linha do meio do campo, faz a inversão. Lá vem Montoro, Montoro arranca pela canhota no tapetinho, descolou bem o passe. Olha a chegada do Vitinho, inverteu na direita, Vidjalba vai chegar fazendo, cruzou pra ninguém. Corta o Eric Ramírez e puxa o contra-golpe do Bragantino. Encorreu o Malacian. Pela meia dominou, trabalhou, lançou para Isidro Pita. Saiu do gol Gabriel Batista e deu um bicão para frente. Tá acabando por ficar muito exposto o Botafogo, hein, Pieroni?
1: O Botafogo agora conseguiu trabalhar muito bem a jogada, explosão, até que chegou no Vidjalba. O Vidjalba fez uma decisão de cruzamento errada, a bola voltou com o Bragantino, que puxou o contra-ataque. O Botafogo não consegue entrar no jogo, parece que tá faltando aquele senso de urgência, explosão. Até aqui, um Botafogo muito sonolento no confronto.
0: Valeu! 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Lá vem dominando o Bragantino, arranca lá pela canhota, Fernando tentou virar, buscou tabelinha, falhou o Botafogo, bola sobrou, atenção, caminhou Fernando, manobrou, pediu bola assim, Fernando apontou, atirou pela linha de fundo com perigo o Pieroni.
1: Outra boa chance da equipe do Bragantino, a equipe conseguiu tocar muito bem a bola, até que ela chegou no Fernando, Fernando puxou pro meio, conseguiu uma finalização, a bola de média distância, a bola acabou subindo demais, tiro de meta pro Gabriel Batista.
0: Olha aí, Renata Marinho, a voz do chat, dando moral pra quem me dá moral, na Manchete, na Ondas, na Litoral News. Oi, Renatinha.
2: E aí, explosão, o Antônio tá em São Gonçalo, torcendo pela virada do Fogão.
0: Grande Antônio, São Gonçalo, terra boa. Tá ligado no Explosão, obrigado pelo moral. Um abraço pra galera de São Gonçalo, um abraço pra galera do Grande Rio. Todo mundo na Manchete, na Litoral News, dobradinha forte do esporte. Na região dos Lagos é Ondas, é Litoral News. Todo mundo ligado aqui, o Botafogo domina. Tentou Ferrarese, bateu bola pra Vitinho na direita. Vamos Fogão, Vitinho lançou, acelerou, tentou Lucas Vidjalba na linha de fundo. Vai chegar pra cruzar, bola correu, saiu. em apenas tiro de meta, torcedor começa a se impacientar. As primeiras vaias mais altas, a galera daqui a pouco vai vaiar num som só. Torcedor tá perdendo a paciência, hein, Pieroni?
1: Principalmente com camisa número 77, o Vidalba. É a terceira jogada que ele tenta fazer pelo Botafogo ali pelo lado direito junto com o Vitinho, e é a terceira que ele erra, explosão. A torcida que tá um pouco impaciente começa a escolher o uruguaio como vilão.
0: 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Dominava no Bragantino, vencendo por 1-0. Fernando ligou pelo meio, Eric Ramírez arranca com o Alacian. Já solta a bola pela canhota, Juninho Capixaba preparou, mediu, cruzou, segundo pau, é pro Lucas Barbosa, ele mata, bota no gramado, pode queimar, prefere tocar, devolvendo Santana, do lado da área, cruzou, bola pingou, corta Ferrarese, sai jogando pelo bota, botou no gramado, acelerou bem pelo meio, inverteu pro Danilo Barbosa, Pereira, Danilo Pereira perde bola ali, deu mole, errou, voltou bola pra Lucas Barbosa, insistiu pela canhotinha, virando lá pro comando, correu o Bragantino, vai queimar Fernando, deu pro Pita, foi travado pelo Ferrarese, corta o Monzon, levou a cotovelada do Ferrarese, não foi intencional, mas acabou atingindo o jogador do Botafogo. O juiz nem falta deu. Dá só um lateral pro Bragantino lá do outro lado. 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Domina a bola aqui, a representação do Bragantino. Vem acelerando pela meia, Gustavo Marques. 1-0 pro Red Bull. Gol contra do Lucas Monzon. No chute do Wallacean. Ele trabalha pelo meio, pelo Red Bull. Devolve pro Juninho Capixaba. Caminhou, trabalhou, voltou bola pra Guzmán Rodrigues. Da esquerda pra direita. Até o Agostinho Santana, matou, botou no gramado, 39 minutos do primeiro tempo aqui no Nilton, em a Manchete, em a Ondas, em a Litoral News, sempre com você. Recua a bola, o Gustavo Marques deu no goleiro, sai jogando o Thiago Volpe, invertendo pela canhotinha, domina a bola aqui pelo Red Bull, até o Juninho Capixaba, virando pela meia, acelera o jogo, correu o Alacinha pela canhota, vem bem, o Bragantino, Botafogo aberto, o Alacinha dominou, virou, deu pro Lucas Barbosa, matou, invadiu a área, pode pintar o segundo, bateu cruzado e errou! Ele bateu cruzado e errou, tinha que ter chutado direto no gol, ô Pieroni.
1: Outra boa jogada do Alacian, ele pegou a bola pelo lado esquerdo de ataque do Bragantino, conseguiu achar um bom passe pro Lucas Barbosa no outro lado. Lucas Barbosa, explosão, ele tentou fazer aquele chute cruzamento, a bola foi pra dentro da área, não achou ninguém. Tiro de meta pra Botafogo, explosão, boa partida até aqui do Alacian.
0: Tá muito bem, né? Já foi bem contra o Bahia semana passada e tá muito bem hoje. Tá querendo mostrar jogo, né? Ligado no Explosão, tem mais emoção. 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São 9:11 no Rio. Tempo passando no tapetinho. 40 no meio digital, faltam 5 para acabar o primeiro tempo. E o placar do Brasileirão. Bragantino tem 1, gol contra do Lucas Monzon. Botafogo 0. 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O torcedor começa a vaiar em maior som, em maior volume, em maior intensidade. Vem Bragantino voltando, Fernando dominou, tentou para o Alacian, bola é comprida, vai pegar, defendendo lá o goleiro Gabriel Batista. Olha a Renata Marinho, a voz do chat, dando moral para quem me dá moral. E aí, Renatinha?
2: E aí, explosão, quem tá ligadinha é a Lorena, tá direto da Bahia torcendo pelo Glorioso.
0: É, Renata Marinho, a voz do chat, em jornada tripla hoje, vem trabalhando pelo comando lançamento, é pro Teles girava, acabou perdendo, vem tomando a defesa, aliviando. Lançamento é feito pro Bragantino, Fernando dominou na pela canhota, vem arrancando quase 42 minutos, Fernando manobrou, vai bater dali, ninguém marcou, lançou, corta por baixo o Lucas Monzon, bola voltou pela meia, insiste aqui, corta novamente o Lucas Monzon, depois do lançamento do Bragantino quer apertar, 42, torcedor apupa a atuação do Botafogo. Se o Botafogo não empatar, vai chover vaia no intervalo, hein? Se o Botafogo não empatar, vai chover vaia no finalzinho. O juiz para o jogo. Por que que ele parou? Tá ouvindo alguma coisa ali? O árbitro do jogo, o que é que pegou, hein, Gabriel Pieroni?
1: Ele para o jogo, explosão, a equipe do Bragantino vinha fazendo a jogada, ele vai no VAR. ele vai no VAR. Eu confesso que eu não entendi, Esposão. Alguns minutos atrás, o Ferraresi caiu no chão. Será que ele viu alguma entrada um pouco mais dura no Ferraresi? No caso, o árbitro de vídeo viu e chamou ele, Esposão?
0: Vamos ver, né? Vai no VAR, ele parou o jogo, tá avaliando. O árbitro do jogo avaliando ali uma infração que pode favorecer a representação do Botafogo, hein? Vamos aguardar a manifestação da arbitragem do vídeo, parando o jogo, né? Ele parou o jogo e aí agora vai lá pro VAR para fazer análise, fazer avaliação daqui a pouquinho. A gente informa, torcedor do Botafogo já levanta, né? Torcedor do Botafogo levanta, quer ver o gol de empate do Botafogo nesse finalzinho do primeiro tempo. Tá sendo avaliada lá pelo VAR uma possível penalidade. Atenção, ele olha, vê, revê o lance, vai trazer a decisão, hein? Galera começa a gritar pelo Tiquinho Soares, está no banco. Ele mostra o VAR, atenção. O que, que ele vai fazer ali? Mostrou a telinha do VAR, cercado pelos jogadores do Bragantino.
1: Explosão.
0: Em Pieroni.
1: É uma possível expulsão para o Alcian.
0: Expulsou. Pintou o cartão vermelho, está expulso. Vai reclamar com o bandeirinha, o Alcian fazia uma grande atuação. Expulso pelo VAR. O que, que fez o Alcian, hein? Expulso. Na intervenção do VAR, tá fora o ex-jogador do Flamengo, expulso pelo VAR aos 43 minutos do primeiro tempo, hein, Pieroni?
1: E esse é um problema do Alacian, Explosão. Ele faz uma boa partida, vinha contribuindo, vinha jogando muito bem, conseguindo rodar tanto pelo centro do ataque e também pela ponta, e acabou que deu mole. O Bragantino tentava fazer a jogada, na ultrapassagem, na tentativa de ganhar na velocidade, ele abre um pouco demais o braço, a bola acaba atingindo o rosto do Ferraresi, o árbitro nada marca, mas depois o VAR chama, e ele acaba sendo expulso. Detalhe, Explosão, que ele aplaudiu, reclamou bastante, ficou ali no gramado incontestável e agora ele está desolado ali, caído no chão, e o Thiago Volpi, como capitão, sai lá do gol para consolar o garoto.
0: O Alaciano, uma bobeira, né? Deixou para atingir o Ferraresi, estava bem no jogo. O Alaciano, Explosão. Ele é um grande jogador, ele não ficou no Flamengo por essas coisas, né? Ele, mesmo quando perde a cabeça, o parafuso desafrocha, fica frouxo. Ele faz uma besteira dessa, uma pena pro Bragantino, melhor pro Fogão, né, Pieroni?
1: Isso, Explosão, em detalhe, tá? Ainda garoto, ainda muito jovem, o Alacian sai de campo chorando.
0: Na segunda partida do Bragantino, já faz uma bobeada dessa e tá indo pro chuveiro. Vaiado aqui pela galera, o ex-jogador do Flamengo. Chemichu, a creperia mais badalada de Cabo Frio. Chemichu, na hora da passagem, um abraço ao Davi Barcelos, Ricardo torcendo pelo Fogão. O Alacian sai inconsolável, reclamando com Deus e com o mundo. Mas fez besteira, né? Vai ser consolado ali pela comissão técnica do Bragantino. Sai chorando, desesperado. Garoto, é cabeça no lugar, é juízo, né? Olha como é que é apupado pela galera.
1: Mais quatro.
0: 4 minutos, o tempo extra, detalhe do Gabriel Pieroni. É vaiado o Alacian. Sai reclamando com o torcedor.
1: Provocou a torcida do Botafogo.
0: Provocou, fez sinal de...
1: Tá mostrando uma tatuagem de taça. E faz o chororô, Explosão.
0: Faz o chororô, mostra a Libertadores tatuado ali na coxa. E faz o chororô pra galera do Botafogo que vaiou. É bom jogador, tem futuro, mas tem que botar a cabeça no lugar.
1: E começa uma confusão aqui no banco de reserva, Explosão, muito por causa dele. A equipe do Bragantino reclamando muito com a arbitragem, reclamando muito com o jogo, com o staff da arbitragem. E o banco do Botafogo também, por causa da provocação do Alacian, confusão.
0: Olha o Botafogo que empata a bola na área, Gabriel, Pereira girou, sobrou a bola pro Júnior Santos, chutou, bateu na zaga, corta o Santana e bota pra escanteio, Pieroni.
1: A bola foi pra dentro da área procurando o Danilo, o Danilo tentou a finalização, a bola acabou desviando na defesa, escanteio pro Botafogo.
0: 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Ali na canhotinha estica o pescoço, aqui na cabine 11 do Nilton. Vai bater o Teles preparado pelo Fogão, galera. Sinal verde, pista livre. Caminhou, bateu o Alex Teles, levantou, bola viajou, subiu a zaga cortando o troco, do Huguinho. Tenta o domínio pelo Fogão, virou pro Montoro, vai queimar, bateu, Thiago Volpi defendeu. Fica caído lá o jogador Lucas Barbosa do Bragantino, hein, Pieroni?
1: Isso, Explosão, um jogo paralisado. A bola foi para dentro da área no escanteio. O jogador do Botafogo, Lucas Monzão, tentou fazer a cabeçada, acabou atropelando o jogador do Braga. A arbitragem viu o choque de cabeça e paralisado o jogo aqui no Nilton Santos.
0: Galera ligada no Explosão, com emoção de montão para você. Tá todo mundo colado na gente. Olha a Renata Marinho, a voz do chat. E aí, Renatinha?
2: E aí, Explosão, direto de Vitória da Conquista, o Eldo tá ligado, torcendo pelo Fogão.
0: E a galera vibrando comigo mais cedo. Vasco 2, Grêmio 1, Atlético Mineiro 3, Fluminense 1, Palmeiras 2, São Paulo 0, Inter 2, Chapecoense 1, jogos de mais cedo. Agora em andamento em Santos e Cruzeiro, transmissão do Bruno Amorelli na Vila Belmiro pelo Campeonato Brasileiro. Até agora 0-0 na transmissão do Amorelli. Demora muito ali o Bragantino a sair, Thiago vai pegar a bola com a mão, agora vai abrir a contagem o árbitro, né? 47, vamos até os 49, 1-0 pro Bragantino. 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Quase 48, vai acabar o primeiro tempo, hein? 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Bragantino quer encebar, tem um homem a menos, o Alacinha foi expulso pelo VAR. Quando deixou ali uma agressão para cima do Ferrarese. Quem corre pelo fogão é o Guinho. Lança para Júnior Santos. Dominou. Tentou chegar primeiro Santana cortando. E botando bola pela linha de lado. E arremesso manual para representação do Botafogo bater. Alex Teles preparado aqui na canhota, galera. Um para o Bragantino. Zero para o Botafogo. Gol contra do Lucas Monzon. O Botafogo perde no marcador. Mas tem um homem a menos. Um homem a mais em campo. Bateu Teles. Teles levantou. Tentava lá para o Júnior Santos. A zaga vem cortando com o Lucas Barbosa. Era volta para o fogão. O Guinho é quem trabalha. 48-20, menos de um minuto para acabar o primeiro tempo, o Guinho dominava, recolhe bola pelo time do Botafogo, acelerou, bateu para Ferrarese, ele abre o jogo para Vitinho, lá pelo comando dominou, trabalhou, girando pelo time do Fogo, toca no meio Vitinho, é acossado, devolve para Ferrarese, Bragantino tudo recolhido, Ferrarese levantou, procura no comando, sobe cortando Agostinho Santana, aliviando, Pita tentou o domínio, Danilo brigou pela bola, bateu num outro, sobrou aqui atrás para Vitinho, tentou golpear de cabeça, era pro Danilo Pereira, procurou dominar, tabelou com Danilo, corta a defesa, já havia impedimento do Danilo Pereira, vai acabar o primeiro tempo, vem aí uma chuva de vaias, embora, né? Com essa expulsão, o Botafogo possa virar o jogo no segundo tempo, tem que ter tranquilidade, torcedor tem que apoiar, já são 49. Vai pedir a bola, o árbitro vai acabar o primeiro tempo. Terminou. 1-0 Bragantino, vaias da galera, hein? Vaias da galera, Bragantino 1, Botafogo 0. É Litoral News com a Ondas, com a Manchete. Todo mundo ligado na gente, Gabriel Peroni. A informação, Peroni.
1: É isso, Pozão. No primeiro tempo muito ruim do Glorioso, a equipe do Bragantino consegue vencer por 1-0 com gol contra o Lucas Monzão. O detalhe positivo para a equipe do General Severiano, explosão, foi a expulsão do Alacian. Numa jogada boba, numa tentativa de ataque, ele acabou deixando o braço, atingiu o rosto do Ferrarese. O árbitro nada deu em campo. O VAR chamou, ele foi no monitor e expulsou o cria do Flamengo.
0: Expulso o Alacian, portanto. No finalzinho do primeiro tempo, o Bragantino vai ter todo um segundo tempo aí. Com um homem a menos, o Botafogo tem a chance de a reabilitação, tem a chance de buscar, né? A reação para, pelo menos, empatar o jogo, né? O Botafogo não está diretamente ameaçado pela zona do rebaixamento, mas nunca é bom dar mole, né, cara? Nunca é bom dar mole, porque a zona do rebaixamento está perigosa, está bem ali em cima. E o Botafogo tem que estar ligado. Daqui a pouco o Pierone, os jogadores saem tranquilos. Confusão foi só na saída ali do Alacian mesmo, hein, Gabriel Peroni?
1: É isso, Explosão. Ele aproveitou ali o momento. O Alacian ficou muito desesperado com a expulsão, porque não é a primeira vez na Explosão. Eu lembrei daquela vez que ele foi expulso, quando ele jogava pelo Flamengo contra o Bahia, na Fonte Nova. O Flamengo, se não me engano, perde por 2-1 naquela ocasião. Jogo muito difícil. O Alacian entra como uma mexida do Felipe Luiz pra tentar mudar o jogo, e ele fica pouquíssimo tempo em campo. Ele provoca, ele acabou criando uma confusão. Deu uma cotovelada, se não me engano, no lateral Gilberto e foi expulso. E do mesmo jeito, aplaudiu o arbitragem e saiu desesperado. Esperado, mas enfim, ele precisa melhorar esse tipo de situação, Explosão. Ele fez um bom primeiro tempo, vinha se movimentando, vinha se destacando, participou do primeiro gol, mas acabou botando tudo a perder e depois ainda foi provocar o torcedor do Botafogo, mostrou a taça da Libertadores e ainda fez o chororô para poder provocar o torcedor Glorioso aqui no Nilton Santos.
0: É, aí é que é ruim, né? 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Daqui a pouco vamos ouvir os jogadores na saída, né? Os jogadores estão saindo, a gente vai acompanhar, né, o que falam os jogadores do Botafogo e do Red Bull Bragantino. Vai falar o Teles, né, pela representação do Botafogo. Vamos ouvir já já o que diz o Alex Telles, que está saindo aqui para falar com o torcedor ligado na gente, na Litoral News, da Ondas, na Manchete. O Telles falando, o torcedor vai acompanhar daqui a pouquinho. Vai falar o Thiago Volpe também. O Telles saiu, passou rapidinho. Mas o Volpe já já vai falar com o torcedor que está ligado na gente. Ligado aqui na Manchete, ligado aqui na Litoral News, ligado aqui na Ondas, com emoção de montão. Esse intervalo 1 para o Red Bull Bragantino, 0 para

0: Diz que o time está preparado para encarar essa batalha aí. Com um homem a menos fica sempre muito mais difícil, né? Fica mais difícil jogar com um homem a menos. Quero ouvir o Alex Telles. Tá saindo do campo também, vai falar com o torcedor ligado na gente, aqui na Manchete, aqui na Ondas, na Litoral News.
1: Tá faltando a gente ter um pouco mais de calma, a gente tá querendo forçar muita bola na profundidade. Por mais que a gente tenha jogadores rápidos na frente. E o Red Bull é muito rápido no contra-ataque, então a gente não pode dar essa bola de presente pra eles e tomar o contra-ataque. Eu acho que o nosso gol que a gente sofreu foi assim, a gente deu gol pra eles praticamente mais uma vez. E não pode, mas agora é... É usufruir desse jogador a mais para a gente voltar no segundo tempo e fazer as ocasiões que a gente está perdendo.
0: Tá aí o Alex Telles na saída falando aqui com os amigos da Litoral News, da Manchete, da Ondas, da Nova Friburgo nesse intervalo do jogo. Um para o Red Bull Bragantino, zero para o Botafogo. São 9h24 da Manchete. Voltamos já já. Seguimos na Litoral News, seguimos na Ondas com o torcedor que está ligado na gente. Intervalo do jogo aqui. Mais cedo, lembro para você... Palmeiras ganhou do São Paulo 2-0, retomou a ponta do Brasileirão. Vasco ganhou do Grêmio de virada 2-1, Fluminense perdeu para o Galo Mineiro 3-1, Inter ganhou da Chapecoense 2-1. Gabriel Pieroni vem aí na palinha do intervalo para você, Bragantino 1, agora com um homem a menos. O Alacian foi expulso, Botafogo 0 e a palinha, hein, Pieroni?
2: É isso, Explosão, vamos dar com início aqui ao show do intervalo aqui na Litoral News e aproveitar a oportunidade, Explosão, para mandar um abraço para a família do senhor Almir Bastos, um torcedor do Botafogo, símbolo que dedicou 93 anos da sua vida à estrela solitária que nos deixou recentemente. Então fica aqui um abraço para a família do senhor Almir. O jogo hoje, Explosão, do Botafogo não encaixou tão bem assim. A equipe de General Severiano não conseguiu criar as principais jogadas. O Alex Telles fez uma baita leitura nessa entrevista na beira do campo. O Botafogo tentou acelerar muito as suas jogadas, tanto buscando o Lucas Vidalba, o uruguaio, e procurando também o Júnior Santos, o jacaré. Só que não deu muito certo. O Botafogo muitas vezes acelerava e não conseguia ter a superioridade e não conseguia nem mesmo que o seu atacante, no caso hoje, o Danilo Pereira, com a camisa 90, aparecesse dentro da área para finalizar. Então precisa ter um pouco mais de calma. Um jogador, por exemplo, nessa primeira etapa, que não apareceu e que não jogou tudo aquilo que pode, é o argentino Álvaro Montoro, camisa 10 do Glorioso. Ele acabou ficando muito sumido e muitas vezes não conseguindo jogar, principalmente pela faixa central do campo. Ele várias vezes ele caía um pouco mais aqui pelo lado esquerdo, junto com o Alex Telles, junto com o Júnior Santos, e o Botafogo ficava com a área central muito esvaziada, sem a aproximação do Danilo Santos e sem a aproximação do volante da base, a joia do bairro, o Guinho. Então é um Botafogo que precisa, ao meu ver, encaixar para a segunda etapa. Algo positivo é que nessa passagem como treinador principal, lembrando que ele é o treinador da base, o Rodrigo Belão vem conseguindo montar boas estratégias para a segunda etapa. Conseguiu fazer isso lá atrás contra o Vasco da Gama, quando ele teve a sua primeira oportunidade. O Botafogo vence a equipe de São Januário, ganhando por 2-1 fora de casa. O Botafogo faz um primeiro tempo ali equilibrado, mas sem jogar tão bem na segunda etapa. Ele consegue mudar a equipe, consegue aquela vitória tão importante por 2-1, com gols do Vidalba e do Matheus Martins. E contra o Palmeiras também recentemente, Explosão, foi uma boa partida do Botafogo. O primeiro tempo não foi tão bom, o Palmeiras foi melhor. Na segunda etapa, principalmente ali os 15, 20 minutos, o Botafogo conseguiu pressionar, conseguiu entender muito bem o jogo, conseguiu tirar os espaços da equipe alviverde e foi melhor. Não conseguiu fazer o gol, não conseguiu abrir o placar, mas mostrou uma certa superioridade. Então fica essa expectativa. Será que mais uma vez o Rodrigo Belão, os seus assistentes, os seus comandados conseguem fazer essa mudança? Um fator curioso que a gente tem reparado, principalmente aqui nos jogos do Nilton Santos, é a influência do volante Alan, o jogador do Botafogo, que tem uma carreira muito interessante, começou no Vasco da Gama, campeão da Copa do Brasil, Napoli, Everton, foi pro futebol árabe, campeão com o Botafogo da Glória Eterna e da Campeonato Brasileiro. Ele é uma espécie de auxiliar do Rodrigo Belão. Ele fica junto, ele troca ideia, ele conversa, ele ajuda na parte de movimentação, tática, ele orienta seus companheiros, enfim. Então vamos ver o que o Botafogo faz para essa segunda etapa. Do lado do Bragantino, não foi um domínio claro, não foi um domínio de muita chance, mas foi uma equipe que mostrou mais organização, principalmente na sua estratégia. Outra vez o Alex Telles foi muito bem na sua análise. O Bragantino é uma equipe de muita transição e muita velocidade, mas hoje nem precisou fazer isso, porque o Botafogo acabou deixando um pouco mais a posse de bola para o Bragantino, que não conseguiu criar, como eu falei, não conseguiu achar as principais chances, mas conseguiu explorar algumas fragilidades do Botafogo, principalmente na bola aérea. Por muito pouco o Alacian não abriu o placar numa cabeçada onde o Gabriel Batista foi muito bem. Em outra oportunidade, o Santana cruzou a bola para dentro da área no escanteio e o Juninho Capixaba apareceu muito bem também na marca do pênalti, testou a bola e ela passou raspando pela trave. Por muito pouco ele não conseguiu abrir o placar e a equipe do Bragantino foi criando as principais chances, principalmente na movimentação do Alacian. O Alacian, ele jogou esse primeiro tempo, Explosão, flutuando bastante. Uma hora ele jogava de camisa 10, outra hora ele jogava de um atacante do lado do do Isidro Pita, o paraguaio, e algumas vezes ele flutuava para poder

0: fazia superioridade pelos lados. Uma hora ele tava junto com o Lucas Barbosa pelo lado direito, em outra hora ele tava pelo lado esquerdo fazendo superioridade junto com o Fernando. Mas uma pena, o Alacian, que é um garoto muito talentoso, ajudou muito no gol do Bragantino. Esse gol nasce numa tentativa de contra-ataque do Botafogo, onde o jogador acaba tentando sair e ainda antes de fazer o giro para poder acelerar, o Bragantino consegue recuperar a bola muito bem no seu campo de ataque, consegue conectar muito bem pro Alacian, que faz o cruzamento. O Botafogo acabou desorganizando, o Lucas Monzão tentou fazer o corte ainda no primeiro pau pra bola não chegar no Isidro Pita e acabou colocando contra o seu próprio patrimônio. Então foi uma jogada muito interessante do Massa Bruta, uma equipe que é muito bem treinada pelo Wagner Mancini e, ao meu ver, mereceu terminar essa primeira etapa vencendo. Mas, como eu vinha falando, é recorrente. O Alacian é um garoto muito talentoso, surgiu com muito potencial no Flamengo, inclusive um jogador que tinha muito carinho e respeito do técnico Felipe Luiz. O Felipe Luiz, antes de treinar a equipe rubro-negra no principal, já tinha treinado o garoto pela base, conhecia ele muito bem, mas ele tem alguma coisa ainda, Explosão, não sei se é só por causa da idade, se ele se deslumbrou, não sei. Mas o Alacian, para ter uma carreira de mais sucesso, para ter uma carreira mais interessante, ele precisa ter esse choque, ele precisa ter essa conexão. Não é a primeira vez que ele é expulso, é a primeira, obviamente, pelo Massa Bruta. Aliás, ele está fazendo apenas o seu segundo jogo. Ele tinha estreado semana passada na derrota de 3-2 do Massa Bruta pro Bahia, jogando lá em Bragança Paulista, e ele deu uma assistência. Hoje ele não deu assistência, mas ele faz a jogada do gol, e no cruzamento dele, o Monzão acabou colocando a bola pro fundo das redes. O Botafogo tentava se defender muito bem com o Ferrarese, o Alacian, na tentativa de ganhar espaço para poder acelerar, acabou abrindo um pouco demais o braço e atingiu com o cotovelo o rosto do zagueiro venezuelano e foi pra rua. Ele reclamou, ele chorou, depois, aí quando você pensa, ele tá arrependido, tá triste, tá mal, antes de sair do gramado, ele olha pra torcida do Botafogo, mostra a taça da Libertadores, ainda faz o chororô, e por muito pouco não rolou uma confusão aqui no banco de reservas entre jogadores do Massa Bruta e jogadores da Estrela Solitária. Então é um garoto que precisa colocar a cabeça no lugar, chegou agora no Massa Bruta, já vai ficar suspenso, enfim, tem muito talento, mas eu acho que inclusive foi esse um dos motivos que fez o Flamengo, que é uma equipe que tem uma situação financeira muito boa, optar pela sua venda, porque ele ainda não está pronto, ainda está em fase de maturação, e principalmente na parte psicológica, ele ainda dá umas situações como essa que não devem acontecer na carreira de um atleta de futebol. O Botafogo tem no banco de reservas hoje a opção do Rodrigo Belão para tentar mudar a segunda etapa, o goleiro Alisson, o 42, Cadu Santos, o 4, Matheus Ponte, o 3, Arthur Chaves, o 29, Paulinho, o 91, Domingos Andrade, o número 59, Cauã Toledo, o 88, o Edenilson Super Ed, o 25, o Alan, o 9, o ídolo Tiquinho Soares, o 79, Lucas Emanuel e o 37, Cadir Barria. Lembrando que o Glorioso não tem à disposição hoje o Arthur Cabral, o jogador recebeu o terceiro cartão amarelo e está suspenso, e outro desfalque de última hora que o Botafogo perdeu para o confronto de hoje foi o Medina. O jogador sentiu uma pequena lesão nas costas, estava relacionado, muito provavelmente a titular, e acabou perdendo a sua vaga no time titular. Ao meu ver, Explosão, uma boa alternativa pro Botafogo para essa segunda etapa pode ser aproveitar que tá com um jogador a mais e tirar um dos jogadores de marcação. Tirar talvez o Vidalba e, quem sabe, botar o Monturo mais pra ponta e colocar, quem sabe, o Kadir para poder ajudar na fase ofensiva, fazer uma dupla entre Kadir e o Danilo Pereira na parte de ataque, ou quem sabe até mesmo o Tiquinho Soares. O Tiquinho Soares vive uma situação delicada, né, na sua carreira. Ele saiu do Botafogo em baixa e digamos que depois disso ainda conseguiu piorar a Explosão. Ele vai pro Santos, não consegue fazer uma boa temporada, não consegue fazer bons jogos. Depois disso, ele é emprestado para a equipe do Mirassol, onde ele também não conseguiu jogar. Ele recebia um salário muito alto, a equipe do interior paulista pagava por volta de 40% dos seus salários, lembrando que o vencimento dele na equipe praiana era por volta de 1,5 milhão, mas não conseguia render. Inclusive, a última vez que o Tiquinho Soares jogou uma partida, que ele entrou em campo, foi no dia 16/5, quando o Atlético Mineiro venceu a equipe do Mirassol jogando lá na Arena MRV. E a última vez que ele foi relacionado foi no dia 23/5, onde o Mirassol venceu por 1-0 naquela ocasião a equipe do Fluminense. De lá pra cá, é óbvio, teve a pausa pra Copa do Mundo, teve outras situações. O Tiquinho rescindiu com o Mirassol o empréstimo e depois, via justiça, consegue a sua rescisão também com a equipe do Santos, e desde então ele ficou sem treinar, ficou por volta de 3, 4 meses sem conseguir treinar com o clube. Ele teve negociações avançadas para defender a equipe do Fortaleza na Série B e até mesmo sondagem do futebol europeu, mas acabou pesando o coração. Ele priorizou uma volta ao Botafogo e conseguiu, Explosão, um contrato de 3 meses que a gente até falava aqui na transmissão. Caso ele faça 7 gols nos últimos jogos, o Botafogo colocou uma cláusula que ele renova de forma automática. Mas hoje, Explosão, eu acho que é bem difícil ver o Tiquinho fazer essa marca. Mas de qualquer forma, até pela idolatria, pelo carinho, por tudo que ele representa para o Botafogo, acredito que se ele conseguir jogar e desempenhar um bom futebol, o próprio Botafogo naturalmente procurará o jogador para estender um pouco mais esse vínculo. Já a equipe do Massa Bruta, Explosão, tem à disposição no banco de reservas o Cleiton, o número 51, Cauã Nascimento, o número 3, Eduardo Santos, o número 34, José Andrade Hurtado, o número 6, o Gabriel Giroto, inclusive cria do Botafogo, o número 57, Marcelinho Braz, o número 32, José Herrera, o número 30, Henry Mosqueira, o 15, Ignacio Souza, o 35, outro jogador cria do Botafogo, Matheus Fernandes, o 17, Vinicinho e o número 19, Bruno Gonçalves. Essas são as opções, explosão, caso o Wagner Mancini opte por voltar diferente para a segunda etapa.
1: E o Tiquinho vira uma esperança, né, Pierone? Nesse time do Botafogo não consegue atacar, né? O goleiro Thiago Volpi nem trabalhou no jogo no primeiro tempo, né? Muito pouco produziu o Botafogo. E o Danilo Pereira no ataque é uma peça quase nula ali do lado do Botafogo. Então o Tiquinho vira uma esperança. Eu mesmo com o Tiquinho fora de forma, fora de ritmo de jogo, eu vinha com o Tiquinho. O torcedor já pediu, já cantou a musiquinha do Tiquinho, né? Pra ver se a coisa melhora, porque o Botafogo não rendeu bem, agora tem um homem a mais e tem quase obrigação de virar no segundo tempo, né? Porque se a gente for olhar para a tabela do Campeonato Brasileiro, a situação do Botafogo não é muito confortável. Botafogo tem 31 pontos. Logo atrás dele tem o Grêmio, o Mirassol, o Inter e o Vasco com 28. É verdade que o Botafogo tem um jogo a menos. Se ganhar do Grêmio aqui na quarta-feira e ganhar hoje, respira, tranquiliza, vai a 37 e quase afasta qualquer ameaça de rebaixamento. Mas o problema é que é o se, né? Se ganhar. Porque se perde hoje e o jogo está perigoso, mesmo com o Bragantino tendo um homem a menos, o Botafogo fica na alça de mira, ao alcance inclusive do Grêmio, que é adversário direto aqui na quarta-feira no jogo atrasado, Gabriel.
0: É isso, explosão. O Botafogo, caso confirme a sua derrota hoje, vai chegar ao quinto jogo sem vitória no Campeonato Brasileiro. A última vez que o Glorioso conseguiu um triunfo foi no dia 26/7 contra o Cruzeiro lá no Mineirão, gol do joia do bairro, o Justino. Então, de lá pra cá, o Botafogo entrou numa fase muito ruim e precisa, explosão, reencontrar o bom futebol, pra poder ter uma temporada um pouco mais tranquila. O Botafogo, como você falou, ainda não tá tão ameaçado pela zona, mas hoje, diferente do que das últimas rodadas, quem tá atrás começou a vencer. A equipe do Botafogo viu o Vasco vencer, o Internacional vencer, e como você falou, explosão, agora tem a turma do 28, o Grêmio em 15º com 28, o Mirassol em 16º com 28, o Vasco em 17º com 28, e o Internacional em 18º com 28. Então, todas essas equipes estão apenas a 3 pontos da equipe do Glorioso. Então, a situação, explosão, começa a ficar um pouco pior. O Botafogo precisa vencer e por que não começar hoje? Você falou muito bem, na quarta-feira tem Botafogo e Grêmio aqui no Newton Santos, duelo muito importante, e o Botafogo precisa recuperar a explosão, até porque esse jogo pode virar uma situação muito delicada, porque o Botafogo pode entrar nesse confronto, que é um jogo a mais, um jogo a menos, no caso na tabela, muito desesperado, e seria muito ruim para a equipe de General Severiano. Detalhe, explosão, mexeu o Glorioso.
1: Saiu o Vidalba, né? Tava muito vaiado. Saiu o Vidalba 77, é o Caio Antoledo que vem aí?
0: O Kadir.
1: Camisa do Kadir é a
0: 37,
1: né? Meio Kadir na representação do Botafogo, na vaga do Vidalba. Alteração feita pelo Rodrigo Belão. Vamos ver se melhora, né? Pro lado do Botafogo, porque até agora no primeiro tempo foi muito mal. O Bragantino não mexe, né? Apenas reposicionou a sua equipe ali, o Mancini, né? Porque o Bragantino teve o Wallace expulso pelo VAR aos 43 minutos do primeiro tempo aqui no Tapetinho. Atenção, torcedor, rolou a bola! Bora pro jogo, e é nessa que eu vou com emoção de montão. Segundo tempo, bola rolando, Kadir no lugar do Lucas Vidalba. Botafogo tenta partir pro ataque, porque tem um homem a mais aqui no Tapetinho. Domina Lucas Monzon, autor do gol contra, no chute do Alacian. Trabalha a bola, recolhe pelo Botafogo novamente, o Guinho, pela meia dominou, virou, deu bola para Monzon, Monzon caminhou, girando pelo Fogão na linha média, inverteu, deu bola para o Guinho subindo novamente aqui pelo time do Fogão, deu bola para Monzon, Monzon trabalha, roda ali pela meia, 1-0 para o Bragantino, galera, torcedor ligado comigo ao vivo aqui na cabine 11 do Nilton, quem já roda na meiuca é o Guinho devolvendo o Lucas Monzon. Trabalha, roda a bola para o Guinho de novo, subindo pelo Botafogo, torcedor comigo, Botafogo tem um homem a mais, é hora de atacar, é hora de buscar um empate. Lucas Barbosa pede, Vitinho é quem recupera, dominou pelo Botafogo, girou, manobrou, botou no Ferrarense, lançou pelo alto, Alex Telles penetrou, matou mal. A bola foi cortada lá pelo Lucas Barbosa, não bateu nele não, saiu direto, vai na linha lateral. O que é que pode mudar, Perone, com o Kadir no lugar do Lucas Vidalba, que estava muito vaiado, hein, Gabriel?
0: O Botafogo ganha mais poder de ar, explosão. Com isso, a tendência agora é que o Danilo vá um pouco mais para a ponta para fazer a função do Lucas Vidalba. E com isso, o Kadir assuma o comando de ataque. Mas é um jogador de mais explosão, jogador que vai atacar mais os espaços.
1: Olha o Fogão aí, Danilo dominou, lançou para Kadir, penetrou, vai limpar, cruzou, carimba na marcação. O troco vai ser do Fogão, deixou sair, o montou. Ganhou o manual lá pela canhota, vai deixar para o Alex Tênis, vem na batida. Com 1 minuto e meio aqui no Nilton, bateu o tênis, soltou no Montoro, matou na coxa, desceu na grama, rodou pro Cadi, voltou no tênis, cruzou, carimba no Agostinho Santana, e a bola se perdeu na linha lateral, manual pro Botafogo bater, tá lá preparado Alex Tênis, galera, bateu, rodou no Cadi, Cadi dominando, volta no tênis, tênis manobra pelo meio, Montoro é quem recomeça, fez o domínio pelo Bota, acelerou, lançou, tentou na área, Danilo briga por ela, por baixo vem cortando a defesa, alivia de qualquer maneira o Fabinho, o Botafogo aperta, retoma, ganha ali o Álvaro Montoro, manobrou pela meia, girou, ganhou do primeiro, inverteu pela canhotinha, passe bem feito, é o Danilo que vai cruzar, cruzou, emendou, Cadi, agora pegou Thiago Volpi, defendeu ligado ali, o chute foi fraquinho, ele pegou, Pirone.
0: Não pode perder a explosão, Alex Telles colocou a bola com afeto para dentro da área e ela passou pelo Junior Santos que furou, depois disso ela desvia no Cadi e vai morrer livrinha pro Thiago Volpi, chance clara perdida pelo Botafogo.
1: É, não é chance que se perca, né galera? 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Deu tiro de meta, arbitragem, o Vitinho deixou a bola sair, porque achou que era escanteio, hein, Gabriel Pirone?
0: A bola foi mais uma vez para dentro da área, cruzada pelo Alex Telles, a bola viajou no segundo pau buscando o Júnior Santos. A arbitragem viu ali um desvio dele junto com o Juninho Capixaba, deu o último toque do Jacaré. Tiro de meta pro Volpi.
1: 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Bateu bola, Thiago Volpi, vem subindo o Guinho, golpeou de cabeça, botou na linha de lado. É manual para representação do Bragantino bater, galera. 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
0: Uma tentativa de descida da equipe do Bragantino, a bola chegou no Fernando, ele tentou fazer a jogada, o Ferrarese chegou um pouco atrasado, fez a falta, muito bololê em cima da arbitragem.
1: É, todo mundo cercando ali o árbitro, é bola perigosa pro Bragantino bater, galera, venha pra Unilagos e garanta o seu futuro. 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3, Fluminense 1, você ouviu na manchete, na Ondas, na Nova Friburgo, na Litoral News, ainda há pouquinho, Palmeiras 2, São Paulo 0, Palmeiras retomou a ponta do Brasileirão, Chapecoense 1, Inter 2, aqui 1-0, Bragantino vai bater bola, Juninho Capixaba levantou o segundo pau, olha lá, tentando subir para cabecear, o Gustavo Marques travou a defesa, o Gustavo Marques acabou botando na linha de 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tenta o passe para Montoro, Montoro acelerou com Vitinho de novo, pela direita trabalha, vai levar na linha de fundo, cruzamento, olha lá Danilo Pereira, sobe cortando Gustavo Marques, insiste o Bota, tenta Montoro, bateu na marcação, tira a defesa do Bragantino, mas o troco é do Botafogo, vem Ferrarese manobrando, Ferrarese ligou, girou, virou, lançou, tentou Vitinho, Vitinho pelo lado direito, vai levantar, levantou, lá vem bola, cortou a defesa, aliviou Guzmán, bola ficou viva, Fabinho tirou, vai completar o Juninho Capixaba fazendo o corte de qualquer maneira, vai no contragolpe pelo Red Bull, Isidro Pitten acionado no comando, tentou o girinho, pisou na bola, perdeu, leva melhor o Guinho, ganhando pelo Botafogo, já passamos dos 5 minutos, Botafogo tem um homem a mais do gramado, o Alacinha foi expulso, lá vem Alex Telles, pela canhota domina, é o Fogão que se manda, vamos, vamos, vamos Botafogo, tome na bola, procura Telles, Telles girou, rodou pelo meio pro Guinho, vai experimentar, dali a ponto, atirou pra fora, nenhum perigo nessa, hein, Pedro?
0: Em vez de tocou para a bola para o meio da área. O Guinho dominou, tentou a finalização, a bola foi rasteirinha, mas foi em direção. Tiro de meta para o goleiro Thiago Volpi.
1: Aqui, Futebol Litoral News com emoção de montão para você. São 9h43 do Rio. E o tempo vai passando. Seis minutos de bola rolando, faltando 39 para acabar o jogo. E atenção para o placar do Campeonato Brasileiro. Tá na frente o Bragantino 1, gol contra do Lucas Monzon. Botafogo 0. Vitinho levantou, tentou no comando, tentou cabeçada pra linha de fundo. Subia pra tentar concluir, botou pra fora. Novamente a chegada do Botafogo, o Júnior Santos não acertou o alvo e a bola vai na linha de fundo. Olha a Renata Marinho, a voz do chat, dando moral pra quem me dá moral. E aí, Renatinha?
2: E aí, Explosão, quem tá ligadinho é o Sandro, direto de Araruama, torcendo pelo Fogão.
1: Grande Sandro em Araruama, ligado na gente, é a casa da Unilagos, a faculdade da região dos lagos em Araruama. 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Olha o Lucas Barbosa escapando lá pelo Bragantino, dominou pela ponta, tentou girar no comando, levou no fundo, foi travado, espirrou, vai cortar Lucas Monzon na zaga, o troca do Fernando, ganhou a sobra, virou no Agostinho Santana, preparou o cruzamento, é pro Isidro Pita, cabeceou, defendeu Gabriel Batista. Tava sozinho o Pita, ô Peroni.
0: O Agostinho Santana conseguiu ganhar pra cima do Alex Telles e botou a bola pra dentro da área. A bola viajou por todo mundo, foi pro segundo pau e achou o Pita. Ele conseguiu a cabeçada sem precisar pular. A bola foi no cantinho, mas o Gabriel Batista fez uma boa defesa. Volta o Botafogo.
1: E atenção, quarta-feira, jogo atrasado. Botafogo e Grêmio aqui no Nilton. Vem voltando, trabalhando bola, Vitinho. Vitinho dominou, trabalhou pelo time do Bota, rodou pela meia. Quem correu? O Guinho. 1-0 Bragantino. O Guinho dominou, virou ali pela meia, tenta o passe no comando. Quarta de qualquer maneira, tirando pelo Red Bull, ficou viva a bola para Danilo, girando pelo Fogão, deu no Kadir, apontou, atirou mal. Girou, botou para fora, desviou em alguém, desviou sim. Por isso é escanteio lá do outro lado, hein, Gabriel?
0: Boa descida do Botafogo pelo centro do gramado, a bola chegou no Kadir. O atacante panameño tentou a finalização, a bola foi sem direção, mas ela desviou no meio do caminho, a arbitragem viu. Alex Tales na cobrança, bola pro Botafogo.
1: 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Vai bater bola no Botafogo, hein? Botafogo tem um homem a mais, tem que apertar para buscar um empate. Alex Telles do escanteio, é lá pela canhota, nessa noite de sábado aqui no Nilton. 1-0 Bragantino, correu Telles para batida, atenção galera, levantou a bola, viajou, subiu Ferrarese, corta Gustavo Marques, o troco é do Montoro, pegou a sobra pelo Fogão, vai queimar, prefere cruzar, bola viajou para o Júnior Santos, passa pela bola, ela vai na linha de fundo, já são 9 minutos agora e nada do Botafogo acertar o pé, hein, Gabriel Pieroni?
0: O Botafogo, explosão, até por uma estratégia do Bragantino, voltou melhor para a segunda etapa. O Botafogo tem mais a posse de bola, tem mais volume, mas cria muito pouco até aqui. A equipe tem tentado abusar de cruzamentos. O Bragantino, com a sua zaga muito sólida, não vem sofrendo até aqui.
1: 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Domina a bola no Fogão, vambora Botafogo, sai jogando Alex Telles, rodou pelo meio pro Danilo, lança no comando, bola comprida pra canhota, lá vem dominando no fundo, vai tentar o Júnior Santos, procurou cruzamento, não deu, brigou a zaga, Gustavo Marques vem ganhando, tomando pelo Red Bull, escorregou na hora do corte, levanta, domina, briga lá pela bola o Botafogo, vai apertar pela canhotinha o Júnior Santos, a bola vai ficar pro Bragantino, a falta em cima do Gustavo Marques, são 9h47 aqui no Rio. E atenção, torcedor de futebol do Brasil, o tempo vai passando no tapetinho. 10, cravados 10, 10 minutos cravados, faltando 35 para acabar. E olha aí o placar do Brasileirão. Red Bull Bragantino, um gol contra do Lucas Monzon. Botafogo 0. E é nessa que eu vou, tô ligado no Explosão, ligado em você, no futebol líder de audiência, na número 1 do Brasil, aqui o DNA da emoção, é jornalismo esportivo na veia, pela Manchete 96,1, pela Litoral News, a número 1 do YouTube do Brasil, pela Onda, está na Onda, está com tudo, amanhã tem Flamengo e Corinthians do Maraca, eu vou lá, para aquele show de transmissão, lá vem Danilo, roda pelo bota, soltou, para Kadir, Kadir devolveu na esquerda, Alex Telles cruzou, bola pingou, cabeçada do Vitinho, faturou!

0: do Fogão! É do Fogão, Vitinho! Sensacional de cabeça! Escorando o cruzamento do Alex Telles, que veio da canhota. Vitinho, Vitinho, Vitinho, explode essa galera! Vamos, vamos, vamos, Botafogo! E ninguém cala esse nosso amor! Vitinho, Vitinho de cabeça no cantinho direito do goleiro Thiago Volpe. Vitinho bota lá dentro, empata o jogo, explode a galera aos 11. 11 minutos, segundo tempo, no tapetinho, Vitinho. Agora, Botafogo 1, Bragantino também 1. Até que enfim, pintou o gol do Fogão, Pierone.
1: Mais uma vez na bola aérea, a equipe do Botafogo conseguiu trabalhar muito bem, o Alex Telles fez o cruzamento pelo lado esquerdo, a bola viajou, a explosão passou por todo mundo e foi encontrar o Vitinho no segundo pau. O lateral invadiu muito bem a área, conseguiu a cabeçada e sem chance pro Thiago Volpe. Detalhe, explosão durante o gol, o Danilo ficou caindo no gramado e levantou sentindo muitas dores.
0: Tá mancando ali o Danilo, mancando o jogador do Botafogo. Renata Marinho, a voz do chat. O Natanael pediu aqui o teu abraço. E o Botafogo empata o jogo. E aí, Renatinha?
2: E aí, explosão. A Caroline, lá em Arraial do Cabo, tá feliz da vida com o gol do Fogão.
0: Valeu, Caroline. Valeu, Natanael. Tá ligado aqui no chat. Tava pedindo um abraço, tá, Renatinha? O Botafogo empatou. Placar do jogo, de 1-1, no tapetinho. Vem o Bragantino. Lucas Barbosa manobrando pela direita. 12 minutos de bola rolando. Placar do jogo, de 1-1, agora no tapetinho. 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Agora, Pierone, é pegar o embalo pra tentar a virada, Pierone.
1: E aproveitar que a torcida gloriosa acordou. Explosão, Botafogo começou a dar motivo, a torcida embalou junto. E agora com esse empate, linda festa aqui no Nilton Santos.
0: Lá vem Danilo lançando pelo bota, meteu de trivela um bolão aqui pro Vitinho. Correu na direita, autor do gol de empate. Domina pela ponta, devolve no meio pra Huguinho. Huguinho trabalhou, riscou, ganhou no primeiro, voltou pro Danilo. Vai bater aqui, dá o Huguinho, caiu, galera queria falta. A bola segue rolando, com o Telles dominando. Virando lá pela canhota, tentou pedalar, vai levar na linha de fundo. Olha o Telles, cruzou, pingou. Cabeçado, tapinha do Thiago Volpe. Botou no fundo, na cabeçada perigosa do Danilo Pereira, ô Gabriel!
1: E só dá Alex Telles no segundo tempo. Mais uma vez pro lado esquerdo, ele conseguiu fazer a jogada individual e cruzou a bola pra dentro da área. Ela passou por toda a marcação do Bragantino até chegar no Danilo. O Danilo tentou a cabeçada, a bola foi na direção do gol, mas o Thiago Volpe conseguiu fazer uma boa defesa. Escanteio pro Botafogo, Telles na cobrança.
0: Lá vem Alex Telles, galera, preparado pelo Fogão. Um a um no placar aqui na Litoral News, da Ondas da Manchete. Todo mundo tá ligado na gente, ligado no Explosão. E é nessa que eu vou, diga Gabriel.
1: Vai mudar a equipe do Massa Bruta. Vai sair o número 9, Isidro Pita, para a entrada do camisa número 3, Eduardo Santos. E sai também o número 23, o Santana, para a entrada do Hurtado.
0: O Hurtado vem aí com a 34, né? Andrés Hurtado vai pintar no Red Bull. Saindo o Santana, olha o Telles lá no escanteio. Saiu também o Isidro Pita, entrou o Eduardo Santos. Vai bater Alex Telles, levantou a bola, pingou no comando, subiu, tentou Ferrarese, bateu na zaga, voltou para Huguinho. Demorou muito, perdeu Fernando, puxou contra golpe. 3 do Bragantino contra 3 do Botafogo. Botafogo aberto, Fernando dominou, cruzou a linha média, vai rodar no Lucas Barbosa. Adianta, botou na área, deu duro a marcação. Vitinho! Vitinho chegou primeiro, cortou, botou bola pela linha de lado, ó Pierone.
1: O Fernando ligou a quinta marcha e tentava puxar o contra-ataque sozinho, ele apostou corrida com o Vitinho, acabou cansando, o jogador do Botafogo conseguiu chegar primeiro, jogou pra lateral, bola pro Bragantino.
0: 9:52 aqui no Rio, e o tempo vai passando, galera. 15 minutos, canta o torcedor do Botafogo aqui no tapetinho. 15 jogados, meia hora pra acabar, e o placar do Brasileirão. 1, Vitinho de cabeça. Bragantino, um gol contra do Monzon. E é nessa que eu vou. Ligado no torcedor, ligado na Litoral News, da Ondas da Manchete. Torcedor finalmente solta a voz aqui no Nilton, né? Finalmente canta, te amo, Fogo. Lá vem o Botafogo manobrando, Alex Telles dominando. Corre na canhota, alô galera do Fogão, ligada no Explosão. Jogo na Litoral News, da Manchete, da Ondas. 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Passe ruim do Botafogo,
1: explosão.
0: Né? Errou o Montoro na hora de rodar aqui na direita, a bola vai na linha de lado. Diga, Pieroni.
1: E o Botafogo tem que ter calma e tem que ter paciência. O Bragantino basicamente desiste do jogo, desiste de contra-atacar e bota mais um zagueiro. Agora o Massa Bruto com uma linha de 5.
0: Lá vem Bragantino. Bola pra Fernando, ele sozinho no ataque. Ficou solitário lá. Perdeu pro Lucas Monzon. Ganhou trabalhando o Guinho. Guinho pelo bota, domina, bota no gramado, inverte. Vamos, Fogão. Vamos, Fogão. 16, tem muito jogo. Fogão 1-1 no placar. Tem um homem a mais do campo. Danilo avançou pela canhota, bota no gramado pelo Botafogo. O Glorioso arranca. Bola para Álvaro Montoro. Montoro conduzindo pela meia esquerda. Recolhe bola no time do Fogo. Inversão feita na direita. Naruel Ferrarese vem correndo pelo Botafogo. Acelerou, lançou. Procurou Vitinho. Vitinho domina. Devolve bola para Ferrarese. Pode levantar. Prefere abrir para Cadi. Cadi dominou. Cadi girou. Cadi cruzou. Vem bola. Segundo pau. Passou completamente da bola o Júnior Santos. E ela vai na linha de fundo. É só tiro de meta, Gabriel. Pieroni.
1: Mais uma vez na tentativa de bola para dentro da área. O Cadi dessa vez saiu da referência, tentou fazer o cruzamento aqui pelo lado direito, a bola viajou, não conseguiu achar o Danilo e a bola foi para a linha de fundo. Tiro de meta para o Bragantino.
0: 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Pousada Mariá. Um abraço ao meu parceiro Radar Mesmo Nis, ligado numa explosão. Grande Radar, uma fera do nosso turismo. Alô, Radar Mesmo. São 17 de bola, rolando pelo Bragantino, tá fazendo o salseiro, sozinho, girou, bateu, bola desviou, Gabriel Batista tirou onda, né? Defendeu no peito, botou a bola no chão, saiu jogando, domina pelo bota, virou para Danilo, 17 jogados, torcedor do Botafogo pega o embalo, Danilo manobrando pela meia direita, correu pelo Fogão, acelerou, lançou para Montoro, vai quebrar, quebrou, lançou, Júnior Santos penetrou, bola escapuliu, ele brigou, rodou no Cadir, errou na hora do giro, mas já havia impedimento. Deu vantagem o árbitro, sai o Barbosa. Briga pela bola no meio, ganhou o time do Botafogo. Juizão mandou seguir, domínio feito pelo Vitinho. Correu na meia direita, deu bola para Danilo. Botafogo quer a virada, vamos, vamos, vamos Botafogo, lá vem, o Guinho lançou, sobrou, Vitinho dominou, cruzou mal a zaga corta. O troca do Montoro, ajeitou na área, vai emendar, emendou. Thiago Volpe defendeu. Ô Pieroni!
1: O Vitinho tentou fazer o cruzamento pra dentro da área, explosão, a zaga do Bragantino conseguiu fazer o corte, mas ela continuou viva com o Montoro. Ele tentou dar um chute um pouco mais baixo, que a bola foi mansinha na mão do Thiago Volpe, que liga o contra-ataque.
0: Tentou no comando, brigou Fernando pela bola, ela quica, não sai. Fernando domina, na Ruel Ferrarese vem cortando, ganhando o venezuelano pelo bota, acelerou pra Vitinho, dominou, lançou, tentou de trivela, brigou Cadi, era pra Júnior Santos, brigou ali, no comando o Danilo Pereira, a bola bateu na zaga, saiu, cobra ali o Botafogo, tenta dominar Cadi, Cadi dominava pela meia, deu duro Vitinho, botou na linha de lado, número 3 Eduardo Santos, é arremesso manual pro Botafogo. Botafogo só mexeu uma, né? O Cadi na vaga do Lucas Vidalba. Tá na hora de mexer de novo, quem é que pode pintar? Já já o Pieroni fala porque Vitinho trabalha, recolheu pelo Botafogo, 1-1 no marcador, 19 minutos no tapetinho, você ligado numa explosão, na manchete, na onda, na Litoral News, lá vem dominando Alex Telles, rolou, serviu, virou, deu no meio, vem Lucas Monzon de trás no apoio, trabalhou pelo meio, Júnior Santos devolveu no comando, tabelinha, invadiu Júnior Santos, perdeu a passada, perdeu o domínio, toma o Bragantino, Fernando Corrêa, Lucas Monzon deu duro, fez a falta e vai levar o cartão. Entrada dura em cima do Fernando para matar o contra-golpe. Amarelinho para ele, hein, Pieroni?
1: Fernando, explosão. O exército de um homem só da equipe do Bragantino tentava puxar o contra-ataque. Na hora que ele ia acelerando, o Monzon, não, bobo nem nada, fez a falta, amarelado.
0: Dá para pintar alguém para melhorar o Botafogo? Quem é que pode vir aí, Pieroni?
1: Explosão, levando em consideração que o Bragantino tá com um homem a menos e basicamente só jogando de contra-ataque e com uma defesa um pouco fechada demais, eu tiraria o Guin, que faz uma boa atuação, mas botaria o time ainda mais para frente com a entrada do Cauã Toledo.
0: Valeu, Cauã Toledo é o pedido do Pieroni. Olha a Renata Marinho, a voz do chat, dando moral pra quem me dá moral. E aí, Renatinha?
2: E aí, explosão, vou mandar um abraço aqui pro Caio e para o Miguel, são botafoguenses de São Gonçalo.
0: Valeu, Caio! Valeu, Miguel, em São Gonçalo. Audiência gigantesca, hein? Em São Gonçalo, todo mundo ligado no Explosão. Fala, Gabriel.
1: Vem aí Lucas Emanuel na equipe do Botafogo.
0: Lucas Emanuel vai pintar já já a representação do Botafogo aqui no tapetinho, galera. Já já vou girar um placar, porque vem Bragantino, Fernando, manobrou, girou, virou, sobrou bola pro Juninho Capixaba na canhota, vai cruzar, cruzou, travado pela defesa, vem cortando Danilo, aliviando, tirando pelo Fogão, tentou servir no comando, virava ali, não conseguiu conectar, a bola bateu na zaga do Bragantino, saiu manual pro Botafogo bater, 9:57 no Rio, e o tempo vai passando, galera. Vintão, vintão, vintão de jogo, 25 para acabar. E olha aí o placar do Campeonato Brasileiro. Fogão glorioso, um gol do Vitinho de cabeça. Bragantino, Lucas Monzon contra. E é nessa que eu vou, lá vem Botafogo, bola do Vitinho pro Cadinho, dominou, vai bater, bateu, pegou o goleiro. Tava ligado ali o Thiago Volpe, vai mexer o Botafogo já já, assim que a bola sair. Oi, Peroni.
1: Só uma correção, é o camisa número 29, Paulinho.
0: Paulinho 29, vem aí. Lá vem Bragantino, manobrando, rodou bola, André Hurtado. Lá pela direita, manobrando, devolveu pelo meio. Vem procurando o jogo no apoio de trás, o Gustavo Marques, errou no lançamento. Bola se perdeu na linha de lado, galera. 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Entendi muito essa saída que o Belão propõe não, hein, Peroni?
1: Troca de lateral por lateral, sai o capitão e do camisa número 13, Alex Telles, e entra o 29, Paulinho.
0: Paulinho vem aí com a 29, saindo o Telles. Tava bem no jogo, Telles.
1: Acho que cansou, Explosão. É. Alex Telles é um jogador mais veterano, fez uma grande atuação, vinha sendo a grande válvula do Botafogo. Um detalhe, Explosão, a experiência é tudo, né? Enquanto o Paulinho se aquecia pra entrar, quem conversava com ele? Lá vem o Bragantino.
0: Olha, o ferrou o Botafogo, saiu mal o Ferrarese, ganhou Juninho Capixaba, penetrou, girou, dominou, rodou Lucas Barbosa, emendou pra fora! Pela linha de fundo, deu sorte o Botafogo. No erro do Ferrarese, quase que a casa caiu, Gabriel.
1: O Botafogo tentava fazer a jogada, tentava puxar o seu ataque, Explosão, mas acabou errando. O Juninho Capixaba conseguiu fazer a jogada, conseguiu recuperar. E por muito pouco, Massa Bruta não aproveita para fazer o 2-1.
0: Pode completar teu raciocínio. Quem é que estava conversando com o Paulinho ali?
1: Um detalhe, enquanto ele aquecia para poder entrar, o Alan, né, que é um jogador do Botafogo, basicamente ajuda como treinador. Ele vem sendo essa função, vem ajudando muito o Belão, assim como o Thiago Silva faz no Fluminense com o Marcão, Explosão. E ele basicamente deu as últimas instruções pro seu companheiro de entrar em campo, o volante Alan.
0: Legal, legal, detalhe do Gabriel Peroni. Olha aí a Litoral News, a manchete. A Ondas ao lado do Fogão aqui no Newton, vem correndo, novamente virando ali pela meia, representação do Botafogo, cruzamento é pra cá, de Thiago Volpe. Vai chegar primeiro, vai abafar, vai defender, acabou sendo tocado dentro da área, desnecessariamente, né? Já tinha a bola ali rigorosamente dominada, hein, Gabriel Peroni?
1: Tentativa de bola longa, Explosão. O Vitinho tentou botar por elevação para procurar o Kadir. A bola correu demais, chegou no Thiago Volpe. Na hora que o arqueiro da equipe do Massa Bruta fez a defesa, o Kadir chegou um pouco atrasado e foi só no corpo dele. A arbitragem parou, o Thiago Volpe vai ficando no chão para ganhar aquele tempinho, Explosão.
0: 23 minutos jogados. Mais cedo, Vasco da Gama de virada 2, Grêmio 1, gols do Thiago Mendes e do Facundo Colídio. O Vasco venceu, subiu na tabela, não saiu do Z4, mas colou no bolo dos 28 com o Inter, com o Grêmio e com o Mirassol. O Mirassol joga com o Vitória amanhã. O André Marques transmite aqui na Litoral News no YouTube. Mais cedo também, Palmeiras 2, São Paulo 0. Gols do Murilo e do Vitor Roque. Nós transmitimos com o nosso timaço. Palmeiras na ponta do Brasileiro. Amanhã o Flamengo, se quiser manter a liderança, tem que ganhar do Corinthians no Maracanã. Jogo que eu transmito lá no Maraca. Aqui domina a bola, Júnior Santos tentou pelo Bota. Acelerou, buscava o Danilo Pereira. A zaga vem reboteando, ganhando ali pela representação do Bragantino. Lançamento era pro Fernando, penetrou, foi derrubado. É falta. Pó para. Falta perigosa pro Bragantino bater. Qual é? Diga, Peroni.
1: Boa jogada do Bragantino, a equipe tentava descer ali pelo lado esquerdo, a equipe do Bragantino tentava fazer a jogada ali com o Fabinho, ele tentava fazer a finalização. Na hora que ele ia botar para dentro da área, ele acabou sofrendo a falta perigosa pro Massa Bruta.
0: Muito perigosa, hein? Muito perigosa, abra o olho o Botafogo, vem aí o Red Bull Bragantino pra batida. 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
1: E amarelou, tá? Por essa falta na equipe do Botafogo, o Ferrarese tomou cartão amarelo. Um detalhe, Explosão, ele tava pendurado. Não enfrenta o Grêmio na quarta-feira.
0: Tá fora do jogo contra o Grêmio. Na próxima quarta-feira, aqui no Tapetinho, eu transmito pra galera ligada no Explosão. Quase 25. O momento é perigoso. O Juninho Capixaba dali bate bem. Ele tem a bola na mão, mas tem um petit comitê, né? Tem o Lucas Barbosa para também a ajeitadinha da bola. Vamos ver quem é que vai partir para essa batida aí, Gabriel Peroni.
1: É isso, Explosão. A bola vai ficando ali agora com o Juninho Capixaba. Ele caprichou, deu aquele beijinho para tentar dar boa sorte, mas continuam os jogadores ali junto com ele. O Eric Ramírez por aí, o Lucas Barbosa também. Mas o que tudo indica, quem tá ajeitando com mais carinho é o Capixaba.
0: Deu um beijinho na bola e tudo, né? Capixaba ou Lucas Barbosa, para um ou para outro a cobrança. Dali o Capixaba bate muito bem de pé canhoto, hein? Já são mais de 25 minutos. Restam menos de 20 para acabar. Juninho Capixaba. O Bragantino tem um homem a menos. O Alacinha foi exposto no primeiro tempo, né? 1-1 no marcador. Tem a chance do gol do desempate. O Red Bull Bragantino, Massa Bruta. Tem a chance ali, galera. O momento é perigosíssimo. Favorece a representação do Bragantino. O torcedor ligado na gente com emoção de montão no futebol líder de audiência. Olha a batida, defendeu o Gabriel, tava ligado ali, Gabriel Pieroni, qual é, Pieroni?
1: Fez em dois tempos o explosão, o Juninho Capixaba cobrou a bola, só que ele não tentou, ele tentou surpreender o goleiro batendo no canto dele, o Gabriel tava atento, conseguiu fazer a defesa, a bola escapou, ele já pegou o controle de volta e volta o Botafogo.
0: Lá vem o Fogão se mandando, Montoro manobrando, roda a bola pelo meio, placar do jogo de 1-1 na Litoral News da
1: Tiquinho.
0: Manchete, na Ondas, vem aí Tiquinho Soares, galera vai levantar, inversão era feita, o Vitinho não dominou, ela saiu, se perdeu na linha lateral, Tiquinho Soares, chamado com a número 9, o Cauã Toledo também. Vem aí o Tiquinho, vai virar baixo o Nilton com a volta do Tiquinho, hein, Pieroni?
1: A volta do ídolo, explosão. O Belão olhou pro banco de reserva, chamou o Cauã Toledo e depois chamou o Tiquinho Soares. Ele vai direcionando ali pra ganhar aquela última instrução e vai ter a reestreia do ídolo do Glorioso.
0: Seja bem-vindo de volta, Tiquinho. Com 10 e 4 aqui no Nilton. Tempo passando no Brasileirão. Na marca dos 27. 27, 18 pra acabar. Olha o grito da galera.
1: Explosão.
0: Olha o grito da galera. O dia já vem raiando, meu bem, o Tiquinho Soares. Aí
1: tá
0: a
1: de volta.
0: Completa, tá de volta, né, Pieroni?
1: É isso, a torcida do Botafogo vibra muito, explosão, com a volta do seu ídolo. O Tiquinho saiu do Botafogo ali em 2025, no início da temporada, foi pra equipe do Santos, teve uma passagem pelo Mirassol, mas não deu muito certo, explosão, mas agora ele reconecta com o Botafogo.
0: Vai bater bola ou bota, ainda sem o Tiquinho, o Danilo preparou, levantou, Júnior Santos desviou, olha o Monzon, tentou emendar, bateu na zaga, voltou, chutou de primeira, tentou a queimada, carimba na defesa, a bola espirra, volta, olha a bicicleta, defendeu. O Thiago Volpi tentou de bicicleta lá o Danilo, qual é, Pieroni?
1: Uma jogada bonita, a equipe do Botafogo tentava, o Bragantino tentava puxar o contra-ataque, o Botafogo conseguiu recuperar ela muito bem, a bola ficou viva, a bola foi pra dentro da área, o Júnior Santos tentou a bicicleta, ela ficou mansinha na mão do Thiago Volpi, confusão, explosão.
0: Thiago Volpi reclama, leva o amarelo. Galera comemora o amarelinho pro goleiro do Bragantino que tá nervoso, meu garoto. 28, olha, Renata Marinho, a voz do chat, dando moral pra quem me dá moral. E aí, Renatinha?
2: E aí, explosão, quem tá ligadinho é o Felipe Silva, tá ligadinho, tá torcendo pelo Fogão em Arraial do Cabo também, explosão.
0: Valeu, Felipe, vai sair o número 7, Júnior Santos. Vem aí, Tiquinho Soares de volta, Pieroni.
1: É, explosão, subiu aqui a plaquinha, saiu o número 7, Júnior Santos, Jacaré, a plantada do Tiquinho Soares. E a outra substituição, sai o 90, o Danilo Pereira, e entra o 59, Cauã Toledo.
0: Cauã Toledo na vaga do Danilo Pereira, e o Tiquinho Soares, que é fera, na vaga do Júnior Santos no Fogão. O torcedor comemora a volta do Tiquinho, né? 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Bom, vamos nos aproximando dos 29 minutos. 1-1, Botafogo anda uma casinha, mas tem que aproveitar para andar três, é só apertar pra virar o jogo, Gabriel.
1: E muita reclamação aqui no estádio Nilton Santos, explosão. A comissão técnica do Bragantino não gostou desse cartão amarelo pro Thiago Volpi, porque na hora que ele ia fazer a saída de bola, explosão, o jogador do Botafogo entrou na frente e atrapalhou. Aí eles pediram o cartão amarelo, a arbitragem não gostou da reclamação do Volpi e deu amarelo pra ele. E aqui no banco de reservas, Wagner Mancini desesperado.
0: 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escanteio, o Bragantino mesmo com um a menos, leva perigo, vem voltando pela canhota, Juninho Capixaba manobrando pela ponta, dominou, recolheu, tentou, foi bloqueado, bola bateu por último no Vitinho, cobrou, Juninho cruzou, Lucas Barbosa levantou, tira a zaga, insistiu Juninho, botou na área, Ferrarese quarto errado, voltou no meio, olha o Red Bull, disparou fraquinho, Eric Ramírez defendeu o goleiro Gabriel Batista. Qual é, Pieroni?
1: Boa jogada do Bragantino. Juninho Capixaba fez o cruzamento, depois ele foi pra disputa com a zaga do Botafogo e a bola sobrou com o Hurtado. Ele tentou a finalização, a bola foi rasteirinha sem perigo. Volta o Botafogo.
0: E olha o Fogão aí, galera. Vem Montoro trabalhando pelo Bota, domina ali pela canhota. 1-1 no marcador. 30 minutos aqui no tapetinho. Inversão feita pra Paulinho. Paulinho correu na esquerda, dominou, devolveu pelo meio, bateu de lado pro Montoro. Montoro vai inverter pro Vitinho na direita, dominando pelo Fogão, botou no gramado, tentou lançar. Deu no Cadi, tá na área, fez o giro, Cadi, passou o pé em cima da bola, vai girar, pode cruzar, prefere bater e bateu mal, né? Tinha que ter cruzado, reclama aqui o Belão, reclama todo mundo com o Panamê, o Cadi, ô Pieroni.
1: É, ele tentou resolver sozinho, explosão, a bola chegou nele, ele recebeu pra fazer o pivô, em vez dele distribuir a jogada, ele fez o giro e tentou a finalização, a bola foi sem direção, foi muito ruim o chute, tiro de meta pro Thiago Volpi.
0: 10 e 8 da noite aqui no Rio. E o tempo vai passando, galera. 31 segundo tempo, anotem, 14 para acabar, e o placar da Arte em Ouro, joias que eternizam momentos, a maior joalheria da região dos lagos, Arte em Ouro. Tudo igual, Fogão 1, Bragantino também 1. E é nessa que eu vou, eu tô ligado na galera, emoção do futebol na Manchete, na Ondas, na Litoral News. Amanhã Flamengo e Corinthians do Maracanã, é comigo a emoção que vai rolar. Vem voltando, dominando Paulinho pelo bota, rodou no Danilo, Danilo abriu no Tiquinho Soares, trabalha a bola pela direita, Tiquinho já adiantou, bateu pra Vitinho, vai tentar invadir, driblou o primeiro, foi derrubado, é falta. E o Juninho Capixaba tem que levar o cartão amarelo. Hein, Peroni?
1: Uma bobeira da defesa do Bragantino. O Tiquinho Soares saiu da área, conseguiu achar um bom passe pro Vitinho aqui na lateral direito. O Vitinho dominou, tentou fazer o giro pro meio da área. Na hora que ele ia conseguindo tomar vantagem, o Juninho Capixaba chegou, fez, deu um pontapé nele. Cartão amarelo pro jogador do Bragantino.
0: Quem sabe agora, nessa falta perigosa, a virada do Fogão, galera. 32 minutos em Gelug Home Center. 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
1: Com esse cartão amarelo, foi o terceiro do Juninho Capixaba. Ele não enfrenta o Flamengo no próximo final de semana.
0: É, no Maracanã, Flamengo e Bragantino no domingo da semana que vem. Antes da data FIFA, vem aí a seleção brasileira pra você. Na preparação para a próxima Copa do Mundo, primeiro jogo do novo ciclo, Brasil e Austrália, lá na Austrália, Marcelo Marinho vai lá para conferir tudo pela Litoral News, pela Manchete, pela Onda, e seleção brasileira é com a gente. Depois do grande sucesso da Copa do Mundo, uma cobertura maravilhosa, vamos começar uma nova caminhada e com a graça de Deus vai nos levar até 2030, né?
1: Detalhe.
0: Na Copa da Espanha, de Portugal e do Marrocos, quem sabe lutando pelo Hexa, a Litoral News, a Manchete, a Ondas, com a graça de Deus vão estar lá. Diga, Peroni.
1: Jogo paralisado aqui no Newton Santos, explosão, porque após a falta do Juninho Capixaba, o Vitinho continua caído no chão, sentindo muitas dores. O árbitro autorizou a entrada, o departamento médico do Botafogo entrou, o Vitinho agora consegue levantar, mas mancando muito, reclamando muito de dores aqui no estádio Newton Santos.
0: Galera ligada na gente, pediu moral pro torcedor, tem muita gente que não tá inscrita no canal, estamos chegando na marca de 1.638.000 inscritos. 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Manchete, Ondas, todo mundo ligado? Obrigado pelo moral, que Deus abençoe sua vida poderosamente, é o que eu desejo. Bola pro Botafogo aos 33. Ali o Danilo, dá até para bater direto, o Montoro também está perto da bola, hein? É quase no bico da linha pela direita, bola pro Botafogo, aumenta o volume aí, torcedor do Fogão. Vamos, vamos, vamos, Botafogo, Danilo preparou, bateu em curva no tumulto, corta Gustavo Marques, sobe e desce a bola, vai tentar dividir com o Antoledo, bateu na bola, Gustavo Marques cortou de novo, botou bola pela meia até o Guinho, fez o domínio pelo Fogão, bola escapou ali, o Guinho tenta o domínio, recomeça o trabalho aos 34, vem correndo pelo time do Botafogo, deu bola na canhota do Paulinho, Paulinho acelerando pela ponta, lá vem Botafogo trabalhando, girinho feito na direita, pintou cruzamento e agora ele Tiquinho, subiu cortando a zaga, voltou, insistiu, procurou Ferrares, deu no Cadiz, sobrou, tira a defesa, corta de qualquer maneira, aliviando o Fabinho, voltou a bola para Fernando, rompeu pelo Bragantino, puxou contra golpe, ganha no primeiro, é perigoso, Fernando sozinho, exército de um homem só, vem correndo lá pela direita, ainda assim fez carnaval, escorregou, perdeu a bola, vem tomando Fogão, ganhando, sai jogando Lucas Monzon, fez o domínio pelo time do Bota, quase 35 minutos aqui no tapetinho, placar de 1-1 no futebol, vem do Benel, Álvaro Montoro,
1: bateu ponte.
0: Pelo Fogão, vem Matheus Ponte aí daqui a pouquinho, detalhe do Pieroni, Ferrarese vem trabalhando pelo Bota, botou no gramado, olhou pra quem dá, virou de pé direito, inverteu, deu pro Guinho, o Guinho chamando o jogo pela meia, roda a bola, gira, vira, deu, ah, que pena, matou errado, quando ia pro domínio lá, o Paulinho, bolas perdeu na linha de lado, vem aí o Matheus Ponte, Pieroni.
1: É isso, Posão, porque o Vitinho que sentiu naquele confronto com o Juninho Capixaba, ele levantou, tá fazendo força, mas nesse contra-ataque, nessa tentativa do Fernando de acelerar, o Vitinho correu atrás dele, mas caiu de novo, Posão, o Vitinho sentindo muitas dores, vai ser substituído. Vai sair o número 2 do Botafogo, o Vitinho, o autor do gol, para a entrada do 4, o uruguaio, Matheus Ponte.
0: Portanto, Matheus Ponte, camisa número 4, pintando já já na representação do Fogão. Olha a Renata Marinho, a voz do chat, dando moral para quem me dá moral. Oi, Renatinha.
2: E aí, explosão, quem tá ligadinha na gente é a Cristiane, tá em Cabo Frio, na Praia do Forte, tá torcendo pelo Fogão.
0: Obrigado, Cristiane, pelo moral na praia mais linda do Brasil e do mundo. Vai sair o Vitinho, vai entrar o Matheus Ponte. Vai mexer o Bragantino também, hein? Vem mexido aí no Red Bull. e tem um homem a menos desde os 43 do primeiro tempo, quando o Alan Cian foi expulso por uma agressão ao Nahuel Ferrarese, que o VAR pegou. Tem mexido aí no Bragantino do Wagner Mancini, hein, Pieroni?
1: É, engraçado a explosão. O Bragantino tentava fazer a substituição junto com o Botafogo, mas a arbitragem não autorizou. O Bragantino devolveu a bola pro Botafogo por causa da substituição. Enfim, vai sair o número 21, Lucas Barbosa, pra entrada do 32, José Herrera.
0: Herrera, vem aí agora sim, se corrige, né? A falha antes da bola voltar a rolar. O Bragantino vai mexer, sai o Barbosa devagarzinho. A arbitragem pede que ele acelere. Vem aí o Herrera. 36,5, torcedor ligado da gente, faltando 8,5 para acabar o espetáculo. 10:13 aqui no Rio. Tempo passando no tapetinho. Segura, porque vem emoção aí. 36 jogados, 9 para acabar e o placar do jogo. 1. Red Bull Bragantino também 1. E é nessa que eu tô ligado na galera. Gol do Vitinho pro Botafogo. Gol contra do Lucas Monzon pro Bragantino. Correu o Fogão. Dominou Danilo. Virou pra Matheus Ponte. Acabou de entrar. Vem trabalhando pelo time do Bota. O Fogão acredita. O torcedor também. A vitória que é importante demais, cara. A vitória é importante. Times que estão ali embaixo venceram. O Botafogo tem um jogo a menos, né? Se ganhar hoje, ganhar na quarta contra o Grêmio, fica na boa. Vem voltando o Botafogo. Acelerando pela esquerda. Tentou dominar o Paulinho. Trabalhou, brigou. Foi derrubado. É falta. Lá do lado da área. Botafogo. Bola. Gabriel Pieroni.
1: A equipe do Botafogo tentava chegar pela linha de fundo com o Cauã Toledo. Na hora que ele tentava fazer o cruzamento, o Hurtado chegou e fez a falta. Bola perigosa, deve pingar na bola dentro da área. Montoro na cobrança.
0: 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Aí bateu o Fogão, Danilo preparado, levantou, pingou, tentou Tiquinho, bola espirrou, ficou viva. Corta o Gustavo Marques, tirando o perigo, afasta o Fabinho. Deu um bicão, botou pra linha de lado o Pieroni.
1: Tentativa de bola da equipe do Botafogo. A bola pingou, teve ali um bate-rebate, a bola acabou indo pra linha de fundo. Tiro de meta pro Volpi.
0: É, bola pro Bragantino apenas, né? A arbitragem para, em verdade, marca a infração. Ali pro Bragantino bater, já tava marcada a irregularidade no ataque do Fogão. Pieroni, 38,5. E aí, tem um homem a mais, tem que tentar atacar. Qual é o caminho pro Botafogo virar, Gabriel?
1: É tentar a vitória a todo custo, explosão. O Botafogo conseguiu fazer um empate e até naquele momento fazia um pouco de pressão, mas depois se conseguiu a igualdade, explosão, o Bragantino melhorou.
0: Lá vem dominando o Juninho, Capixaba vai cruzar, tentou por baixo da área, tira a defesa, afasta, corria ali pra roubar o Bragantino, insistiu, Juninho bateu no outro, saiu, último toque do Red Bull, lateral pro Botafogo bater. Olha a Renata Marinho, a voz do chat, em nome do Chemichu, a creperia mais badalada de Cabo Frio, Chemichu. Na hora da passagem, oi Renatinha.
2: E aí, explosão, quem tá ligadinho é o Rodrigo, tá no Caxambi, tá torcendo pelo Glorioso.
0: É minha área, meu parceiro. Eu sou do Caxambi, eu tô em Cabo Frio há 30 anos, mas sempre vivi no Caxambi. Aqui pertinho de onde a gente tá. Vem voltando, trabalhando, rodando, bola girando aqui, o Fogão. Tiquinho Soares dominava. Fez a inversão, deu na direita. Quem trabalha pela meia, rodando, é bateu ponte, caminha pelo Botafogo, 39,5. 1-1 no marcador aqui do tapetinho. Botafogo tem um homem a mais, vai chegando, olha lá, vai tentar de longe, cruzamento, vai emendar. Danilo passou da bola! E ela vai na linha de fundo, é só tiro de meta. Ô Pieroni!
1: Mais uma vez na bola aérea, o Paulinho recebeu um bom passe do Danilo, do Huguinho, e tentou a bola pra dentro da área. A bola viajou, passou por todo mundo e por muito pouco não encontrou o Danilo. O volante do Botafogo acabou chegando um pouco atrasado. Ela foi pra linha de fundo, tiro de meta pro Volpi, que vai gastando tempo.
0: E atenção, galera, depois do jogo tem Alberto Brizola, um mito do rádio, né? No Love Times, na Manchete. O Brizola chega depois do jogo pra você na Ondas, a nossa programação normal na Litoral News, muita informação. Hoje muito futebol na Litoral News. Amanhã também, hein? Tem Flamengo e Corinthians, bola rola comigo no Maracanã, na Manchete, na Ondas, da Nova Friburgo e na número 1 do Brasil. Ainda tem Mirassol e Vitória com André Marques e o Antônio Carlos Duarte. Hoje eu tive a alegria de voltar a trabalhar com o Duarte, né? Começamos juntos no rádio lá com o Carlos Ramiro em 1986, há 40 anos atrás. Eu tive a honra de voltar a dividir uma transmissão com o grande Antônio Carlos Duarte, que também é do nosso timaço. 10:17 aqui no Rio. Tempo passando no tapetinho. 41 jogados, faltando 4 para acabar. 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Tudo igual, fogão, um gol do Vitinho. Bragantino também, um Lucas Monzon contra. E é nessa que eu vou. Eu tô ligado na manchete da Litoral News, da Ondas, da Nova Friburgo. O pessoal deve estar fazendo conto. É 40 anos atrás é que eu comecei cedo, gente. Calma, eu comecei com 14 anos de idade, né? Com a oportunidade que o professor Carlos Ramiro me deu. De 14 para 15. Ia fazer 15 anos de idade. Tenho 55, não tenho por que esconder isso, né? Comecei muito cedinho ali, de 14 para 15 anos de idade, em abril de 1986. Não precisa fazer conta, não. Pode ficar tranquilo. Mexeu o Bragantino no finalzinho, hein, Peroni?
1: É isso, Pozão. Já confirma a saída, foi mudança tripla e já confirma aqui quem saiu.
0: Tá legal, vamos bater já pra galera as alterações na representação do Massa Bruta, o Red Bull Bragantino que tá segurando as pontas mesmo com um homem a menos, né? O Bragantino segura as pontas do jogo aqui no Campeonato Brasileiro. O Alacian foi expulso logo ali aos 43 do primeiro tempo, numa intervenção feita pela arbitragem de vídeo. Lá vem Bragantino manobrando a bola pela canhota, bota a pilha, tentou passar o Juninho Capixaba, brigou, dominando, tirando a representação do Botafogo. Bragantino insiste, bola pro Juninho, corta o Ferrarese aliviando por baixo. Saiu o Fabinho, entrou o Gabriel. Saiu o Eric Ramírez, entrou o Matheus Fernandes. E finalmente são as duas, né? Fabinho pro Gabriel e o Matheus Fernandes na vaga do Eric Ramírez. As alterações da representação do Bragantino. Gabriel Giroto na vaga do Fabinho, Matheus Fernandes na vaga do Eric Ramírez. O Matheus tem a 35, o Gabriel tem a camisa meia dúzia. São as mexidas finais, né? Porque ele já tinha feito a do Herrera, a do Hurtado e a do Eduardo Santos. Duas mexidas na representação do Red Bull Bragantino. 43-43, placar de 1-1. Vem voltando o fogão, Danilo manobrando, Danilo virou lá pela canhota, já solta o jogo, procura no comando do ataque. Atenção, rodou bola, tentou Danilo, Botafogo tenta achar o espaço para virar o jogo. 43 cravados, Ferrarese levanta, bota no tumulto, tira Eduardo Santos da defesa, cortou de qualquer maneira, tentou acelerar o Herrera, deu mole e perdeu. Danilo ganhou, vai lançar e agora pro Cadinho, matou de cabeça, tentou no meio, corta a zaga, e o recuo de cabeça do Gabriel Giroto até o Thiago Volpe. Peroni,
1: tentativa de bola pelo alto do Botafogo, Danilo fez aquela bola elevada para dentro do tumulto, buscando o Cadir. O Cadir tentou domínio, não conseguiu, a bola sobrou limpa pro Thiago Volpe, que fez a defesa.
0: 43,5, Renata Marinho dando moral pra galera que me dá moral. E aí, Renatinha? Renatinha, na voz do chat pintando pra você, aí, fala,
2: explosão,
0: Renata.
2: E aí, explosão, quem tá ligadinho com a gente é o Jorge Antunes, tá em Niterói, tá torcendo pelo fogão.
0: Valeu, Jorge, em Niterói, volta o Botafogo, levantou Paulinho, buscava Tiquinho, tira a defesa aliviando. Gabriel Giroto cortou, bola voltou pra Danilo, Danilo insistiu, 44, vou ficar de olho no acréscimo aqui. Botafogo corre pra vencer, corre pra virar, vamos, Botafogo. Tentou Ferrarese, rodou pela meia, manobrou, girando pela meioca, devolvendo Ferrarese, lança, olha o Cadico correndo, subiu cortando o Juninho, tira ali pelo Bragantino, a bola volta pro Botafogo. O Guinho foi quem trabalhou, virou errado, perdeu, Juninho Capixaba ganhou, subiu pelo Bragantino, acelerou, lançou no comando, lá vem Bragantino, lançamento do Fernando, vai pintar o gol, Gabriel! Ele salva o Botafogo com os pés, já bota na frente, correu Montoro na direita, manobrou, driblou o primeiro, vamos Botafogo. Montoro girou, virou, dominou, limpou no primeiro, fugiu da falta, cruzou, bateu na zaga, voltou pro Álvaro Montoro, vai deixar a bola sair, ganhou arremesso de mão, é bola pra representação do Bragantino, e o Montoro bateu na bola antes dela sair. Às vezes a pressa, inimiga da perfeição, hein, Peroni?
1: Ele não pode perder esse gol que perdeu o Bragantino, explosão. Uma baita contra-ataque, o Fernando conseguiu acelerar, conseguiu fazer uma baita jogada e achou livrinho o Herrera dentro da área. O jogador argentino dominou na hora da finalização, chutou em cima do Gabriel, se safa o Botafogo.
0: Pintou a arrecadação, 8 minutos, o tempo extra, 8 minutos. Tem muito tempo de jogo ainda. Qual é a grana, qual é o público, Renata?
2: Público total, 13.878. Renda, R$ 428.790, explosão.
0: É, a concorrência é só com o Maroon 5 e com a Demi Lovato, né? A concorrência é só com eles lá no Rock in Rio. 13 mil pessoas aqui no Newton Santos. É um final de semana e festa no Rio com as últimas noites do Rock in Rio na edição desse ano, né? O Rio mobilizado, cara. Ontem eu tava voltando lá de Quito, aeroporto lotado, bicho. Vem voltando bola. Trabalhando aqui o Bragantino, dominou o Fernando. Fernando ligou pra Juninho Capixaba. Cruzou. Carimbou na marcação do Matheus Ponte. Ele alivia pelo Fogão, sai jogando com o Montoro. Montoro tentou trabalhar, trava a bola. A zaga do Bragantino, ela se perdeu na linha lateral. Pieroni, são 8 minutos, restam 7 agora. Já temos 46. Tem tempo pro Botafogo virar o jogo, hein, Pieroni?
1: Tem tempo, mas vai ter que mostrar um pouco mais, explosão. O Botafogo começou muito bem a segunda etapa, mas depois que conseguiu fazer esse empate, parece que se acomodou. O Bragantino conseguiu fazer alguns bons contra-ataques e o Botafogo basicamente só vive de boa na área e não tá conseguindo ter tanta vantagem assim.
0: E olha o Fogão aí. Lá vem o Guinho dominando pelo Botafogo. Deu bola pra Nahuel Ferrarese. Acelera com o Álvaro Montoro. Trabalha na direita. Cruzou. Olha o Tiquinho pedindo bola. Não chegou nele. Cortou Gustavo Marques. O troco é do Guinho. Vai brigar com o Fernando. Ferrarese leva melhor. Mata no peito. Bota na grama. Girando Nahuel Ferrarese. Ganhando bola pelo Botafogo. Já acelerou. Bateu pra Montoro. Montoro vira pra Matheus Ponte. Prepara o cruzamento na grande área. Carimba do costado do Juninho Capixaba. E a bola perdeu na linha lateral. 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

0: Lança no comando, correu Matheus Ponte, acelerou, driblou, bola bateu na zaga. E cortando Matheus Fernandes, sai jogando pelo Red Bull. Matheus Ponte dá o carrinho e manda a bola pela linha de lado e arremessou manual. 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LM Distribuidor. 48, restante 5, jogo até 53. 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Botafogo vai ter outra oportunidade, vai sair jogando aqui na Zago Ferrarese, deixou a bola sair, apertava ali o capixaba, é tiro de meta, bateu rapidinho o goleiro Gabriel Batista pelo fogão, ligando pela meia, acelerou, deu bola para Paulinho, Paulinho no comando, 48, faltando 5 minutos para acabar o jogo, galera, correndo pelo meio, fogão, trabalhou Danilo, Danilo virou, rodando bola pelo meio até onde está Paulinho, Paulinho para Danilo, Danilo invertendo para Huguinho, pela meia trabalha pelo fogão, Botafogo 1, Bragantino 1 aqui no tapetinho, jogo exclusivo do Prime Video com imagens, 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Paulinho, errou Montoro, brigou pela bola ali, o Bragantino tentou a escapada, bateu na defesa, a bola saiu, Emanuel cedido pelo Gustavo Marques, tem pressa o fogão, vai bater Montoro, rolando pela meia, deu para alguém, quase 49, o jogo vai até 53, olha a bola para o Danilo, cruzou, tirou a defesa, voltou pelo meio, insistiu, tentou calma Toledo, girou, a zaga travou de novo, é novo lateral, vai bater o Botafogo, bola soltou. Solta pelo Paulinho, ligou para Álvaro Montoro, pela meia, passa o Guinho pedindo, ele virou, soltando para Paulinho, pela esquerda no meio, Botafogo aperta, olha o Montoro, vai cruzar no tumulto, Tiquinho subiu, testou pela linha de fundo, mas já estava adiantado lá o Tiquinho, foi o que marcou o árbitro, hein, Pieroni?
1: Uma jogada boa do Botafogo, a equipe tabelou pelo lado esquerdo com o Paulinho e o Montoro, até que a bola chegou no argentino, ele levantou a cabeça, fez o cruzamento para dentro da área, buscando o Tiquinho um pouco adiantado, tentou a cabeçada, ela foi sem direção. Impedimento, o Thiago Volpi na cobrança.
0: É, marcou a arbitragem, impedimento do Tiquinho no ataque, já na marca de 49,5. O jogo vai até 53, faltando 3,5 para acabar o espetáculo. 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Lá vem o Botafogo, o Cadinho dominava, deu mole, perdeu, ganhou, tomando bola a representação do Bragantino com Gabriel Giroto, vira para Herrera, Herrera volta no Gabriel, Gabriel manobrou, acelerou para Juninho Capixaba, tentou cortar, vem ganhando o Guinho, trabalhando pelo Botafogo, vai tentar o domínio aos 50 minutos, 3 para acabar, 1-1 no placar, o Guinho pro Danilo, Danilo devolve no Ferrarese, tempo A, vamos Botafogo, tem 3 minutos ainda, fogão, correu Paulinho lá pela canhota, dominando pelo time do Bota, cruza a linha média do gramado, vem no campo inimigo, solta a bola pro Danilo, organizando ali o maestro do Botafogo, Danilo vem avançando, fez o giro, abriu pro Matheus Ponte, dominando pela faixa direita do gramado, Matheus Ponte dominou, trabalhou, parou, prendeu, girou, lançou, tentou na meia, corta a defesa do Bragantino, lançamento é para Fernando, ele corria lá no tumulto, foi desarmado, perdeu a bola de novo, retoma o Botafogo, trabalha a bola aqui pela meia, Montoro, Montoro invertendo, na canhotinha até o Paulinho, acelerou pelo fogão, Cauã Toledo vem do lado dele, atenção, acelera o Cauã, virou pro Paulinho, dominando do lado da área, botou no chão pelo Botafogo, 51 minutos, 2 para acabar, Paulinho deu mole, perdeu, ganhou o Bragantino, bola rodada lá pro Fernando, ele vai contra o Lucas Monzon, Botafogo deu mole, cara, lá vem Bragantino, trabalhou Fernando, acelerou, travou a defesa, brigou, Fernando, corta o Huguinho tirando, a bola volta pro fogão, Camantolê tentava rodar, trava a marcação, vem cortando de qualquer maneira, botando pra fora o Gabriel Giroto e arremesso de mão pro Botafogo, 51 minutos, faltando só 2 pra acabar no tapetinho, 1 pro Botafogo, gol do Vitinho de cabeça no cruzamento do Alex Telles, 1 pro Red Bull, gol do Lucas Monzon contra, no chute do Alassian, vem dominando o Botafogo, o Bragantino tem um homem a menos, o Alassian foi expulso no primeiro tempo, tentou trabalhar pela canhota, Montoro, a zaga alivia, bota pra fora, tem pressa o Botafogo, vai bater o manual, correu Matheus Ponte pra cobrar, 51,5, faltando só 1,5 pra acabar o jogo, galera, sobe aqui o fogão, trabalhou Ferrarese, Ferrarese pra Huguinho, Huguinho pra Ferrarese, 1-1 no marcador, Botafogo quer a virada, olha lá o Huguinho dominando, inverteu, deu bola pela canhota, quem trabalha pela esquerda, girando novamente, é o Botafogo com o Juninho, o Paulinho, digo, Paulinho acelerou, lançou, procurou, olha o giro do Tiquinho, Tiquinho bateu na zaga e sobrou para escanteio. Quem sabe na última bola, Pieroni.
1: O pulso ainda pulso. O Botafogo foi tocando bola até a bola chegar no Tiquinho. O jogador saiu da referência, foi um pouco mais pro lado. tentou o cruzamento, a bola foi sem direção, desviou, escanteio, Montoro na cobrança.
0: Atenção, torcedor do Fogão, é a última bola do jogo, hein?

0: 52,5. Álvaro Montoro preparado, vai cobrar escanteio pelo Botafogo. É lá na canhota, vai de pé direito o Montoro, sinal verde, pista livre. Correu o Montoro, bateu bola, viajou bem aberta. Ferrares cabeceou, vai entrando, corta a zaga e bota pra outro escanteio, ganhou mais uma chance o Fogão Pieroni.
1: A bola do Montoro viajou muito pela dentro da área, até que ela achou o Ferrares no segundo pau. Ele conseguiu a cabeçada, a zaga do Bragantino conseguiu fazer o corte, outro escanteio, Danilo na cobrança.
0: Preparado Danilo, com quase 53, tempo quase esgotado, a esperança ainda existe. Correu Danilo, bateu bola, viajou no meio da área, subiu, tentou Monzon, cortou Gustavo Marques, o truco é do Fogão, dominava no Paulinho lá pela canhota, dominou, acelerou, caiu. Queria falta, o juizão vai dar ou não vai? Deu não, deu só tiro de meta. E o jogo vai acabar. 53, olhou o relógio e terminou. Botafogo vaiado pela galera. Termina o jogo, Botafogo, um gol do Vitinho. Bragantino também, um Lucas Monzon contra. Botafogo tropeça, mas soma pelo menos um ponto. Fica a sensação de um resultado ruim, porque o Bragantino tinha um homem a menos. Na manchete, vem aí o Love Times. Alberto Brizola está chegando amanhã. Tem Flamengo e Corinthians logo depois do sacode do Gustavo Henrique. Valeu! E na Litoral News e na Ondas, a gente segue aqui analisando o jogo. Um pro Botafogo, um pro Bragantino. Gabriel Pieroni aí, Pieroni.
1: Fim de bom jogo aqui no Nilton Santos, explosão. A equipe do Bragantino abriu o placar na primeira etapa após uma bela jogada do Alacian e que o zagueiro do Botafogo, Monzon, tentou fazer o corte e acabou jogando contra o seu próprio patrimônio. E depois disso, mesmo o Alacian acabou sendo expulso. Isso condicionou a segunda etapa. O Bragantino mudou a sua estratégia, ficou uma equipe muito mais defensiva e o Botafogo aproveitou para pelo menos buscar um empate. Na tentativa de bola aérea, o Alex Telles fez um bom segundo tempo e numa dessas ele achou a bola para dentro da área e o Botafogo conseguiu o seu empate. Depois disso, explosão, o Botafogo faltou um pouco de ímpeto, faltou um pouco mais de determinação. Não conseguiu chegar na virada, inclusive, explosão. Acho que o Bragantino ficou mais perto do segundo gol do que a equipe do Glorioso.
0: É, 1-1. O Botafogo anda uma casinha, né? Não sei se a vai é justo, o Pieroni já vai avaliar. Vamos ver a saída dos jogadores. Fala primeiro o pessoal do Bragantino, vamos acompanhar.
2: Boa noite. Cara, no primeiro tempo a gente estava fazendo um grande jogo, parabenizar o grupo, a gente se preparou muito para esse jogo, a gente veio aqui buscar a vitória, mas a expulsão condicionou muito o jogo, acredito que não era para ser expulso, então ficou muito mais difícil depois, mas parabéns o grupo pela entrega. No segundo tempo a gente veio, deu a vida aqui e saímos com um ponto importante, apesar de que não era o que a gente queria, o que a gente merecia, mas parabenizar o grupo pela entrega aí.
3: E mesmo assim, quase saiu com a vitória no segundo tempo. O Herrera teve chance, enfim, o Fernando também. Time com bastante volume, né, Fábio?
2: Sim. A gente buscou todo momento a vitória. A gente sabe que é difícil com um jogador a menos, ainda mais jogar aqui. Mas é isso. Parabéns do grupo pela entrega aí. E vamos continuar firme aí.
0: Meio campo, Fabinho, falando do lado do Bragantino, lamentando, né, a expulsão do Alacian, dizendo que o time veio em busca da vitória aqui no Nilton Santos. Jogadores do Botafogo saem vaiados pela galera, o árbitro cercado lá pelos dois times, né? Tá lá o Belão reclamando, tá lá o auxiliar do Mancini reclamando, jogadores reclamando da atuação do árbitro do jogo, jogadores do Botafogo apupados, vaiados. Vamos ver se alguém vai falar, né, do lado do Botafogo. Pelo jeito, não, né? Se bem que estão ficando alguns jogadores do campo ainda, vamos ver se alguém cumpre o protocolo e fala do lado do Botafogo. Botafogo volta a jogar contra o Grêmio na quarta-feira, aquele jogo atrasado pelo Campeonato Brasileiro. O Grêmio estava disputando o play-in da Sul-Americana. O Botafogo não tinha disputa nenhuma, mas o Grêmio estava no play-in, por isso não aconteceu Botafogo e Grêmio. Acontece quarta-feira aqui no Tapetinho, claro que a Manchete, a Litoral News, a Ondas vão transmitir tudo para você. Hoje Vasco 2, Grêmio 1, Atlético Mineiro 3, Fluminense 1. Palmeiras 2, São Paulo 0, Inter 2, Chapecoense 1. Ontem, Coritiba 3, Atlético Paranaense 3. Hoje também a gente teve aqui esse empate do Botafogo com o Bragantino. Santos e Cruzeiro está em andamento. Daqui a pouco a gente informa para você. Demora a sair de campo o time do Botafogo. Vamos ver quem vai falar do lado do Botafogo. A verdade é que fica a sensação de um tropeço aqui no Nilton, hein, Pieroni?
1: Poderia e deveria ter feito mais, explosão. A equipe do Bragantino é uma equipe muito bem treinada. O trabalho que vem fazendo o Wagner Mancini, ele chega na temporada passada para escapar do rebaixamento e ele conseguiu dar um padrão e uma cara para essa equipe. Uma equipe que transiciona muito bem, joga muito em velocidade, tem jogadores de muita força física e ele consegue aproveitar. O Bragantino abriu o placar na primeira etapa com o gol contra do Monzon e fez um bom jogo. E na segunda etapa, explosão, mesmo mudando a estratégia, é óbvio que teve que correr muito, ficou mais difícil, mas o Bragantino continuou competindo competitivo. O Botafogo, numa bola aérea, conseguiu fazer o empate, mas repito, explosão. Se fosse para analisar as melhores chances após o 1-1, foram do Bragantino. Teve uma chance muito boa do Lucas Barbosa, que ele finalizou, e o Gabriel Batista fez uma grande defesa. Em outra ocasião, o Bragantino aproveitou o desespero do Botafogo, conseguiu contra-atacar muito bem, e por muito pouco o Herrera não fez o gol. É aquela chance, explosão, que não dá para perder fora de casa, ainda mais com o jogador a menos na situação que estava.
0: O Thiago Volpi está até agora reclamando lá no meio com a arbitragem, né? Até agora o Thiago Volpi está lá reclamando, vai sair junto dos árbitros, reclamando até a porta do vestiário o Thiago Volpi. Vamos ouvir os jogadores do Botafogo? Vai falar o Vitinho, autor do gol, vamos Marcelo, acompanhar aqui. Autor do gol Vitinho, do Botafogo, Vitinho vai falar com a gente e também com o pessoal do Prime Video, exclusivo no jogo de hoje com imagens. Vamos ouvir o Vitinho, golaço de cabeça, acabou sentindo, saiu o Vitinho, fala na saída do jogo.
4: Falasse sobre isso também, como que é ser esse lateral com essa skin também ofensiva e tudo o que significa fazer esse gol nesse momento também pro Botafogo.
5: Acho que você me conhece desde quando eu era atacante ainda no Cruzeiro. E é uma coisa que eu procuro muito lá na frente, ser decisivo, fazer passe para a finalização, aparecer um pouco mais no ataque. Eu acho que a parte defensiva todo mundo sabe da minha qualidade. E como eu tenho facilidade de chegar muito na frente, muitas vezes eu acabo errando, mas nunca, não é porque eu quero. E eu vou continuar insistindo, porque eu sei o quanto eu sou bom nisso. Como eu disse, eu era atacante. Então, eu fico feliz pelo gol. Claro que eu fico feliz, triste pelo resultado, não é o resultado que a gente queria. A frustração da torcida é a mesma que a nossa. Mas a gente mostra, o jogo contra o Palmeiras, o jogo de hoje, que a gente pode fazer um campeonato muito melhor e terminar muito melhor na tabela do final do ano.
4: Vitinho, atacante que é convocado para a seleção brasileira de base, lembro muito bem. Agora você combinou muito com a camisa do Botafogo, né? E desse Botafogo que tem várias caras, com muita gente chegando, você permaneceu nessa equipe. Eu queria que você falasse sobre esse momento do Botafogo e como que você vê agora com 9 novos nomes e com tudo o que está acontecendo, reformulando esse Botafogo. O que que você vê pela frente? O que que a equipe internamente também espera? O que que vocês podem falar para o torcedor?
5: Sendo bem honesto, assim, a parte de fora a gente não está falando muito sobre, a gente está focado dentro de campo, nos treinamentos, no dia a dia, que é isso que nos importa. A gente sabe do momento de transição do clube, mas isso a gente deixa para a diretoria, para as pessoas que estão fora. E o nosso foco é dentro de campo, levar o Botafogo no mais alto nível na tabela. A gente sabe, como eu falei, a gente sabe que a gente poderia estar muito mais alto na tabela. A gente acabou pecando durante a competição, mas a gente tem time para ficar muito melhor na tabela no final do ano. É isso que a gente vai procurar, trabalhar para isso, para a gente conseguir nosso objetivo no final do ano.
0: Bom, aí está o Vitinho, deixando o campo do jogo. Depois do empate, Botafogo 1, Bragantino 1. Gol do Botafogo foi do Vitinho de cabeça. No cruzamento, o Alex Teres lá pela canhota. Peroni, sua análise desse Botafogo 1, Bragantino 1. Fechando a programação de sábado aqui nas transmissões da Litoral News, da Manchete, da Ondas. Ainda temos aí em andamento, né, o jogo do Cruzeiro diante do Santos. Jogo na Vila Belmiro. Em andamento na segunda etapa, o Bruno Amorelli está transmitindo 2 para o Santos, 0 para o Cruzeiro. O Santos vai vencendo o jogo. Um gol do Fabrício e o Bruno contra, outro do Rodgenzer. Santos 2, Cruzeiro 0. Olha o Santos avançando, hein, cara. O Santos está subindo na tabela do Campeonato Brasileiro, vem de bons resultados, já avança para o 10º lugar no Brasileirão, ficou um pontinho só atrás do Bragantino. Uma arrancada sensacional do Santos, bem no Brasileirão, bem na Sul-Americana. Aqui, Botafogo 1, Bragantino 1. Botafogo vai a 32 pontos, tem um jogo a menos, decide o que quer no campeonato contra o Grêmio quarta-feira. Se ganhar, respira, praticamente não terá mais ameaça de rebaixamento. Se perder ou empatar, continua brigando contra o Z4, hein, Peroni?
1: É isso, explosão. O Botafogo tem um jogo muito importante na quarta-feira, um jogo que poderia ser um pouco mais tranquilo se o Glorioso tivesse feito seu papel, o seu dever de casa aqui hoje no Nilton Santos. É óbvio que o próximo contra o Grêmio também é em casa, é mais uma chance, e o Botafogo tem que começar a aproveitar. Quando você olha o Brasileirão, eu concordo com o Vitinho, explosão. Eu acho que o Botafogo tem um time que não deveria estar nessa parte da tabela, poderia estar um pouco mais acima. Não tô falando brigar por título, não estou falando brigar por Libertadores, mas é um Botafogo que poderia estar um pouco mais tranquilo na zona intermediária. A equipe perde algumas oportunidades, inclusive aqui no Nilton Santos, que é onde o Botafogo sempre é muito forte, jogando aqui na sua casa, jogando com a sua gente. A equipe hoje não fez uma boa atuação, a equipe do Bragantino muito bem treinada, dificultou muito pro Botafogo, e a expulsão do Alacian, o que poderia dar uma sobrevida pro Botafogo, não foi o suficiente para a equipe do Glorioso conseguir fazer a sua virada. Então precisa abrir o olho, porque quando você olha a tabela, é o 5º jogo do Brasileiro que o Botafogo não vence. A última vitória da equipe foi lá atrás, no dia no dia 26/7, quando o Botafogo venceu por 1-0 lá no Mineirão, uma baita vitória, obviamente, a equipe do Cruzeiro. Naquela ocasião, o gol foi marcado pela joia do bairro, o Justino. Então é um Botafogo que está devendo. Explosão, precisa desempenhar um pouco mais. No final de semana passado, teve um jogo de uma carga emocional muito grande aqui contra a equipe do Palmeiras. Teve aquele reencontro com o Marlon Freitas, aquele reencontro com o Alexander Barbosa. O Botafogo fez um primeiro tempo abaixo e melhorou na segunda etapa. É outra coisa que aconteceu hoje, eu acho que é uma característica do Belão. Ele que é um treinador ainda muito jovem, um treinador que mostra muito potencial, mas eu acredito que não está tão pronto assim ainda para ter essa oportunidade numa equipe tão grande como o Botafogo, ainda mais passando por um momento de transição. Enfim, o Botafogo não fez um bom primeiro tempo, foi um primeiro tempo muito sonolento. A gente vem destacando isso, Explosão. A torcida do Botafogo que veio ao estádio hoje, pouco menos de 14 mil torcedores, ela não conseguiu inflamar porque o Botafogo não dava motivo. A equipe tocava a bola de um lado, tocava a bola para o outro. No primeiro tempo, tentava muitos lançamentos buscando a velocidade, o que não dava certo. Tentava buscar o Vidalba, tentava buscar o Júnior Santos para acelerar a jogada e não conseguia fazer as principais chances. O Bragantino não foi brilhante, não foi sublime, mas na sua proposta, levou mais perigo que o Glorioso na primeira etapa. Conseguiu abrir o placar, uma infelicidade do zagueiro brasileiro uruguaio Monzon. Ele tentou fazer o corte deslizando de carrinho, acabou colocando contra seu próprio patrimônio, e o Botafogo foi para a primeira etapa, ao meu ver, com uma derrota justa. Depois disso, o Alaciano, lance infantil, mais uma vez na sua curta carreira, acabou sendo expulso, complicou a situação para o Bragantino, mas mais uma vez a equipe do Massa Bruta mostrou muita organização. Explosão, conseguiu modificar o jeito de jogar, colocou mais um zagueiro, fez uma linha de 5 e foi competitivo. O Botafogo, as principais jogadas na segunda etapa foram bolas tentativa de bola para dentro da área, cruzamento. O Alex Telles foi muito importante nessa função também, conseguiu criar uma, duas, três chances perigosas, mas não conseguiu fazer o gol. Numa dessas o Telles cruzou, a bola procurou o outro lateral, o Vitinho, que apareceu no segundo pau, conseguiu colocar a bola pro fundo da rede e fez 1-1. E depois disso, Explosão, o estádio foi abaixo, o estádio começou a apoiar, começou a cantar em apoio do Botafogo, só que o Glorioso não conseguiu dar o próximo passo em busca da virada. Parece que o time ficou um pouco mais cansado, o time se desorganizou e não conseguiu criar aquela boa chance para fazer a virada, mesmo com um homem a mais. E eu falei isso, Explosão, na nossa reta final, e para mim é isso. Se fosse para falar um vencedor após 1-1, as principais chances foram do Bragantino. O Botafogo teve mais volume, o Botafogo teve um pouco mais a posse de bola, mas quando você vê as chances claras, foi o Bragantino. O Bragantino teve uma chance muito, muito boa para fazer o 2-1 com o Lucas Barbosa, onde ele consegue fazer um giro dentro da área e na velocidade ele tenta a finalização e o Gabriel Batista faz uma boa atuação mais uma vez, consegue fazer a defesa e depois disso uma chance clara, o Botafogo tentando se lançar pro ataque naquele base de desespero já na reta final, o Bragantino consegue tirar um último fôlego para poder contra-atacar, consegue deixar o Herrera, que entrou na segunda etapa cara a cara com o Gabriel Batista, ele acaba finalizando de forma displicente, de forma errada e acaba perdendo uma chance claríssima. O Botafogo fez um bom primeiro tempo, melhorou no segundo tempo em relação ao primeiro, mais uma vez com a equipe do Belão mostrando essa característica, mas faltou aquele algo a mais, Explosão. Eu acho que quando o Botafogo empatou, a torcida imaginava um cenário, ele não aconteceu, e o Bragantino mais recuado, mais fechado, mas quando contra-atacava, levou mais perigo do que a equipe da Estrela Solitária.
0: Destaca alguém como o melhor do jogo do lado do Botafogo, do lado do Bragantino, quem é que você enxerga aí como o dono do jogo, o destaque do jogo, Gabriel?
1: E também outro ponto, Explosão, que eu acho que vale a pena destacar, o Botafogo teve algumas boas atuações, o Gabriel Batista fez boas defesas, o Vitinho fez o gol e foi muito bem no confronto também, mas eu acho que uma notícia muito boa pra torcida, pra galera alvinegra, Explosão, é que o Danilo, jogador que foi pra Copa do Mundo, hoje foi muito bem. O Danilo, desde essa volta da Copa, teve aquela questão de sai, não sai, vou pro Palmeiras, não vou, depois eu fico, depois eu vou na rede social e falo que não quero ser negociado de jeito nenhum pro Zenit, o que poderia até ser um caminho talvez pra uma volta do Luiz Henrique numa troca, enfim, é uma situação muito ruim, e eu não sei se é a questão da ressaca da Copa, cansaço, mas o Danilo ele teve uma queda muito grande nos últimos jogos, mas hoje não, hoje ele foi bem participativo, tava do lado esquerdo, tava do lado direito, tava cruzando bola na área, tava tocando muito bem a bola, então pra mim o Danilo, junto com o Gabriel Batista e com o Vitinho, foi o grande nome do Botafogo jogando o jogo todo. E pelo lado do Bragantino, Explosão, eu quero destacar o Fernando. O Fernando não fez gol, não deu assistência, mas correu muito, principalmente na segunda etapa, e dá pra dizer que se alguém sentiu mais a expulsão do Alacian foi ele, Explosão. Porque quando o Bragantino tira o Pita e bota mais um zagueiro, basicamente quem ficou responsável pelo ataque foi o Fernando e o Lucas Barbosa. E o Fernando, toda vez que ele tinha oportunidade, ele basicamente fazia aquele exército de um homem só. Ele acelerava, corria e fazia o Bragantino ganhar muitas jardas.
0: Valeu! Valeu, valeu, Gabriel Pieroni. Final aqui, Botafogo 1, Bragantino 1. Galera que tá na onda, se quiser continuar acompanhando o futebol, tem a reta final do jogo Santos e Cruzeiro com o Bruno Amorelli. Obrigado pelo carinho, obrigado pela sintonia. Amanhã tem Flamengo e Corinthians direto do Maracanã. Aqui o show já terminou. Tá na hora de dizer tchau, galera!

0: 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Muito boa noite a você, amigo ouvinte, aqui na Rádio Ondas 97,7 FM. Estamos com um encontro alternativo nesse período eleitoral. É o Café com Cristo noturno a partir de agora, sempre à meia-noite. A gente se encontra por aqui com alegria, mais uma palavra de fé, amor e esperança. Boa noite, Pastor Neemias Lima.
1: Boa noite, Leandro França, que alegria. Eu sei que alterou um pouco aí a questão da legislação eleitoral, mas a alegria é a mesma. E o nosso programa agora de noite tem um compromisso: levar até você uma palavra de fé, amor e esperança, para que você tenha uma noite de paz, de descanso, para ter um dia muito radiante logo a seguir. Deus te abençoe e fique com a gente nesse período. Vai ser bênção.

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0: A Bíblia, a palavra de Deus, diz assim em Lucas, capítulo 9, versos 23 a 26. Se alguém quer vir após mim, negue-se a si mesmo, tome cada dia sua cruz e siga-me. Pois quem quiser salvar a sua vida, perdê-la-á. Quem perder a vida por minha causa, esse a salvará. Que aproveita o homem ganhar o mundo inteiro se vier a perder-se ou a causar dano a si mesmo? Porque qualquer que de mim e das minhas palavras se envergonhar, dele se envergonhará o Filho do Homem quando vier na sua glória e na do Pai e dos santos anjos. Olha, esta palavra, numa versão mais contemporânea, diz assim: depois disse a todos: se alguém quer ser meu seguidor, que esqueça os seus próprios interesses, esteja pronto cada dia para morrer como eu vou morrer e me acompanhe. Pois quem põe os seus próprios interesses em primeiro lugar nunca terá a vida verdadeira. Mas quem esquece a si mesmo por minha causa terá a vida verdadeira. O que adianta alguém ganhar o mundo inteiro, mas perder a vida verdadeira e ser destruído? Pois se alguém tiver vergonha de mim e do meu ensinamento, então o Filho do Homem também terá vergonha dessa pessoa quando ele vier na sua glória e na glória do Pai e dos santos anjos. Palavra bendita do Senhor. É muito interessante como algumas pessoas querem revelar o seu relacionamento com Cristo a partir de uma experiência de entrada numa instituição religiosa. Às vezes eu pergunto a uma pessoa: olha, você é cristão, é cristã? E a pessoa responde: eu sou da igreja tal, eu sou da igreja do ministério tal. Olha, é verdade, há uma relação sim, mas ser cristão, seguidor de Cristo, ter um compromisso com Cristo, é muito mais sério do que pertencer a uma igreja. É, alguém já disse que até o cachorro entra numa igreja se ela estiver com a porta aberta. Logicamente que a pessoa está falando do templo, não é? E tem essa aplicação. Meu amigo, eu gostaria de hoje fazer uma pergunta para você. Você realmente segue a Cristo? Ou você segue a Cristo da boca para fora? Ou você segue a Cristo assim, né? Um pé na vida de Cristo, no reino, um pé no mundo. Quer dizer, você quer fazer isso, não é possível. Mas você pensa que você pode negociar princípios cristãos e ficar em cima do muro? Pois é, hoje Jesus está convidando você. Se alguém quiser vir após mim, negue-se a si mesmo, tome cada dia a sua cruz e vem me seguir. Seguir a Jesus não é um sacrifício, dizia o poeta no hino. Mas seguir a Jesus não é algo também muito simplório.
4: não é impossível, não é difícil no sentido de ter dificuldade, porque Cristo venceu todas as dificuldades por nós. Mas é um compromisso sério, é um compromisso assumido, na verdade, uma aliança que se faz, que a pessoa deseja realmente receber os ensinamentos de Jesus. Então a pergunta hoje é esta: você é realmente um seguidor ou uma seguidora de Jesus? É isso que eu gostaria de perguntar a você. É isso que eu gostaria que você refletisse. É isso que eu gostaria que agora você pensasse. Olha, tem gente que troca Jesus por qualquer coisa. Basta uma provocação e ela esquece todo o compromisso com Jesus e ela vai desonrar o nome do Evangelho. Por que isso acontece, Pastor Neemias? Isso acontece porque a pessoa não tem realmente um relacionamento com Cristo. Não significa que ela não possa errar, que ela não possa falhar. Mas há alguns erros que o cristão não pode cometer. Ele não pode negar Jesus, ele não pode negar o Evangelho, ele não pode negar de maneira nenhuma a honra que o Evangelho exige. Tinha um jovem que trabalhava numa empresa e ele então estava ali cumprindo as suas atividades e ele era muito reconhecido pela sua seriedade, pela sua integridade, pelo seu compromisso e pela sua responsabilidade. E um dia o chefe chamou lá e disse assim: olha, eu quero te dar parabéns porque você é um funcionário exemplar, você cumpre as obrigações com muito cuidado, você é muito responsável e olha, eu tenho aqui uma promoção para você e você agora vai ser o chefe do setor que vai receber mercadorias e é um serviço muito importante e você então será a pessoa responsável por esse setor. E aí ele disse: opa, que bom, se vocês acham que eu tenho condições, não é isso? Eu agradeço muito. Aí o chefe disse: só tem um problema, condição. Aí ele disse assim: qual é a condição? Olha, toda vez que você receber a mercadoria, você tem que, na verdade, anotar que recebeu uma quantidade e a outra quantidade você tem que guardar. Então, tipo, recebeu 10 caixas de um produto, você vai registrar que recebeu só 8. As duas vão ser deslocadas, não é? Vão ser reservadas em algum lugar, guardadas em algum lugar. Aí o jovem disse: mas por que isso? Ele disse: não, porque a gente precisa, né, aproveitar as oportunidades e ter um ganho a mais. Então isso aí vai ficar para a gente ratear com as pessoas, né? Então, aí ele disse assim: olha, mas eu não posso fazer isso. Aí ele disse: mas você não pode por quê? Ah, não posso porque eu sou um cristão, não é? E o meu Salvador não me deixa fazer isso. Ele não me permite fazer isso. Eu tenho um compromisso com ele. Eu tenho uma aliança com ele. E o chefe diz: mas que Salvador é esse? Ah, é o meu Salvador Jesus. Eu tenho um relacionamento que eu não posso fazer isso. O chefe disse: mas olha, se você não fizer, você não terá promoção. E o jovem disse: não tem problema, eu continuo lá no meu trabalho, ganhando menos, trabalhando lá, não há dificuldade. Só que o chefe emendou: não, mas isso significa que você também não vai ficar lá. E aí ele: vou para outro lugar, mais difícil ainda, não tem problema. Não, não significa que você vai para outro lugar também com mais problemas. Isso significa que você será demitido. Você tem 24 horas para pensar melhor e então você vai responder para a gente. E o jovem saiu aquele dia do expediente triste, foi para casa, orou, mas seguro, né? Eu tenho que honrar o meu Salvador, eu tenho que honrar o meu Senhor. Ele voltou no outro dia e aí o chefe, né, procurou e disse: aí, como é que está a situação? E ele disse: olha, eu não posso fazer isso. Mas você sabe que você vai ser despedido? Eu sei que eu vou ser despedido, mas eu não posso negar o meu Salvador, Jesus. E aí o homem então olhou para aquele jovem, que já estava com o rosto franzido, ia perder o emprego, E aquele chefe olhou para ele e disse assim: olha, você é promovido agora. Isso era um teste que a gente estava fazendo com você. A promoção é sua. Parabéns por não negar a Jesus. Olha só que coisa linda. Jesus é maravilhoso. Jesus é Senhor. Meu amigo, minha amiga, não adianta dizer que é cristão ou cristã e fazer tudo errado. Não, é preciso assumir um compromisso com Jesus, entregar-se inteiramente a Ele. Um dia um pastor estava pregando e no final das contas ele fez um apelo e convidou as pessoas a se entregarem a Jesus. E foram à frente algumas pessoas e um homem paralítico se arrastando foi. E ele chegou lá, puxou assim na calça do pastor. O pastor deu atenção a ele, abaixou um pouco e ele perguntou para o pastor: olha, Jesus aceita um homem pela metade? Eu estou quebrado, sou paralítico. Jesus me aceita pela metade? E aquele pregador disse para ele: Jesus aceita pela metade um homem que se entrega por inteiro. Mas Jesus não aceita um homem inteiro que se entrega pela metade. Meu amigo, minha amiga, meu irmão, hoje Jesus está convidando você a se entregar inteiramente a Ele. Entregue sua vida agora a Jesus. Assuma um compromisso com Ele. Não é isso? Tome a sua cruz agora e siga Jesus, tal qual você está. Assim que você ouvir esta música, faça uma oração. Convide Jesus a ser o Senhor da sua vida e não negue a Jesus. Vale a pena. Enquanto essa música tocar, é a sua hora de fazer esta oração e dizer para Jesus: eu te aceito como meu Salvador pessoal. É a sua hora. Faça agora a sua oração. E que Deus...

Senhor, eu quero te pedir agora, em nome de Jesus, por todos os ouvintes do meu programa, todos os ouvintes que nos acompanham, e eu quero te suplicar de maneira muito especial uma bênção para aqueles que estão sofrendo, estão enfrentando batalhas. O Senhor coroe de graças e coroe de misericórdia a vida de cada pessoa. Se algum lar agora, Senhor, estiver enfrentando um problema, entra com as providências celestiais e resolve o problema, Pai amado. Cura os enfermos, sara as feridas, encoraja os que estão desanimados. Ó Pai bendito e Pai querido, sustenta com a Tua graça cada pessoa que acompanha este programa. Eu oro no nome de Jesus.

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2: 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Bom dia, amigo ouvinte, bom dia, amiga ouvinte, queridos irmãos, feliz e abençoado final de semana, é o Café com Cristo aqui na Ondas. Deus te abençoe, receba nosso carinho, nossa oração, nosso agradecimento, um programa da Igreja Batista do Braga. E nos finais de semana, a gente relembra as celebrações abençoadoras da Igreja Batista do Braga. Vamos juntos até às 8h?

0: Amém, amém.
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2: O exercício que eu quero que você faça é o seguinte: lembre agora de pelo menos um livramento que você experimentou na vida. Tente lembrar agora. Poxa, eu me lembro desse fato. E se, na verdade, você fizer isso com mais tempo e com mais atenção, e de repente tentando perceber aquilo que não é perceptível com facilidade, você vai ver que há muitos livramentos de Deus. Muitos livramentos de Deus. Então eu quero agora de manhã refletir sobre isso. E o texto básico é o Salmo 116:8. Apenas este verso agora. Este verso do Salmo 116:8. A versão que eu tenho aqui, que é a NAA, ela diz assim: livraste da morte a minha alma, das lágrimas os meus olhos, da queda os meus pés. Então eu não sei a versão que você tem, mas normalmente obedece a essa mesma linha, não é? Livramento de Deus na alma, nos olhos e nos pés. Há quem diga que, inclusive aqui, há uma espécie de assim, alusão à Trindade. Pois não, amor, assim? É assim mesmo. Obrigado. Então, faz esse link, não é? Quer dizer, a Trindade providenciando um tríplice livramento. E eu quero começar aqui agora, pensando sobre livramento, na ordem que está aí, do último para o primeiro. Livraste os meus pés da queda. Olha só que coisa interessante. Eu envio o Café com Cristo, já tem quase 20 anos que eu faço isso, e um dia eu recebi uma mensagem que me chegou, e a mensagem, a pessoa dizia assim: pastor, eu quero agradecer muito o Café com Cristo que veio hoje. Eu acredito que esse café me livrou até de morrer. E ele contou a história. Ele disse, eu estava numa série falando sobre Davi, e naquele dia eu falei que Davi, ao se envolver com o pecado, trouxe morte para a casa dele, para a família dele, e houve uma avalanche de sofrimentos, e Eu alertei sobre aquela questão naquele café, e ele então me contou. Esse homem era um cristão, era líder na igreja. Ele morava numa cidade distante, que eu nunca vi esse homem, nunca me encontrei com ele. E ele me contou que ele começou a se envolver com uma pessoa pelo Facebook. E ali, inicialmente, conversa vai, vem, e ele começou a avançar nessa intimidade. E ele planejou, estava às férias de trabalho dele, ele sairia da sua cidade e viajaria mais ou menos 300 quilômetros para uma cidade grande, para uma capital. E lá ele se encontraria com essa pessoa que ele conversava no Facebook. E ele ia para essa viagem sozinho, com a desculpa de que visitaria parentes, e ele tinha já planejado tudo para se encontrar com essa pessoa. E quando ele recebeu o café, ele foi despertado. Vem cá, mas eu não sei quem é essa pessoa. Eu nem sei se é uma mulher. Eu não sei se é um bandido, eu não sei o que que é. Diz ele que na hora que ele recebeu e que ouviu aquilo dizendo que o pecado é traiçoeiro, ele pode levar à morte. Ele naquela hora foi despertado e ele deixou aquilo e ele se comunicava com passagem comprada para se deslocar de ônibus. E ele deixou aquilo e falou, não, eu não posso prosseguir nisso aqui. E ele fez contato com a pessoa então e a pessoa ficou muito furiosa. Mas ele disse, não, isso aqui eu não quero, e encerrou ali. E ele que tinha uma família, ele era com uma família, ele reatou, não é? E deixou, abandonou aquilo. Eu estou contando isso para dizer que Deus é capaz de nos livrar de quedas, que de repente o pecado propõe para a gente. Às vezes as pessoas dizem assim, olha, eu não consegui. Eu não consegui porque o diabo é muito astuto. Sim, ele é astuto. Mas a Bíblia diz que Deus é mais poderoso, maior é o que está em nós do que o que está no mundo. Nós somos falhos e por nós mesmos nós não conseguimos. Mas Deus é aquele que é capaz de nos livrar de quedas. E de repente a gente pensa em queda quando se pensa numa situação assim tão extremada como esta que eu contei, e que de repente a gente não tem provocação, mas há outras quedas também, que são de repente até humanamente falando, e dentro do nosso contexto religioso, aceitas, mas que elas são quedas diante de Deus. Irmãos, é impressionante. Mas como cristãos, tem relações rompidas dentro da própria casa, tem relações rompidas entre os próprios familiares, na própria igreja, no próprio trabalho. São quedas que trazem para nós prejuízos assim muito grandes. Nós precisamos pedir a Deus, Deus, livra-me de queda assim também, não propriamente de queda que escandaliza, que toma um volume grande, não, livra-me de todas as quedas. O salmista diz, o Senhor me livrou da queda. A segunda observação aqui neste texto diz que ele enxugou dos meus olhos a lágrima, quer dizer, livrou os meus olhos das lágrimas. E aqui há uma experiência que é temporal e há uma experiência que é perene, é eterna, é para sempre. Nenhum choro nosso, humano, permanece para sempre. Deus dá o consolo. E ele utiliza-se de muitas formas. Chorar não é pecado. Diante de situações aflitivas, dolorosas, Jesus chorou.

a atuação que tem hoje, e mesmo assim no Ocidente, porque no Oriente ainda há muitos casos, muitos lugares em que a mulher se reduz apenas ao lar, e ela não é se reduzir, porque na verdade é uma coisa linda demais, mas ela não pode trabalhar, ela não pode ter autonomia. E aquela mulher naquele tempo era assim, então ela já não tinha um marido que provia, aí tinha um filho, e o filho morre. Ela ficou desamparada, além da perda, não é, do sofrimento emocional, aquela mulher também ficaria desamparada. Não havia projeto de proteção governamental, não. Quem cuidava eram os cristãos. E Jesus disse para ela: não chores. Mas como não chorar assim? Uma mulher que estava sofrendo, Jesus disse para ela, porque ele sabia que ele poderia estancar o choro. E nessa experiência temporal, o choro pode ser estancado, como ele pode também passar da experiência da lágrima produzida pela dor para a lágrima produzida pela alegria. De repente você já experimentou uma situação em que você chorava por um problema, com dores, com sofrimento, e depois você chora de alegria. E o Silmar no aeroporto chorou de alegria quando abraçou Clarinha. Quantas vezes ela chorou por causa da saudade? Olha, mas é a mesma lágrima. É a mesma lágrima na sua composição química. Mas é a lágrima diferente. Então, na experiência temporal, a lágrima passa e de repente com dores, com sofrimento, com preocupação com o filho ou com uma enfermidade de alguém, e aquele problema passa, Deus realiza um milagre, acontece uma experiência de vitória, você chora de alegria. Então Deus também livra os olhos da lágrima, mas há também a experiência eterna. Um dia Deus vai enxugar dos nossos olhos toda lágrima, e na eternidade, para onde estamos caminhando, não há choro, não há dor, não há sofrimento. Então essa é uma experiência que também nós temos. O mesmo Deus que nos livra da queda é o Deus que nos livra também da lágrima. Não despreze lágrima e nem tenha constrangimento, não é? Está com dor, chore. Está sofrendo, chore. Apresente seu choro a pessoas íntimas. Não, mas diga: Deus, me ajuda a conter as minhas lágrimas. Alegre chora, é verdade. Então, experimente isso. E a outra realidade, então, o outro livramento que o texto vai dizer é que livraste a minha alma da morte. Então, é como que se a experiência da queda alcançasse uma parte da nossa vida, a parte da nossa carne, do nosso físico, a parte da lágrima, o nosso emocional. E agora, a parte que a gente pode chamar de espiritual. Não estou aqui, de certa forma, dividindo assim, mas apenas para entendimento. A alma sendo livre da morte. Esse salmo é considerado um salmo de gratidão. O salmista elenca experiências dolorosas. Ele começa o salmo dizendo: amo o Senhor, porque ele ouve a minha voz e as minhas súplicas. Porque ele inclinou para mim os seus ouvidos, eu o invocarei por toda a minha vida. Laços de morte me cercaram, e angústias do inferno se apoderaram de mim. Fiquei aflito e triste, então invoquei o nome do Senhor. Ó Senhor, livra a minha alma. Li os versos 1 a 4. A experiência do livramento da morte foi uma experiência real para o salmista. E ele então clamou ao Senhor, e Deus o livrou. Eu já contei aqui, um dia eu dei um testemunho, já repeti algumas outras vezes, mas olha como Deus me livrou da morte. Era um menininho, uma criancinha, eu tomei soda cáustica diluída lá em água que usava para lavar roupa. Eu não sei, né, até hoje, graças a Deus, uma levezinha gastrite agora, e nada, mas parece que até foi um, sei lá, um negócio que como até pedra com carne

seca, eu deixo a pedra do lado, como a carne seca, logicamente, não é? Mas eu tomei isso. Minha irmã mais velha, a primeira das irmãs que cuidava da gente, que levou um susto danado, ela que foi me socorrer, estava numa cacimba, longe de casa. Foi o primeiro livramento que eu tenho noção. Eu tive vários outros, eu era adolescente, eu estava pegando manga num pé, eu nem me lembro, eu já tinha descido, mas quando eu desci, eu escorreguei, estava chuvoso o tempo, e era ao lado de um riachozinho, que a gente chamava de valão, e aquele valão desaguava no rio Muriaé, mas ao cair eu bati com a cabeça numa pedra, e eu desmaiei, fiquei com um palmo da cabeça ficar submersa por aquela corrente. Desmaiado. Meu pai percebeu alguma coisa, eu demorei, não sei o que foi, e eu estava desmaiado. Deus me livrou, eu poderia ficar com a cabeça na água e aí morrer afogado. Não tinha nem dois palmos de água naquele valão, naquele riacho, naquele período. Um dia eu sofri um acidente de carro, eu fui desviar de uma égua e dois potrinhos na estrada escura de noite. Caí lá embaixo numa pirambeira, o carro foi para o ferro velho. Deus me livrou. Eu estava com 11 mensageiros do rei numa Kombi da Igreja Batista de Cachoeiro, duas líderes, aliás, uma líder. E um homem atravessou a principal, né? A gente ia na principal, na preferencial, que era a BR-101 ali em Rio Bonito, não tinha aquela rotatória que tem hoje, e um homem atravessou daqui para lá, saindo dessa região de Araruama, lá, até chegar à BR-101, e atravessou no meio, a Kombi bateu, virou três vezes. Não houve ninguém com machucado, né? Escoriação violenta demais, coisas simples, livramento tremendo. Mas um dia eu vou morrer, e eu espero que eu morra depois dos mais velhos daqui. Os mais velhos vão primeiro que eu, e os mais novos vão depois de mim. Eu só quero que aqui me sepultem os mais novos. Os mais velhos eu quero sepultar vocês todos, se Deus quiser. Eu espero que você deseje também isso. É o que eu desejo para você. Nem agora também não. Eu quero com 100 anos. Então, mas um dia eu vou morrer, você também vai morrer. Mas Deus nos livra aqui da morte. Agora, e se morreu, como é que ele nos livrou? A morte também tem duas perspectivas. Tem a perspectiva aqui da vida. Às vezes a pessoa, não é, toma cuidados, e temos que tomar cuidado mesmo, não é? Nós temos que ser prudentes, não é? Por que andar no carro sem cinto de segurança? Por que andar de moto sem capacete? Por que tomar cuidado com as sinalizações de trânsito? Por que não tomar cuidado com segurança de trabalho? Às vezes eu vejo pessoas trabalhando num lugar alto e tal, sem nenhuma segurança. Isso é uma afronta às leis, né, que são estabelecidas. Nós temos que ter cuidado, sim. Devemos praticar exercício, tomar remédio, cuidar da saúde. Nós devemos fazer tudo isso. A gente vai tomando cuidado, mas vamos morrer um dia. A experiência da morte vai alcançar. Vem a perspectiva eterna. Você não vai morrer. Aquele que está em Cristo não morre. Eu sou a ressurreição e a vida. É a promessa do Senhor Jesus. Está lá na Bíblia. Então, ele nos livra da morte. Ele nos livrou da morte como condenação eterna. Eu conversava essa semana com um irmão, e aí alguma coisa que surgiu, aí ele comentou e disse assim: não, eu estou lutando para ser salvo. Você está lutando? Estou lutando para ser salvo. E eu não quero. Falei: mas vem cá, mas o que que... como é que é isso aí? Você pode não ser salvo? Eu posso. Eu falei assim: então vamos lá. E como é que é isso então? Se você cometeu um pecado, aí eu falei sobre um pecado, se você cometer esse pecado e você morrer naquela hora, você não vai para o céu? Ele disse: não, não vou.
Ah, eu falei, tá bom. E se você, eu fui para o pecadozinho menor, né? Você sabe que tem a teologia do pecadinho, pecado e pecadão, né? Não tem isso, mas a gente faz. É ou não é? Pecador é aquele que faz isso, faz aquilo. Eu mentindo, eu fazendo alguma, falando mal dos outros, criando confusão com os outros, não é pecado, não. Nós temos essa teologia na prática. A gente diz que não, mas a gente tem. Aí eu fui para um pecadinho para ele. Vem cá, então se você falar mal de alguém, você morrer naquela hora. Aí ele, não, mas eu não falo mal de ninguém, não. Eu falei, mas nunca. Sei lá, todo mundo fala, né? Até um estudo que diz que faz bem fofoca. Sabia disso? Eu não sei qual bem que viu lá, mas viu mesmo. Isso faz bem. Mas voltando aqui, aí eu falei para ele, e eu falei, ó, mas olha, se você morrer, você falou mal de alguém, alguma coisa, você morreu, está em pecado. Então, se, aí ele, então, eu não vou ser salvo. Aí eu mostrei para ele que a Bíblia diz que a salvação não depende do que eu faço ou do que eu deixo de fazer. Se a salvação depender do que eu faço ou do que eu deixo de fazer, Jesus não é suficiente. Então, quando ele me salvou, ele me salvou. Eu estou salvo. Se de repente nós estivermos num pecado que ainda não nos arrependemos e morrermos, o céu está garantido, porque a libertação de Jesus foi da condenação. E isso não nos deve acomodar e viver de maneira irresponsável. Não, isso não. Isso é outra coisa. Porque quem faz isso não compreendeu a obra de Cristo. O pecado não faz mais parte da nossa vida como prazer, como alegria. Ele precisa ser um acidente de percurso. Algo que nos surpreenda. Nós não devemos desejar e devemos nos arrepender sempre. Mas quando então fomos alcançados e libertos da morte, estamos livres da morte eterna. Livres da morte eterna. Então Deus é o Deus que livra você da queda, da lágrima e da morte. Celebre este Deus. O salmista vai no final concluir este salmo, né? Concluindo, né? Ele diz assim: diante desse Deus, o que, que eu vou dar a ele? Que darei ele, a ele, né, ao Senhor, por todos os benefícios que me tem feito? Então, nós começamos esse sermão com um exercício. E eu quero terminar com outro exercício. O exercício inicial é que você se lembrasse de um livramento que você teve de Deus. Agora eu quero que você feche os seus olhos e durante um minuto pense sobre: Senhor, eu quero te honrar. E eu quero, Senhor, eu quero viver para glorificar o teu nome diante de tantos livramentos que o Senhor me dá. Como eu posso ser mais útil ao teu reino aqui na terra? Você não sabe quanto tempo você terá, eu não sei, nenhum de nós sabe, mas a gente pode dizer: Deus, o tempo que o Senhor tiver para mim, eu quero ter a alegria de ser útil às pessoas, de ser bênção, que no meu coração não reine nada que seja ruim, Senhor, que eu olhe sempre o lado bom diante de situações ruins, que eu olhe o lado produtivo diante de situações improdutivas, que eu olhe, Senhor Deus, as pessoas com os olhos do amor e não com os olhos do julgamento, porque o Senhor me livrou da morte, da queda e das lágrimas. Louvado seja o nome de Jesus. E a gente vai cantar este louvor, depois oraremos, mas cante com alegria, entregando a sua alma a Deus. A vida cristã é uma experiência permanente de crescimento. Nós fomos salvos, estamos sendo salvos e seremos salvos totalmente. Estamos sendo salvos é deixando aquilo que prejudica o nosso relacionamento com Deus e com o próximo. Vamos adorar ao Senhor. Música.

0: Bendito, muito obrigado, Senhor, porque o Senhor nos livra da morte, da queda e das lágrimas. Muitas vezes, ó Deus, nem percebemos, mas o Senhor entrava com livramento. Louvado seja o teu nome, Senhor, e que aqui hoje nós tomemos a decisão de dizer: Senhor, eu quero ser mais útil, por gratidão, diante de tantos livramentos. Obrigado, Pai. Ó Deus, cuida de cada um de nós. Nós adoramos e louvamos o teu nome, no nome de Jesus. Você pode dizer amém?
1: Amém.
0: Amém.

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1: Existe uma teoria que se chama 90-10, onde uma pessoa tem 90% daquilo que você procura em alguém, só que você foca naqueles 10% que falta. Aí você sai pra rua, se aventura, e realmente você encontra aqueles 10%, mas não se deu conta que perdeu os 90%. 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

0: 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Estamos aqui no ar com vocês. Muito bom dia, região. É sempre um prazer, um privilégio imenso estar com vocês aqui. Depois do último final de semana, com aquele chuvarel todo, muito problema na região. Desde já, agradeço aos ouvintes, amigos que estão aí do outro lado prestando atenção na gente. E a gente pede, né, a vocês desculpas por domingo passado não estarmos aqui no ar ao vivo, né? Coisas de coisas. Mas estamos aqui com o programa Tudo Nosso até meio-dia. Ó, e hoje tem RPM no fã-clube Ondas FM. Bom dia, região. É muito bom estar com você aqui. Rio de Janeiro, estados, 92 municípios, além dos estados, depois dos estados do Rio, né, meu irmão? Olha, é muita gente no estado fazendo propaganda por aí afora, né? Ou seja, é muito Pinóquio por aí. Sem comentários. Depois a gente comenta. Mas a gente avisa que neste momento aqui em Cabo Frio, temperatura de 22 graus, né? Com acréscimo, ficando calor, né? Subindo a temperatura um pouquinho mais tarde. Mas, segundo a meteorologia, tem frente fria, mais outra frente fria chegando por aí. Valeu, gente. Então, ó. Eita, tempo doido. Uma hora a gente está resfriado, uma hora a gente não está resfriado, uma hora sol, outra hora chuva. Mas que é da vontade de Deus que o Pai Todo-Poderoso, Criador do céu e da terra, nos guie, nos oriente até o infinito. Obrigado, Pai, por estar aqui com todos os meus amigos queridos, amados ouvintes, a família Ondas FM. Obrigado, Jesus, por mais esse dia de luz. Que o Senhor Jesus Cristo esteja sempre com todos nós. Amém, Jesus. Seja louvado. Bom dia.
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0: É isso aí, como eu disse pra você, a temperatura é em 21 graus, é isso aí. Estamos, né, aquele tempo nublado, né? O sol querendo aparecer, mas tem previsão de chuva, beleza? Mas é isso aí. Papai do céu sempre nos abençoe com tudo que venha das suas ordens. Obrigado, Jesus, por mais um dia de vida. Obrigado pela chuva, pelo sol, pelos pássaros, pelo vento. Obrigado por você existir, amigo ouvinte. Obrigado, família Ondas FM, por estarmos aqui, né? Dividindo, né, a nossa energia, um pouquinho da nossa felicidade, um pouquinho da nossa gratidão com todos vocês. Obrigado por entrar na sua casa, por você dividir o seu tempo conosco até meio-dia. Programa todo nosso. E olha, hoje tem RPM, né? No fã-clube Ondas FM a partir de meio-dia. Mas é o seguinte, na playlist que a gente acabou de tocar pra você aqui, olha só. Zezé de Camargo e Luciano com Cada Minuto Antes. E o Tio com a música One. É George Michael First. É isso aí. Também toquei pra você Biquíni. Isabela Brandt com Então. De Propósito com Mesmo Se o Mundo Acabar. Ai, ai, ai, ai, ai. Diego e Vitor Hugo com participação de Jorge e Matheus. Beijei a... Como é que é? É isso mesmo? Beijei a Cura. E Ferrugem com Amor ou... Amar ou Odiar. 8 horas 44 minutos na região. Gente, operar, olhar computador, ver playlist, ficar de ouvido em pé no comercial. Olha, haja mente, né? Haja mente em trabalho. Por isso eu vou dizer pra você uma coisa. Estamos no setembro amarelo, tá? Setembro amarelo significa... Não vem com esse, né? Não deixe a depressão pegar você. Não fique aí conversando com a sua mente. Converse com o seu coração. Converse com Deus. Saia, divirta-se, bata um papo, ouça música, né? Veja a natureza. Contemple o mar, contemple o sol, contemple a chuva, contemple os bichos, as flores, as plantas. Bata um papo com um amigo, ouça uma música, vá dançar. Mas não fique dando ouvido para os seus, né, delírios ou para os nossos delírios, beleza? Setembro amarelo é cuidar da nossa saúde mental, beleza? Então, para você aí, ó, fica ligado. Olha a natureza, que coisa linda. Como Deus é generoso com a gente, beleza? Se liga, Setembro Amarelo, uma campanha do Ministério da Saúde e Rádio Ondas FM, beleza? Cuide da sua mente. Valeu, forte abraço. É isso aí, são 8 horas 45 minutos. Gostaria de mandar um abraço pessoal lá em Niterói, a pessoal lá em Jurujuba. Alô, Jurujuba. Alô, Barreto. É, o pessoal aí da Ponta da Areia. Muito obrigado pela audiência, o pessoal aí em Niterói. Beleza? Daqui a pouco a gente vai voltar com aquela lista de alô pra galera em toda a nossa região, beleza? Comigo até meio-dia, na companhia de Luiz Carlos Massa, que sou eu, programa Tudo Nosso e Rádio Ondas FM, beleza? Tá na onda, está com tudo.
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Que maravilha, né? 8 horas e 59 minutos. Você acabou de ouvir Tim Maia e Jota Quest. É, acendo o farol antes. É, Ludmilla com Dopalina. É isso aí. Ariana Grande com What That I Made You Love Me. É isso aí, meu inglês tá melhorando, pô. Turma do Pagode, Zeca Pagodinho pedindo a conta. Zezé de Camargo e Luciano com Cada Minuto. Beleza? 8 horas e 59 minutos na região. Um grande abraço, um grande beijo a todos vocês que estão aí do outro lado, ó. Não sai daí não, a gente vai ali e já volta, beleza? Tá na Ondas, tá com tudo.

0: Eduzão. Que honra demais poder estar aqui, viu?
1: Você tá doido.
0: Obrigado, gente. Obrigado.
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3: Eu acho que você tem que mandar aquela mensagem. Mas manda o que tá no seu coração.
1: Porque se fosse eu falaria mais ou menos assim.
4: Ei, boa noite. Antes de te bloquear, eu só vim te dizer que a partir de hoje pode tocar o terror, fazer o que quiser fazer. A boca é sua, curte sua farra. Sinto mais nada.
3: Não, apaga.

0: escreveu. 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
1: Obrigado!
2: Dois. É isso aí, são 9 horas 16 minutos, né? Que é som de primeira.

e essas seleções aí é com Gil Ney, mano. Desde já, um grande abraço também ao nosso responsável técnico por coração da emissora Pulsar, nosso Messias Azevedo. Bom dia, amigo. Muito obrigado aí. Você tá aí, ó, ligadinho a gente aí, né? Né? De sempre alerta, full time. Obrigado, Messias. Grande abraço à família Ondas FM. Ao meu querido irmão, o Gogó de Ouro, o homem do Região em Foco, Leandro França. Meu grande abraço, Leandro, a você, a dona Cris e ao Henricão aí. E a toda essa galera aí da Praia do Pontal, aí esse cantinho gostoso, maravilhoso aí em Arraial do Cabo. É muito bom ter vocês na nossa sintonia, família Ondas FM 97.7 MHz. Bom dia, Niterói, Maricá, Saquarema, Araruama, Iguaba Grande, São Pedro da Aldeia, Cabo Frio, Búzios, Arraial do Cabo, Rio das Ostras, Macaé, meu Deus do céu, a toda a nossa região, Arraial do Cabo, eita nós, atenção distritos, grande abraço a todo o pessoal do distrito de Monte Alto, ao distrito de Figueira e ao distrito de Pernambuco. Esses três distritos é a nossa massa da Massambaba, é o meu povo, é o nosso berço. Um grande beijo no coração de todo o povo dos distritos de Arraial do Cabo, Monte Alto, Figueira e Pernambuco. Meu Deus do céu, é muito bom no nosso cantinho do paraíso, não é isso? Ó, cuidado com os pinóquios aí, tá? Quando pedirem o café pra vocês aí, pra contar aquele monte de mentira, não se esqueça da hora do Pinóquio e o grande circo, entendeu? Onde eles pensam que nós é que somos os palhaços, né? Mas é... brincadeira à parte, mas eu tô falando sério. Cuidado na hora de você depositar o seu voto. Chega do mesmo, tá bom? Chega do mesmo. E outra... não sabe você a responsabilidade que você tem com o nosso futuro. O nosso voto é uma procuração que você dá para essa galera que vem agora bater nas tuas costas, entendeu? Bebe água no copo de Guaravita ou no copo de massa de tomate. Hoje, amanhã, quer conhecer um homem? Dá poder a ele, principalmente a essa raça. Ô raça, né? Se falando em raça, pelo amor de Deus, hein? Vamos respeitar, hein? Essa galera aí do Supremo, hein? Vamos respeitar essa galera que tá lá, ó, por detrás dos bastidores. Ah, meu Deus, e só no nosso, né, meu irmão? Enquanto isso, o povo só tomando água, enquanto eles bebem uísques caros, vinhos caros, e a gente que é o culpado disso. Pense bem antes do teu voto, valeu? Pense muito bem. Ai, ai, ai. É isso aí, são 9:20 e um grande beijo pra minha amiga querida que tá ligada com a gente, Angelita, e o meu amigão Marreta. Alô, Alexandre, alô, Angelita. Que Jesus abençoe a vida de todos vocês. Esses são os nossos amigos que estão ligados. Grande beijo pra Leilane, grande amiga. Obrigado, Leilane, por estar na nossa sintonia. Grande beijo pra Ana do Balneário. Ah, pra Fábio. Daqui a pouco eu vou soltar aqui, né, aquela mensagem que a galera manda pra gente. Faça como o Fábio, igual a Valentina, igual a Ana, igual ó, o Paulo Otto. Manda mensagem pra gente aqui. 97401-2957. 97401-2957. É o WhatsApp da Rádio Ondas. É isso aí. Manda pra cá. 97401-2957. Manda aquela mensagem, ó, de 10 segundos, beleza? Manda aquela mensagem. Bom dia, eu queria oferecer a próxima sequência pra Pou. Mas se você também tem aquele animalzinho que fugiu, manda mensagem pra cá, que a gente faz aquele serviço de utilidade, faz aquela freada. Para tudo. Prioridade é do ouvinte, valeu? A prioridade é sua, então, ó. Manda pra cá aquela mensagem, oferecendo a próxima sequência pra pessoa que você tanto ama ou pra família que você está visitando, beleza? E se você tiver um serviço de utilidade pública, achado os documentos perdidos, chaves, beleza? Manda pra cá, o animalzinho fugiu? Manda pra cá a mensagem que a gente solta no ar pra você, beleza? Grande beijo no coração de todos vocês que estão ligados. Sabe por causa de quem, meu irmão? Hahaha, moleque. Se você tá na Ondas, você tá com tudo. Ondas 97,7. É desse jeito.

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5: Vamos relembrar um sucesso da novela Pecado Capital, que foi ao ar em 1998 pela Globo, de autoria de Glória Pérez, com 185 capítulos.
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1: Shake Bom, do Vini, foi tema de Clara Ellis, interpretado por Leandra Leal na novela Pecado Capital. 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

0: 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É isso aí, são 9 horas 38 minutos. Eita aí, são 9 horas 38 minutos na região. Esse dia maravilhoso de domingo, né? Hoje tá bom pra aquele almoço juntinho, aquela comida bem gostosa, né? E contemplar essa maravilha que é o dia, né? Que beleza. Muito bom ter vocês aí com a gente aqui. Mandar um abraço pessoal lá em Boa Esperança. Pessoal lá em Boa Esperança, distrito de Rio Bonito. Ao Paulo Roberto, Rosimere Souza, ao Claudinei Soares, Babizão. Ao Roberto Gualandi. Show de bola. Ao Beto Alves. Grande abraço a vocês aí. A Mônica Soares. Valeu, meu amigo Carlos Edmar, o Cavalho, o pessoal todo aí em Boa Esperança, ligadinho na Rádio Ondas FM, ao Dori Edson, a todo o pessoal que tá aí nos distritos de Rio Bonito. Amiga Carla Cristina, lá do IP, em Rio Bonito, que tá ligado, um grande beijo, muito bom falar com você, Carlinha. Maneiro, essa é a proposta do rádio. O rádio leva você a encontrar pessoas que você, né? Não via há muito tempo. Grande abraço a todos vocês aí. Obrigado pela audiência de vocês. Ah, e se você tem a sua empresa, o seu negócio, anuncie no rádio, tá bom? É isso aí. Anuncie no rádio e você verá o retorno que a sua empresa terá com as chamadas e vinhetas nas nossas propagandas comerciais, beleza? É isso aí. 9 horas 39 minutos. Um abraço pessoal lá do Beira Mar Futebol Clube em Figueira. Um abraço a toda a galera do comércio local no centro dos distritos de Arraial do Cabo, Monte Alto, Figueira e Pernambuco. Um grande abraço pessoal lá de Praia Seca. Ligadinho com a gente aí, Arraial do Cabo. Tem gente boa em Arraial do Cabo pra caramba, né? Galera aí da Roça Velha, do Sítio, da Prainha, Morro da Coca-Cola, né? Boa Vista, Macedônia, Castelinho, Baleia, Praia do Pontal, Pontal do Atalaia, que maneiro. Pessoal aí da Vila Industrial, muito bacana ter vocês com a gente aí, ligadinhos na nossa emissora, dando aquele moral pra nós aí. E se tratando de moral, daqui a pouco, logo depois do programa todo nosso, Fã Clube Ondas FM, hoje é com RPM, é isso aí. Uma hora só de sucesso dessa super banda RPM, Paulo Ricardo e companhia, beleza? Fã Clube Ondas FM, hoje a partir de meio-dia com RPM. Manda um abraço pro Fábio, meu amigo Fábio, lá em São Pedro da Aldeia. Beleza, Fábio? Fala comigo, meu irmão. Como é que tá você? Show de bola? E essa galera aí em São Pedro da Aldeia aí? Show de bola? É, bom ter você aqui com a gente. Fala comigo, meu irmão. Bom dia.
1: Bom dia, Luiz Márcio. Bom domingo você aí.
0: Valeu, meu irmão. Bom domingo pra você também, pro Fábio, pro Flávio, seu irmão que tá ligadinho na Rádio Ondas, querido. Muito obrigado pela audiência. Alô, Ana, lá do Balneário. Bom dia, meu anjo. Valentina, show de bola. Nazaré, obrigado pela mensagem de bom dia. E obrigado, que Deus abençoe a vida de todos vocês que estão ligadinhos na Rádio Ondas FM. Em breve, novidade, beleza? É isso aí, a nossa programação terá novidades dentro do programa Tudo Nosso, e a gente está articulando isso daí devagarinho, com muita maestria, para poder levar o melhor para você, beleza? Tamo junto? É desse jeito. 9 horas 42 minutos. Você ouviu, ó, Ed Mota com Toque Toque. Antes, Grupo Chocolate, Grupo Chocolate com Me Ama Depois. Xande Avião e Henrique Juliano, se não é o lugar, é a pessoa. É isso aí, o lugar é bom, mas tem pessoas que nem só Jesus na causa, né? Mas é isso aí. E teve o Teletema com Vini, Shake Boom. Também Katy Perry com Watch and Burn. Também com Danilo e Davi. Apaga, apaga, apaga. E abrindo a sequência foi Grupo Menos é Mais com Saudade Inconveniente, beleza? São 9 horas 42 minutos na região. Meu amigo, tá na Ondas, tá com tudo.
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0: Ao som de Backstreet Boys.

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1: É isso aí, são 10 horas, 11 minutos. Que beleza, né? Domingão maneiro. Desse jeito, você acabou de ouvir. Ah, meu Deus do céu. Pensamentos Intrusos com Tiaguinho antes. Zé Neto e Cristiano com Cadeira Cativa. Também toquei pra você. Olivia Rodrigo de Kerr. Kalema, né? Com Ilauana Prado com Chedama. É isso aí. Alex Warren com Passenger. É isso aí. São 10 horas 11 minutos. Você está na Rádio Ondas FM. Mandar um abraço lá pro amigo lá em Figueira. Alô, Reinaldo! Raça ruim! Tá ouvindo a gente pelos 97.7 MHz. Rádio Ondas, Cabo Frio. Alô, Reinaldo! Raça ruim, Laureta, mandar um grande abraço pro meu amigo Reinaldo e um grande beijo pra minha amiga Laureta lá em Figueira, que estão ligados na Rádio Ondas FM. Aquele abraço, irmão. É isso aí, pra você que tá aí, ó, ligadinho com a gente, né? Você sabe, a Rádio Ondas tem a sua programação extensa durante a semana de 6 horas, de 6 às 7 da manhã, manhã da gente, né? Aquela reprise sertaneja muito boa. Às 7, Pastor Neemias Lima com Café com Cristo, da batuta do nosso querido Pastor Neemias Lima, Neemias e nosso Leandro França, né? Na sequência, a Mauri Valério, programa Mauri Valério e a sua equipe, música, informação, né? Na sequência, a partir das 11h20 da manhã, programa Região em Foco, sob a batuta do nosso amigo Leandro França. 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É isso aí, tem reclamação na sua rua, iluminação pública, segurança. É o programa Região em Foco de 11h15 até 1 da tarde, beleza? É isso aí, sobre a direção do nosso amigo Leandro França. Na sequência, música, muita música. E logo depois, panorama com o nosso amigo Eduander Silva. Que logo na sequência, a Tetris Giovanesa com o programa Viver Bem. Viva bem. É isso aí. É a programação da Rádio Ondas. Às sextas-feiras tem o nosso querido Júnior Lopes, né? Com Ondas na Pista. E o nosso Damasceno Júnior, apresentando aqui o nosso Show dos Bairros aos sábados e a sua programação noturna. Grande abraço a toda a família Ondas FM, ao Neemias, ao Leandro França, ao Amaury Valério, a todos, ao Messias Azevedo, Gilnei Hermano, ao presidente, ao nosso querido doutor Davi Dutra, um amigo dos distritos, o homem que cuida da saúde dos distritos de Arraial do Cabo. Grande abraço, doutor Davi. Saúde e paz. A toda a família Ondas FM. Se não fosse vocês, família Ondas FM, eu não estaria aqui, né? Se não fosse vocês, família Ondas FM, que é aqui a família, e a você, a família que está aí do outro lado do rádio, prestigiando a gente com a sua audiência. Deus seja louvado hoje e todo sempre em nossas vidas. Grande abraço a todos vocês, meus amigos queridos ouvintes, tá bom? Grande abraço para minha amiga Ana Clara, em Araruama, lá no Mataruna, Linete Pinheiro. A toda essa galera aí de Araruama, grande abraço ao povo de Araruama. Grande beijo a Mezinho lá no Catimbau Pequeno, em Rio Bonito. Pessoal lá da Praça Cruzeiro, em Rio Bonito. Carla, ao nosso amigo Clésio, Dona Ruth, todo o pessoal que está ligado com a gente. Obrigado pela audiência de vocês. Eu fico muito feliz em saber que vocês estão aí ligados nos 97,7 MHz. A Andresa mandou um papo aqui pra mim, eu estou ouvindo você pela Alexa, que maneiro, né? Ó, tô chique, né? Que bacana, muito obrigado pela audiência de vocês, tamo junto. Alô, baiano! É o baiano lá de Porto Seguro, não sabe? Essa desgraça mora em Macaé. Alô, baiano! Amigão, grande abraço, obrigado pelo prestígio, obrigado pela sua família soteropolitana lá na Bahia, que está ouvindo a Rádio Onda. Gente, tá ligado, né, bichinho? É desse jeito. Tamo junto. Muito obrigado pela audiência de vocês. Fico muito feliz. Sabe por que eu fico feliz? Porque você tá na Ondas, amigo. E se você, meu irmão, minha amiga, meu querido, tá na Ondas, você tá com tudo.
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1: É tudo nosso mesmo. Desse jeito, é brother. Nosso. ao som de Roberta Miranda, Majestade Sabiá, essa especial pra galera de Rio Bonito. Majestade Sabiá, amo essa música demais. Bom dia!
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tua família, saúde. Jesus é o melhor. Tamo junto. Grande abraço pra minha amiga Carla Cristina, lá no IP, em Rio Bonito. É, galera de Rio Bonito aqui, ó, na massa. É, em massa, ouvindo o programa Luiz Carlos Massa. E a minha galera lá da Maçambaba. A galera lá da Maçambaba é na Figueira. É a minha praia amada, o meu berço de ouro. Minha terra querida, onde mora o meu povo amado e abençoado. Show de bola. Grande beijo a todos vocês do distrito. A massa da Maçambaba. Bom demais. Alô, Figueira. Alô, distrito. Alô, Arraial. Tamo junto. Grande abraço aí pro pessoal aí do Beira-Mar Futebol Clube. A galera do futebol, né? E esse tempo aí, tá dando pra rolar uma bolinha? Maneiro, bom ter vocês com a gente aqui. A galera em Monte Alto, um grande beijo aí. Essa rapaziada aí de Monte Alto. Ah, tem que ter, né? Tem que ter. É isso aí. Hoje tem futebol. É, futebol logo mais com a equipe do Agito Esportivo. Logo mais, olha. É dessa que eu vou explodindo com a bola atrás de você, ouvindo Sidney Marinho e toda a sua equipe logo mais no Agito Esportivo 97.7. Com certeza ele vai narrar o meu Mengão hoje, não é isso? Vamos junto, tamo nessa. Obrigado à equipe do Sidney Marinho e toda a família Ondas FM. É isso aí, tamo junto. Você ouviu? É, isso aí, tá escrito com Xande de Pilares, Antibem, Ronce com Mordev. É isso aí, tô melhorando, viu? Roberta Miranda, Majestade de Sabiá, Tiaguinho, Pensamentos Intrusos, Zé Neto e Cristiano com Cadeira Cativa. É isso aí, 10 horas, 30 minutos na região. Ah, se você quiser pedir a sua próxima sequência, só mandar a mensagem pelo WhatsApp 97401-2957. Faça que nem a minha amiga, lá de Palmital ali. Palmital pertence a Saquarema, é isso aí? É, Palmital aqui de Saquarema, né? A estrada de Latino Melo, ela pede a próxima sequência e oferece pro pessoal, né? Pra amiga Ruth lá no Jacundá, o seu Clésio em Mineiros, é isso aí. E dona, como é que é? Dona Elita e seu Jaime lá no Chavão em Boa Esperança, em Rio Bonito. Valeu, e se tratando de Jaime, grande abraço ao meu amigo Jaime, pai do meu querido amigo fotógrafo Rafael, e a minha amiga Ana, por estarem ligadinhos na programação da Rádio Onda. Grande beijo, Ana, grande abraço, Rafael, grande abraço, Jaime, família fiel à nossa programação. Um ótimo, excelente

esse de, né, de força também no meio, no meio da comunicação, tá? Grande abraço a todos os meus amigos em Caxias, Nelson, Nelson Panelas, Nelson Marner, o pessoal Alexandre, a Uleca, a Bruna, a Sheila, a Keila, ao Davi, a todos vocês aí em Duque de Caxias. Um grande abraço a todos vocês, ao pessoal de Saracuruna. Obrigado pela audiência, tamo junto. É desse jeito, pois aqui em Cabo Frio, na região dos lagos, aqui é Ondas FM 97.7. Estamos na liderança. Que beleza, né? Tá na onda, está com tudo.

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beleza, né? 10 horas 42 minutos na região mais abençoada do Brasil. Mandar um forte abraço pra essa galera que tá ligadinha com a gente aqui, ó. Nos 97.7 MHz. É isso aí. Mandar um super grande beijo pra minha amiga Angelita, que tá ligadinha, vindo a gente pelo Facebook. Obrigado pela audiência. Um grande beijo no coração do meu amigo, forte abraço, Carlos Werneck, lá no Rio de Janeiro. Um beijo pra Vivi, um beijo pra Catarina, a sua família. Obrigado pela audiência, meu irmão. Bom domingo pra você também. Pra você aqui, ó, estou no Facebook ao vivo. Acredito que também no Instagram, né? Preciso de uma assessoria pra cuidar das minhas redes sociais, beleza? Mas é isso, é muita coisa numa cabeça só. Meu Deus do céu, é muita decoreba, tem muita coisa. É computador, é operação de áudio, é isso, é aquilo. Eu tô contratando um assistente, um sonoplasta, um assistente de produção. É desse jeito, beleza? Depois a gente desenrola como é que é o pagamento. E se tratando disso, se você quiser divulgar sua empresa, o seu negócio, oh meu Deus do céu, isso aí, procure o rádio para você que quiser, né, divulgar sua empresa, fazer o seu negócio crescer, anuncie no rádio, beleza? Preparamos a melhor propaganda para você, com fundo, vozes, o que você editar no seu texto, nós montamos para você, beleza? Procure o rádio, divulgue a sua empresa, o seu negócio. Seja lá o negócio que você tiver, procure o rádio. A divulgação é tempo imediato e o retorno, ó, você vai ver o quanto o retorno é imediato, beleza? Anuncie no rádio, beleza? É, de preferência nos 97,7 MHz, nossa rádio Ondas FM. Ondas, 97.7 MHz. Estamos no WhatsApp 97401-2957. 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No Play Store Ondas FM, beleza? Ao vivo, tem toda a nossa programação. E temos a Alexa, beleza? É só você falar, Alexa, eu quero ouvir Rádio Ondas FM. Aí vai aparecer toda a nossa programação da Rádio Onda, não é isso? Obrigado pela sua audiência aí, ó. Manda só a mensagem pra cá, peça a sua próxima sequência e oferece pra pessoa que você tanto ama, tá? Ótimo domingo a todos vocês que estão aí ligados com a gente. Jesus abençoe nossa vida hoje, todo sempre. Obrigado, Deus, por estar aqui e poder, né, contemplar a beleza que é a vida. Tamo junto? É isso aí. Sabe por que a gente tamo junto? Porque nós estamos na Ondas FM. E se você está na Ondas, você tá com tudo. Ondas. É desse jeito.

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mais 3 minutos, né, gente? Ah, meu Deus do céu, danadinho, né? São 11h03. A gente está na Rádio Ondas FM 97.7 MHz, Cabo Frio. Esse dia assim, meio muxuxodozinho assim, mas tá lindo. Papai do céu sabe de tudo. Tudo na sua perfeita ordem, na cronologia de Deus, né? Obrigado pela sua audiência. Obrigado, amigos, né? Obrigado, amigos, por estarem ligadinhos com a gente aí nos 97.7 MHz. Ao meu amigo João, Johnny Boy, João das Piscinas, João Travassos. Obrigado, João, pela audiência. Rubro Negro daqui a pouco, ó. Tem Mengão daqui a pouco, desse jeito. Obrigado, João, pela audiência. Obrigado, Leilane. Obrigado, Carlos Werneck. A minha amiga Angelita também. A todos vocês. Ao família, Carlos, Carlos. Família, obrigado pela audiência de vocês aí. Por vocês estarem ligados no programa Tudo Nosso. Obrigado pelo moral. Em breve, o canal do YouTube. Estarei no YouTube. A gente só está dando uma ajeitada aqui nas redes sociais. A partir da semana que vem, já estaremos no YouTube, beleza? É isso aí, vamos que vamos. Desse jeito, obrigado pela audiência de todos vocês. Jesus abençoe muito, muito, muito, muito grandiosamente a vida de todos vocês. Aqueles que, né, que emanam energias positivas, que Deus dê em dobro tudo aquilo que vocês mandam para mim de energia. Ô, papai, que assim seja. Ô, pai, ó. Um abraço aos meus amigos lá da Bahia, lá de Jequié, que estão aqui em Rio das Ostras, que estão ligadinhos. O pessoal vai embarcar amanhã, vai pra plataforma de lá, 5 horas de mar adentro. Boa viagem, boa quinzena. Galera lá de Jequié, Onápolis, ó, Troncoso. Oxê, desgraça de galera boa, essa rapaziada da Bahia. Chama na colher, como dizem eles aí, né? Muito bom, muito bom. Muito obrigado pela audiência, meu Deus. Felizaço de ter essa audiência de vocês. Vocês não sabem o quanto a energia transforma quando eu entro dentro desse estúdio aqui. Meu Deus do céu. Fica tudo, ó, lá na calçada. Beleza? É desse jeito. Alegria, alegria é que contagia a nossa energia. Obrigado, meu Deus, por esse dom, por esse instrumento que o Senhor colocou na minha vida, no meu espírito. Muito obrigado. E assim, sigamos. Sabe por quê? São 11h08. Logo depois do programa Tudo Nosso, Fã Clube Ondas FM, hoje uma hora só de RPM, muito RPM hoje pra você. Fã Clube Ondas FM, logo depois do programa Tudo Nosso, a partir de meio-dia. De meio-dia a 1 da tarde, beleza? E ó, e não esqueçam, hein? Logo depois da nossa programação, a partir das 4 da tarde. É isso aí, Sidney Marinho vai estar lá com o pessoal do Agito Esportivo, narrando aquele futebol do Campeonato Brasileiro. Valeu, um abraço a toda a equipe do Sidney Marinho, um Agito Esportivo. É isso aí, 11h06, você sabe aonde você está? Você está na Ondas, 97.7 MHz. E se você está na Rádio Ondas, você está com tudo, brother. Ao som de Rema, Calm Down, sonzeira, né? Vamos nessa. 11h07 na região.

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0: Um, dois. É isso aí, é desse jeito. São 11 horas

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1: Bom dia, Luiz Carlos. Eu queria oferecer a próxima sequência de músicas para meu cunhado, Celso Paiva Marques, que mora no Foguete e está fazendo hoje 81 anos. Felicidades para ele e para toda a sua família e que ainda tenha muitos anos de vida. Obrigada, amigo.
0: Obrigado a você, Raquel. É um prazer, sempre um privilégio poder ter você aqui conosco, assim, mandando aquela mensagem. E parabéns ao Celsão, 81. Caraca, vou chegar aí, Celsão. Parabéns. Muitos anos de vida. Jesus abençoe a sua casa, a sua família. Muita saúde. É o que deseja a família Ondas FM pra você. Alô, Celsão. Aquele abraço. E a próxima sequência vai pro Celsão. Meu amigo Chumbinho lá em Figueira, botafoguense do meu coração, o botafoguense mais querido da cidade. Um abraço, Chumbinho. Rogério Silva, nosso querido e popular Chumbinho. Grande abraço, Chumbinho. Alô, João, obrigado pela audiência, querido. Tamo junto. Alô, Dudu, Eduardo Oliveira, lá do Rei do Frango, tá? Jabazinho rápido. Abraço, Dudu, o homem das pedaladas de bicicleta. Então, essa sequência agora vai pro aniversariante do dia, ao meu amigo Celsão, lá do Foguete, Celso Marques, né? Obrigado, Raquel, obrigado pela sua audiência, obrigado a toda a família Ondas FM. Vambora? Tá na Ondas, tá com tudo. Grande dia pra todos nós, vamos lá? É isso, garoto.
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0: É isso mesmo,
3: Brado.
0: Tá ligado, né, Brado?
3: Sabe,
0: imperador. É isso aí, garoto.
3: É som de paredão. O solinho que vai ficar na sua mente aí, ó. Bora, Debbie Boy. Bota

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4: Vamos relembrar um sucesso da novela Corpo Dourado, que foi ao ar em 1998 pela Globo, de autoria de Antônio Calmon, com 191 capítulos.

0: Breaking All the Rules, She Moves, foi tema de Arthurzinho, interpretado por Marcos Winter, e Diana, interpretada por Biana Baigon, na novela Corpo Dourado. Teletema na Ondas FM com Vinícius Figueira.
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que beleza, hein? Ao som do Roupa Nova. É uísque a gogô. É desse jeito aí. Tá nóis, é isso aí. Você acabou de ouvir Roupa Nova com uísque a gogô. Rick Astley com Hands Drops. Teletema, né? Toca aquele som maneiro do Team Movers com Burning Out Their Miles. É essa aí, viu como é que tá ficando bom o negócio? Rádio ensina também, tá, meu irmão? Tá pensando o quê? Sou britânico, quase é britânico. Desse jeito. BTS, né? Com Come Over. Come Over, isso aí. Vitinho Imperador, eu me apaixonei. E fechando, abrindo a sequência pro Sorriso Maroto, né? Com, meu Deus, com Perdas e Danos. 11 horas 37 minutos. Mandar aquele abraço e agradecer pra você que ficou aí no Facebook, né, acompanhando o programa ao vivo. João, ao meu amigo João, Johnny Boy, Johnny Piscina, João Careca,

0: João Flamenguista, meu amigo João, que tá aí, né? Ao meu amigo Tony Ronan, né? Também ficaram ali, minha amiga Leilane. Ao meu amigo Leandro Maqueiro, obrigado, meu irmão, pelas palavras. Deus abençoe todas as palavras que, né, de energia positiva pra gente. Que Jesus, né, lhe dê em dobro. Muito obrigado. A todos vocês que estão aí, a minha amiga lá lá de São Pedro, a Raquel Marques, a Ana, ao meu amigo Fábio, ao pessoal de Arraial do Cabo, a vocês, o pessoal de Rio Bonito, vou esclarecer, tanta gente que tem uma semana de programa para poder falar o nome dessa galera toda. Mas Deus seja louvado na vida de todos vocês. Obrigado pela audiência, obrigado pela programação. A gente vai entrar agora com o último bloco, fechando o bloco, e a gente vai, ó, se despedindo de você por aqui até domingo que vem, a partir das 8 da manhã. Programa Tudo Nosso, de 8 ao meio-dia, comigo, Luiz Carlos Massa, ou Luiz Massambaba, assim como a galera preferir, beleza? Mas aqui é Luiz Carlos Massa, ao vivo com você, no programa mais interativo, mais musical, de domingo, na região. É o programa Tudo Nosso, aqui com a família Ondas FM 97.7 MHz, Cabo Frio, região dos Lagos, Rio de Janeiro, Brasil. Muito obrigado a todos vocês. Na sequência do meu programa, vocês vão ficar com Fã Clube Ondas FM, hoje com uma hora de RPM, beleza? Rotações por minutos, é isso aí, RPM, uma hora só de sonzeira com essa banda fantástica que, né, que fez muita alegria nos anos 80 e vem até hoje aí com seus hits, beleza? Fã Clube Ondas FM. Na sequência, uma programação musical, e a partir das 4 da tarde, Sidney Marinho e toda a sua equipe do Agito Esportivo narrando o futebol no Campeonato Brasileiro. E com certeza ele vai narrar com aquela emoção, aquela explosão jovem. Sidney Marinho vai narrar o meu Mengão hoje, não é isso? E vamos que vamos, pra cima deles, Mengão. Força na peruca, como diz a galera, né? Muito obrigado, gente. E a palavra final é o seguinte: obrigado pela energia que você emana pra mim, que ela seja dobrada pra você. Muito obrigado, tá? Que a energia positiva que você manda pra mim, ela volte em dobro pra você. Jesus sabe de todas as coisas e ele vê tudo. Ele lê, ele escuta e ele sabe dos corações das pessoas. Obrigado a você. Obrigado pela sua paciência, permitir eu entrar na sua casa, beleza? E Jesus, Pai Todo-Poderoso, Criador do céu e da terra, proteja a nossa família, a nossa casa, a nossa jornada, as nossas caminhadas. Que Jesus seja sempre contigo e comigo e com todos nós. Amém. Aquele que habita o esconderijo do Altíssimo, à sombra do Onipotente, descansará. E direi o teu nome: tu és o meu refúgio, a minha fortaleza, o meu baluarte, e em ti, Senhor Jesus, sempre confiarei, confio eternamente. Fiquem com Deus e até domingo que vem, com mais um programa Tudo Nosso. Até domingo e fiquem com Deus. Tchau. Beijão.
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2: O Fã-Clube Ondas FM de hoje destaca RPM, significa revoluções por minuto. Banda de rock brasileira formada em 1984 em São Paulo, tendo sido uma das mais populares do país entre 1985 e 1987. No ano de 1976, Paulo Ricardo era estudante de jornalismo e conheceu o músico Luiz Chiavon, até que convidaram um baterista e formaram uma banda chamada Aura. Depois de 3 anos de ensaios em nenhum show, Luiz encantou-se pela música eletrônica e pela tecnologia de novos sintetizadores, enquanto Paulo Ricardo decidiu morar na Europa, de onde escrevia novidades musicais para uma revista e se correspondia com frequência com Chiavon. Esse choque de personalidades impulsionou a criação do RPM, com a criação das primeiras canções. Gravaram uma fita demo com uma bateria eletrônica e encaminharam a gravadora CBF. Os dois então convidaram o guitarrista Fernando Deluc, ex-integrante da Gangue 90 e as Absurdetes, e o baterista Júnior Moreno. Na época, com apenas 15 anos, ficou pouco tempo no RPM por ainda ser menor de idade. Charles Gavan, que havia deixado Ira, se juntou ao grupo como novo baterista. Já batizados de RPM, conseguiram um contrato com a gravadora Sony Music e os primeiros hits. Quando Charles saiu do grupo para se juntar aos Titãs, o baterista Paulo Pagni, PA, ex-Patife Band, entrou para o RPM e foi efetivado como membro fixo, definindo assim a formação clássica do grupo.
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1: A história do RPM é marcada por muitas idas e vindas dos seus integrantes, formações desconfiguradas e brigas judiciais pelos direitos do uso do nome da banda. Em 2019, o baterista Paulo Pagni, PA, faleceu aos 61 anos, vítima de broncopneumonia e complicações decorrentes da fibrose pulmonar, doença que o músico enfrentava nos últimos meses. 4 anos depois, Luiz Chiavon, maestro e membro original e fundador da banda, morreu aos 64 anos após não resistir a uma cirurgia para tratar de uma doença autoimune. Após uma longa disputa entre Paulo Ricardo e Fernando De Luque pelo uso da marca RPM, o Tribunal de Justiça do Estado de São Paulo determinou o fim do grupo em junho de 2024. Mesmo com a decisão, a banda seguiu em atividade por um período, até que 2 meses depois, Paulo e De Luque firmaram um novo acordo sobre o uso da marca, com o guitarrista sendo autorizado a se apresentar sob o nome RPM O Legado. O fã-clube Ondas FM tem programação Gilney Ervano. Produção Messias Azevedo. Coordenação e narração Leandro.
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2: Vamos relembrar um sucesso da novela Cama de Gato, que foi ao ar em 2009 pela Globo, de autoria de Thelma Guedes e Duca Rachid, com 161 capítulos.

0: Dia, Um Adeus, de Vanessa da Mata, foi tema de Alcino, interpretado por Carmo Della Vecchia, e Rose, interpretada por Camila Pitanga, na novela Cama de Gato. Teletema na Ondas FM com Vinícius Figueira.
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3: Vamos relembrar um sucesso da novela Perigosas Peruas, que foi ao ar em 1992 pela Globo, de autoria de Carlos Lombardi, com 173 capítulos.

0: Esse Mundo, de Vange Leonel, foi tema de Maria, interpretada por Silvia Buarque na novela Perigosas Peruas. Teletema na Ondas FM com Vinícius Figueira.
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0: Valeu, Goiânia!
1: Valeu, Murilo!
0: Que delícia, tamo cara, junto. Tem que respeitar.
1: Que isso?
0: Moda boa, que moda boa.
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1: Vamos relembrar um sucesso da novela Paraíso Tropical, que foi ao ar em 2007 pela Globo, de autoria de Gilberto Braga e Ricardo Linhares, com 179 capítulos.

0: Um abraço pra galera da Ondas, que tá chegando ligada na gente, né? Estamos aqui no Maracanã para acompanhar Flamengo e Corinthians daqui a pouquinho. Dois jogos só nesse domingo, né? Uma série de jogos ontem. Hoje tem Mirassol e Vitória, hoje tem Flamengo e Corinthians, a gente tá ligado da galera. A gente tá falando sobre a perspectiva do Flamengo e Vasco não ser no Maracanã. É um jogo logo depois da data FIFA, né? Porque há um acordo entre Flamengo, Vasco e Fluminense, que os jogos entre eles no Brasileirão seriam no Maracanã com torcida dividida, e isso daria ao Vasco o direito de fazer mais 6 jogos no Maracanã esse ano e ano que vem. O Vasco tentou jogar aqui, né, a partida de 2 semanas atrás contra o Vitória. O Vasco tentou jogar aqui o jogo de depois de amanhã contra o Santa Fé. O Vasco quer jogar aqui o jogo, se passar pela Sul-Americana, contra o Boca ou contra o São Paulo. E o Vasco quer jogar aqui contra o Palmeiras, no dia 8 de novembro, pela Copa do Brasil. E já há uma sinalização, até o Fred Nantes, que é o CEO do Maracanã, ele foi o homem do departamento de competições da Conmebol durante um tempo. Para quem não lembra, era aquele que fazia os sorteios da Copa Libertadores. Ele saiu da Conmebol, é o homem forte do Maracanã. Hoje é o CEO aqui do consórcio do Maracanã. Ele deu uma entrevista sexta-feira, dizendo que há uma programação para recuperação do gramado. O gramado está muito ruim. O gramado é uma lástima aqui no Maracanã, mas que essa recuperação envolve só os jogos de Fly de Flu. Ou seja, ele já sinalizou que não tem jogo para o Vasco aqui no Maracanã até o final do ano. Sobre a questão do acordo, na hora que o Vasco foi para a Justiça querer fazer o jogo contra o Vitória aqui, o Maracanã se defendeu dizendo que não havia acordo assinado. Que há um acordo assinado pelo Flamengo, pelo Vasco e pelo Fluminense, e local da assinatura do consórcio do Maracanã está em branco. Isso é uma leviandade, eu não estou aqui para defender o Vasco, não. É, o Vasco tem a casa dele, tem lugar para jogar. Eu não estou aqui para defender o Vasco, não. Estou aqui pela legalidade. Torcedor do Flamengo pode até ficar chateado comigo. Torcedor do Fluminense também. Mas se há um acordo, o Maracanã é de quem, meu Deus do céu? É do Flamengo e do Fluminense. Se o Flamengo e o Fluminense assinam um acordo com o Vasco e o consórcio não assina... Vamos lá,
1: Explosão. Tem uma questão aí que nessa eu concordei com o Maracanã. Desde quando o Vasco sabia quando ia ser o jogo contra o Vitória na Copa do Brasil?
0: Não, eu concordo.
1: Desde quando o Vasco da Gama sabia quando é que ia ser o jogo contra o Santa Fé na Copa Sul-Americana? Desde quando isso se sabia? Já tinha tempo que se sabia. Já tinha tempo. Aí você, beleza. Aí você liga, ô Maracanã, quero fazer um jogo aí final de semana que vem. Calma, você não sabia que o jogo ia ser... Desde quando você sabia que o jogo ia ser assim? Então, eu até conversei com alguns amigos vascaínos, Explosão. Quer jogar contra o Palmeiras no Maracanã? É óbvio, tem um acordo? É óbvio. Não, acho que é acordo precisa ser cumprido.
0: Eu concordo com você.
1: Mas, por que que o Pedrinho ainda não ligou pro Maracanã pra dizer, ó, quero jogar contra o Palmeiras? Vai ser nessa data. Nessa semana não vai ter jogo do Flamengo contra... do Fluminense, que é data de Copa do Brasil. Vou jogar aí. Beleza? Beleza, daqui a 2 meses vão se programar.
0: Eu acho até que vai ter jogo, em razão dessa rodada do brasileiro ser estendida, não, né? Acho até que vai ter jogo ou de um ou de outro, pelo menos de um ou de outro.
1: Por que não manda mensagem pedindo agora? Não,
0: veja,
1: por que não pede agora?
0: Com relação
1: porque
0: ao Vitória...
1: Porque senão parece que é salão de festa. Ó, tem uma festa programada. Vocês têm uma datazinha aí pra me encaixar?
0: Pra hoje, né?
1: Não tem.
0: Tá vazio
1: não
0: hoje?
1: É assim.
0: Não é,
1: então,
0: tem regulamento.
1: Acho que isso é até importante ser colocado em contrato. E aí eu entendi quando a justiça disse que não havia urgência, porque de fato não havia.
0: Não,
1: porque
0: faltou,
1: o jogo já estava marcado há algum tempo.
0: Faltou, na minha opinião, na minha argumentação, lembrar isso, né? No jogo Vasco e Vitória. Porque a tabela saiu, sei lá, 20 dias antes do jogo, eu até falei no dia do nosso programa na Manchete. Né? Eu falei, ó, o Vasco tem que sinalizar que ia jogar no Maracanã, para as coisas serem encaminhadas. E o Vasco não sinalizou, ficou aquele mimimi, ah, é Maracanã, é São Januário, onde é que vai ser o jogo? E quando resolveram que queria ser no Maracanã, não tinha mais como, porque tinha uma manutenção programada. Mas da mesma forma, há uma informação de que o Vasco já pediu, ou teria pedido para jogar contra o Santa Fé aqui, isso foi negado, né? Talvez em cima da hora. O jogo do Palmeiras era aqui há 2 meses quase, é dia 8 de novembro. O jogo do Boca ou do São Paulo, bem, está confirmado, você vai ter esse jogo daqui a 20 dias.
1: Porque com todo o respeito que eu tenho ao presidente Pedrinho do Vasco, porque senão fica parecendo que é questão política para ser reeleito no final do ano. Vou jogar para a galera do Vasco, que tem um consórcio que é contra nós, que nos querem brigar, e eu vou lutar contra isso e jogar para a galera.
0: Eu acho que você está coberto de razão.
1: Outra coisa, você pode concordar ou não com o que ele disse do BAP. Eu acho que ele não tinha que ter falado isso. Quando ele foi falar do BAP lá naquela entrevista que ele deu no embarque, ele tá querendo jogar pra galera. Por que que ele não precisa falar o que ele falou do BAP? E com todo respeito, ele usa o Maracanã que hoje é administrado pelo Flamengo pro Fluminense. Você gostaria de receber na tua casa alguém que fala mal de você?
0: Não, de jeito nenhum. Então... Mas veja, o que levou a gente a falar dessa coisa toda do Vasco aqui foi a bola que eu levantei de que o Vasco pode simplesmente dizer pro Flamengo: não quero jogar no Maracanã. São Januário, a polícia não autoriza. Né? São Januário, a polícia não autoriza. Mas o Vasco pode até, entre aspas, de maldade, né, levar o jogo Vasco-Flamengo pro Nilton, como já levou algumas vezes. Lembram disso, né?
2: O que favorece o Flamengo, né? Porque o Flamengo, na grama sintética, no Nilton, ganha todos os jogos quase.
0: É, porque é um time rápido. Não, mas não é nem essa a questão. Acho que a questão mais é você tirar o Flamengo da zona de conforto dele, que é o Maracanã, a torcida enorme do Flamengo. No Flamengo e Vasco, no Flamengo e Fluminense, no Flamengo, qualquer time, né, mesmo os times do Rio com 50-50, sempre tem 70% de rubro-negros. Né? Não lembro de nenhum jogo que tenha dividido meio a meio rigorosamente. Eu não lembro, porque a torcida do Flamengo acaba comprando mais, mesmo que o mando não seja do Flamengo. Então, só para, né, resumir essa história e voltar a falar do jogo, né, eu acho que o Vasco pode até numa forma de retaliação, e aí vai exatamente na direção do que o Marcelo falou. O Pedrinho jogando pra galera, né, pode dizer: ó, agora, já que eles não querem deixar a gente jogar no Maracanã, também não jogo no Maracanã contra o Flamengo. Vou jogar em Manaus, vou jogar em Brasília, vou jogar em Bom Sucesso, vou jogar onde dá, né, mas não vou jogar no Maracanã, só de birra, de picuinha. Não duvido sinceramente que isso aconteça, porque na coisa já chegou uma raia assim, do desacordo, do desajuste, aí nunca é bom. Mas voltando à caminhada do Flamengo, é uma caminhada positiva, né, o Flamengo tem uma sequência interessantíssima de jogos aí pela frente, né, para se firmar na temporada. Eu não acredito em briga que se encerre contra o Palmeiras antes do final do campeonato. Eu acho que a briga vai como está, né? O Palmeiras toma frente, se jogar primeiro, o Flamengo vai lá, ganha de novo, passa à frente, daqui a pouco um tropeça, outro tropeça, eles vão trocando ponto até o final. O jogo deles é na véspera da Libertadores, né? Uma semana antes da Libertadores. Eu não sei se o Palmeiras passa pela LDU, não sei, acho difícil. É, acho difícil o Palmeiras passar pela LDU.
1: Você sabe que eu vi gente, Explosão, falando que o 2-0 do Flamengo era ruim?
0: Por lá?
1: É, sabe por quê? Porque o time vai entrar desatento no Maracanã. Tá, é brincadeira, né?
0: É uma questão assim de uma análise, né? A gente esteve lá em Quito e você usou uma expressão legal na transmissão de quinta-feira: conhece a temperatura da panela quem está encostado no fogão. É, não é fácil jogar lá, gente. Não é fácil andar lá, não é fácil dormir, não é fácil comer, não é fácil nada lá. Narrar futebol não é fácil. Imagina jogar futebol, né? Que o cara tem que dar um pique. Ontem eu tava vendo o Bandeirinha lá no Nilton dar um pique para acompanhar o ataque do Bragantino e pensei: rapaz, os caras tem que dar um pique desse na altitude, né? Que é um negócio sobre-humano, você ter que dar uma corrida a 3 mil metros de altitude. Né? E o Flamengo, ele jogou como se estivesse aqui no Maracanã. Né? Claro, dosou, foi inteligente. Mas o Flamengo teve uma atuação em nível de nível do mar. Né? Ele não sentiu, é um negócio impressionante, não sentiu a altitude. E para ver a importância do resultado, o Del Valle não tinha perdido nenhuma nessa temporada lá no estádio dele. Lá na altitude, né? Porque em verdade ele jogou no Atahualpa, que é da federação, não é dele. O dele é o Banco Guayaquil, que fica na periferia de Quito, em Sangolquí. Mas não tinha perdido nenhuma jogando em Quito na altitude. Na temporada inteira, o Flamengo foi lá e ganhou. Então, acho que é uma vitória, assim, de autoridade. Quem viu o jogo, a gente estava lá ao vivo, no estádio, né? A única voz do Rio transmitindo o jogo do estádio era minha, né? E ficou evidente que o Del Valle, né, não tem a menor condição de competir com o Flamengo. Tem a menor condição de fazer frente ao Flamengo. Claro que futebol é futebol, né? Claro que, né, a gente sabe que o futebol às vezes surpreende. Mas o Flamengo vai jogar com o Del Valle 25 vezes, vai ganhar 26. Né? É raro com esses times. Né? O Del Valle até ganhou do Flamengo aqui na Recopa de 2023, com aquele time do Vitor Pereira. O Del Valle ganhou de 5-0 na pandemia. O Flamengo estava todo quebrado, um monte de jogadores infectados. Mas com esses times de hoje, eles vão jogar 25 vezes, o Flamengo vai ganhar 30. Né? Não tem a menor condição do Del Valle enfrentar o Flamengo. E o Palmeiras, por sua vez, contra a LDU, ano passado, levou de três lá, né, no mesmo estádio Casablanca. Chegou aqui, ganhou de 4, deu a forra e se classificou para a final contra o Flamengo. Mas eu vejo muito arriscada essa classificação do Palmeiras. Então, não sei se ele para na Libertadores. Se parar na Libertadores, é pior para o Flamengo, né, porque o Palmeiras vai deixar de ter duas datas no meio do caminho ocupadas e vai poder ganhar tempo para treinar, vai ganhar tempo para se preparar. É verdade que tem a Copa do Brasil, o Palmeiras já está na semifinal, ela já é lá no mês de novembro, do mês da decisão, mas eu temo, né, pela classificação do Palmeiras. Não que isso me preocupe, né, vem a LDU, vem a Palmeiras, vem a Fluminense, vem a quem quer que venha, numa eventual final. Eu acho que o Flamengo, com o time que tem hoje, é o grande favorito para ganhar a Copa Libertadores da América. Ser grande favorito não quer dizer que vai ganhar, né, tem variáveis, tem situações que podem mudar a condição do jogo, mas o Flamengo, inegavelmente, é o grande favorito, Sidão, para levantar a Taça da Libertadores lá em Montevidéu no dia 28 de novembro.
2: É, e também favorito para o jogo de hoje, né? Acho que o Flamengo tem tudo para retomar essa liderança do Campeonato Brasileiro, liderança perdida de forma momentânea durante o dia de ontem, depois da vitória do Palmeiras contra a equipe do São Paulo. O Palmeiras venceu por 2-0, então o Flamengo, que era o líder do Campeonato Brasileiro, ficou com, né, esse recurso abaixo em relação ao esperado para este momento. E agora a equipe do Flamengo vai ter pela frente seus desafios dentro da Copa Libertadores e hoje também dentro do próprio Campeonato Brasileiro. Tem uma notícia importante para o torcedor do Mengão, que é a volta do Alexandro. Está de volta a equipe do Flamengo, não joga há muito tempo com a equipe rubro-negra. Jogador que foi convocado pelo técnico Carlo Ancelotti para a Copa do Mundo, esteve junto da seleção na Copa de 2026, acabou não sendo muito utilizado. E agora ele está de volta depois de se recuperar de lesão junto à equipe do Flamengo. O último jogo dele foi dia 29 de julho contra a equipe do Internacional, aquele 1-1. O Flamengo tinha vencido por 4-0 a Chapecoense, ele foi titular naquela ocasião. Depois, o Flamengo empata com o São Paulo no placar de 1-1. O Alexandre entrou na vaga do Ayrton, contra a Chapecoense ele entrou na vaga do Ayrton Lucas. Contra o São Paulo ele começa como titular, e no duelo contra a equipe do Internacional o Alexandre também começa como titular, mas foi substituído para a entrada do Ayrton, dos jogadores da equipe do Flamengo dentro daquele momento. O Emerson Royal entrou para jogar pela direita e o Varela foi deslocado para fazer lateral esquerda dentro daquele momento. O Ayrton não estava com moral, né? E aí é até uma comparação boa da gente fazer, né, Explosão? Quando o Alex ele se lesiona, a ideia do Leonardo Jardim foi colocar o Emerson Royal para fazer a direita e deslocar de forma improvisada o Ayrton Lucas para jogar pela lateral esquerda do Flamengo. Por quê? Que o Ayrton Lucas não estava bem. Deslocou o Varela, perdão, para jogar pela lateral esquerda. Que o Ayrton Lucas não estava bem, o Ayrton estava no banco. E o Ayrton, ele cresceu muito a sua produção, vem jogando um jogo atrás do outro, vem conseguindo fazer esses bons duelos junto à equipe do Flamengo. Claro que tem uma oscilação ou outra, mas o desafio dele, por exemplo, naquele compromisso da semana passada contra o Del Valle, foi sensacional. Para mim, o melhor jogador do Flamengo dentro do gramado naquele momento. O Alex volta num momento diferente na Explosão. Além de ter que readquirir a questão do ritmo de jogo, parece que hoje o titular absoluto da posição não é mais o Alexandre, e sim o Ayrton Lucas, o jogador que vem chamando essa responsabilidade. E eu tenho gostado bastante da produção que o Ayrton vem tendo com o Flamengo.
0: É, o futebol é dinâmico, né? E o Alexandre, no primeiro semestre, já não estava apresentando bom futebol, garantiu a vaga na Copa do Mundo com o Ancelotti, muito mais pela confiança do técnico do que propriamente pela produção que ele vinha tendo. A produção não o credenciava para jogar a Copa do Mundo, ele acabou não jogando, né? Perdeu para o Douglas Santos a vaga lá na seleção brasileira. Logo depois se lesionou, quando voltou ao Flamengo, o Ayrton treinou bem lá na Europa, lá em Portugal, readquiriu alguma confiança e ele vem num crescente, né? O Ayrton vem evoluindo a passos largos, vem evoluindo a olhos vistos, né, no Flamengo. Para mim foi o craque do jogo lá em Quito na quinta-feira, uma atuação fantástica do Ayrton Lucas na quinta-feira, né? E ele tem história, ele tem pedigree, vamos dizer assim, né? Ele tem uma passagem pelo Flamengo que o credencia a ter a confiança do torcedor. Eu vou lembrar de uma história aqui. Lembram que lá na final da Libertadores de 22, o Felipe Luiz se machuca logo no primeiro tempo do jogo, né? Logo, sei lá, não lembro exatamente o tempo, mas ali pelos 20 minutos.
2: 21 e 22, né? Se machucou nas duas. É. Tanto na de 21 quanto na de 22.
0: E quem entrou em 22 foi bem pra caramba.
2: Ayrton Lucas.
0: Ayrton Lucas. É, então, ele nos momentos assim de prova, nos momentos de fogueira, ele sempre deu conta do recado. E eu acho que esse é mais um momento de fogueira. Não é hora de trazer o Alexandre de volta pro time. Não é hora. Ele vai precisar, né, de um cartão, de uma, Deus o livre, de uma lesão do Ayrton para poder voltar, porque, né, não dá, talvez não jogue mais.
2: É um grande erro a renovação de contrato, Explosão. É aquilo, é um jogador que está na história do Flamengo. O Flamengo foi e ofereceu uma renovação de um ano de contrato. A verdade é que ele não tem sido muito utilizado. Dá para dizer que foi um erro ou dá para entender?
0: O Danilo renovou o contrato também. Exato. Por mais um ano. Eu acho que o perfil é o mesmo. É você agradecer, e o Flamengo faz essa política, né? O Flamengo propôs isso ao Gabigol, propôs isso ao Diego, propôs isso ao Diego Ribas, né? Quem mais? Eu acho que esses, né? Que o Flamengo, Everton Ribeiro, né? Foi alvo dessa proposta também. Ó, te dou mais um ano de contrato, né? E aí, na tua produção no próximo ano, a gente vê mais um ano de renovação, né? Como um reconhecimento a tudo que o cara fez pelo clube, propôs isso até ao Felipe Luiz, né? Quando ele resolveu se aposentar como jogador de futebol. Então, eu acho que é legal. É um reconhecimento ao serviço prestado, né? É um atleta em final de carreira. O Davi Luiz, se eu não me engano, teve uma proposta desse tipo também, preferiu ir para o Fortaleza, né? E cadê o Davi? Está jogando no exterior, está, né? Tá aí, né? Sem um mercado muito estabelecido, está no mercado pequeno, né? Então, eu acho que é legal. O Flamengo dá aos seus jogadores a oportunidade de seguir. Fez isso agora com o Bruno Henrique, estendeu o contrato do BH até por mais algum tempo. BH já é um veterano. Eu acho que é legal, é legítimo, é honesto, né? Você oferecer uma oportunidade de extensão de vínculo. Agora, o Flamengo tem que procurar um lateral esquerdo, né? O Alexandre não será daqui para frente. Posso até me equivocar, posso até queimar a língua, né? Porque ele é um atleta de grande nível, pode se recuperar. Mas, ao que tudo indica, ele não será mais o Alexandre que foi, né, no próprio Flamengo no ano passado, que chegou a ser no Flamengo no início desse ano. Ele vem numa queda vertiginosa de produção de março para cá. Né. Nas vésperas da convocação da seleção, o Alexandre era criticado por todos nós e muita gente até apostava que ele não iria. E a gente fazia a ressalva, ele vai porque ele é de confiança do Ancelotti. Só foi por isso, senão não iria pela produção, ele não iria. Então não é hora de trazer o Alexandre de volta, ele pode se recuperar, tem timing, tem experiência, tem estofo para isso, né? Para se recuperar e voltar a apresentar um grande futebol, mas tem que dar tempo ao tempo. Seria uma injustiça colocar o Ayrton Lucas no banco hoje. O Ayrton hoje é um dos melhores rendimentos do Flamengo. O que ele fez na quinta-feira em Quito é digno de aplauso. O que ele fez naquele jogo Flamengo e Del Valle foi sensacional, foi o craque do jogo, jogou bem na defesa, salvou dois gols num lance só, ele salvou, foi bem estruturado defensivamente, foi bem estruturado ofensivamente, ou seja, é um jogador que nesse momento merece gozar da titularidade do time do Flamengo, senão...
2: É, um atleta de altíssimo nível, um jogador que já mostrou sua qualidade diversas vezes com o Flamengo e agora está voltando a esse bom potencial com a equipe rubro-negra. Daqui a pouco, Flamengo-Corinthians ao vivo, e é o clássico do povo. Daqui a 6 minutinhos já teremos as escalações confirmadas, tanto pelo lado do Mengo, como também pelo lado corintiano. E é claro, vamos trazer em primeira mão para o torcedor que vai chegando, vai se conectando com a gente, para daqui a pouco acompanharmos todas as emoções de Flamengo e Corinthians ao vivo, com a equipe líder de audiência no futebol em todo o Brasil. O Flamengo deve poupar o seu time, essa é a expectativa por parte da equipe rubro-negra. Leonardo Jardim não teve muito tempo para se preparar, a verdade é que até o tempo de recuperação dos atletas, a recuperação física, ficou muito impactada, né? Porque o Flamengo ele teve uma ocasião de jogo na quinta-feira e a viagem sexta, de quinta para sexta, né? Então foi chegar aqui na cidade maravilhosa, na manhã de sexta. E aí, para você fazer um regenerativo, já fica mais difícil. Então, na verdade, o Flamengo teve apenas um dia, né, de treinamento, apenas o sábado, dia de ontem, e por isso deve ser uma equipe bem alternativa, um time bem diferente, que o Flamengo vai escalar para o jogo de hoje. Agora, explosão, o Corinthians vai vir com um time completamente reserva, né? O único titular, além do goleiro Hugo Souza, deve ser o Ranieri, porque o Ranieri ele não pode jogar quarta-feira contra o Estudiantes na Neoquímica Arena, já que ele tem essa questão da suspensão, né? Não vai poder estar presente no próximo desafio. Então, hoje vem como titular da equipe do Corinthians para esse compromisso. O Flamengo me parece bem favorito, né? Daqui a pouco as escalações vão ser confirmadas. Mas pelo que temos de momento das equipes, produção no Campeonato Brasileiro, Flamengo nos últimos 4 jogos entre Brasileiro e Copa Libertadores não sofreu nenhum gol, venceu os 4 compromissos. E o Corinthians, pelo contrário, é uma equipe que nos últimos duelos, a gente pega aí os últimos compromissos, nos últimos 4 jogos não venceu. Né? São 3 derrotas no Campeonato Brasileiro e 1 empate contra o Estudiantes dentro da produção da Copa Libertadores. Agora, e ainda tem aquela derrota no Brasileiro. Então, são 4 jogos na sequência sem vencer, mas no Brasileirão também são 4 jogos sem vencer.
0: Mas há um outro número raro, né? Porque o Flamengo tem superado o Corinthians ultimamente, mas esse ano não venceu o Corinthians ainda, né? Perdeu na Supercopa lá em Brasília, naquele iniciozinho da temporada. O Corinthians estava num ritmo melhor que o do Flamengo, né? O Flamengo estava voltando meio atabalhoado das férias, voltou antes da hora. Não ligou muito para o início da temporada, achei que aquilo foi um erro realmente. E no Brasileiro empatou lá em Itaquera. O Paquetá abriu o placar, mas o Yuri, né, que hoje está fora, ele empatou para o time corintiano no primeiro turno lá em Itaquera, né, naqueles jogos que foram realizados ainda antes da Copa do Mundo. Então, o momento é que vale. Claro que é importante lembrar que o Flamengo não bateu o Corinthians esse ano, mas o que vale é esse recorte recente, é o que vai apontar para o rendimento dos times. E o Corinthians vir com o time todo reserva é, digamos assim, uma faca de dois gumes, né? Teoricamente, aumenta o favoritismo do Flamengo, mas ao mesmo tempo aumenta a responsabilidade. Porque o Flamengo, mesmo que poupe, eu acho até que deve poupar alguns jogadores pelo desgaste da viagem. O Flamengo chegou sexta-feira, 9 da manhã, no Rio de Janeiro. A gente fez a viagem, claro que o Flamengo faz em voo fretado, né? A gente estava chegando no aeroporto lá de Mariscal Sucre, em Quito, o Flamengo estava decolando. Na hora que a gente chegou no aeroporto, o Flamengo estava voando. A gente chegou no Rio de Janeiro às 9 e tanto da noite, que o nosso voo saiu de Quito para Bogotá, de Bogotá para São Paulo, de São Paulo para o Rio, né? E teve atraso lá em São Paulo de mais de uma hora, então a gente chegou 12 horas depois do Flamengo. Essa é a delícia de ter um voo fretado esperando por você, né? Você vem direto, desce em casa e acabou. Mas mesmo assim, é um desgaste, é uma viagem enjoada. Tudo bem que o voo do Flamengo é aquele voo onde todo mundo vai deitadinho, bonitinho, né? É um avião só para o Flamengo, é um avião confortável, né? Só para o Flamengo, montado para delegações de futebol. Mas desgasta, amigo. Não vem dizer que não desgasta, porque viagem aérea desgasta. O Flamengo passou 3 dias na altitude. A gente sofre lá e quando volta, volta meio, sei lá, né? Parece que o oxigênio volta todo. A gente fica meio eufórico, meio agitado, né? Isso acontece com todo mundo, não é só com nós que somos simples mortais. Com o atleta também acontece. Então é um desgaste. O Flamengo tem que estar muito atento para isso, né? O Corinthians viajou, foi a La Plata, mas não tem altitude. O jogo do Corinthians foi quarta, foi um dia antes, a maioria desses aqui não entrou em campo contra o Estudiantes, então é um jogo em que o Flamengo tem que estar atento, é um jogo perigoso, perigoso, é o tipo de jogo perigoso. O Flamengo é claro favorito, o Flamengo é amplo favorito, mas é um jogo perigoso pelas circunstâncias, né? E o Corinthians querendo aproveitar o duelo contra um dos seus maiores rivais, são as duas maiores torcidas do Brasil, tem muito corintiano chegando aqui para o jogo, né? E o Corinthians aposta numa reversão de momento exatamente aqui contra o Flamengo, mas reitero, o Flamengo é favorito para o jogo, mas tem que estar atento nesse duelo, senão.
1: É, e se vencer o duelo, o Flamengo retoma a liderança do Campeonato Brasileiro, vai ultrapassar a equipe do Palmeiras, que ontem venceu o São Paulo. No momento o Palmeiras tem 56, é o líder, o Flamengo é o segundo colocado com 54, mas a nível de fim da rodada, o Flamengo pode se manter sem perder a liderança, que a equipe avançaria para 57 pontos nessa disputa final do Brasileirão temporada de 2026. Daqui a pouquinho a escalação do Mengo pintando, mas o momento do Corinthians na tabela é ruim. O Corinthians é o 13º colocado com 32 pontos. A verdade é que se não vencer no seu jogo aqui hoje, o Corinthians pode ficar numa situação muito delicada, porque no momento a primeira equipe dentro do Z4 do Campeonato Brasileiro está sendo o Mirassol. Tá perdendo pro Vitória e pelo saldo de gols, o Vasco tá saindo da zona. Então o primeiro time dentro do Z4 é o Mirassol, com 28 pontos somados até aqui dentro do Campeonato Brasileiro. Se o Corinthians não vencer, corre o risco de Mirassol, Vasco e Grêmio conseguirem somar mais pontos que o Corinthians. Tem um problema. Botafogo e Grêmio se enfrentam quarta-feira num jogo atrasado. Então um dos dois vai ter que vencer. Então o Corinthians perderia a sua posição em caso de empate, ou em caso de vitória da equipe do Botafogo. A vitória do Grêmio traria o Grêmio muito colado à equipe do Corinthians dentro deste momento na tabela do Campeonato Brasileiro. Então existe também uma urgência pelo resultado, pelo lado corintiano, para este desafio de hoje. Torcedor, vai fazendo a sua festa aqui no Maracanã e o Mengão está definido, hein? Flamengo escalado para o jogo de hoje, vem a campo com Rossi, o goleiro. Linha de zaga tem Varela, Léo Ortiz, Danilo e o Ayrton Lucas. Meio de Érico Pulgar, Lucas Paquetá e Arrascaeta. Na frente, Gonzalo Plata, Samuel Lino e Pedro. Então, na comparação com o jogo da Libertadores, o Varela assume a vaga pela direita na vaga do Royal. Na dupla de zaga, o Danilo pega a vaga do Léo Pereira. E depois, no meio de campo, Paquetá pega a vaga do Jorginho. Lá na frente, o Plata entra na vaga do Carrascal e o Pedro entra na vaga do Bruno Henrique. Aliás, o Léo Pereira, nem relacionado para este compromisso, ele apresentou um desconforto muscular e, por precaução, o departamento médico do Flamengo achou melhor tirar o jogador deste compromisso. Exames realizados não evidenciaram uma lesão,
2: mas o jogador segue em acompanhamento pelo departamento médico e vai ser reavaliado nos próximos dias. Todo cuidado é pouco, né? Ainda mais para um zagueiro que tem sido tão importante para o Flamengo dentro das últimas rodadas de Campeonato Brasileiro e também da Copa Libertadores. Então, Mengão de Rossi, Varela, Léo Ortiz, Danilo e Ayrton Lucas, Eric Pulgar, Paquetá, Rascaeta, Gonzalo Plata, Samulini e Pedro. Este é o Mengão do técnico Leonardo Jardim, com André e Diogo Alves no banco, Emerson Royal, Vitão, Alexandro, Jorginho, Saunigas, Carrascal, também Luiz Araújo, Antônio Valência, Bruno Henrique e Joaquim Freitas. São os atletas do banco de reservas do Flamengo para esse desafio de hoje. Chama atenção, explosão, é que o Arrascaeta está no 11 inicial, né? Um jogador que se mostrou bem cansado naquele desafio da altitude, que é algo muito natural, hoje começa dentro do 11 inicial. Eu não sei se é já pensando na quinta-feira, acho que não. Acho que não tem impacto a escalação de hoje com a escalação que ele vai mandar a campo na quinta-feira. A gente poderia ter um Carrascal, poderíamos ter um meio de campo, talvez até com o Jorginho e o Paquetá um pouco mais à frente, fazendo a composição junto ao Eric e ao Ítalo Brasileiro. Mas a ideia é de colocar o Arrascaeta. Como você avalia essa escalação no Mengão, já escalado, definido para esse jogo de hoje, para buscar voltar à liderança do Campeonato Brasileiro, explosão?
0: Eu acho até que está usando mais do que devia, né, os jogadores titulares. É, o desgaste foi grande, como eu falei, né? Mas o Leonardo Jardim sabe o que faz. É, eu não traria o Arrascaeta para o jogo. Traria o meio-campo ali com o Eric, o Paquetá e talvez o Carrascal, né? Para dar um descanso ao Arrascaeta. Mas isso é medido, isso é conversado, não é feito assim de qualquer forma, né? Então eu acho que isso deve ter sido definido pela comissão que o Arrasca poderia jogar. Claro que ele jogando é importante, mas sinceramente eu não traria. Acho boa a alternativa com o Plata pela direita, Pedro no ataque. Concordo com o que você falou mais cedo, daria até um descanso ao Samuel Lino, né? Mas ele vem numa grande fase, é um garoto, né? Ainda está numa condição boa. E o Flamengo tem boas alternativas no banco, né? Tem o Carrascal, o Luiz Araújo, o Valência, o Bruno Henrique e o Freitas para o ataque. Tem o Saúl e o Jorginho para o meio, o Alexandre reaparece no banco para a lateral esquerda, Vitinho para a zaga, Emerson Royal para a lateral direita e os goleiros André e Diogo Alves. Então o banco está bem montado, sem o Léo Pereira, né, que está sendo preservado, e sem o Everton Araújo, que só deve reaparecer lá por novembro, né, um pouco antes da final da Copa Libertadores. A lesão dele é grau 3, é uma lesão realmente mais difícil de recuperar. Mas é um bom time, né? O Flamengo tem aí, em relação ao jogo da quinta-feira, uma, duas, três, quatro, cinco mudanças, quer dizer, você roda menos da metade do time, né? Tira o Royal, bota o Varela, tira o Léo Pereira, bota o Danilo, tira o Jorginho, bota o Paquetá, tira o Carrascal, bota o Plata, tira o Bruno Henrique, bota o Pedro. São cinco mudanças em relação ao time que jogou na quinta. Não chamo nem de time principal, né? Nisso eu concordo com o Leonardo Jardim, não dá pra chamar de time principal, porque Varela, nível titular, Danilo, nível titular, Paquetá, nível titular, Plata, nível titular, e Pedro, nível titular. Então, em verdade, o Flamengo tem aí 15, 16, 17 titulares, né? Se a gente pensar, o Luiz Araújo tem porte para ser titular do Flamengo sem nenhum problema.

0: Não, é aquela substituição prime, né? Porque pega as alterações da quinta-feira contra a equipe do Independiente del Valle. Flamengo tirou Arrascaeta, colocou Lucas Paquetá. É uma alteração que todo time sonha em fazer. O Flamengo ele tirou o Emerson Royal, colocou o Varela para jogar em outros compromissos. Não foi na quinta-feira, foi o Ayrton que saiu. Entrou Varela, saiu o Ayrton. Tirou o Lino, colocou o Luiz Araújo. Tirou o Bruno Henrique, colocou o Pedro. Tirou Carrascal, entrou o Plata. Então isso mostra, né, a força desse elenco, a qualidade da equipe rubro-negra e como o Flamengo, de fato, hoje é o melhor elenco do futebol sul-americano. Vem fazendo esse trabalho de maneira muito qualificada, né, cada vez mais reforçando o seu time, cada vez mais reforçando o seu plantel, reforçando o seu elenco. É uma equipe que tem tudo para ter essa grande qualidade imposta a partir dos próximos desafios também dentro do Campeonato Brasileiro e também dentro da própria Copa Libertadores da América. Timão definido, hein? Corinthians escalado para o jogo de hoje. Vamos confirmar também a escalação do todo-poderoso Timão para este desafio. Vem a campo o Corinthians com Hugo Souza, o goleiro. A linha de zaga tem Pedro Milanes, João Pedro Tchoca, Iago Machado e o Angileri. Meio de Ranieri, Charles e Matheus Pereira. Lá na frente, Dieguinho, Lingard e Guinegão. Time bem alternativo, né? Só o Ranieri, jogador titular. O Diniz, ele tá completamente focado na Copa Libertadores da América. Mas tem que tomar cuidado com o Campeonato Brasileiro. Claro que essa semana se explica. E, querendo ou não, explosão, a escalação do Flamengo com bastante força, né? Não somente do elenco, mas também daqueles jogadores que costumam ser titulares da equipe rubro-negra. Traz um Flamengo com base nessa escalação do Corinthians, que para mim é muito favorito. Se o Corinthians não abrir o olho, podemos ter um passeio rubro-negro hoje aqui no estádio do Maracanã. Daí depender muito do início do jogo, da condição que essa linha de zaga do Corinthians vai impor com Pedro Milanes, Choca, Iago Machado e Angileri. Mas para mim, Flamengo tem tudo para fazer um grande resultado hoje. Corinthians poupando completamente, né? A não ser que o Hugo Souza feche o gol, faça valer aquela famosa lei do ex em relação ao goleiro. A gente sabe que é um atleta de alto nível, né? Convocado para a seleção brasileira. Aliás, o Coringão com três atletas
1: O
0: na
1: Iago
0: seleção.
1: tá estreando hoje, né, Cidão, pelo time principal, 17 anos só.
0: Será que pode ter um nervosismo? Vai encarar o
1: É
0: Maracanã
1: aquilo, tá
0: lotado.
1: ganhando a confiança do Diniz, né? Agora, o cara para estrear num ambiente desse tem que ter muita personalidade. É um problema pro Diniz, setor defensivo, né? Pra partida de hoje, ele escala dois meninos, é uma dupla de zaga aí, com um menino de 17 e outro de 22. No banco de reservas do técnico corintiano, ele vai ter Mateuzinho, aí tem outro menino que é o Iago, que é um zagueiro também do sub-20. Tem o Gabriel Paulista, que é um dos titulares, só. Então, esse menino que vai ser titular do Corinthians hoje, ele pula a vaga do Iago, que é um jogador de sub-20. O Iago Melo, né? O Iago Melo. Ganha a vaga do Iago, o Iago Machado ganha a vaga do Iago Melo nessa escalação. Para o Diniz colocar assim numa fogueira dessa, porque tá confiando no garoto, mas é aquilo, né? É a primeira partida que ele vai ter no Brasileirão, time principal da equipe do Corinthians. Vinha sendo relacionado desde o mês de abril, mas não estava entrando no gramado junto à equipe corintiana, não, Cirão.
0: Vamos ver como vai ficar essa composição da equipe do Corinthians. A verdade é que o Diniz, ele foca completamente na Copa Libertadores da América. Eu até acho que a semifinal vai ser essa, né? Porque o Corinthians joga em casa, ao lado do seu torcedor. O Estudiantes perdeu uma oportunidade de vencer dentro do seu estádio. O Flamengo, para mim, está classificado. O jogo da volta aqui vai ser um jogo protocolar e um jogo onde o Flamengo vai meter uma goleada. Acho que o Flamengo vence convencendo a equipe do Del Valle na próxima quinta-feira aqui no Maraca. E o Corinthians tem uma missão mais difícil contra o Estudiantes de La Plata, mas joga em casa. Então acho que o Corinthians também avança para a semifinal da Copa Libertadores da América. Chegará à fase quase que final, né? A penúltima fase da Copa Libertadores da América. E aí teremos uma reedição daquele confronto das quartas final da temporada de 2022 entre a equipe do Flamengo e a própria equipe do Corinthians. Pode ser um duelo de semifinal da Copa Libertadores da América, explosão. E a verdade é que, se esse jogo acontecer, vai ser um jogo bem diferente, porque o Corinthians entraria com força máxima. Acerta o Diniz em colocar a força alternativa hoje. Foco está na Libertadores e o jogo de quarta-feira é um jogo muito complicado. O Flamengo condicionou na ida, um jogo mais tranquilo aqui no Maracanã na volta. O Corinthians não conseguiu fazer o mesmo. Acho que o empate foi um bom resultado, mas vai ter que fazer um grande jogo na próxima quarta-feira na Neoquímica. Explosão.
2: Eu acho que é certo, sim. Ele tem que valorizar, buscar aí o...

0: caminho dessa classificação na Copa Libertadores da América, porque é para o Corinthians uma grande chance de título. Há sim uma ameaça de rebaixamento no Campeonato Brasileiro, né? A zona do rebaixamento está extremamente perigosa, né? Todo mundo ali perto dos 35, 33, 32, 30, 28 está ameaçado, né? Mirassol, Vasco, Grêmio e Inter tem 28, né? E desses aí só um, dois, aliás, ficam na zona do rebaixamento, é o Inter e o Mirassol agora. Então, cara, o risco existe, o risco é potencial e o Corinthians não tem jogo a menos. Nesse grupo aí, Botafogo, Grêmio, Vasco, todo mundo tem jogo a menos, né? Então, é um perigo, mas não dá, né? Para você numa semana de Libertadores, em que você pode chegar numa semifinal, você, né, deixar de guardar o seu time para essa decisão. É o senso de urgência, né? O jogo do Estudiantes parece mais urgente que a questão de uma eventual ameaça de rebaixamento no Campeonato Brasileiro, até porque ele vale uma eventual vaga na semifinal da Copa Libertadores da América, e é nela que o Corinthians aposta suas fichas, Sidão.
1: É, a única chance de título para a equipe do Corinthians dentro dessa temporada para levantar essa taça teria que conseguir passar pela equipe do Estudiantes, passar pelo Flamengo, e depois derrotar Palmeiras, Fluminense, LDU ou então Platense dentro da fase final da Copa Libertadores da América de 2026. Agora, o Corinthians está jogando futebol muito pobre, né, Marcelo? O Corinthians nos últimos jogos tem feito atuações horrorosas, não à toa perdeu para a lanterna do Campeonato Brasileiro a equipe da Chapecoense, perdeu para o Santos por 1-0, perdeu para o Coritiba por 2-1 e aí conseguiu um empate contra a equipe do Estudiantes. Não sei se esse empate ele vai condicionar uma melhoria da equipe do Corinthians a partir de agora. Na sequência, tem hoje o Flamengo, dia 16, quarta-feira, o Estudiantes em casa, joga também antes da pausa para a data FIFA na Neoquímica no próximo domingo contra a equipe do Fluminense, né? Teremos duelo contra a equipe do Tricolor Carioca. Mas no Campeonato Brasileiro, é impressionante, é uma equipe do Corinthians que não vence há 4 rodadas, pelo contrário. São 4 jogos com 4 derrotas: Cruzeiro, Coritiba, Santos e também Chapecoense.
2: O Flamengo é muito favorito, Sidão, para esse jogo de hoje aqui no estádio do Maracanã. E é favorito também para uma eventual semifinal da Copa Libertadores da América. Eu acho até que é a semifinal que deve acontecer. Para mim, o Flamengo é o grande favorito nessa Copa Libertadores da América do ano de 2026. Agora, o time do Corinthians tem se mostrado muito frágil, né? Até conseguiu, no intervalo do jogo contra a equipe do Estudiantes, dar um jeito na casa, o técnico Fernando Diniz, mas tem sido uma equipe muito frágil nos últimos jogos do Campeonato Brasileiro. Eu tô muito curioso para ver, sobretudo, como é que vai ser essa postura, né, do Corinthians. Porque o Flamengo dentro de casa vai ser aquele Flamengo vertical, para cima, tentando apertar o adversário o tempo todo. Mas eu tô muito curioso para ver como, a partir disso, vai tentar dar uma resposta o Corinthians do técnico Fernando Diniz nesse jogo de hoje aqui no estádio do Maracanã. Eu acho que essa é a grande questão, essa o grande ponto de interrogação no jogo como esse, não. Se o Corinthians vai tentar ser mais competitivo, minimizar riscos contra um Flamengo que é sempre muito forte, ou se vai tentar sair pro duelo de briga em igualdade, né? Não parece que é um caminho interessante para a equipe corintiana hoje dentro do gramado. Agora, que o Corinthians entra, eu não acho que dá para dizer que entra mais leve, né? Senão, porque quando você coloca o time reserva, você tira um pouco do peso do confronto, ou não?
1: Tira, obviamente, tira um pouquinho do peso, né? Você está dizendo que, claro que você quer vencer, mas não é aquele jogo ultra importante da semana. O jogo ultra importante é o duelo do próximo domingo, quando o Corinthians vai ter o seu enfrentamento contra a equipe do Estudiantes na quarta-feira. Tá muito claro isso. Mas agora, ao mesmo tempo que você tira um pouquinho do peso, você dá uma oportunidade boa para os jogadores reservas de mostrarem a sua qualidade e, quem sabe, até pintarem no 11 inicial, né, do duelo da próxima quarta-feira. Uma oportunidade para esses atletas que estão aí, né, sem muitas oportunidades, reservas da equipe do Corinthians se apresentarem de boa maneira para o técnico Fernando Diniz.
2: E aí, querendo ou não, algum desses caras pode ganhar a chance de um jogo de Copa Libertadores da América. Tá todo mundo querendo ser campeão da Copa Libertadores, todo mundo quer consagrar a história do clube sendo campeão da Copa Libertadores da América. Hoje é evidente que me parece o elenco do Flamengo mais maduro para num possível enfrentamento também de Libertadores, com o Corinthians tendo a força máxima dentro de campo. Primeiro jogo seria na Neoquímica Arena, segundo jogo aqui, né, Cidão? No estádio do Maracanã já tá certo, conta do desempenho do Flamengo, na fase de grupos.
1: Foi a melhor campanha da Copa Libertadores da América na fase de grupos. Então tá certo, o Flamengo define, independentemente do seu adversário, dentro de casa. O Flamengo pode reencontrar o Estudiantes, foi o seu adversário das quartas de final da Libertadores do ano passado, adversário também na fase de grupos desse ano, ou pode reencontrar o Corinthians, adversário também lá daquele ano de 2022. Então, os dois adversários passaram pelo caminho do Flamengo no decorrer dos desafios em relação à disputa, né, da Copa Libertadores em 22 que o Flamengo levantou e também de 25, que o Flamengo também foi campeão da competição. Agora, os dois jogos, independentemente de qual for o adversário, seja contra o Corinthians, seja contra o Estudiantes, o jogo da volta acontece aqui no Maracanã. O Flamengo sempre decidirá dentro da sua casa, como aconteceu nas oitavas contra o Cruzeiro, como vai acontecer durante a semana contra o Del Valle e acontecerá também numa semifinal.
2: Aliás, não, já volta no Plata, que é o Maracanã, né? Plata tá de volta ao Maraca.
1: E o Plata é muito ídolo no Equador, hein? Eu fiquei, de fato, impressionado como o Gonzalo Plata é ídolo do povo equatoriano, né? Ele tem essa idolatria por parte do torcedor do Independiente Del Valle. Os caras aplaudiram quando o Plata entrou no gramado, né? O Plata entra dentro do campo e os torcedores do Del Valle aplaudem a entrada do Gonzalo Plata, né? Teve gente que ficou muito feliz que o Plata voltou ao Flamengo, porque aí poderia ver o Plata jogar. Eles gostam muito do Gonzalo. E quando ele entrou em campo naquele desafio da quinta-feira, o torcedor do estádio Atahualpa chegou a aplaudir o Gonzalo Plata. E aí passou pela zona mista, parou para falar com a imprensa equatoriana também, falou com a imprensa brasileira, estávamos lá, depois falou com a imprensa equatoriana, e aí ficou um tempão falando, todo mundo gostando muito dele, né? Falou sobre o Valência. Então o Plata é muito querido dentro do solo equatoriano.
2: Como é que você sentiu o Plata nessa volta, hein, Stão? Que você acompanhou de perto,
1: muito tranquilo,
2: né?
1: Muito tranquilo, feliz. Acho que pro Plata, Marcelo, o melhor é permanecer no Brasil. Tanto em relação a ficar no Flamengo, que é a equipe que ele ama, a equipe que ele gosta, a gente sabe, né, como o Plata ele tá habituado à equipe do Flamengo, tem sido cada vez mais um jogador importante. Claro que tem aquelas questões, né, de às vezes um aproveitamento que fica um pouco abaixo em relação a alguns atos, né, infantis do Plata, como as expulsões que ele teve em alguns momentos, mas é um jogador sim de altíssimo nível, que me pareceu muito feliz. Ele próprio disse que não entendeu porque o Dínamo recusou o exame, ele tá feliz, tá jogando, né, tá com saúde para jogar, entrou, jogou normalmente, vai jogar normalmente também esse desafio de hoje aqui no estádio do Maracanã. Então tá voltando agora o Gonzalo Plata, tenho certeza que vai ser muito bem recepcionado pelo torcedor rubro-negro presente aqui no estádio do Maracanã. Assim que o Plata pegar na bola, o torcedor vai levantar a voz, ele volta a ser jogador do 11 inicial, volta a ser jogador do time titular, tenho certeza que tá feliz. Tem só uma rusga em relação ao BAP, né, mas acho que nem muito do Plata com o BAP não, porque o Plata não precisa ter contato com o BAP, por mais que o BAP seja o presidente do Flamengo. Acho que é muito mais do staff do atleta com o atual presidente da equipe do Flamengo, né, devido àquela fala dele, que pegou muito mal, é o que a gente já disse. O BAP às vezes quer falar demais, fala besteira, e aí chegou a citar que estava feliz que o Plata tinha sido negociado com o Dinamo de Moscou, porque por conta disso, né, ele não precisaria mais ficar nas noites cariocas vendo quanto o Plata estaria bebendo. Absurdo um presidente falar algo disso. Isso é coisa para ser tratada em casa, internamente, lavar louça em casa e não, né, de forma externa, por mais que tivesse ali uma reunião de conselheiros, que teoricamente não é para vazar, a gente sabe como é o dia de hoje, né? Você pega, grava um áudio, filma, então a coisa vaza muito rápido e foi uma fala que acabou impactando, né, nos dirigentes no staff, melhor dizendo, do Plata, a fala do dirigente da equipe rubro-negra. Mas em relação ao elenco, ele próprio disse que está muito feliz, o elenco recebeu de volta de maneira muito positiva, e a gente até percebeu esse carinho, porque enquanto ele estava dando entrevista pro pessoal da imprensa equatoriana, quase todos os jogadores que passaram nas costas do Plata deram aquele, né, famoso carinho no Gonzalo Plata, né, aquele soco, aquela batidinha nas costas, a mexida no cabelo, puxa o cabelo. Então, um clima bom pro Gonzalo Plata nessa volta ao Mengão, e eu tô sentindo, Marcelo, que o Plata é o cara do Penta, porque ele marcou o gol do Penta da Copa do Brasil e agora pode marcar o gol do Penta da Copa Libertadores.
2: Seria uma daquelas histórias fantásticas, né? O cara que embora não vai embora, marca gol de título. Se o Plata conseguir sair, ele vai ficar eternizado de vez na história do Flamengo, né? Aliás, não, o Plata hoje é titular, mas um dos caras que tá jogando com muita frequência no Flamengo é o seu Samuel Lino, né, cara? Que fase do Samuel Lino?
1: Craque, joga muito.
2: É o melhor jogador hoje da Libertadores do Campeonato Brasileiro. É exagero falar em Samuel Lino sendo o melhor jogador do Brasileirão e da Copa Libertadores da América, dele sendo o grande nome do Flamengo nesta temporada do ano de 2026 ou não, Cidão?
1: A partir da chegada do Jardim, para mim, os dois jogadores convocados pela seleção brasileira que pertencem ao Flamengo foram muito potencializados, o Samuel Lino e o Pedro. Eu acho que o momento do Pedro não é um momento assim tão positivo, né? Um jogador que já está há algum tempo sem marcar. Ele teve oportunidade para marcar gols, acabou não marcando, mas é um jogador de alto nível, um jogador de altíssima qualidade. Não à toa está convocado pelo técnico Carlo Ancelotti para a seleção brasileira. Eu já tinha dito isso algumas vezes, volto a repetir. Para mim, um dos erros do Ancelotti foi não ter levado Pedro para a Copa do Mundo. Não dá para a gente olhar para o Igor Thiago, né, preferido em relação
2: aliás,
1: ao Pedro.
2: Aliás, as convocações de Pedro e de Samuel Lino têm algo diferente das convocações de...
1: Mateuzinho, Breno Bidon,
2: de Gabriel Bontempo. É porque são jogadores que já vestiram a camisa da seleção brasileira e agora estão de volta, né? São jogadores que tinham capacidade, né? Eu vi muita gente no ano passado falando assim, o Samuel Lino tá indo pra seleção porque joga no Flamengo. Também, é óbvio, o cara joga no Flamengo, a chance dele ir pra seleção é muito maior do que estando num time que briga contra o rebaixamento do Campeonato Brasileiro. Isso é evidente, é óbvio. O conjunto pesa nesse sentido também dentro do gramado. E porque o Flamengo contrata bons jogadores, o Flamengo tem bons atletas. E aí, então, o Samuel Lino é mais um exemplo de como, às vezes, a gente precisa ser um pouco paciente no futebol, né? De entender a dinâmica, de entender o conceito do jogo, de entender que, às vezes, o jogador ele precisa de uma adaptação. Eu sempre lembro, né, de Everton Ribeiro, que na primeira temporada dele lá em 2017 foi discreto, 2018 voou. O cara, às vezes, sem férias, nessa sequência, entrando dentro do gramado, saindo de temporada europeu, vindo pro futebol brasileiro, não é fácil, não. Pra quem acha que é mole, cara, você percebe o quanto que os jogadores que vêm em janelas de meio de ano, ou de janela de fim de ano, independente do futebol europeu pro futebol brasileiro, às vezes necessitam de algum tempo, senão de adaptação dentro do gramado. Mas tá aprovado por A mais B. Hoje, o Samuel Lino, ele é um cara que está merecendo a convocação para a seleção brasileira. Se ele fosse o ponta de um time desconhecido lá da Premier League, ia ter um monte de gente que paga de cult assistindo futebol, elogiando a convocação, dizendo que era uma ótima chegada. Mas a gente sabe como o Flamengo incomoda muita gente, né? Então um jogador do Flamengo incomoda a gente, muita gente, dois jogadores do Flamengo incomodam muito mais. O Corinthians tem três convocados, né? Para a seleção brasileira, acho com mérito também. Convocação do Hugo Souza, do Breno Bidon, do Mateuzinho, mas o Samuel Lino é um daqueles caras que a gente projeta, assim, como com capacidade de jogar a Copa América e a próxima Copa do Mundo com a seleção brasileira, Cirão.
1: E para mim tem sido grande destaque do Flamengo. Um jogador decisivo, um jogador que tem crescido muito a sua produção e nessa tônica de ser decisivo com também ser um atleta que sabe jogar de uma maneira a potencializar o grupo. Ele sabe ser o protagonista e sabe também ser o cara que potencializa o grupo para ter um outro protagonista. Marca muitos gols, dá muitas assistências. Aliás, os números de Samuel Lino dentro dessa temporada, números incríveis, né? Até pegando aqui o número de participações diretas a gol do jogador dentro da temporada de 2026, em 44 jogos são 12 gols e 11 assistências. 23 participações diretas a gol com a equipe do Flamengo. Se a gente faz uma comparação com o ano passado, no ano de 2025, ele teve 4 gols e 5 assistências. Ele já triplicou o seu número de gols marcados junto à equipe do Flamengo. Já conseguiu também dobrar o número de assistências para gol junto à equipe rubro-negra, quando a comparação é a última temporada com essa atual temporada do futebol do Flamengo dentro dessa temporada de 26. Então, sim, é um jogador de altíssimo nível, é um atleta de alta qualidade e que tem tudo para render muito bem junto ao Flamengo no decorrer dos próximos duelos. É um atleta de estrutura física boa também, né? Não tem essa questão de muitas lesões, não tem um histórico de lesões o Samuel Lino. Agora, com a ida para a seleção brasileira, ele pode se colocar também dentro do ciclo para a Copa do Mundo de 2030. E para mim, Samuel Lino e Pedro, nesse patamar diferente que você citou, são dois jogadores que, se tiverem boa data FIFA, vão permanecer pelo menos para a Copa América. Ficarão até o ano de 2028, 30 e a Copa em 2028. onde teremos a disputa da Copa América. Então, é um recorte aí de um ano e meio, mais ou menos, né? Um pouquinho mais do que isso, até a disputa da Copa América de 28. Então, acho que eles se colocam, né, para esse início de ciclo, visando a Copa América, e aí podem se colocar, né, como peças importantes para a reta final também, nos dois últimos anos, para a Copa de 2030. Baita jogadores, grandes atletas. Para mim, o Lino é, sim, o melhor jogador do Flamengo, pelo menos desde a pausa para a Copa do Mundo até aqui. É o melhor jogador da equipe do Flamengo, tem ganhado muito moral com o torcedor. E o Pedro acho que está devendo um pouquinho, mas a gente sabe que é um atleta que a qualquer momento bota a bola no fundo da rede.
2: O que diferencia é quando o Leonardo Jardim escolhe o Bruno Henrique, segue sendo decisivo nos grandes jogos, para quando o Leonardo Jardim escolhe o Pedro? É porque não tem sido tão usual os dois jogando juntos, né, Sidão?
1: Eu acho que o Bruno Henrique, ele dá mais aquela transição para a parte ofensiva, em escape, velocidade. Foi assim que aconteceu o gol número 1 do Flamengo contra o Del Valle. O Jorginho pega uma bola na intermediária ofensiva, vai avançando, ele indica o passe com a cabeça, com o movimento, fala pro Samu Lino, né, vou dar nas costas da defesa, o Lino acelera a sua passada, o Jorginho faz o passe nas costas do defensor adversário, o Lino já chega na grande área, dá um tapa na bola, cruzando numa segunda trave, passando por 3 ou 4 jogadores da equipe do Del Valle. Quem chega lá para conferir? Bruno Henrique. Talvez fosse o Pedro, Pedro não tivesse chegado naquela bola para conferir e colocar no fundo da rede, né? Na composição de uma parte ofensiva. Pode ser que sim, pode ser que não, mas eu acho que quando você tem um Bruno Henrique, você está olhando muito mais para um jogo, né, de atacar na transição rápida, atacar em velocidade, atacar, né, em contragolpe. Quando você tem um Pedro, você já tem o pivô, já tem aquele cara que vem, chama o jogo, faz um 2 na frente da grande área, faz um giro para tentar uma finalização. Então acho que essa talvez seja a principal diferença entre Pedro e Bruno Henrique dentro da equipe do Flamengo. BH é o cara que pode dar um ímpeto de intensidade maior, um lado aéreo também melhor do que o do Pedro, enquanto o Pedro, ele é um pouquinho mais refinado nesse talento com a bola no pé. É um jogador que vai conseguir driblar um adversário ali quando tiver com espaço curto para corrida,
2: bom
1: coisa
2: pivô,
1: que talvez o Bruno Henrique não
2: achar
1: consiga.
2: Um passe entre linha,
1: exatamente,
2: né?
1: Exatamente.
2: Como ele fez naquele jogo aqui no estádio do Maracanã, que deu vários passes entre linhas nas costas da zaga, pro próprio Samu, né? Foi contra o Mirassol que o Pedro encontrou aquelas bolas. Confesso que minha memória hoje não está me ajudando, Sidão Mari, mas o Pedro acha muito bem o Samu Lino nessa tabela para encontrar a presença do Samuel nas costas dos zagueiros, Sidão.
1: Não, e essa dupla é sensacional. Essa dupla é sensacional. Esse jogo do Mirassol que você citou é um exemplo muito claro, né, do quanto esses dois jogadores podem potencializar a produção do Flamengo, podem trazer um Flamengo muito forte para essa reta final do Campeonato Brasileiro, faltando 11 jogos, e para os compromissos finais da Libertadores. Flamengo tem 4 jogos para levantar uma taça. A verdade, Marcelo, é que depois do jogo aqui, o Flamengo tem mais 14 jogos na temporada. Espero que não sejam apenas 14. O Flamengo possa ter mais 3 compromissos lá no Intercontinental. Não sei ainda onde vai ser, mas o Flamengo tem esses 3 compromissos. No local que seja, né, aqui perto, lá longe, enfim, onde seja, o torcedor espera que o Flamengo seja o campeão da Libertadores e possa lutar pelo mundo de novo, possa conquistar mais uma vez o seu campeonato mundial. E a gente fala da equipe rubro-negra, é uma equipe que, para chegar a esses objetivos, acho que não depende só de Lino e Pedro, mas passa muito por Samuel Lino e por Pedro Guilherme. O Lino é o cara que tem tido grandes atuações com intensidade e o Pedro é o definidor. Vamos ver se hoje tem gol do Pedro, né? Ele teve aquela bola contra o Marcelo Rangel do Remo.
2: O Viveiros está abrindo distância,
1: né? Tá abrindo distância. Porque o Pedro, a gente pega aí a
2: tecnicamente,
1: conta,
2: o Pedro é muito mais superior. Jogador, mas o Viveiros compensa isso porque ele é um tanque,
1: ele é um tanque,
2: né?
1: Ele é um monstruoso. Força física é loucura.
2: Ele é muito
1: o último
2: forte.
1: Gol do Pedro foi contra o Cruzeiro. Então já são 4 jogos que ele não marca. Tudo bem, contra o Del Valle ele entrou só no finalzinho. Mas agora, eu tenho uma opinião, né? Eu até falava sobre isso com explosão no decorrer da última transmissão. Eu sou um fã do Pedro, né? Para mim o Pedro é o melhor centroavante do futebol brasileiro, do futebol sul-americano. Mas eu acho que na
2: defesa... Tem um amigo que me disse, Dão, que o Flamengo tem os melhores centroavantes do Brasil, tecnicamente. E o Corinthians não tem tecnicamente, mas tem os mais bonitos. Já é suficiente, senão?
1: Não, pro futebol não.
2: Aí não ajuda, né?
1: Se quiser ser modelo, aí pode ser.
2: Se fosse concurso de modelo, né?
1: A não ser que ele, né, possa.
2: Mas o Yuri
1: ali...
2: tá fazendo uma falta danada,
1: muita,
2: né?
1: Muita, muita coisa, né? Faz muita falta dentro da equipe do Corinthians. É um atleta que, sem um time do Corinthians, que sem o Yuri Alberto, tem tido muita dificuldade. Até porque o Pedro Raul não tá no nível, né? Pedro Raul tá numa dificuldade danada pra conseguir se impor dentro dessa representação corintiana. Mas eu falava em relação ao Pedro. A sua análise da defesa do Marcelo Rangel, pra mim foi uma defesaça. Mas acho que o Pedro, ele condiciona, né, a defesa do goleiro.
2: Deu canto, né?
1: É, exatamente, porque ele vai bater, ele tá na pequena área. E aí o Marcelo Rangel, ele tá mais pro primeiro pau, ele tenta sair pra fazer a defesa, fica mais estirado no gramado. E o Pedro, naquele famoso gol de videogame, quando a bola é cruzada na pequena área, ele poderia chutar no canto esquerdo.
2: O Pedro gosta de fazer um mais bonito.
1: Eu acho que isso aí, pra ele, é o que tem falado contra ele ser o atual artilheiro brasileiro.
2: Mas é um excesso de confiança.
1: Exatamente.
2: Que mas nem às sempre vezes, é ruim.
1: Por exemplo, contra o Cruzeiro.
2: Que se você for parar, senão o Pedro ele oscila, né? Entre momentos de muita confiança e momentos de pouquíssima confiança.
1: Exatamente. E até momentos muito qualificados com momento muito abaixo na sua produção. Mas pra mim é um baita jogador. Agora, se o Pedro simplificar um pouquinho mais, eu acho que aí ninguém segura ele. Se ele simplificar contra o Cruzeiro lá no jogo do Mineirão pelo Campeonato Brasileiro, quantas chances o Pedro teve no primeiro tempo? Sei lá, 4, 5, 6 oportunidades. Não conseguiu fazer o gol, só foi fazer um gol depois. E aí, devido a essas perdas de oportunidades, o Flamengo saiu com uma derrota. Então, acho que o Pedro ele pode simplificar um pouquinho mais essa sua composição dentro de uma parte ofensiva. É um atleta que pode trazer essa boa tônica para a equipe do Flamengo no decorrer dos próximos jogos, trazendo um pouquinho mais de simplicidade para dentro do gramado.
2: É negavelmente um cara que é muito talentoso, é um cara que tem qualidade demais para ajudar o Flamengo dentro do gramado. Eu acho que o Jardim enxerga muito bem os dois, né, Cidão? Acho que essa é uma verdade também. O Jardim enxerga muito bem como colocar o Samuel Lino e o Pedro Guilherme dentro do gramado. É o Flamengo que tem optado nos últimos anos por mudar sempre de treinador. Por sempre mudar de treinador. Teve até gente brincando, Cidão, que se o Flamengo eliminar o Corinthians da Libertadores, o treinador do ano que vem é o Diniz, né? Tem aquela coisa, será que o Leonardo Jardim vai ficar? Não vai ficar? Ele tem contrato até o final do ano. Ele ainda não falou. Ele tem contrato até o final do ano que vem, verdade, né, Cidão?
1: Até o final de 2027.
2: E aí tem essa coisa, será que o Leonardo Jardim fica, não fica? Assim, o trabalho dele é bom. Acho que ele já superou aquela desconfiança do torcedor que havia em relação ao trabalho dele, sobretudo nesses momentos decisivos, que ele tinha deixado uma pulga atrás da orelha do torcedor naquele jogo contra a equipe do Vitória, lá no primeiro semestre da Copa do Brasil, Cidão.
1: E ele também teve um momento muito ruim dentro dos desafios entre Internacional e São Paulo. São Paulo e Inter, né, para trazer a ordem correta. O jogo do São Paulo foi aqui no Maracanã, aquela falha da zaga rubro-negra, ninguém subiu para marcar o Calleri, ele consegue testar, coloca no cantinho do goleiro Rossi lá contra o Internacional, um outro empate, onde o Flamengo poderia ter saído com a vitória, não teve uma boa apresentação, e aí sim teve aqueles 11 dias para o Jardim trabalhar junto ao esse elenco, trabalhar junto à sua equipe, e a partir daqueles 11 dias, o Flamengo foi muito potencializado, melhorou muito a sua produção dentro da Copa Libertadores, dentro do Campeonato Brasileiro. Dá pra dizer, Marcelo, que o Jardim ele vive hoje o seu melhor momento dentro da equipe do Flamengo. É aquilo, ele próprio falou. É o melhor momento dele com o Flamengo? Foi perguntado sobre isso na última entrevista coletiva. E ele disse, eu tô aqui pra não atrapalhar. Eu acho que é uma realidade do treinador do Flamengo. Pra você ter sucesso com o Flamengo...
2: Qual é o treinador de seleção? Só não atrapalhar?
1: É, pode ser, porque a qualidade é muito grande. Não todas as seleções, mas...
2: É, seleção brasileira, que eu quero dizer.
1: É, eu acho que o momento hoje é precisa de trabalho. Não só não atrapalhar, mas precisa de trabalho, porque o momento da seleção brasileira é tenebroso, né? É impressionante. Acho que aí sim precisa de trabalho. Mas, por exemplo, se a gente faz uma análise da eliminação para a Noruega, o Brasil caiu por falta de talento dos jogadores ou porque o Ancelotti atrapalhou?
2: Porque o Ancelotti atrapalhou.
1: O Ancelotti atrapalhou. Então essa fala ela pode se tornar uma realidade também, é até para a própria seleção brasileira. E é uma verdade, né? Você pega o elenco do Flamengo, Marcelo, é muito nível, né? O nível técnico dos jogadores é excelente, o nível de qualidade dos atletas do Flamengo é impressionante. Então dá pra dizer que é quase não atrapalhar mesmo, né? Você ter essa boa tônica a cada jogo, a cada compromisso e não atrapalhar. E o Jardim foi muito feliz dentro dessa sua declaração. Eu tô aqui pra não atrapalhar. E aí se meus jogadores estão jogando bem, obviamente, que eu fico muito feliz. Me parece que essa análise, pega os últimos treinadores que não deram certo no Flamengo, o Tite atrapalhou o Flamengo, você pega o Renato Gaúcho, acho que em certo momento ele chegou a atrapalhar o Flamengo também, atrapalhou o time dentro do gramado, Sampaoli atrapalhou o Flamengo, então, acho que o objetivo de um treinador é não atrapalhar o time, e acho que o próprio Jardim estava atrapalhando o time. A gente tem as informações que uma reunião foi feita no CT Jorge Alau Ninho do Urubu, e as principais lideranças do elenco botaram na mesa, Jardim, ó, a gente joga dessa forma. Não tem como a gente jogar dessa forma que você está pedindo pra gente. Flamengo é isso aqui. Nosso elenco está acostumado a jogar dessa maneira. Então acho que em certo momento ele atrapalhou sim o Flamengo. né, aqueles momentos ali de eliminação na Copa do Brasil, momento de oscilação na volta da temporada pós-Copa do Mundo, quando o Flamengo estava muito bem, e aí do nada começou a cair a sua produção. Teve empate contra o São Paulo e contra o Internacional. E aí aconteceu essa conversa do elenco do Flamengo com o técnico Leonardo Jardim, pedindo para o treinador modificar o estilo de jogo e jogar de uma maneira mais Flamengo. E aí depois disso, o Jardim entendeu que é só fazer ali o básico, que a equipe do Flamengo já tem um elenco muito qualificado e tem tudo para levantar as taças.
2: Vamos lá, daqui a pouquinho a bola rola aqui no jornalista Mário Filho Maracanã. O torcedor se ligando com a gente, participando. Então, teremos um Maracanã lotado, né? Teremos um Maracanã lotado. A torcida do Flamengo traz muitas faixas para o jogo de hoje aqui no estádio do Maracanã, prometendo fazer uma bonita festa nesse domingo. Vamos ver como é que vai ficar a questão do gramado, não, aqui do estádio do Maracanã, por conta dessa questão da sequência. Tudo bem que o último jogo foi terça, né? Aqui no estádio do Maracanã, em tese, não deveria ser um problema. Sabe que tá chovendo um pouquinho aqui no jornalista Mário Filho, torcedor acompanhando tudo aqui com a gente, pra gente entender como é que vai ser essa sequência do jogo aqui no estádio do Maracanã, nesta tarde, noite, hoje, aqui no jornalista Mário Filho, torcedor se ligando com a gente. No último jogo, Sidão, eu fiquei até assustado que a bola estava muito viva, né? Aqui no gramado do estádio do Maracanã, né? Os jogadores davam um passe e a bola estava muito viva. A bola estava extremamente viva aqui no gramado do Maracanã.
1: Olha o aquecimento, olha o aquecimento. A bola perereca dentro do gramado, Marcelo. Essa é a grande realidade, né? É uma dificuldade muito grande para a bola correr lisa, para a bola correr tranquila dentro aqui do estádio do Maracanã. Isso é muito mostrado em relação a essa falta do cuidado que o gramado do Maracanã vem recebendo. Tudo bem, né, que o consórcio de Fly-Flu tem tentado melhorar o gramado, tem tentado, né, melhorar o nível do gramado do Maracanã, mas a verdade é que está no nível muito abaixo. E agora com chuva, né, chove nesse momento aqui no jornalista Mário Filho, a coisa pode ficar ainda pior. É um gramado que não está bom para a prática do futebol. A bola, ela não vai retinha, ela vai quicando, perdendo a sua referência por um time técnico. Como é o time do Flamengo, obviamente que isso sempre vai ser muito ruim. Né? O Flamengo tem que ser um time, né, de qualidade, tem que ser um time técnico. É uma equipe que está acostumada a fazer esse jogo mais técnico. Quando você não tem um gramado de excelente nível, você acaba tirando esse ímpeto, você acaba tirando essa força dos atletas da representação do rubro-negro carioca. Agora, gramado é ruim para o Flamengo, é ruim para o Corinthians. Aliás, tem umas poças sendo formadas ali, Marcelo. Bem pertinho da esquerda ali onde o Flamengo está aquecendo. A gente lembra que naquele Flamengo e Vasco choveu muito aqui no Maracanã, ali gerou poça. Já tem ali um pedacinho que está encharcado de água. Então, né, talvez isso aí seja um cuidado em relação tanto ao Flamengo quanto ao Corinthians para o jogo de hoje, para não deixarem a bola parar. Porque se você para uma bola na linha defensiva com o adversário já muito perto, pode ficar complicado. Se uma cena sexta, curiosa.
2: Hoje eu não acho que vai ser assim, mas sexta-feira foi um absurdo aquele Atletiba começar do jeito que começou, cara. Foi um negócio assim, extremamente complicado. A bola não corria no gramado, campo pesado. Não é futebol, né? É outro esporte, é outra coisa. Tomara que hoje a gente tenha uma boa condição, senão aqui no gramado do estádio do Maracanã, Sidão Marinho.
1: É a expectativa que fica, né? Que possamos ter uma melhor condição, que a bola role boa e a chuva ela pode acabar impactando nessa produção que a gente pode ter do futebol dentro do gramado. Até pegando aqui a previsão em relação aos próximos momentos, está chovendo bastante neste momento aqui no Rio de Janeiro, nos arredores do Maracanã, e a tendência, Marcela, é que seja chuva durante o jogo inteiro. Agora a chuva só vai parar no decorrer do dia de amanhã. Para os próximos horários, todas as previsões indicam chuva, inclusive a partir das 10 da noite, uma chuva ainda um pouquinho mais intensa. Então a precipitação tem 75% de chance até a próxima ocasião da madrugada e no decorrer da próxima segunda-feira chuva também. Então teremos muita chuva caindo neste momento aqui no Maracanã e assim será durante todo o jogo. Vamos ver se vai acarretar numa paralisação do compromisso ou não no momento. Tem condição para a prática do futebol, no momento tem condição para a prática do espetáculo, mas a verdade é que está deixando a desejar demais o Maracanã em relação à sua qualidade de gramado.
2: A chuva está apertando, vou dizer, né?
1: Está apertando. E aí, se o gramado está ruim, a drenagem também pode acabar impactada. E tem aquela questão, o gramado do Maracanã já está ruim. Você tem mais 3 jogos do Flamengo aqui antes da pausa para a data FIFA. desafio hoje contra a equipe do Corinthians, domingo, quinta, contra a equipe do Del Valle, e no outro domingo contra a equipe do Bragantino. Será que o Flamengo vai ter um gramado melhor depois da pausa da data FIFA? Eu duvido, porque tem um jogo marcado da NFL aqui no estádio do Maracanã, agora para o decorrer da data FIFA, e aí depois desse jogo da data FIFA da NFL, nós teremos, obviamente, né, uma questão de tentativa de melhoria muito rápida do gramado do Maracanã para a sequência final do Campeonato Brasileiro. Mas a gente pega aí, né, essa questão toda, o jogo da NFL vai acontecer no decorrer do momento, né, das próximas semanas. E se o gramado ele for muito desgastado no decorrer desse desafio, no decorrer desse duelo, a situação ela pode ficar muito difícil para a equipe do Flamengo, para a própria equipe do Fluminense também, em relação a este compromisso. Lembra o que aconteceu com o gramado do Corinthians? O gramado da Neoquímica Arena ele foi destruído depois daquele jogo da Liga do Futebol Americano. Vamos ver se isso vai acontecer também aqui com o gramado do Maracanã. Esperamos que não, mas já nos próximos momentos teremos esse desafio da NFL. E o gramado já está ruim. Se tivesse um gramado positivo, muito bom, aí beleza, vai perder um pouquinho do nível. Mas agora o gramado já está ruim. Então minha preocupação é ter um pasto para os jogadores jogarem a partir do mês de outubro, Marcelo.
2: Porque NFL, eles chamam de futebol, mas é um futebol que você...
1: Tem futebol. Até muitas gramas sintéticas,
2: né? É um esporte de corrida, né? É um esporte de corrida ali dentro do gramado. Diga, Cidão, o que você estava abordando?
1: Tem até a questão de grama sintética.
2: Sim, e os jogadores estavam reclamando lá na NFL. Agora, aqui no Maracanã, o torcedor traz, né? A frase daquela canção, vamos Mengão, avante Mengão, nosso time é a seleção de ouro, né? Assim que o torcedor do Flamengo tem cantado, né? Dentro do gravado, essa música que tem embalado a temporada, Cidão.
1: E traz personagens históricos nas bandeiras colocadas ali pela raça rubro-negra. Tem as conquistas da equipe do Flamengo, anos vitoriosos da equipe rubro-negra dentro dos últimos momentos, dentro dos últimos desafios, e fazendo alusão aos 9 títulos brasileiros conquistados pela equipe do Flamengo. Então a raça rubro-negra coloca a nossa seleção de ouro. É importante até lembrar que hoje, raça rubro-negra, a Urubuzada, Nação 12, Flamanguaça, estão presentes aqui no estádio do Maracanã, além também da Império, também presente aqui no estádio do Maracanã. E aí dentro dessa música, né, do Torcer Juntos, seleção de ouro da raça rubro-negra, torcedor diz, vamos dar as mãos, torcer juntos, na dividida ganha quem tem união. O nosso time é a gente em campo, a gente tem mais garra, tem mais coração. Mengo é a nossa seleção de ouro, é um grito de guerra só. Então o torcedor traz a nossa seleção de ouro e os anos dos 9 títulos brasileiros da equipe do Flamengo, as conquistas que dão para o Mengão, Enia, campeonato do Campeonato Brasileiro. Importante até lembrar que o Flamengo quer levantar o Deca, o Flamengo quer levantar o seu 10º título do Brasileirão. Isso pode acontecer já nessa temporada de 2026. Se a gente pega aí, Marcelo, Flamengo campeão em 25, pode repetir 2026. Flamengo campeão em 2020, repetiu 2019. E a gente pode olhar para 80, 82, 83... lá em 87, 92, 2009, 2019, 2020, 2025. Então o Mengão que pode chegar a essa 10ª conquista, a esse 10º título brasileiro.
2: Tá legal o clima no Maracanã, então. O torcedor vem pra fazer uma grande festa, jogar junto. Acho que a chuva tá animando a galera aqui no estádio do Maracanã, trazendo ali 80, 82, 83... 87, 92, 2009, 2019, 2020 e 2025. Os títulos do Flamengo, os treinadores, jogadores destaques. Tá bonita, tá bonita. A festa do torcedor do Flamengo aqui no estádio do Maracanã. Numa sinergia espetacular. O Jardim Stani falou sobre estatística, né? Falou que o atual campeão é o favorito, mas é mais difícil você ser bicampeão. Tá certo, Jardim? De fato, não é fácil o desafio do Bibi que o Flamengo quer buscar nessa temporada, Cirão.
1: É bem mais difícil, porque é como eu já diria o Bernardinho. Seria mais difícil chegar no topo ou se manter no topo? Acho que é se manter no topo, porque quando você chega no topo, seus adversários, eles viram o seu caminho para chegar no topo. No caso do futebol, você chega no topo numa forma de jogar, numa forma tática, você levanta um título numa forma apresentada dentro do campo do jogo. E se a gente faz uma análise em relação à temporada do ano passado do Flamengo, você já levantou uma Copa Libertadores, já levantou um título brasileiro. Tem até uma diferença nesse ano, que é a questão que envolve uma troca de treinador, uma troca de comando, saindo o técnico Felipe Luiz e entrando o técnico Leonardo Jardim agora. É o mesmo Flamengo, né? Um Flamengo muito parecido com aquele que a gente tinha no ano passado. Chegou o Paquetá, jogador contratado no início do ano, chegou o Vitão, chegou o próprio André. Fora isso, o Antônio Valencia e Joaquim Freitas, que estão chegando agora. Então você não mudou muito, né, a forma da equipe, não mudou muito o estilo dos jogadores dentro do gramado. E tem o lado mental também, né? Quando você ganha, às vezes você pode criar uma certa acomodação. Coisa que eu não vejo nesse elenco do Flamengo. Esse elenco do Flamengo é sedento. Os caras querem fazer cada vez mais história. História atrás de história. Querem levantar títulos atrás de títulos. E tem uma oportunidade agora de, pela primeira vez na história rubro-negra, levantar um bicampeonato da América consecutivo e se tornar pentacampeão. O Flamengo desta competição. Você pega Bruno Henrique e Arrascaeta. Os caras podem ser tetras da Copa Libertadores da América. Podem ser tetra do Campeonato Brasileiro. Então, a história deles no Flamengo é gigante. A verdade, Marcelo, é que ninguém nunca superará Zico, mas esses dois colossos da história do Flamengo, Bruno Henrique e Arrascaeta, são jogadores que estão no auge, estão na principal prateleira dos maiores campeões da história rubro-negra. Então eles querem cada vez mais, até porque sabem que essa era do Flamengo não é uma era que vai se encerrar no que vem. Não é uma era que vai se encerrar em 2034. É uma era que vem para ficar. Com boa administração financeira, você tem tudo para ter uma equipe forte no decorrer dos próximos momentos, no decorrer dos próximos desafios e nas próximas temporadas. Então acho que essa questão de ser mais difícil levantar um título depois que você foi campeão é uma realidade. Mas o Flamengo, para mim, tem tudo para ser o campeão brasileiro e para ser o campeão da Copa Libertadores da América. O Maraca tá em festa, lotado, hein? Lotado o Maracanã. Vamos ver em relação às cadeiras cativas, mas o maior público do Maracanã foi Flamengo Cruzeiro. É que a torcida do Corinthians não veio, né, naquele grande número que normalmente vem. Não sei se ainda vão chegar, se tem uma caravana ainda por chegar aqui no Maracanã.
0: Tem 25 ônibus chegando agora aqui, então, no estacionamento.
1: É exatamente isso. São as cadeiras ainda disponíveis. Então podemos ter talvez até o maior público do Campeonato Brasileiro. Acho que não será um público maior do que o duelo contra o Cruzeiro. Então vai ser o maior público a nível nacional dentro da temporada. Mas quem sabe na competição podemos sim hoje, aqui no clássico das duas maiores torcidas do planeta, botar o maior público do Campeonato Brasileiro.
3: A pesquisa mais recente diz que o Flamengo tem 22% da população torcendo para o Flamengo, ou seja, um a cada cinco brasileiros torce para a equipe rubro-negra. 220 milhões, você divide aí por 5, 220 dividido por 5, hoje a nação rubro-negra está ali 44 milhões, né? Você bota mais 2%, então vai dar 46 milhões.
1: Exatamente o que o torcedor do Flamengo fala, 46 milhões.
3: 46, 47 milhões de torcedores. A torcida corintiana tem 14% dos torcedores espalhados pelo Brasil inteiro. Então é o clássico do povo. A gente coloca aí 36% do Brasil está envolvido nesse duelo entre Corinthians e Flamengo. Senão...
1: É que quem não está torcendo para Flamengo ou Corinthians está secando alguém, né? Está secando alguém. Você pega lá o Vasco, está secando o Flamengo. O Botafogo tá secando o Flamengo, o Fluminense tá secando o Flamengo. Lá em São Paulo, acho que o Palmeiras tá secando o Flamengo. É a questão que envolve também as outras equipes. No ar também com a galera da Manchete, nos 96.1 da Cidade Maravilhosa, Rio de Janeiro. Domingo de chuva na Cidade Maravilhosa, domingo de Rock em Rio. Domingo também de jogão aqui no Maracanã. É o clássico do povo entre o Mengão Malvadão e o time do povo, o torcedor fiel, o time do Corinthians que chega para este duelo. Maracanã praticamente todo abarrotado, restam poucas cadeiras. E como a gente falava, é o clássico, coloca frente a frente as duas maiores torcidas do futebol brasileiro. Estamos falando de quase 40% do futebol brasileiro em torcedores, 40% da população que declara o seu time para alguma equipe do futebol brasileiro envolvida dentro deste compromisso que eu falava, né? Os outros que não torcem estão secando. No Palmeiras, acho que hoje segue o Flamengo, torce pro Corinthians. E aí o São Paulo, o torcedor tricolor paulista tá torcendo pro Flamengo. O torcedor da equipe do Santos tá torcendo também pra equipe do Flamengo. Então a verdade é que quem não torce pra Flamengo ou Corinthians tá de olho no compromisso. Até por isso, Marcelo, é um jogo quase que isolado do domingo. Estamos na reta final lá de Mirassol e Vitória. E depois, daqui a pouco, 5:30 da tarde, bola rola aqui no Maracanã. Daqui a 9 minutinhos, para o Mengão entrar em campo, duelar contra o Coringão. E a verdade é que o Malvadão precisa retomar a liderança do Campeonato Brasileiro. O Flamengo ontem perdeu essa liderança de forma momentânea em relação ao primeiro momento da rodada com a vitória do Palmeiras. Palmeiras bateu a equipe do São Paulo, então o Palmeiras ultrapassou o Flamengo. Conseguiu abrir 2 pontos de vantagem. Flamengo precisa vencer. O empate não basta para a equipe do Flamengo. O Mengão precisa sair com um bom resultado. O Flamengo precisa fazer um grande desafio dentro deste duelo, dentro deste compromisso na sequência da competição. Marcelo.
3: Tá quase tudo pronto. Tá quase tudo pronto para a bola rolar. O torcedor ligado com a gente aqui no Sonzão, líder de audiência no futebol em todo o Brasil, sempre contando com o like, sempre contando com a participação da galera que vai se ligando com a gente, numa expectativa enorme para a bola rolar aqui no estádio do Maracanã. Duelo que para o Flamengo representa retomar a liderança do Campeonato Brasileiro, edição 2026. Para o Corinthians, significa colocar fim, né, num jejum aí complicado que a equipe do Timão está vivendo no Brasileirão. Uma sequência enorme de jogos sem vitória. Tudo bem que o empate foi contra a representação da equipe do Estudiantes de La Plata, jogando fora de casa, mas no Brasileirão é um momento muito ruim para a equipe do Corinthians. O Fla, então, quer voltar à liderança do Campeonato Brasileiro, permanecer ponteando o campeonato na sequência dessa competição. E o Corinthians quer voltar a vencer no Brasileiro. Flamengo, no momento, é o segundo colocado, 54 pontos. O Corinthians tem 32. 14 se aproximou, né, cara? O Corinthians já tá ameaçado. O Mirassol, tudo bem que tá perdendo. Ah, o Mirassol tá perdendo e tá indo pro Z4, né? O torcedor do Vasco tá comemorando por conta daquela questão de saldo de gols, que tava já sendo falado há algum tempo. Mas, independente de qualquer forma, o Vasco e o Inter venceram, amanhã joga o Remo. Então, cara, Corinthians e Botafogo, se não abrirem o olho, podem correr risco para essa final do Brasileirão 2026. 5 horas, 23 minutos, aqui no Maracanã, uma linda festa da torcida rubro-negra. Torcedor esticando as faixas, fazendo muito barulho aqui no estádio do Maracanã. É o clássico do povo, é o clássico das maiores torcidas do futebol brasileiro. Torcedor do Flamengo estica a faixa. A nossa seleção de ouro estende o bandeirão no estádio do Maracanã, trazendo o Urubu Rei. Galera do Corinthians também estica as faixas aqui. Galera da Gaviões da Fiel fazendo uma festa muito bonita aqui no estádio do Maracanã. Tá quase tudo pronto pra bola rolar nessa tarde, noite de domingo. Jogo às 5:30, por conta de uma questão de ajuste, né, do calendário da Conmebol, uma questão de ajuste com o calendário da Confederação Sul-Americana, que organiza tanto a Copa Libertadores, tanto a Sul, mas a Libertadores é onde estão envolvidos o Corinthians e a equipe do Flamengo. Tá quase tudo pronto pra bola rolar, e quem chega pra contar a história desse jogão é ele, o Explosão da Galera!

0: alô, torcida brasileira, boa tarde, tô ligado na emoção, cola no explosão, a bola vai rolar no Maraca, tem Mengão e Timão, clássico do povo, daqui a pouquinho 5:30 a bola rolando, e você vai se ligar na emoção maior do futebol, pela Litoral News, a número 1 do YouTube do Brasil, pela Manchete, nos 96,1, pela Ondas FM 97,7, e aqui na Nova Friburgo, 107,5, todo mundo colado no explosão. Para esse Flamengo e Corinthians, é praticamente o jogo único, né? O outro duelo, o André Marques e o Antônio Carlos do Aston contando. O Vitória tá batendo o Mirassol lá no Maião, no interior de São Paulo. Chove aqui no Rio de Janeiro. Chuva vai caindo e caindo pesada em cima do Maracanã. Nesse domingo de futebol, domingo de emoção, domingo de explosão. Com Mengão e Timão, Flamengo quer voltar à liderança do Campeonato Brasileiro. Corinthians quer fugir da zona do rebaixamento. Espantar a crise. Eles podem voltar a jogar na semifinal da Libertadores. Se o Flamengo passar, e vai passar pela equipe do Independente Del Valle, e o Corinthians passar pelo Estudiantes, tem Flamengo e Corinthians na semifinal da Copa Libertadores da América, no meio do mês de outubro, com as datas bases programadas para 14 e 21 de outubro, primeiro jogo, ou em Buenos Aires, se for o Estudiantes, em La Plata, em verdade, né? Ou em Itaquera, se for o Corinthians, e o jogo da volta de qualquer jeito, aqui no Maracanã, quinta-feira tem Flamengo e Del Valle, nós que estivemos lá em Quito, a voz do Rio de Janeiro, ao lado do Mengão, lá na altitude, naquela vitória histórica sobre o Del Valle, já estamos em casa, estamos aqui no Maraca, com a Litoral News, a Ondas, a Manchete, a Nova Friburgo, para rolar a bola para esse Flamengo e Corinthians, jogo ao vivo com imagens do QR Code da tela, QR Code está aqui, o link no fixado, o Prime Video, tem tudo do Brasileirão para você curtir, para você conferir, Flamengo e Corinthians ao vivo com imagens, Mengão ao vivo, Timão ao vivo, a bola vai rolar, times batendo bola, do meu lado Marcelo Marinho, Sidão Marinho e a Renata Marinho, a voz do chat, o DNA da emoção em campo, o Thiago Castro no painel digital da Manchete, o Davi Carvalho no painel digital da Ondas, galera do Éder Dias no painel digital da Nova Friburgo, Patrick Alegre no painel digital da Litoral News, em nome de todos, um abraço carinhoso, obrigado pela sintonia, vambora juntos, porque tem emoção, tem jogo. Jogão, você cola no explosão! E é nessa que eu vou, tô ligado na galera! Maraca praticamente lotado, tem pouquíssimas cadeiras vazias, torcedor do Corinthians continua chegando aqui ao Maracanã, e a bola vai rolar daqui a pouco, Timão e Mengão batendo bola no gramado, Flamengo e Timão no campo, Corinthians e Mengão, a bola vai rolar para o clássico do povo, Marcelo Marinho, Sidão Marinho na movimentação, quase tudo pronto, a bola vai rolar, galera.
1: E o Mengão vem a campo para esse duelo, querendo retomar a liderança do Campeonato Brasileiro, técnico Leonardo Jardim, escala aquilo que tem de melhor para este desafio. Fio para este compromisso. Vem a campo neste jogo com Rossi, Varela, Léo Ortiz, Danilo e Ayrton Lucas, Eric Pulgar, Paquetá, Rascaeta. Na frente, Gonzalo Plata, Samulino e Pedro. Do lado do Corinthians, Fernando Diniz coloca um time alternativo. Foco é máximo, principal, na Copa Libertadores da América. Vem a campo apenas com Hugo Souza e Ranieri, jogadores titulares. Hugo goleiro, o Ranieri é um atleta que não pode jogar o duelo da próxima quarta, já que está suspenso na Libertadores. Então, Hugo Souza, Pedro Milães, João Pedro Tchoca, Iago Machado e Angileri, Ranieri, Charles Matheus Pereira, com Dieguinho, Lingard e Guinegão. O detalhe é que nessa temporada, o Flamengo ainda não sabe o que é vencer o Corinthians. Perdeu na Supercopa do Brasil lá em fevereiro e empatou no Campeonato Brasileiro no decorrer do mês de março.
0: E a chuva não para. Chove pra dedéu aqui no Rio de Janeiro, galera. Mengão à minha esquerda. Rossi, todo de amarelinho, vai defender o gol do viaduto do Valdo Cosi, o gol da linha férrea. Corinthians à minha direita. O Hugo Souza convocado para a seleção brasileira. Todo de cinza, defende o gol do ginásio Gilberto Cardoso. O Maracanãzinho aqui no Rio de Janeiro. E a bola vai rolar, você vai se ligar. Colado no explosão, tem emoção de montão pra você. Obrigado pela moral. Conto aí com o joinha, conto com a tua inscrição aqui no canal, na Litoral News no YouTube. Já passamos da marca de 1.630.000 inscritos. Muito obrigado pelo carinho da galera. Torcedor ligado na gente, é verdade. Estamos chegando a 1.638.000, né? Se você puder ajudar pra gente chegar a essa marca, se se inscreva, por favor, a inscrição é de graça. Também tô na Manchete, na Ondas, da Nova Friburgo, no Brasil inteiro, ligado à emoção no Explosão, você vai vibrar, a bola vai rolar, saída pertence ao Corinthians, o Wilton Pereira, tá ali esperando a autorização do 4-4, atenção, rolou a bola! É nessa que eu vou, vamos embora pro jogo, saída do Corinthians, recuo de bola para Hugo Souza, bateu pelo alto do comando, tentava escapar, lá pela direita do Pedro Milans, bola não foi alcançada pelo uruguaio, vai se perder na linha de nada, arremesso manual para representação do Flamengo bater, é só o comecinho do jogo para você, colado comigo, colado na emoção do jogo no futebol, líder de audiência pra galera, sai jogando errado, o Flamengo toma a bola, o Corinthians jogou pelo meio, Charles tentou avançar, lá pela direita, vai cortar a zaga do Mengo, Eric Pulgar vem aliviando pelo Mengão, responde aqui atrás, o João Pedro choca, bateu na bola pelo Corinthians, ela bate e volta, sobra do João Pedro de novo, já virou pela linha lateral, canhota, Angileri trabalhava, prefere recuar no goleiro Hugo Souza, vai trabalhando pela representação do Timão, vaiado Hugo pela galera do Flamengo, hein, jogador cria do Flamengo, Hugo Souza, convocado pelo Ancelotti, né, pra seleção, pros jogos agora de setembro, e o Marcelo Marinho vai acompanhar, olha, vai pro Hugo, tem a bola de novo recuada, erra na bola devolvida, e a galera comemora o erro do Hugo Souza, vai bater o lateral ali, o Varela bateu pelo Mengo, soltou no plata pra Varela, trama, gira pelo time do Mengão, galera, bola rolada pelo meio, até onde está Lucas Paquetá, de camisa nova, ele herdou a camisa 11, que era do Cebolinha, que se mandou lá pro Santos, trabalha a bola Paquetá rodando, girou, manobrou, soltou, deu bola pra Pulgar trabalha, faixa direita do gramado, placar do jogo de 0-0, lá vem o Eric, passou pela bola, fez o Currupi ali, girou pela meia, deu bola pra Léo Ortiz, investe pra Danilo, herói de Lima, vai soltar um jogo na canhotinha, adiantou pra Ayrton Lucas, foi o craque do jogo, na quinta-feira lá em Quito, na altitude, a gente tava junto lá, recuo feito pela meia trama, Arrascaeta, devolve bola até Danilo manobrou, virou pra Arrascaeta, bem recuado, tenta tramar pelo time do Mengão, escapa o Ayrton, ele opta pelo Samuel Lino, Samuel, grande nome do Flamengo no momento, ele trabalha, roda, gira, vira pra Danilo adiantou, bateu pra Eric vai tentar a escapada do Varela, bola bem passada pelo alto, Varela tentou matar na cabeçada, escapuliu, Angileri vem cortando, o truque é do Mengo, vem Eric na sobra, tentou manobrar, brigou por ela, o Corinthians, Eric leva melhor, no carrinho ganhou a dividida ali do Matheus Pereira, devolve, recua, até Léo Ortiz virou para Danilo se mandando, lá pela ponta, trama, jogada pelo time do Mengo, 0-0 do marcador, errou na hora de dominar o Ayrton Lucas, bola passou por ele, se perdeu na linha lateral manual para representação corintiana. 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Maraca, placar de 0-0 do jogo, você colado no Explosão, obrigado pelo moral, obrigado pela carona, cuidado aí na pista, pistas molhadas do Rio de Janeiro e em boa parte da região sudeste, tá chovendo pra Dedéu, vem voltando aqui o Mengão, trabalha, recolhe bola pela canhota, gira o time do Mengo, trabalhou novamente Lucas Paquetá, devolveu na linha de zaga pra Léo Ortiz, daí pra Danilo, dominando pelo Mengão, é acossado lá pelo Dieguinho, tentou apertar, bola solta pra Ayrton Lucas, já bateu pelo alto, tentava escapar do Arrascaeta, zaga corta a bola, volta no Ayrton, acelera com o Samu, deu no Pedro, voltou pro Ayrton, penetrou, dividiu, espirrou, vai cortar a zaga, sobe tirando Iago Machado, o troca do Mengão, quem trabalhou pela meia girando aqui foi o Pedro fora da área, trabalhou, deu pra Plata devolve, roda pela meia pra Paquetá, com a 11 do Mengão, trabalhou Lucas Paquetá, 0-0, inversão pro Arrascaeta, lá pela canhota, vai tentar iludir primeiro, girou, driblou, acelerou forte demais a bola pro Ayrton, vai se perdendo na linha de fundo, é apenas reposição de bola pro Timão bater, galera, o melhor café colonial do Brasil, virou ponto turístico em Cabo Frio, e tá no 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Olha o recuo de bola pro Rossi. Sai jogando pelo Mengo, virou, bateu, deu de lado até Léo Ortiz devolve bola pra Rossi. Organiza a manobra, domina aqui pelo time do Mengo. Galera, você colado comigo na Litoral News, a número 1 do Brasil. Conto aí com o moral do joinha, com o moral da inscrição. Também tô na Manchete, na Ondas, na Nova Friburgo, parceria forte do futebol, todo mundo ligado no Explosão, lá vem voltando Danilo trabalhando pelo Mengão, organiza aqui na linha média, volta o jogo pela meia para Lucas Paquetá, dominando pelo Mengo, passou o pé em cima da bola, virando o jogo na direita para Léo Ortiz, tenta trabalhar pelo Mengão, busca o espaço, não acha, volta a bola para Lucas Paquetá, domina pelo Mengo, fez a inversão de bola para Danilo cruza a linha média do gramado, acelerou para Samuel Lino, rodou de lado para Eric, volta de letra, até onde está colocado Paquetá, joga bem recuado, Paquetá, o maestro do Mengão hoje. Paquetá inverteu, esticou para Léo Ortiz, acelerou com a Arrascaeta, faixa direita do campo, já abre, era para Varela, zaga cortou, Plata vai brigar, chega Angileri, tenta tomar, Plata apertou, recupera o Hugo, que dá um bicão na bola e manda a redondinha para a linha de lado, cedendo o manual para o Flamengo bater. 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E olha o Mengão aí, galera, vem voltando Plata, Plata trabalhou com Varela, 0-0 aqui no Maracanã, você colando na gente, direto do Maracanã, cabine 7, a casa da Litoral News, da Manchete, da Ondas, da Nova Friburgo. Correu na canhota aqui o Danilo, Danilo virou, deu bola pra Ayrton Lucas, chama Danilo de novo pela meia, sobe pelo time do Mengo, canetinha direita, adiantou, bateu, rodou, virou, tentou pra Eric Pulgar, o chileno do Mengão, conduz, solta a bola pra Guilherme Varela, manobra pelo time do Mengo, botou no gramado, olhou pra quem dá, o Eric prefere rodar curtinha, chama o jogo pra Léo Ortiz, dominando pelo Mengo, Corinthians bem fechado, joga praticamente com todo o time reserva, só o Hugo Souza e o Ranieri, que tá suspenso do jogo contra o Estudiantes, estão jogando e são titulares, vem voltando o Léo Ortiz, girou pelo time do Mengo, manobrou, virou, bateu, soltou a bola pra Paquetá, ele já arranca pela canhotinha, acelera lá com Samuel Lino, de frente pra marcação, girou Samu, dominou, cruzou, vem bola, olha o Plata, subiu o Iago cortando, troca do Arrascaeta, acelerou com Plata dentro da área,

0: corta, tira o perigo pelo timão. Cortou Iago, tentou o Plata, sobra, acabou botando no fundo, é apenas tiro de meta. Quando são 5h37 aqui no Rio. E o tempo vai passando. 7 minutos jogados, primeiro tempo, 38 para acabar. E olha aí o placar do Brasileirão. Mengão, queridão, 0. Corinthians também 0. Essa que eu vou, tô ligado na galera, na Ondas, da Litoral News, da Nova Friburgo, na Manchete, o Explosão ligado em você, obrigado pelo moral, conto aí com teu joinha, conto com a tua inscrição, manda a tua mensagem, já já tem Renata Marinho, a voz do chat, pra você conferir, quer um alô? Manda a mensagem aqui no chat, a Renatinha tá de olho, lá vem voltando o time do Mengão, trabalhando, recolhe, vira a bola pelo meio, tentou Léo Ortiz, acelerando pelo comando, faz o domínio pela representação, rubro-negro já devolveu pela meia, batendo até onde tá o Eric, Eric virando pela canhota, tenta acelerar com o Paquetá, virou pro Ayrton Lucas, a bola quase escapuliu. Ayrton dominou, chamou a Arrascaeta, conectou com o Samuel, entrosamento entre eles é bom, bola pro Plata, vai bater, bateu o gol! A bola ainda quicou no gramado molhado, o Hugo foi experiente, esperou a bola e defendeu tranquilo, Marcelo.
1: O Plata tinha liberdade para pensar a jogada, ajeitou no pé canhoto ali na meia-lua. E tentou aquela bola que quica na frente do goleiro para aproveitar o gramado molhado. O Gu tava atento, Flamengo marca em cima 0-0.
0: Sai o Corinthians, joga a bola pela direita, João Pedro choca. Tentou mano Braviro, bateu, rodou, tentou. Até a corrida que era feita lá pelo Pedro Milão. Carimbo no contrário, tirou o Ayrton Lucas. Bola vai se perdendo na linha lateral. Olha a Renata Marinho, a voz do chat, dando moral para quem me dá moral. E aí, Renatinha?
2: E aí, Explosão, quem tá ligadinha é a Aline Romão e a Camille Vitória. Estão na torcida, estão torcendo pelo Mengão.
0: Valeu, Aline, valeu, Camille, obrigado pelo moral. Abraço aqui de forma carinhosa, todo mundo que tá ligado na gente. Aproveito para abraçar Nicole Blaud, o rubro-negra da Perseverança Assunção. Ligada na gente, aniversariante de hoje. Um beijinho do tio Sidney e da tia Renata. Parabéns, Nicole, aniversariante hoje. É ginasta olímpica de primeira. Parabéns, Nicole. Quase 9 minutos de bola rolando. Lá vem o Mengo manobrando, Samuel Lino. Girou lá pela o time do Mengo já roda, pela meia procura o passe, fez o lançamento, quem corre na direita é Léo Ortiz, vai pra queimada, olha o perigo, preferiu cruzar, Samuel Lino fechou, a zaga cortou, bola vai pra fora, é escanteio na subida do João Pedro, choca, é bola pro Mengão que aperta, hein, Marcelo?
1: A bola buscava o segundo pau.
0: Aqui vai bater bola no Mengão, bateu Samuel, Samuel dominou, tentou pro Arrasca, cruzou, bola pingou, olha o Pedro, corta Iago, voltou Plata, furou na hora do chute, bateu na zaga, bola volta do meio pra Varela, conduziu, acelerou, lançou, tentou Pedro do lado da área, devolve Léo Ortiz lança pra Plata, devolve no Pulgar, soltou no Paquetá, vai bater, bola desviou na zaga. E vai se perdendo em escanteio. Qual é, Marcelo Marinho?
1: Pressão do meu. Começa tentando se impor no jogo. Mais querido do Brasil. De novo a finalização da entrada da grande área. Novo escanteio para o Flamengo. Arrascaeta sempre na
0: bola. Vai bater Arrascaeta aqui pela faixa direita do gramado, galera. É o torcedor ligado na gente. Com emoção de montão. 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Aí bater Arrascaeta aos 10 minutos. Atenção. Correu, bateu, bola pingou. Tentou cabeçada na primeira. O Paquetá tira a zaga. Corta pelo timão aliviando. Troca do Mengão. Vem Plata pra sobra. Dominou, trabalhou. Deu no Ayrton Lucas. Era o homem da sobra aqui na defesa. Já virou lá pro Samuel Lino. Pela canhota ele se manda. Acelerando pelo time do Mengão. Lá vem o Samu. Em grande fase o Samuel Lino. Tentou trabalhar. Rodando pela meia. Soltou pra Paquetá. Encostou no Samuel Lino. Dominando pelo time do Mengão. Levantou a cabeça. Entortou o primeiro. Fugiu da marcação. Deu no Lucas. Paquetá, já ronda de lado para Eric, Pulgar, o chileno trabalha, Pulgar deu para Léo Ortiz, acelera com o Arrascaeta, tentou Varela, tabela, recebe, colhe, Arrasca do lado dele, pede, Plata é acionado, deu no Arrasca, tentou girar, se enrolou, perdeu, toma a bola o Angelelli, ganhou ali auxiliado pelo Jesse Lingard, vem o domínio, vem o Inglês, tirando pelo Corinthians, a bola volta para o Eric, corte do Lingard, foi ruim, Eric dominou, tabelou com Plata, recebeu na volta, virou pela meia para Paquetá, só da Mengão, galera, só da Mengão no jogo, inversão para Ayrton Lucas lá pela canhota, já tentou lançamento, bateu na marcação, devolve a bola o Ayrton, vem travando pela meia, faz o giro com o Danilo, lançou, Pedro no corta-luz para Samuel Lino, chegou, cruzou, vai fazer o Pedro, corta a zaga. Corta o João Pedro, choca. Só que o Bandeirinha diz que a bola saiu na hora do cruzamento, por isso é só

0: tiro de meia intensidão.
1: É, foi uma grande jogada do Flamengo, explosão, porque lá pelo setor canhoto, essa bola foi escada pro Arrascaeta, na trama com o Samulino. Ele foi até a linha de fundo, tentou cruzar na primeira trave pro Pedro. Chegava se apresentando, se essa bola passa pra ele, ia botar no fundo da rede. Mas antes do camisa 9 rubro-negro, João Pedro choca. Se antecipou, colocou a bola pra linha de fundo, ia ser escanteio pro Flamengo. Mas o Bandeira, cumprindo o protocolo, esperou a jogada ser finalizada e marcou o impedimento. Uruguaio, mais amado do Brasil.
0: 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Lá vem voltando Varela, deu para Pedro no comando, cruzou para trás, bateu na zaga. E o Corinthians vem se salvando. 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
2: E aí, explosão direto de Nilópolis, o Pedro tá ligado, torcendo pelo Mengão.
0: Valeu, Pedro em Nilópolis, ligado no explosão na Baixada Fluminense. Aqui o Corinthians sai jogando, se organiza Charles pela meia, dominou, ligou, bateu, errou no domínio Angileri, bola escapuliu, saiu na linha lateral. E arremesso manual para a representação do Flamengo bater. 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Domina a bola aqui, a representação do Mengo. Paqueta, Maru, Ligou, tentou. Lucas lá pela canhota, 0-0 ainda. Apareceu Pedro Milan, cortando de pé direito, tirando pelo time do Corinthians. É lateral pro Mengo, bateu Ayrton, devolve no Samu, Samu pra Paquetá, Paquetá rompendo pela meia, virou a bola pra Eric Pulgar, tentou tramar pelo time do Mengão. Lá vem o Eric, conduziu, virou pra Plata, Plata buscou tabelinha, girou, vai queimar lanço, era pra Pedro, corta, choca, tá lá João Pedro, choca, cortando da frente, nem o Corinthians saindo na linha lateral. 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Aí, galera, vem o Mengo, barulhando bola do Léo Ortiz. Liga o acelero, deu bola pra Varela. Varela correndo no comando, dominando bola pela representação do Flamengo. Tentou tramar, trabalhou, virou, deu bola pra Pedro. Pedro devolve no Varela, cruzou, era pro Plata. A zaga vem aliviando, corta de qualquer maneira, tirando a defensiva, ganhando pela representação do Corinthians. Quem sai jogando na canhota, manobrando ali é o Angileri, virou pro Guinegão. Guinegão tentou escapar, deu mole e perdeu. Levou a melhor Paquetá, ganhando bola pelo Mengão, virou pra Varela. Varela conduz, invertendo o jogo na canhota. Lá vem Ayrton Lucas, subindo pelo time do Mengo, ele avança pela meia canhota, 0-0 do marcador aqui no Maracanã. Lá vem correndo Samuelino, Samuelino manobrou, girou, deu de lado até o Arrascaeta, se mexe por todo o campo, o Arrasca, 0-0, quase 15 minutos aqui no Maracanã. Você tá colado no explosão, na manchete, na ondas, na Nova Friburgo, na litoral, e o Samuelino lançou pra Pedro na meia lua, girou, voltou no Eric, vai experimentar, pontuou, atirou, carimba na zaga, volta a bola pro Eric, lançou pro Samuel, tá na área Samuelino, girou, dominou, Capulinho brigou, tira a defesa de novo cortando, quem salva é Pedro Milans, tentou escapar, o Flamengo aperta, retoma Plata, rodou pra Pedro, abriu no Samuel, corta de novo, João Pedro choca e bota a bola pra escanteio na pressão alucinante do Mengão. Sidão,
1: essa pressão alta, Flamengo vai pra cima do adversário, coloca três nomes em cima de um cara só do Corinthians, dessa vez roubou a bola porque não deixa o Corinthians respirar no jogo. Eric Pulgar, Paquetá e Arrascaeta pressionaram, bola foi roubada na conclusão, escanteio pro Mengão.
0: Pressão alucinante, batida a bola do Arrasca pro Samuel Lino, voltou no Arrascaeta, preparou, cruzou no segundo pau, vai subir Léo Ortiz, tentou, golpeou errado, a bola fica pro Timão. Vai o Angileri travando, aperta ali pra cortar o Léo Ortiz, Corinthians tenta sair, Corinthians tá encurralado, saída errada, Plata retoma, já vem bloqueando, batendo na bola, o Charles colocando na linha de fundo, é novo escanteio só da Flamengo, Sidão Marinho.
1: É impressionante, né? O Flamengo domina o jogo, o Flamengo é protagonista dentro do duelo, não deixa o Corinthians respirar. Explosão, a verdade é que o Corinthians está encurralado dentro da sua linha defensiva. Quem sabe agora o primeiro gol, escanteio Mengo, Plata na direita.
0: Vai bater Gonzalo Plata, de pé canhoto preparado, correu o equatoriano, bateu, desvia a zaga, corta o Charles e bota a bola de novo na linha de fundo, é mais um escanteio. 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Oncossol, vai bater Gonzalo Plata, galera, 16 minutos aqui no Maracanã. 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Plata cruzou, de novo a zaga. Agora o corte do Iago Machado, bola novamente, é o terceiro escanteio seguido. Só nesse momento
1: Arrasca
0: o
1: chegou ali, ó.
0: O Arrasca chega junto pra tabelar. Plataviu deu pra ele. Arrasca driblou primeiro, quero o Lingard. Ajeitou, cruzou, rasteiro. Quarta, Iago Machado. E manda a bola pela linha de lado. O Corinthians está encurralado, né? O Corinthians não sabe o que fazer. Só dá Flamengo. Vem voltando o Mengão. Recebe bola aqui pela linha defensiva. O Mengão. Aí, então, o Lucas trabalhou. Vem organizando pela meia. Inverteu, bateu até o Lucas Paquetá. A bola vem quadrada. O Paquetá tem que correr para recuperar a redondinha. Girou, arredondou a bola. Botou no gramado pelo time do Mengão. Devolve na linha de zaga. Ele que pulgar. Vai começar a armação do Mengão. São 17 jogados do Maraca. A chuva não para. Chove mais fininho agora, mas continua chovendo. Olha o Varela manobrando. Fez o domínio pelo Mengão. Rodou pela meia. Tentou girar, girou. Trabalhou, devolveu. Deu bola para Ortiz, ele solta de lado, Danilo Pinta no apoio lá pela canhota, dominando pelo time do Mengão, lá vem Flamengo, galera 0-0, Mengão quer retomar a liderança que nesse momento ainda está com o Palmeiras. Trabalhou Léo Ortiz, devolveu para Eric, inverteu para o Danilo, abriu Ayrton Lucas na canhota para receber Danilo, agora sim passou para ele, bola rolada para o Ayrton, tentou no Samu, devolveu o Ayrton, não entendeu, veio bloqueando a defesa, carimbando no próprio Ayrton, ela vai na linha de fundo, é só tiro de meta pro timão, diga.
1: Detalhe que hoje é a primeira vez de Lucas Paquetá com a camisa 11 do Mengão. Everton Cebolinha foi negociado com o Santos, por isso a 11 ficou vaga. Lucas Paquetá, cria do Ninho, foi o escolhido pela diretoria para receber a camisa 11. Ele que tinha jogado naquela primeira passagem, né, quando veio da divisão de base do Flamengo, com a camisa 39, depois teve a própria 11, estava com a 20 em homenagem ao Vini, e agora com a 11 novamente, camisa que ele se despediu do Flamengo antes de ir para a Europa.
0: É, estava ocupada pelo Cebolinha, né? Ele assumiu a 20 em homenagem ao Vinícius Júnior, que usa essa camisa. Mas agora com a vaga da camisa 11, já que o Cebolinha foi para o Santos, Paquetá reassume o seu número no Mengão. Vem dominando bola, Varela 0-0. Varela trabalha 18 minutos jogados no Maraca, 0-0. Obrigado pelo moral, obrigado pela sintonia. 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Vem voltando o Léo Ortiz, trabalhou pelo time do Mengão, inverteu, bateu, soltou de lado, tentando o passe até o Lucas Paquetá, olhou para quem dá, lançou comprida, sem direção, o Ayrton correu só para não perder o amigo, a bola foi para fora. Olha a Renata Marinho, a voz do chat, dando moral para quem me dá moral. E aí, Renatinha?
2: E aí, explosão direto de Nova Friburgo, o Marco Antônio tá ligado, já cravou 3-0 para o Mengão.
0: Valeu, Marco, em Friburgo, ligado na Nova Friburgo, a emissora das montanhas, ligado na Litoral News, parceria forte do esporte. É Nova Friburgo, é Litoral News, é manchete, é Litoral News, é Ondas, é Litoral News. Aqui volta o Corinthians, sai jogando Angileri, bola carimba da marcação do Plata, vai se perder do lado, Emanuel pro Corinthians bater. São 5h49 aqui no Rio. Tempo passando no Maracanã. 20 cravados aqui no primeiro tempo, faltando 25 para acabar. 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Placar do jogo, Mengão 0. Timão também 0. É nessa que eu vou, eu tô ligado na galera, obrigado aí pela carona, você me levando no seu carro, olho na estrada, tá chovendo pra dedéu, em alguns lugares do Rio chove mais forte, aqui no Maraca nesse momento, a chuva é miudinha, quase nenhuma, vem voltando pela meio, Mengão trabalhando bola pra Léo Ortiz, dominou, acelerou, tentou rodar a bola pela representação rubro-negra, bota no gramado aqui Léo Ortiz, 0-0 Flamengo e Corinthians, na manchete, na Ondas, da Nova Friburgo, obrigado pelo moral, a Litoral News comando futebol, com o Eric trabalhando, inverteu, bateu até Danilo, Danilo acelerou pela canhota, recorre por ali, o Arrascaeta gira pelo meio para Samuel, tabelinha boa entre eles, Samuel Lino correu em direção à grande área na esquerda, foi travado pelo Pedro Milan, que vem tomando, ela volta para Danilo, acelerou pelo time do Mengão, deu para Lucas Paquetá, corre pela faixa direita, 0-0, 0-0, lá vem Mengão, olha o Léo Ortiz, chegou de lado, penteou, parou, olhou para quem dá, abriu para o Varela, faz o domínio pela direita, deu um totozinho, devolve para o Léo Ortiz, pode cruzar, prefere rodar curto até o Plata, apertado ali pelo Angileri, gira o Gonzalo Plata, trouxe no pé canhoto, cruzou, fechada, Pedro de peito, largou o goleiro, emendada, vai entrando, bateu na trave, Primeiro com o Pedro no peito, o Hugo defendeu, na sobra o Ayrton, bateu. E ela pegou na trave, caprichosamente, não entrou. Flamengo aperta, tenta ganhar o Plata, Charles corta pelo timão. Que lance louco, mas o Mengo volta, ganhou o Plata com falta. Quando apertava a saída do Lingard, houve a falta, era o Guinegão quem dominava. Acabou derrubado ali pelo Paquetá. E no lance anterior, que loucura! Primeiro o Hugo Souza pegou a emendada de peito do Pedro. Depois a trave evitou o gol do Ayrton, Cidão!
1: E o detalhe é que o Pedro, explosão, ele já fez gol de peito pela equipe do Flamengo. E é repetir o feito aqui no estádio do Maracanã. Levantamento veio pelo setor direito, bola na pequena área, tentou desviar de peito. O Hugo Souza brilhou para cima dele e fez a defesa. No rebote, na sobra, Ayrton Lucas tentou bater cruzado. Essa bola bate no pé da trave à esquerda e vai morrer para corte da defesa do Corinthians. Esse Mengão tá avassalador. Esse gol cada vez mais maduro.
0: E o Corinthians simplesmente não joga, né? Simplesmente não joga o timão aqui no Maracanã. Um abraço ao meu parceiro Zé Carlos do Cape Cod, tá ligado comigo. Obrigado, Zé, pelo carinho. Meu parceiro Marcos Ramalho dizendo que semana que vem tá aqui no Flamengo e Bragantino. Meu compadre Alex também tá ligado. Dá um beijo lá do Dinho Amor aí, meu irmão. Ligados da gente, um beijo da Tia Klaus, do seu Pita. Vem voltando, acelerando o timão, correu o Dieguinho. Tentou pela meia, foi aterrado com falta. O juiz não deu, espirrou a bola, voltou, insistiu, manobrou o Corinthians. Vem dominando o Matheus Pereira, faz a invenção na canhota. Angileri chegou no apoio, dominou pelo Corinthians, levou na linha de fundo, cruzou fechado ali o Guinegão. Ih, esquisito o Guinegão. Deu de zagueiro, ele pulou na direção da bola, errou a cabeçada, ela ficou presa na barriga dele. O Guinegão tentou a cabeçada das mais esquisitas. Não dá pra chamar de peitinho, de peixinho, perdão. Não dá pra chamar de cabeçada. Seria um peitinho, um pintinho do Guinegão ali na tentativa, hein, Sidão?
1: É, explosão. Me pareceu que essa bola tocou mais na lateral do corpo dele. Quando ele tenta fazer o peixinho pra finalizar, faltou um pouquinho do time da jogada. E essa bola bate ali mais na região do ombro do Guinegão, mais na lateral do corpo, e por isso acabou indo na direção errada. Foi a primeira tentativa do Corinthians, quase bem sucedida, mas faltou um pouquinho da qualidade para o Guinegão. Só o detalhe, no lance anterior o Eric Pulgar fez uma roubada de bola cirúrgica. Durante a semana foi homenageado com o bandeirão pela raça rubro-negra, o novo deus da raça, Eric Pulgar.
0: Tá bem o Eric, galera, são 5h54 aqui no Rio de Janeiro. Tempo passando no Brasileirão. Na marca de 25 jogados, faltando 20 para acabar o jogo do primeiro tempo. 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Placar do jogo: Mengão 0, Corinthians também 0. É nessa que eu vou, tô ligado na galera, ligada em você, pela Manchete no Rio, no Grande Rio, pela Ondas da região dos Lagos, pela Nova Friburgo na região serrana, pela Litoral News, a número 1 do YouTube do Brasil, também na Tropical de Belém, no portal Esporte Press Brasil, na Carapebus, em Carapebus, na Gruçaí, em São João da Barra. Tá todo mundo ligado. Sidão, Flamengo dominante, não fez o gol, fica sempre aquela preocupação, né? E o time é muito intenso, o gol não sai, o rendimento acaba caindo, né, Sidão? É,
1: inclusive, explosão, há muito tempo eu não vi o Flamengo começar o jogo dessa forma tão intensa como tá começando assim no jogo de hoje. Contra o Mirassol, um Flamengo mais dosado, a mesma coisa contra o Botafogo, mas teve uma certa intensidade. Mas nesse nível, né, de supremacia em relação ao adversário, já fazia um tempinho que eu não vi o Flamengo ter, né, tanta pressão, marcar tão forte numa linha alta, roubar as bolas e criar tantas oportunidades. A questão é que o gol ainda não saiu, já passamos dos 25. Então metade do primeiro tempo já foi e o Flamengo até agora não conseguiu abrir o marcador. O Corinthians, naquele sistema de esperar a pressão inicial passar, começa a ganhar espaço no jogo, começa a ganhar território. Já um jogo vai ficando um pouquinho mais equilibrado, só que o Flamengo ainda é bem superior.
0: Ok, galera ligada no Explosão, todo mundo na Manchete, na Ondas, na Nova Friburgo e aqui na Litoral News. Emoção de montão pro torcedor. 26 jogados, 19 para acabar, 0 Flamengo, 0 Corinthians, com a Carpel, que tem tudo pro delivery, descartáveis, embalagens, o menor preço pro seu negócio. 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Abraço ao Diácono Lúcio Campos, ligado comigo, torcendo pelo Mengão na Carpel. Gabriel, quero aproveitar para abraçar aqui o Davi Macharete, filho do meu irmãozão Elbert, da minha querida amiga Gabi. O Davi está aniversariando hoje. De aniversário, Davizinho. Recebe o abraço do Matheus, do Lucas, os maninhos e nós também. Valeu, Davi. Vem dominando a bola pela direita, subindo aqui, correndo a representação do Mengão. Quem trabalha a bola pelo meio, girando aqui o Arrascaeta, dominou, limpou, rodou, soltou no comando do ataque, tentou tabelinha com Plata. Plata volta no Paquetá. Paquetá organizou, inverteu, bateu no Ayrton Lucas, vai tentar queimar, não dá. O Corinthians todo encolhido. Bola para Lucas Paquetá. Já soltou na esquerda do Samuel Lino. Flamengo tenta furar o bloqueio. Paquetá vai cruzar, cruzou Ayrton, pingou na zaga, tirou Corinthians, o toque é do Guinegão, deu duro ali o Ayrton Lucas roubando, bola bateu no Noto, solada do Ayrton, arbitragem para a marca, era o Danilo, na dividida lá no comando, vai ter a tentativa do Paquetá, em verdade, solando, fazendo falta, arbitragem parou e marcou, diga Marcelo Marinho.
1: Gol na rodada, o Mirassol empata no finalzinho contra o Vitória em 2-2, volta a sair da zona do rebaixamento, se aproxima do Corinthians, que está indo a 33, se aproxima do Botafogo, mantém o baixo da zona do rebaixamento. Informação que eu acabei de rever aqui, o lance do Muralha, um frango assim danado, ele saiu para buscar uma bola no meio da rua e acabou deixando a pista livre para o jogador do Vitória fazer. O torcedor do Flamengo lembra bem desses tempos sombrios do gol do Mengão na explosão.
0: É, tentativa de corte de cabeça do Muralha, o Thiago Castro me mandou aqui, é um negócio de maluco, ele erra o tempo da bola, ela fica limpa para o jogador do Vitória penetrar e numa boa, botar no fundo o barbante. Muralha, Muralha, o tempo passa, o tempo voa. E o Muralha, continuou mesmo. 28, lá vem Flamengo bloqueando a saída do Corinthians. Pedro brigou pela bola. Tentou ganhar por aqui o Ranieri. Ranieri manobra, vira. Deu de lado, tentou tabelinha, botou no gramado. Levanta a cabeça, ergueu o jogo do meio para Matheus Pereira. Dominando pelo time do Timão, é filho do Terrão. Vem Matheus Pereira manobrando. Botou no gramado, recolheu, voltou, deu bola para o Iago Machado. Outro filho do Terrão. Se manda, bota a bola para o comando. Tira o Léo Ortiz, conecta bem. Com a Arrascaeta na meia direita. Soltou no comando para Samuel Lino. Parou, devolveu. No Paquetá, inverteu para Ayrton Lucas, vem avançando pela canhota, Flamengo elétrico, olha que esse time estava na altitude, quinta-feira, voltou, Paquetá dominou, deu no Eric, vai bater, agora emendou, carimba na marcação, botou bola para Ayrton, insiste, lança, procura Samuel, a zaga corta, o troca do Paquetá, matou no peito, botou no gramado, dominando pelo time do Mengo, Flamengo elétrico, Flamengo acelerado, bicho, vem dominando Samuel Lino lá pela canhotinha, já rodou pelo meio, tentando pelo time do Mengão, inverteu, bateu na direita com a Guilherme Ortiz aqui no comando, põe no gramado, levanta a cabeça, olhou para quem dá. Léo Ortiz vem chegando pertinho da área, já deu um totó pelo meio para Eric, conduz de pé direito, bateu bola de lado, até a corrida do Paquetá, Danilo vem de trás do apoio, tabela com Ayrton, Ayrton voltou dominando bola, rodando pela meia, tentou o Danilo, Danilo novamente tentando, girou pelo time do Mengo, Flamengo é todo ataque, Léo Ortiz está na intermediária, cruzou para Arrascaeta, ajeitou, Pedro vai fazer, bateu, pegou o gol, a bola tá viva, vai sobrar no Arrascaeta, bateu na zaga, e vai na linha de fundo, é impressionante como Pedro perdeu essa, Hugo em cima do laço, abafou Marcelo.
1: Uma tabela linda, explosão, a bola sobrou pro Pedro na entrada da pequena área, ele tentou bater, ela explodiu no peito do Gusson, que estava lá para encaixar. Uma grande chance agora, o passe do futevôlei de Arrascaeta foi um negócio espetacular, igual aquela levantada no futevôlei pro Pedro encarar o goleiro, faltou o Pedro botar ela fora da rede, escanteio Mengo.
0: Vai bater o Mengão, galera. Preparado aqui a Arrascaeta. São 30 minutos, 0-0. Pressão do Flamengo é alucinante. Arrasca cruzou, tentou cabeçada. Danilo passa na zaga do Corinthians, tirando. Voltando Samuel. Retomou, ganhou, virou no Ayrton. Flamengo aperta, Flamengo pressiona. Bola para Samuel Lino. Conduzindo pela meia, já lançou. Olha o Paquetá pelo comando, virou na direita. Corrida do Plata vai chegar. Chegou, tramando, botou na frente. Acelerou, invadiu, lá vem Plata. Cruzou a zaga, corta. Antes que o Pedro pudesse completar, o Iago Machado esticou a perna e botou para escanteio. Pressão do Mengão, Marcelo.
1: Segura o Platita. Parecia uma McLaren, uma Ferrari ali do lado direito. Botou na frente, quem é que pega? Ele podia até tentar bater. Tava com pouco ângulo, cruzou pro Pedro, a zaga cortou, escanteio mesmo.
0: Vai bater a Arrascaeta, botou no primeiro pau, desvia Danilo, bola sobrou, tenta emenda, Paquetá, carimba na zaga, sobra pra Varela, deu no Paquetá, girou, carimbou na marcação de novo. O troca do Mengo, aí o Lucas insistiu, invertendo bola pra Samuel Lino, só dá Flamengo, só dá Flamengo, 0-0. Samuel trabalhou na área, vai bater, bateu o gol! Começou a abrir a fábrica de grandes defesas, o Hugo Nené, quem é o Marcelo?
1: É, Samu e Pedro que vão treinar com o Gussonso na data. Até a FIFA no lance anterior, o Hugo tinha brilhado para cima do Pedro, agora foi para cima do Samu, que ali no bico da grande área tentou a finalização, estava atento o goleiro da seleção brasileira para encaixar o 0-0, segue no Maracanã.
0: Aqui no Rio, 6-1. Tempo passando no Brasileirão. Na marca de 31 jogados, 14 para acabar e o placar da Uma Labs, laboratório referência na região dos lagos, alta qualidade e melhor preço. 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A pressão do Flamengo é um negócio maluco, bicho. O Flamengo aperta o tempo todo e vem voltando o Mengão, domina o Ayrton. Girou, lançou pra Samarino, penetrou, quebrou pro Pedro, ajeitou. O Arrasca agora emendou pra fora! Pela linha de fundo, a queimadinha do Arrasca de canhota. Marcelo!
1: É um amasso. É um amasso do Flamengo no Maracanã. Olha a jogada fenomenal. Lá do lado esquerdo, começou a roubada de bola. A tabela no setor canhoto do gramado do Samulino, que no furo tentou pro Pedro e levou um pouco do time no pivô para atrasar para Arrascaeta, por isso a Arrascaeta teve que mudar um pouco a postura do corpo. Tiro de meta já cobrado e o Mengão segue em cima.
0: A pressão é um negócio impressionante. 32 e o placar da Uma Labs, laboratório referência na região dos lagos. 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Placar do jogo, Mengão 0. Todo poderoso Timão também 0. E aí, beleza? E é nessa que eu vou, eu tô ligado na galera com emoção de montão. Um abraço ao meu parceiro Max Andrade, na escuta, ligado no Explosão. Grande Max, um dos talentos da comunicação do Brasil. Meu parceiro querido, olha a Renata Marinho, a voz do chat, na manchete da Ondas da Nova Friburgo e da Litoral News. Oi, Renatinha.
2: E aí, Explosão, quem tá ligadinho na gente é Dona Terezinha, tá em São Pedro, torcendo pelo Mengão.
0: Obrigado pelo carinho, minha amiga querida Dona Terezinha, ligadinha no Explosão. Um beijo carinhoso. 33,5. Já acabou lá o jogo do Mirassol? Como é que tá lá? Como tá o André Marques e o Antônio Carlos Duarte? Estão transmitindo o jogo. O Mirassol tava voltando pra zona do rebaixamento, mas reagiu, né, Marcelo Marinho?
1: Bota pressão pra cima de um monte de gente. 2-2 lá no Campos Maia.
0: 2-2, tava 2-0 vitória, né? E o Muralha ajudou a entregar. Vem voltando aqui, dominando. A representação do Corinthians avançava. O Charles foi derrubado. É falta pela meia, arbitragem marcou. 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Aqui o Flamengo retoma. Eric dominou pela meia, ganhou, acelerou para Samuel Lino. Corinthians está aberto. Samuel correu em direção a grande área, atenção, já invadiu a grande área, bateu pra fora, tirando do Hugo, ele botou na linha de fundo por um tris, Sidão Marinho.
1: E como joga o Flamengo, como vai pra cima o malvadão, dessa vez com o craque Samulino, lá pelo setor canhoto, ele tá com confiança, Explosão, carregou a bola, ajeitou no pé bom, foi no bico da grande área, tentou aquela queimada na feição, aquela bola que morre onde a coruja dorme, no ângulo esquerdo superior adversário, passou tirando tinta na trave e foi morrendo na linha de fundo. A verdade é que daqui a pouco sai o primeiro do Mengão. Uma questão de um detalhe, né, caprichar um pouquinho mais na finalização. Ou quem sabe até... Olha o Corinthians.
0: Olha o Timão. Escapou Lingard. Tentou no comando. Era pra Guinegão. Bola correu. Rossi pela primeira vez vai bater na bola para sair jogando aos 35. É a sensação que dá, né? Que o gol é uma questão de tempo. Que o gol vai sair a qualquer momento pelo domínio incrível que o Flamengo exerce no jogo. Vem Danilo manobrando pelo Mengo, herói de Lima. Fez o domínio, recolheu, girou, deu bola para Paquetá, já se organiza pela meia com o Léo Ortiz. Subindo pelo time do Mengão, Flamengo acelerado. Vem trabalhando bola, Varela dominou pelo time do Mengo, parou, prendeu. Dá um totó, devolve no Léo Ortiz, subindo pelo time do Mengão. Toca atrás pro Eric inverteu, deu para Danilo vem correndo. Subindo ali pela meiuca, domina a bola pelo Mengo, 0-0 do marcador. Olha o passe pro Ayrton tentou. No meio pro Samuel Lino, tem o domínio, já devolve a bola pro Eric Pulgar, de frente pro crime, organização, abriu pra Léo Ortiz, preparou, vai centrar, centrou, passou do Pedro, cortou o Choca, volta a bola pro Eric que tomou, ganhou do Guinegão, girando pelo Mengão, deu bola até o Lucas Paquetá, rodou Danilo, passa de um lado, Léo Ortiz do outro, ele vira pra direita aqui com o Léo Ortiz, caminhou, devolve no Paquetá, Danilo segue do lado dele, Paquetá acelerou com a Arrascaeta, a bola espirrou, sobrou até o Ayrton, vai cruzar, cruzou, de primeira muito forte, a bola passa por toda a área. Varela tentou evitar, tentou e conseguiu, galera aplaudiu. Bola devolvida pro Léo Ortiz, dominando pelo Mengão, já rodou, batendo pra Paquetá, deu no Plata, Plata volta pro Paquetá pela meia, lançou pro Pedro no comando, bateu na zaga, voltou pra Varela de letra, ajeitou, devolveu no Léo Ortiz, Flamengo rodando, olha a manobra do Paquetá, vai tentar queimada, deu no Samuel Lino, na risca da área, driblou pra lá, pra cá, ajeitou, bateu, o gol! Palma o goleiro, a zaga alivia e bota pra fora, Zidane.
1: E o Lino tem sido o jogador que mais tem arriscado com o Flamengo. Linha de zaga do Corinthians faz um ferrolho defensivo. Dessa vez pela canhota, o Lino tentou a bomba. Veio média altura, caiu muito bem o Hugo, fez a defesa espalmando, colocou pra linha de lado. Na sequência do manual cobrado, o Guinegão chegou muito forte pra cima do Samu Lino, por isso vai levar amarelinho. Jogador da representação do Corinthians, 56, Guinegão amarelado no jogo.
0: Amarelinho pro Guinegão, o primeiro cartão amarelo do jogo, galera. 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Um abraço ao meu irmãozão, Farreco Agualusa, ligado comigo, torcendo pelo Mengão. Alô, Farreco! Vai bater bola aqui o Mengo, hein? Arrascaeta preparado. Aí cobrado, do lado dele refugou aí, o Arrasca levantou, bola pingou. Segundo pau subiu o Danilo, passou da bola. Mas quem aliviou foi a zaga, escanteio. Bola para representação, rubro-negra, Sidão.
1: É, bola para representação, rubro-negra aqui pelo setor direito do gramado. Gonzalo Plata é quem vem se preparando para fazer esse levantamento no meio da muvuca. Vai levantar, bola na grande área, só detalhe, explosão, cartãozinho foi pro Charles. Camisa 35, não pro Guinegão, Charles 35, amarelado.
0: Charles, portanto, leva o amarelo, o Plata bateu o escanteio, bola pingou no segundo pau, zaga cortou, troca do Mengo, arrasca de cabeça, lançou na área, afasta o Guinegão, voltou bola pro domínio do Mengo, vem tentando tramar pela meia, rodando lá pela direita, o Samuel Lino devolveu no Varela, Varela acelera, bateu pra Plata, Plata dominou, vai tentar driblar, caminhou, cheio de perna, dribla ali, devolve no Eric, Eric manobra pelo Mengo, com o Lucas Paquetá, fez o currupio, voltou no Eric, faixa direita, o Corinthians todo dentro da grande área, né? Só tem um jogador que é o Língua de fora da área. Lá vem voltando, tentou Varela, acelerou, vai no fundo o Eric, devolveu no jogador que é o Varela, cruzou, vem bola, é pro Pedro, a zaga corta, voltou, arrasca e emendou mal. Vinha limpa pra ele, pegou na orelha da bola, era um voleio pra ser perfeito, pra encaixar lá no ângulo, só que pegou embaixo, a bola subiu muito no chute do Arrasca, mas impressionante no lance, Sidão, que em dois momentos o Corinthians botou seus 11 jogadores dentro da sua grande área, Sidão.
1: Me lembra até a explosão, aquele Flamengo e Atlético Mineiro de 2019, quando o Galo colocou todo mundo na grande área defensiva o jogo inteiro, pra tentar impedir a vitória do Flamengo e não conseguiu, o Flamengo venceu aquele compromisso. Muito parecido com essa questão, né? Toda hora o Corinthians coloca os 11 jogadores dentro da sua área defensiva. Faltou capricho pro Arrasca. Vem, Mengão.
0: Olha o Mengão aí. Arrascaeta dominou, tentou driblar. Deu duro ali o João Pedro. Choca. Completa o corte. O Charles afastando. Vai tentar conectar com o Guinegão. Já toma Paquetá. Ligou pro Samuel Lino. Divide bola pelo meio. Paquetá insistiu no meio de dois. A bola clareou. Ficou pra Samuel Lino. Primeiro chega Milans, tirando pela representação corintiana. O jogo é impressionante. Só dá Flamengo. O futebol é um negócio de maluco, já era pra estar uns 3, 4 a 0, tá 0 a 0 o jogo. Tá 0 a 0 o jogo. Lá vem Flamengo dominando, você vem com uma explosão. Vem Varela, Varela trabalhou. Pegue carona comigo, trabalhou Varela, deu bola pra Plata, Plata acelera pela direita, ilude a marcação do primeiro. Atenção, girou pra cima do Angileri. Plata domina, devolve, deu bola pra Varela em direção à grande área. Rolou curtinha pro Arrascaeta, parou, prendeu, devolveu no Eric Pulgar, deu girado pra Paquetá. Flamengo vem dominando o jogo. Posse de bola é toda do Mengão, inversão pra Ayrton Lucas. Tava apertado, recolhe, chama Danilo, Danilo manobrou, vem pela meia esquerda, dominando 0 a 0, bola pro Ayrton, Ayrton voltou pro Danilo, Danilo subindo, vem o domínio pelo time do Mengão, vem avançando aqui pela linha média, virou pra direita, pra Arrascaeta, vai bater, atenção, e agora cruzou, bola pingou, subiu João Pedro, choca, tirando de novo, ela volta pro domínio do Domingo, Léo Ortiz pegou o troco, deu bola pra Varela, encosta com Plata, Plata organizando, passou a Arrasca pedindo, recebeu Varela pela meia, dominou, tentou, girou pelo time do Mengão, inverteu, lá na canhota até o Lucas Paquetá, vai queimar, não dá, prefere abrir para Ayrton Lucas, drible primeiro, encara a marcação, domina o Ayrton, de pé canhoto, virou pelo meio para Varela, jogando de armador ali, chamou o jogo para Eric, Eric virando pro Léo Ortiz, Flamengo todo ataque, Flamengo todo pressão, 41 minutos, Eric cruzou, bola pingou, fechada direto para fora, agora errou no cruzamento, Eric Pulgar. Marcelo, é um amasso do Flamengo no jogo, Marcelo.
3: É impressionante, explosar a bola, ela não tá entrando, mas o domínio é completo. 73% da posse de bola, impressionante, 16 finalizações do Flamengo dentro do gramado, um domínio completo, um domínio impressionante da equipe rubro-negra dentro do gramado.
0: Explosão. É um negócio de louco, cara. 41,5. 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Placar de jogo de 0-0. Obrigado aí pela grande audiência. Obrigado pelo moral, pelo carinho. Quinta-feira tem Flamengo e Independente del Valle aqui no Maracanã. E na quarta tem Corinthians e Estudiantes, jogos ao vivo, direto do estádio pra você, diga.
3: Terminou lá no Campos Maia, 2 pro Mirassol, 2 pra equipe do Vitória. Ou seja, se o Corinthians perder aqui, vai ficar 4 pontos do Z4 do Campeonato Brasileiro. O Botafogo tá ameaçado, Vitória ameaçado, o Vasco e o Inter venceram na rodada, mas é impressionante, todas as vezes que eles vencem, quem tá fora da zona do rebaixamento tá vencendo também,
0: explosão. É, mas ela tá subindo, né? Tá subindo. Olha o domínio feito aí pelo Varela, correu, ganhou pelo Mengão, trabalhou pela meia, faz o domínio, bota no gramado 0-0, 42,5 do Maracanã, na manchete, na Ondas, da Nova Friburgo e aqui na Litoral News, liderando o futebol. Trabalhou bola, Arrascaeta, chama Pulgar, deu bola pra Arrasca, domina, rodou na área, olha o Samuel sem ângulo, bateu, carimba na defesa, a bola carambolou no Samuel, mas por último o toque foi do Iago Machado, é escanteio, Marcelo.
3: A bola foi ao fundo pro Samuel, ele tava bem na jogada, mas na hora de cruzar ela saiu meio mascada. Aí facilitou o Costa e Iago, escanteio, o Arrascaeta tenta organizar a casa na jogada ensaiada.
0: Vai bater a Arrascaeta, 43 minutos, 0-0. Arrasca autorizado, correu, levantou, bola pingou, segundo pau, Danilo testou, bate na zaga. O Pedro também tava ali no meio do caminho, bola bateu entre o Pedro e o zagueiro, voltando, dominando o bola, Mengão. Varela recomeça, retoma, gira, bota no gramado. Um Flamengo em ritmo alucinante, meu irmão. Vem voltando o Arrascaeta. Preparou, cruzou, segundo pau. Tentou subir Danilo, zaga cortou. Dan ganha a bola o Corinthians. Roda pela meia, Ranieri. Sai jogando pelo timão. Tentou puxar o contra-golpe. Plata apertou a saída. Corinthians encurralado, não sabe por onde sair. Já perdeu a bola. Eric vai tomar, a bola espirrou no outro. Saiu na linha de lado. O manual é corintiano, galera. 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Olha a Renata Marinho, a voz do chat. Diga aí, Renatinha.
2: E aí, explosão, direto de Itacoratiba, em Amazonas, o Irivan Martins está ligado na torcida pelo Mengão.
0: Valeu, lá no Amazonas, galera ligada da gente, obrigado pelo moral. 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Vem voltando o Mengão. Samuel Lino trabalhou. Ligou, lançou, bola sobrou pelo meio. Tentou invadir pela canhota. Ayrton travado. Corta a defesa corintiana aliviando. Bola voltou para Danilo, dominando pelo Mengão. Ele vem insistindo na canhota. Procura o passe, recolheu pela meia. Faz o domínio Samuel Lino. Já soltou no Eric Pulgar. Acelera pela direita, deu até o Lucas Paquetá. Tentou trabalhar com Varela. Ponta direita, vai tentar cruzamento. Ajeitou, rodou, chamou Plata. Preparou, vai queimar, não dá. Voltou no Paquetá, insistiu, levantou na área. Agora pro Arrascaeta, cortou, choca. Tirou na cabeçada, o troco era o Ayrton. Só da Flamengo, Flamengo não sai de cima, meu irmão. 45 de pressão. Pensa o domínio aqui, procurando o Samuel Lino, rodou no Plata, Plata chama, Paquetá, Paquetá no comando, virou bola pra Varela, deu no meio, errou, Plata no domínio, vem a zaga cortando, falhou, sobrou no Varela, vai fazer, bateu pra fora. Quando a zaga do Corinthians deu mole, errou na saída do Guinegão, tentando ajudar, acabou atrapalhando. E o Varela não aproveitou o presente não, Marcelo.
3: É, sobrou pra ele ali na marca penal, quando ele tentou trazer no pé canhoto, acaba pegando muito mal na bola, né? No pé que não é o bom. Desperdiçou a chance o Mengo na bobeada da equipe do Corinthians. Chegava até para pressionar o jogador corintiano, mas Varela desperdiçou uma grande chance, explosão.
0: 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Olha o Mengão voltando, 0-0. Domina a bola aqui na Manchete. O Explosão virou Manchete. Aqui na Ondas, aqui na Nova Friburgo e aqui na Litoral News, a número 1 do Brasil. Domina o Mengão, trabalha Arrascaeta. 46:10, menos de um minuto para acabar o primeiro tempo. 0-0. Arrascaeta conduziu só da Flamengo. Impressionante o domínio, né? O Ross podia não ter vindo, não ia ter problema nenhum. Lá vem voltando, soltando o Danilo. Acelerou, tentou pro Pedro. Corta a defesa, afastando. Contra golpe corintiano, Eric Pulgar tentou dar o mata ali, não conseguiu. Vem o Corinthians arrancando, bola perigosa. Ranieri puxou, contra golpe desde a sua defesa, foi travado. Perdeu a bola, chegou Léo Ortiz, dando duro, bloqueando. Ainda tem 30 segundos pro Flamengo atacar. Dá tempo do Mengão fazer a transição. Quem vem voltando ali é o Eric Pulgar, dominou com o Ayrton Lucas. Acelera, deu bola pra Arrascaeta. Tentou tramar pela representação rubro-negra. Bateu no Eric, se aproxima ali da intermediária ofensiva. Já bateu pra Plata pela faixa direita, perto da área, do bico da grande área. Plata trabalhou, dominou, ciscou, devolveu no Eric. Pode bater, não dá. Prefere pentear pro Paquetá, vai queimar, não deu. Rolou no Arrascaeta, soltou no Ayrton, cruzou, pingou, era pro Plata, corta a zaga. Vai voltar a bola pro Ayrton, ganhou escanteio. O tiro de meta, deu só tiro de meta a arbitragem, ô Sidão Marinho.
1: Apenas tiro de meta, vai repor em campo o Souza. O Wilton vai pedir a bola para encerrar o primeiro
0: terminou.
1: Tempo.
0: Terminou, acabou o primeiro tempo no Maraca. Mengão 0, Timão também 0. 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Jogadores saindo, um amasso e o gol não saiu, hein, Sidão, hein, Marcelo?
1: É isso, Explosão, intervalo de jogo aqui no estádio do Maracanã, 0 para o Flamengo, 0 também para a equipe do Corinthians. A verdade é que foi um amasso da representação rubro-negra do Flamengo para cima do Timão, para cima do Corinthians, dentro desta primeira etapa. Um Flamengo que não tomou conhecimento do seu adversário, foi para cima, termina essa primeira etapa do jogo com 76% da posse de bola, 18 finalizações em relação a esta primeira etapa em 47 minutos. É um amasso. A verdade é que o Flamengo poderia estar vencendo de 2, 3, 4, 5 a 0. Não seria o menor absurdo, mas ou parou no goleiro Hugo Souza, o Neneca, ou teve muita dificuldade para converter as suas bolas em boas finalizações no último terço do gramado, no decorrer desse primeiro tempo de partida. Enquanto isso, 0-0, vamos ouvir o Varela, vai falar após essa primeira etapa pelo lado da representação rubro-negra, pelo lado do Flamengo. Vamos ouvir o lateral direito, o rubro-negro falando depois desse amasso do Mengão. Parece que só teve o Flamengo em campo na primeira etapa. Vamos ouvir o que fala na análise do primeiro tempo o camisa 2, rubro-negro, Guilherme Varela.
4: Eu acho que pouca coisa para reclamar, só que nas finalizações acho que tem que ser mais certa. Estamos errando muito. Segundo tempo, acho que fazendo um gol a gente conseguiria mais resultado ainda, mas vamos tentar continuar com o arco em céu, que é importante.
1: Tá aí Varela falando após esse primeiro tempo. Jogador trazendo a sua fala pelo lado da representação rubro-negra. Vamos ouvir também o Ranieri, o jogador da equipe do Corinthians. É o único titular, né, que está jogando. Isso porque ele não poderá jogar o desafio contra o Estudiantes na próxima quarta-feira na Neoquímica Arena pelo Libertadores.
4: A resposta já está na sua pergunta. A gente não ser atacado, a gente precisa ficar um pouco com a bola. O Flamengo é um time muito qualificado, jogando com a sua torcida, no seu estádio. A perda deles é muito rápido ali, quando a gente recupera a bola. Então, tentar livrar um pouco essa pressão logo que a gente rouba, achar alguém livre para poder ter a manutenção da posse. Assim a gente descansa um pouco sem a bola. Mas acho que é isso. A maior dificuldade nossa é essa. Mas que estamos conseguindo neutralizar um pouco. Lógico, teve algumas finalizações deles perigosas. Mas acho que a gente está defendendo bem, estamos correndo bastante, trabalhar para ficar um pouco mais com a bola no segundo tempo.
1: Tá, então o Ranieri, falando após esse primeiro tempo, a verdade, explosão, que foi um amasso do Flamengo. Mas faltou o gol. Vamos ver se no segundo tempo se mantém essa produção ou se o Corinthians vai conseguir equilibrar a partida aqui no Maracanã.
0: Muito bem. Intervalo aqui, 6 horas e 20 minutos. 0 pro Mengão, 0 pro Timão, amasso impressionante. Flamengo dominou o primeiro tempo inteirinho, terminou ainda há pouco. Mirassol 2, Vitória 2, transmissão do André Marques e do Antônio Carlos Duarte no YouTube da Litoral News. Galera, amanhã tem Bahia e Remo para você acompanhar. Terça começa a batalha na Sul-Americana e na Libertadores. Quarta tem Corinthians e Estudiantes lá em São Paulo. Paulo Arnaldo vai dar o recado ao lado do Ângelo Saquete. Na quinta-feira tem Maracanã. Eu, o Sidão, o Marcelo, a Renatinha, todo o nosso time aqui para Flamengo e Independente Del Valle. 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Vem aí o intervalo campeão para comandar uma fera do meu timaço. Marcelo Marinho. E amasso do Flamengo, hein, Marcelo?
3: Um verdadeiro amasso, explosão. Mas o gol não saiu nessa primeira etapa da equipe do Flamengo enfrentando o time do Corinthians. Só deu o Mengão. A verdade é essa, né, Cidão? Só deu o Mengão, domínio completo da equipe rubro-negra nessa primeira etapa. Ora, o Corinthians conseguiu suportar a pressão. Não vou dizer que sofrer, porque quem sabe sofrer é o time que deixa o adversário para cima, mas não permite finalizações. Acho que não encaixaria muito bem o saber sofrer para esse caso, mas o fato do Corinthians não ter sofrido gols pode trazer a equipe com alguma confiança para esse segundo tempo. Mas que é, de fato, um domínio absoluto do Flamengo nessa primeira etapa, é inegável a força que o Flamengo está colocando dentro do gramado, a força que o Flamengo está tendo nesse jogo de hoje aqui no estádio do Maracanã, hein, Cidão Marinho?
1: Com certeza, Marcelo. É impressionante a força rubro-negra. Como o Flamengo está tendo grandes participações dentro da sua parte ofensiva e domina completamente o jogo. A fala do Ranieri após a primeira etapa exemplifica muito bem o que aconteceu nesse primeiro tempo de partida aqui no estádio do Maracanã. Um Flamengo propositivo, um Flamengo de pressão alta, um Flamengo que não dá sossego para o adversário, enquanto a representação da equipe do Corinthians tem muita dificuldade de sobressair dentro do compromisso de fazer uma boa partida. E eu acho que é muito mais o mérito do Flamengo do que o demérito da equipe do Corinthians. O Flamengo é uma máquina, né? Todo mundo sabe disso. O Flamengo, quando quer jogar, o Flamengo, quando faz uma grande partida, está no modo prime dentro do gramado, ninguém segura. É que o Corinthians, com algumas defesas do Hugo e algumas ausências de boa qualidade de finalização por parte da equipe do Flamengo, está conseguindo compor bem nesse resultado de empate. Pelo primeiro tempo, é um baita resultado para o Corinthians, né? Vamos ver como vai ser a segunda etapa, mas pela apresentação das equipes no primeiro tempo, esse resultado de empate vai sendo muito positivo a favor da equipe do Corinthians e negativo contra a representação do Flamengo aqui no estádio do Maracanã. Agora, é um Flamengo que dá aula, né? A perda após a recuperação de bola após perda é impressionante. O Flamengo junta 3-4 jogadores em cima da bola, não deixa o Corinthians ter espaço e consegue roubar essa bola da equipe adversária. É um Corinthians que não tem tempo para pensar, é um Corinthians que tem que tomar as decisões muito rápido e tem muita dificuldade de tomar essas decisões de forma rápida, consciente, dentro do gramado. E por isso, Flamengo muito entrosado, Flamengo com o apoio do seu torcedor que lota o Maracanã, está fazendo uma grande partida, mas claro, faltando resultado no futebol, você precisa colocar a bola no fundo da rede.
3: É um domínio impressionante da equipe do Flamengo dentro do gramado, domínio que a gente está ressaltando, o torcedor está vendo nessa primeira etapa dentro do gramado, um domínio assim espetacular que está tendo o Flamengo dentro de campo nesse primeiro tempo. Talvez falte justamente encontrar essa questão da finalização. Agora, Cidão, um ponto que não pode ser ignorado também é a questão da tomada de decisão do time do Flamengo, da pressão que o Flamengo está conseguindo impor. Claro que a tomada de decisão é um aspecto importante, mas a pressão que o Flamengo está conseguindo impor com alguns jogadores que foram à altitude, que estiveram dentro do gramado, é um negócio impressionante, né? Maneira como o Flamengo está conseguindo se impor também fisicamente nessa primeira etapa dentro do gramado, Cidão.
1: Não, bem demais, é impressionante, né? O aproveitamento rubro-negro, é impressionante como o Flamengo faz grandes partidas e teve um time muito desgastado na altitude. A gente estava lá, a gente acompanhou a saída dos jogadores, né? A zona mista foi logo depois do jogo e a gente pôde acompanhar de perto o momento que os jogadores saíram do gramado em direção ao vestiário. Os caras estavam exaustos, né? Respirando pela boca, com muita dificuldade, né? Para ter a respiração, com muita dificuldade para aliviar o cansaço. Então, é uma exibição da equipe rubro-negra dentro dessa primeira etapa, que ela ainda mais potencializada, quando a gente lembra que o Flamengo, no decorrer do jogo de ontem, teve esse desafio para jogar, melhor, foi ontem não, foi na quinta-feira, perdão, né, na última quinta, teve um momento para jogar na altitude, 2.850 metros acima do nível do mar. Então é uma produção de muita qualidade do Flamengo, um time intenso, é um time que vai para cima, não tem medo, busca o resultado, e obviamente que a nível físico, a nível de intensidade, é um Flamengo que ganha muito moral, porque na última quinta-feira já tinha feito um jogo muito desgastante e conseguiu, dentro do resultado de hoje, dentro do primeiro tempo, né, nível de apresentação, uma atuação muito boa. Tá faltando gol, é até algo curioso, né, porque o Flamengo quinta teve poucas finalizações na comparação com o jogo de hoje. Até para trazer os números do jogo contra a equipe do Independiente del Valle, naquela ocasião, o Flamengo venceu por 2-0 jogando na altitude do Equador em Quito. Mengão teve 37% de posse de bola e um total de 4 chutes para 2 gols. O Flamengo hoje finalizou 19 vezes com 74% da posse de bola e não fez gol, 76% da posse de bola. Finalizou 18 vezes com 76% da posse de bola e não fez gol. É algo curioso, né, Marcelo? Porque lá em Quito o Flamengo foi muito efetivo e aqui no Maracanã tá com dificuldade de botar a bola no fundo da rede.
3: É verdade, lá chegou de uma maneira mais contundente ao terço final do gramado. Então vamos trazer para o torcedor quem é que está à disposição aí do técnico Fernando Diniz, quem é que está à disposição do técnico Leonardo Jardim para essa segunda etapa aqui no estádio do Maracanã. Quem são os jogadores à disposição dos treinadores, Sidão?
1: Vamos lá, Marcelo, para a gente trazer os atletas à disposição do técnico Fernando Diniz pelo lado do Corinthians e também do técnico Leonardo Jardim pelo lado do Mengão Malvadão, que nesse momento está perdendo a liderança do Campeonato Brasileiro, mas quer voltar a ser líder com a vitória aqui no Maracanã. O Flamengo tem à disposição André e Diogo Alves, os goleiros. Depois ainda Emerson Royal, Vitão, Alexandro, Jorginho, o Saunigas, Carrascal, Luiz Araújo, Antônio Valência, Bruno Henrique e Joaquim Freitas são os atletas à disposição no banco do Flamengo. O Corinthians tem Cauê, Mateuzinho, Gabriel Paulista, Breno Bidon, Rodrigo Garro, Vitinho, Pedro Raul, Matheus Bidu, Caio César, Hugo, Alex Santana e Iago Melo. A verdade é que o banco do Flamengo é muito bom por natureza. E o banco do Corinthians, para esse desafio de hoje, é um banco que tem praticamente a força principal, né? Da equipe corintiana, coloca seus principais jogadores no banco de reservas. Vamos ver se a ideia do Fernando Diniz vai ser de colocar esses atletas para o campo ou se vai ser de preservar esses jogadores para quinta-feira.
3: Tá de volta depois de um tempão, né? Esse Flamengo aí desde abril, né? Que o Vitinho não joga com a equipe do Corinthians, Sidão.
1: É o jogador que passou pela equipe do Flamengo, foi campeão da Copa Libertadores da América e do Campeonato Brasileiro lá na temporada de 2019. Está de volta aí no banco da representação da equipe corintiana, o Vitinho, com a camisa número 11. O último jogo dele foi naquele desafio do dia 26 de abril, quando o Corinthians venceu o Vasco da Gama pelo placar de 1-0. E é um jogador que desde que chegou à representação do Timão, né, dentro do início do segundo semestre do ano passado, não tem uma baita apresentação, não. Ao todo são 4 assistências para gol e um único gol marcado, né, em muitos compromissos disputados. Então tem deixado bastante a desejar. Está voltando agora o Vitinho no banco de reservas da equipe do Corinthians. Vamos ver se vai ser oportunizado ou se fica para depois pela parte do técnico Fernando Diniz.
3: Do lado do Flamengo, Sidão, você mexeria? É mais deixar o time fisicamente bem dentro do gramado? Teve alguém que esteve abaixo nesse primeiro tempo ou não todo mundo bem nesse primeiro tempo, Sidão?
1: Não, vi todo mundo bem nessa primeira etapa, manteria o time, não faria nenhuma mudança, não. Claro que no decorrer do segundo tempo, pensando na vitória, se o Flamengo continuar produzindo bem e não conseguir converter, você pode chamar o Bruno Henrique para ter o duelo aéreo, para jogar ao lado do Pedro, pode chamar o próprio atleta Joaquim Freitas para estar ao lado do Pedro Guilherme, fazendo uma função de 2 atacantes, né, povoando essa área do Corinthians para tentar abrir um pouco de jogada em direção à equipe do Flamengo. Mas eu vi uma atuação muito qualificada da equipe rubro-negra, não faria alterações para esse segundo tempo, manteria a equipe da mesma forma.
3: O Corinthians só chegou 2 vezes, né, Sidão? Uma com aquela mergulhada do Guinegão, que foi aquilo, hein, Sidão? E outra com aquela arrancada do Ranieri, que o Léo Ortiz golbou, comemorou como se fosse um gol. O que foi aquele peixinho do Guinegão, hein, Sidão? Impressionante, né?
1: Foi bem estranho, foi muito estranho, né?
3: na tentativa o Guinegão dentro do gramado. A verdade é que...
5: Tinha aquela comemoração que o jogador fazia, que ele se atirava e ficava se mexendo igual um peixe lá na área. O que fazia então, essa?
3: O pessoal do... Acho que era pra zoar o Santos, né? Quando fazia gol no Santos, se não me engano. Mas tinha um jogador específico que fazia essa comemoração também, depois a gente confirma pra galera. Se o torcedor lembrar, pode comentar aí no chat também, que a gente traz a informação da galera também aqui na nossa transmissão. Mas o Guinegão, ele foi tentar dar um peixinho, ele deu uma bola, sei lá, bateu no peito, bateu no braço. Pareceu pegar na lateral do Guinegão e acabou escapulindo na direção errada. Foi horrorosa a finalização do jogador do Corinthians. É verdade que se o Rossi tivesse ficado no camarote...
5: O Davidson que fazia isso vira e mexe, né?
3: Contra o Santos, Davidson, né?
5: Fez contra o Bahia
3: o
5: também.
3: O Davidson que falou, se chegar na final contra Corinthians ou Flamengo, ele vai fazer o gol do título para a LDU e vai dedicar o título ao Palmeiras.
5: Ué.
3: Ele tem que lembrar que o Palmeiras está eliminando a LDU, né? E ele não está no Palmeiras, está na LDU. Então, antes de pensar na final, tem que pensar em eliminar o Palmeiras, depois pensar em eliminar o Fluminense ou o Platense, para aí sim chegar numa final de Copa Libertadores da América ou contra o Flamengo ou contra o Corinthians.
5: Agora, pensando nessa briga Palmeiras e Flamengo, empate não é um bom resultado, né? O Flamengo aqui no estádio do Maracanã. Acredito que, para circunstância, o empate pode ser um bom resultado para o Corinthians. Me reserva para abrir 5 pontos do Z4 do Campeonato Brasileiro.
3: Não, pelo que foi o primeiro tempo também, né? Não somente em relação à tabela de classificação, mas pelo que foi o primeiro tempo, empate é muito bom para a equipe do Corinthians, é um baita resultado. A verdade é que o Flamengo dominou, e é um resultado muito ruim para o Flamengo, né? Porque vai perdendo a liderança, vai se mantendo na segunda colocação do Campeonato Brasileiro, deixa o Palmeiras abrir 2 vantagem. Então não é um bom resultado o Flamengo empatar, o Flamengo tem que buscar a vitória no decorrer desse segundo tempo, não dá para pensar em outro resultado a não ser vitória.
5: Tá sabendo que tá valendo suquinho de abacaxi à vontade hoje, né, Cidão?
3: Sim, para a nação rubro-negra toda.
5: Tem isso, né?
3: É, o primeiro time a completar 5 vitórias consecutivas vai destravar a promoção de uma das patrocinadoras aí das equipes e vai liberar aquele fardo do suquinho, né? Um fardo
5: mas
3: do suquinho.
5: Mas eu fui ver um só lá no aplicativo
3: CPF,
5: de pedido, então
3: é um
5: também
3: só.
5: Não é...
3: Não, né? mas já é alguma coisa,
5: não
3: né?
5: Não, é umazinha, né? Coisa. Mas, pô, parecia que ia ter um caminhão, assim, de... Chegando aqui na porta do Maracanã.
3: Seria mais legal, né? Seria mais legal. Distribuir cerveja no dia do jogo. Aí seria bacana, mas... É um fardo por CPF, mas a galera vai e pega o CPF.
5: Ah, é um fardo, não é uma só, achei que era uma latinha.
3: É um fardo, 12, se eu não me engano, né? 12 latinhas por CPF. Então, se o Flamengo vencer aqui hoje, a nação rubro-negra faz a festa.
5: É pro time que ganhar 5 primeiro, né?
3: Sim, o Flamengo já ganhou 4, e aí não importa, né, qual é a competição. Você pode ganhar 5 jogos em 5 competições diferentes, vamos supor. Quem completar 5 vitórias primeiro vai ter essa promoção destravada para o seu torcedor, vai liberar a gelada para a sua galera. Então, para o Flamengo, falta um jogo, que é exatamente o jogo de hoje.
5: Bom, o papo do Diniz, como sempre, longo, né? Tomou uma multa pesada, senão da Conmebol, por conta desse papo pesado do técnico Fernando Diniz. O Corinthians ainda nem apareceu, o Flamengo já está ali tem uns 2 minutos, senão.
3: Nem reservas do Corinthians apareceram no gramado ainda. O Flamengo já está de volta. Aliás, confirmo que o Mengão volta sem mudanças, sem alterações para esse segundo tempo. Mesmo time, com Rossi, Varela, Léo Ortiz, Danilo e Ayrton Lucas, Eric, Paquetá, Rascaeta, Plata, Lini e Pedro. É o Mengão para esse segundo tempo de jogo. Que demora do Corinthians para voltar pro gramado.
5: É impressionante. Haja papo. Será que ele vem com a cavalaria, se não, para esse segundo tempo? Ou seria loucura? O Flamengo não vai mexer.
3: Se você pensar na resistência que o Corinthians teve, tá dando certo. Claro que é aquele famoso ditado, né? Água mole em pedra dura, tanto bate até que fura. E é isso, o Flamengo vai batendo, vai batendo, vai batendo. Daqui a pouco vai conseguir furar esse bloqueio defensivo do Corinthians e colocar essa bola no fundo da rede. Não creio que o Diniz vai voltar com a cavalaria, não. Ele pode colocar esses jogadores no decorrer do segundo tempo.
5: Bom, Corinthians voltando agora. Hugo Souza, goleiro da seleção brasileira. O Turco Fabrício Angileri. Charles, Iago. Todo mundo pintando por ali. Matheus Pereira. O Choca. Passando para voltar para a segunda etapa, os jogadores da equipe do Corinthians, Cidão.
3: É, tá faltando apenas um atleta, Guinegão tá voltando agora. Último a retornar também por ali, dentro do gramado,
5: Linga.
3: Linga também retornando para esse segundo tempo de jogo. Apareceu dentro do gramado Linga na primeira etapa.
5: Bom, equipe de volta. E quem volta para contar a história do clássico do povo? Mas 45 minutos de muita emoção é ele, o Explosão da Galera!
0: Valeu, valeu, Cidão, valeu, Marcelo, aqui rolou a bola. Saída do Mengão pro segundo tempo. Foi um amasso no primeiro tempo, né? O Flamengo volta. Vem aí, então, Lucas manobrando. Girou, virou, lançou. Tentou pelo meio, Pedro. Pedro executou. Bola pra Samuel Lino. Fez o corrupio, manobrou, clareou. Foi no fundo da canhota, ajeitou. Pé direito, cruzou, subiu, cortando o Ranieri. Vai completar o Pedro Milange. Vai tentar tirar dali o Corinthians do Mandiorru. Dieguinho brigou pela bola, bateu nela, cedeu o manual. É Flamengo, bola. A pressão volta mesmo, né? Flamengo volta apertando. Flamengo volta em cima, bicho. Haja fôlego, hein? Pra quem veio lá da altitude, nós tivemos lá. Flamengo tá jogando uma barbaridade, bicho. Vem voltando Varela pela direita, trabalhou, serviu pelo meio até onde tá Paquetá. Paquetá devolve com o Léo Ortiz, penteou, domina a bola, roda pela meiuca, abriu pra Danilo. Danilo inverte pra Eric Pulgar, subindo pelo time do Mengo, menos de um minuto do segundo tempo. O jogo começa igualzinho, foi o primeiro tempo todo, né? Mengo apertando, Flamengo pressionando, Flamengo pra cima do timão. Recuo de bola do Eric até o Rossi. Rossi acelerou, bateu pela direita, bateu até Léo Ortiz, sobe pela ponta, tentou pelo alto. Olha o Samuel Lino, vai chegar, chegou, desviou de cabeça pro Pedro. Hugo apareceu primeiro para defender pelo timão. Ô Sidão.
1: É, chegou muito bem por ali o Hugo Souza. Na tentativa de levantamento do Flamengo na segunda trave, ele se antecipou ao Pedro Guilherme. Foi lá no alto, no quinto andar, levantou as duas mãos, fez a defesa. Segue tudo igual, 0 a 0.
0: 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Olha o Mengão voltando aí, Plata manobrou, recolheu, virou, deu bola para Samuel Lino. Sobe pela canhota, atenção, driblou primeiro, ajeitou, vai cruzar, prefere abrir para Arrascaeta. Conduz, solta.

0: Flamengo vai intenso, mais uma vez propositivo nessa segunda etapa, como tinha sido no primeiro tempo. Já vai ter escanteio, ponta canhota, Arrascaeta nela. Quem sabe agora o gol de cabeça para dar a vitória para o Malvadão.
1: Quem sabe na bola parada, Arrascaeta no escanteio, galera levanta aqui no Maracanã, vai Arrasca para a batida. Atenção, pé direito, levantou, segundo pau, tira o goleiro, voltou, Leo vai emendar, bateu, faturou, Paquetá! Arrasca no meio, bola solo do Paquetá. Ele achou que ainda botou no fundo do barbante e correu pro abraço. Lucas Paquetá agora com a 11. Ele mostra a camisa que ele volta a vestir do Mengão. E já deu sorte, ele já bota no fundo do gol. Explode Mengão. E no Rio não tem outro igual. Mengão é raça, amor e paixão. Lucas Paquetá, camisa 11 aos 3. 3 minutos do segundo tempo aqui no Maracanã. Lucas Paquetá incendeia o torcedor, explode a galera do Mengão. Agora, Mengão queridão, Corinthians 0. E aí, Zidane?
0: Não existia cenário melhor, explosão logo na volta no segundo tempo. Ainda com 2 minutos para 3 de jogo. Flamengo foi pra cima, teve um escanteio pela canhota. Arrascaeta se preparou na cobrança, mandou na segunda trave. Hugo Souza saiu, socou na primeira, mas aí ele acabou dando uma assistência. Ajeitou a bola pra Lucas Paquetá, que passou no ninho do urubu junto do Hugo. Conhece muito bem o goleiro do Corinthians. Ajeitou a finalização. E quando ela desce, ele ajeita um sem pulo no pé canhoto. Manda uma bola cruzada e estufa a rede. Bota o primeiro na conta. É o gol do líder. Ninguém à frente. Só o Malvadão lidera. Só o Malvadão à frente. Alô, Palmeiras. Tente acelerar, porque o Flamengo disparou. Mengão, Malvadão é líder de novo. Paquetá. Agora Flamengo 1, Corinthians 0.
1: Até que enfim, furou o bloqueio. A porteira abriu. Até que enfim, Flamengo fura o bloqueio do Corinthians, bota na frente do marcador. São 6h40 aqui no Rio. Tempo passando no Brasileirão. 5 jogados, segunda etapa, 40 para acabar e o placar do Maraca. Mengão queridão na frente, um Lucas Paquetá de canhota, camisa 11. Timão 0. E é nessa que eu vou, eu tô ligado na galera, na Litoral News, na Ondas, da Nova Friburgo. E a manchete tá subindo, a audiência crescendo. Obrigado pelo carinho, obrigado pela sintonia no Rio e no Grande Rio. A manchete tá subindo, é a rádio que mais cresce na pesquisa. A rádio que mais cresce na audiência. Obrigado pelo moral, galera. Futebol líder de audiência, Flamengo 1-0, Marcelo Marinho. Será que agora é aquela história do... passou um, passam os outros, Marcelo, qual é?
2: É, a tendência é essa, né? Ver se o Flamengo vai ter esse ímpeto de manter a pressão agora. Depois do primeiro, os outros vêm com mais naturalidade. Agora o desafio é ver se o time vai manter o ímpeto, porque o Maracanã joga junto, explosão.
1: É, a galera levanta, o torcedor do Flamengo comemora a final de contas, Sidão. O Flamengo volta à liderança, né? Volta a liderança, 57 a 56, hein, Sidão?
0: Exatamente, explosão. Flamengo líder do Campeonato Brasileiro, tinha perdido de forma momentânea durante o dia de ontem, depois da vitória do Palmeiras, mas agora vai retomando. Flamengo é líder com 57 pontos, Palmeiras o segundo colocado com 56. O Malvadão com tudo, na busca do Deca.
1: Olha aí, o Flamengo aperta, Samuel Lino vai ganhar com falta, ali pra cima da saída do Milans. Falta marcada, pintou um amarelinho ali no bolo ainda há pouco. O Flamengo tem um catatal de pendurados, né? Tem 8 pendurados ao todo o Flamengo.
0: É, e o detalhe, explosão, que esse amarelinho foi pro Lucas Paquetá. Com a camisa 11, acabou sofrendo ali o cartão depois da entrada mais forte. Tava pendurado, por isso não vai jogar contra o Red Bull Bragantino. Paquetá de fora do duelo da próxima semana.
1: É domingo que vem, 6:30 aqui no Maraca. São 7 jogados, já já tem Renata Marinho, a voz do chat, dando moral pra quem me dá moral aqui na Litoral News, da Manchete, na Ondas, na Nova Friburgo, liderando a audiência no futebol. Todo mundo

0: ligado numa explosão. Vem voltando o Timão. Pedro Milans manobra. Flamengo mete um gol, deu uma desacelerada, né? Da campo pro Corinthians. Milans manobrou, virou pra Dieguinho. Dieguinho tentou trabalhar. Corinthians tem que sair. Tá ficando muito perto da zona do rebaixamento. É bola pra Matheus Pereira. Tenta trabalhar pela meia. Acelerou, deu pro Jesse Lingard. Já ligou no comando. Correu pela ponta. Pedro Milans preparou, cruzou. Primeira chegada corintiana é pra Angileri. Vai de cabeça matar. Lançou pra Negão. Quarta tirando lá atrás, ajudando o Lucas Paquetá aliviando. Vai sair jogando pelo Corinthians, pegando a sobra, ganhando pela meia. Matheus Pereira dominou, virou, soltou pra Lingard, vira a bola pra Angileri, levou na linha de fundo, vai tentar cruzamento, bola mascada, vai sair, saiu, é o que? Escanteio, tiro de meta, só tiro de meta pra representação rubro-negra bater. Torcedor do Flamengo canta no Maracanã, feliz da vida, né? Vitória por 1-0, devolve o Mengão a liderança no Campeonato Brasileiro. 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Dominava no Mengão. É o Flamengo do meu querido Dr. Francis, ligado comigo. Sai jogando aqui o Rossi. Rossi virando pela canhota, bateu de lado, buscando o avanço que é feito aqui pelo Danilo. Danilo dominando pelo Mengo, solta no Samuel Lino. Já soltou na meia para Ailton, bateu meio esquisito. A bola vai ficar pro Flamengo, que houve falta em cima do Samuel na hora que ele vinha dividindo. Olha aí a Renata Marinho, a voz do chat, dando moral. Pra quem me dá moral? E aí, Renatinha, diga lá.
1: E aí, explosão, quem tá feliz da vida é o Ronaldo, tá direto de Iguaba, torcendo pelo Mengão e já cravou 3-0 para o Mengão.
0: Grande Ronaldo, obrigado pelo moral, meu garoto, tá ligado na gente? Manda aí um alô aqui pelo chat do YouTube, pelo nosso WhatsApp, pra você poder ter o teu nome registrado pela Renatinha. Vem trabalhando bola pela canhota, o Mengão é o Mengão demais, o Mengão tá demais. Voltando o Samuel Lino, trabalhou pela meia canhota, ligou, virou, deu na meia até onde está colocado o Eric Pulgar, o chileno domina, virou de pé direito lá pela ponta, até Léo Ortiz, acelera com Varela, do lado da área dominando pelo Mengão, 1-0 Flamengo, gol do Lucas Paquetá, camisa número 11, devolução até Eric, Eric manobrou, virou pra Arrascaeta, sobe pelo Mengão, trabalha Jorjante, Arrascaeta, abrindo pra o Aiton Lucas na canhota, trabalhou, girou, virou, devolveu no Samuel Lino, Rasca, encosta, pede de letra, tenta voltar, bloqueia o Dieguinho, cortando pelo time corintiano, tentou sair jogando, o Flamengo já brecou, a Rasca ganhou, Samuel dividiu, bola veio espirrada lá pro Gonzalo Plata, domina o Platita, Plata manobra do bico na área, abriu pra Varela, vai no fundo, cruzou, bateu na zaga, carimba do Angileri, vai pra escanteio, bateu por último no Varela, né? Chegou a beliscar nele, por isso é apenas reposição pro Timão, hein, Sidão?
2: É, o juizão acabou dando essa bola a favor da equipe do Corinthians, porque na hora que o Varela tenta fazer o cruzamento, essa bola carimbou no Angileri e depois carimba nele de volta. Detalhe, Bruno Henrique, Saul Níguez, Luiz Araújo, Carrascal, Valência e Freitas. São jogadores do Mengão no aquecimento.
0: Esse banco do Flamengo é brincadeira, né, cara? Seriam titulares em praticamente todas as equipes do futebol brasileiro. E são banco do Mengão. Vai sair o Hugo aqui, hein? Sai apertado, virou pro Choca. João Pedro Choca domina, carimba do Samuel. Tiro de meta pro Corinthians de novo. 6h45 aqui no Rio. E atenção, torcedor do Brasil. O tempo passa no Maraca. 10. 10 jogados, 35 por jogar. E o placar do Brasileirão. Mengão, queridão, um Lucas Paquetá, camisa 11. Todo poderoso Timão 0. Que eu vou, eu tô ligado na galera, ligado em você, pela Manchete, pela Onda, pela Nova Friburgo e aqui na Litoral News, a número 1 do YouTube no Brasil, a número 1 do futebol no YouTube, a Litoral News sempre com você. Domina a bola, representação corintiana, manobrou, trabalhou, virou pela meia, Samuel deu mole, perdeu, Ranieri ganhou, soltou no Guinegão, vai tentar Rossi. Pela primeira vez intervindo no jogo, mergulhou ali nos pés do Guinegão e defendeu. Em verdade, é a primeira intervenção verdadeira do Rossi no jogo, hein, Marcelo?
2: É, o Guinegão não chegou a finalizar, o Rossi está batendo, se antecipou para encaixar e evitar que o menino tivesse chance de botar a bola no furo da rede. Mengão assumindo a liderança, vencendo por 1-0.
0: 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Olha a volta do Mengão, trabalha a bola pela direita, caminha o Lucas Paquetá, autor do gol do Flamengo, distribui jogada lá para Guilherme Varela, devolve, solta até o Lucas Paquetá, tentou a trama pela meia, botou no gramado, devolveu, rodou, chamando o jogo pela meiuca, o Flamengo vem no apoio, Léo Ortiz recebe aqui, na intermediária de frente pro lance, inverte o jogo para Danilo. Danilo dominando pelo Mengão, já esticou para Arrascaeta, Samuel driblou, o primeiro vai fazer, bateu para fora. Ainda houve o tapinha do Hugo Neneco ou não? Achei que ele desviou. Mas o Bandeirinha diz que não, bola para a linha de fundo. Que drible do Samuel Lino, um drible de corpo que deixou o marcador do Corinthians esperando para ver para onde ele ia. Ele está procurando até agora, Sidão.
2: Entortou a marcação na explosão e para fazer essa jogada, só craque. Samuel Lino, convocado para a seleção brasileira, está jogando muito pelo Flamengo. Ele ganha espaço onde não tinha espaço. E aí quando tenta finalizar no pé canhoto, a bola acabou pegando a direção da linha de fundo. Mengão segue jogando bem e vai vencendo 1-0.
0: 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RC Ramires Contabilidade, são 13 minutos aqui, 1-0 para o Flamengo. Gol do Lucas Paquetá de pé canhoto, abrindo o marcador. 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Lá vem voltando, dominando o bola, do Mengão, trabalhando pela meia, girou novamente Varela, o Flamengo vence por 1-0 e quer mais. Varela preparou, balançou, girou ali pela meia direita, devolve bola até Lucas Paquetá, solta no Arrascaeta, chama Paquetá pela meia, 14 minutos, 1-0 o Mengão, inversão pro Eric, trabalha, curtinha, vem subindo o Mengão, Danilo no apoio, Danilo virou, deu bola pra Ayrton, Ayrton rodou, rasteirinha queimando a grama, chamando o Eric, Eric virou novamente na direita, Paquetá trabalha, acelerou, com o Arrascaeta de letra pro Plata, penetrou, quebrou, rolou, Arrascaeta emendou, vai fazer, bateu, trabalha. A defesa na hora H, na hora da conclusão, pintou a trava do Iago Machado. Escanteio, que jogada, Sidão!
2: E como tá jogando Platita, explosão, é levantar a mão pro céu e agradecer que os russos, não sei porquê, falaram que ele tava com um problema no joelho, porque fazia muita falta pro Flamengo e tá mostrando a sua qualidade mais uma vez dentro do gramado. Que ponta tem o Malvadão! Ele entra grande área, tenta servir o Arrascaeta, consegue. O Arrasca na velocidade, tenta levar essa bola, carimba no primeiro, ele consegue permanecer com ela, tenta finalizar, carimba no segundo e vai para a linha de fundo. Por isso escanteio pro Mengo lá pela direita. Mais uma vez Arrasca nela.
0: Aos 15 minutos, Arrascaeta preparado pela direita, correu, bateu, levantou, vai subir Danilo, tentou cabeçada, a zaga cortou, voltou no Ayrton Lucas, experimentou, bateu para fora. Direto para fora, é tiro de meta. Olha a Renata Marinho, a voz do chat dando moral para quem me dá moral. E aí, Renatinha?
1: E aí, explosão, quem tá ligadinho, feliz da vida, é o nosso ouvinte assíduo, Madison. Tá ligadinho, torcendo pelo Mengão, pela Rádio Manchete.
0: Grande Madison Amorim Aragão, esse é meu ouvinte desde a Nacional, da Tropical, lá nos anos 90. Grande Madison, rubro-negro, no Irajá, ligado no explosão. Valeu, Madison. São 6h50 no Rio. Tempo passando no Brasileirão. Agora 16 jogados, faltando 29 para acabar. E o placar do Campeonato Brasileiro.

0: número 1 do YouTube do Brasil, com a manchete no Rio, no Grande Rio. Explosão virou manchete. Tá subindo, hein? Tá subindo. 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Também tô na ondas na região dos Lagos da Nova Friburgo, na região serrana. Todo mundo colado no Explosão. Vambora pro jogo. Trabalha a bola, recolhe a representação do Flamengo. Dominou Varela. Varela virou pela direita, bateu bola, deu no Plata. Plata avança ali pela ponta do comando. Recolheu, girou, virou, voltou no Eric Pulgar. Acelera pelo time do Mengo. Tentou pela meia esquerda. Virou no Ayrton. Corta a luz do Samuel. Não entendeu. Arrascaeta. Ranieri chega primeiro tomando. Ganhando pelo Corinthians, rompendo pela linha média do gramado. Sobe Ranieri. Acelerou, botou na ponta. Correria feita aqui pelo Diguinho. Vai chegar protegendo a zaga do Flamengo. O Flamengo tá inteiro, apenas protege o Ayrton. Ganha o tiro de meta. Já são 17, tem 4 jogos, mais um tempo e um bocado que o Flamengo não leva gol, né? O último foi aquele contra o Cruzeiro lá no Mineirão, hein, Sidão?
1: Exatamente, pelo Campeonato Brasileiro, aquele gol do Matheus Pereira no finalzinho do jogo que deu a vitória para a equipe do Cabuloso. Agora, Explosão, o Jardim fez 2 alterações no bolo de aquecimento, colocou o Royal e o Alexandro, então provavelmente visando até um desgaste físico do Ayrton Lucas e do próprio Varela dentro do gramado. Uma polêmica, o Corinthians está com todo mundo aquecendo, não está cumprindo o protocolo. O Flamengo está cumprindo o protocolo apenas 6. Cadê o quarto árbitro? Como diria o Bruno Henrique, para que serve aqueles quarto árbitros lá do outro lado?
0: É, essa história de regra, cada um faz a sua e ninguém pune nada, né? Em todos os lugares, cada um faz o que quer, é uma bandalha danada, depois da comemora, descumpre a regra e comemora, cara. Vem voltando aí pelo comando, lançamento, aí Tom Lucas subiu, vai tentar o goleiro Bureneca, chegando primeiro, abafando, aliviando. São 17 jogados, Giga Marcelo.
1: Já mexeu o Corinthians, Bidu, Bidon e Mateuzinho. Em 2 jogadores, seleção brasileira, já na equipe do Corinthians.
0: Valeu, vem aí mexidas, o Flamengo aperta, o Plata tenta manobrar. Quem tá na bronca com o Plata é o Moreira, né? Diz que não consegue ver futebol no Plata. Ele vai tentar melhorar, Moreira, vai tentar melhorar, né?
1: Essa aí eu discordo do Moreira, Explosão.
0: Eu também.
1: Discordo essa aí do Moreira.
0: O Plata fez que ia, não foi? Né? Acho que tomou jeito na hora de voltar. Cara, ele foi tratado como um ídolo lá em Quito, hein? Eu fiquei impressionado com o tratamento que o Plata recebeu em Quito, a gente estava lá. Vamos torcer para ele jogar bola, né, Moreira? Tomara que nessa você esteja errado, meu irmão. Vem voltando aqui pela meia. Trabalha, recorde do time do Corinthians. Rodando pela meia, Ranieri. Ranieri tentou trabalhar. Faz a inversão lá na meia, canhota. Passa, pedindo bola, Angileri. Placar de 1-0 para o Flamengo. Corinthians tenta se soltar. O Flamengo diminuiu a intensidade, mas já ganha com Léo Ortiz. Acelerou para Arrascaeta. Lá vem Flamengo. Plata escapa na direita. Arrascaeta dominou pela meia. Atenção, manobra, gira, solta. De lado para Samuel Lino. Vai chegar fazendo o envolveu no Arrascaeta, rodou pro Plata, e agora invadiu, vai fazer, tem a chance, bateu, foi travado! Na hora de finalizar, o Plata levou a trava do Angileri, a bola foi para escanteio, Sidão!
1: O André tentou essa bola lá pelo setor direito, limpou no primeiro marcador, ingressou ainda mais dentro da grande área, tentou ajeitar o corpo para a finalização, Angileri se atirou na bola, conseguiu cortar, colocou para a linha de fundo, tem escanteio pro Mengo lá pela direita. Detalhe que o Corinthians vai mexer 4 vezes seguidas, tem aquele risco de desmontar o time, a Explosão.
0: É, coisas do Diniz, né? Coisas do Diniz, galera. 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Um abraço ao meu parceiro Radamés Muniz, ligado no Mengão, é a fera do turismo. Alô, Radar. Escanteio batido, Plata levantou, bola pingou. Subiu a zaga cortando, vai espirrar, a bola vai sair do outro lado, na linha de lado. É bola pra representação do Flamengo bater, galera. 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Quase 20 minutos. Um abraço ao Gerson Luiz Geraldo. 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Vem batendo bola Samuel Lino pelo Mengo. Driblou na grande área. Encarou, girou, virou. Tentou pro Pedro. Trava a defesa. Rouba novamente o time do Corinthians. Já são 20 minutos. O professor Léo Jardim, nem aí pra alteração. Arrascaeta tomou pelo Mengo, virou no Samuel Lino. Dominou, vai bater, bateu pra fora! À direita do gol do Hugo. O Flamengo pressiona a saída de bola e toda hora tá ganhando ali na pressão, hein, Sidão?
1: É, dessa vez quem conseguiu a roubada foi o Arrascaeta. Rapidamente ligou pro Samuel Lino. Na entrada da grande área ele tentou a finalização, até diferente do que o comum, que normalmente o jogador tenta aquela finalização cruzada. Ele tentou bater na primeira trave, rasteira, para surpreender o Hugo Souza. Acabou não pegando tão bem assim, ela foi morrer na linha de fundo. Vem 4 mudanças no timão.
0: Vamos lá, vamos acompanhar as mudanças. Está saindo o Dieguinho, a primeira saída, hein, Marcelo?
2: Dieguinho saindo, entrando Caio César, 37. Vai sair também aqui o Jess Linga, já está deixando o gramado. Já entrou o Mateuzinho, camisa de número 2. Tá saindo também com a camisa 35 o Charles. Tá entrando o Breno Bidon, jogador da seleção brasileira, e parece que a última é o Angileri. Saindo lá do lado esquerdo é isso. Angileri saindo com a camisa 26 para a entrada do Bidu. Então, Bidu 21 na vaga do Angileri. Mateuzinho pintando com a 2. Caio César com a 37. Breno Bidon com a camisa número 7. São as novidades do Timão.
0: A essa altura temos 6 da seleção no gramado, né? 6 da seleção aqui no Maracanã. 6 aqui no Maraca. Hugo Souza, o Breno Bidon, o Mateuzinho, o Samuel Lino, o Pedro e o Marcelo Marinho.
2: Ah, é.
0: 6, né?
2: Aí tá certo.
0: Sabia que vocês iam me corrigir. Não, são 5. Não, o sexto é você, Marcelo. Afinal de contas, tá com a seleção onde a seleção estiver, né? 6 da seleção aqui do Maracanã nesse momento. Ancelotti veio, não, né? Ancelotti hoje fugiu da chuva. Foi em casa, o Mr. Ancelotti. Deve estar tomando aquele vinho, vendo o jogo, ouvindo a Litoral News. Lá vem trabalhando bola, correndo aqui o Arrascaeta. Foi desarmado, perdeu. Ganhou o Corinthians, vem subindo pela direita. Condução feita no comando, Matheus Pereira corria. Atenção, procurou jogada, acaba travado. Marca a arbitragem, Caio César era quem corria. Falta em cima dele, puniu a arbitragem. Portanto, Mateuzinho, Breno Bidon.
2: Explosão.
0: O Caio César e o Matheus Bidu pintando
2: só detalhe,
0: no Corinthians.
2: O Negão ficou. Essa é o Milães, aqui do lado direito, para a entrada do Mateuzinho, pela zona destra do gramado.
0: O Angileri tá?
2: O Angileri saiu.
0: Aqui na minha saíram Dieguinho, Jesse Lingard, Angileri e Charles, né? Foram os que saíram aqui
2: Lingard
0: na minha.
2: O Lingard ficou. Já eu confirmo para você, porque a plaquinha ali subiu errado, mas os dois laterais saíram. Tanto o Milães, tanto o Angileri e o Dieguinho Charles saiu.
0: Então ficou o Lingard, é isso mesmo. Mateuzinho na vaga do Milans, erraram na placa, né? Na hora de levantar, erraram na placa. Troca de laterais. Mateuzinho pelo Milans e o Jesse Lingard continua no jogo. 23 minutos, Renatinha. Dá moral aí pra quem me dá moral. É a voz do chat ligada comigo. Oi, Renata Marinho.
3: E aí, explosão. Quem tá ligadinho com a gente é o Mateus. Tá no bairro Santa Rosa, em Niterói, torcendo pelo Mengão.
0: Galera de Guanambi, na Bahia, que gosta, né? Hoje uma transmissão aqui no Maracanã. Raiz 100% família Marinho. Pessoal de Guanambi sempre se liga na gente, na Bahia. Obrigado aí pelo moral dessa galera em Guanambi, uma audiência enorme da Litoral News, no Brasil inteiro, de norte a sul, de leste a oeste, em todas as regiões. Tem recado da galera, manda aí no chat onde é que você tá vendo a gente. Ó, espalha pra geral, quinta-feira, Flamengo e Del Valle, nós fomos os únicos que transmitimos ao vivo do estádio lá em Quito. A voz do explosão chegou primeiro, os gols do Flamengo chegaram primeiro, e na quinta, claro, em casa a gente vai fazer aquela festa com você. Flamengo na Libertadores, vamos por mais uma, porque o Penta é logo ali. Trabalha a bola do Mengão, dominou, recolheu, virou, deu bola, Paquetá, sobe pela meia canhota, 24 jogados, dominou, trabalhou, rodou, tentou pela meiuca novamente aqui o Varela, roda pelo Flamengo, chama Pulgar. Flamengo diminuiu a intensidade, não dava pra aguentar aquele ritmo alucinante o jogo todo, né? Meteu o gol, diminuiu, mas vem bola, Ayrton Lucas acelerando, olha o Ayrton, dominou, driblou dois, foi travado na hora do chute. Levou o toque e sentiu, hein? Uma pena, porque ele levou o toque e sentiu. Na hora do chute, o toque foi na bola, mas o Ayrton acabou caindo.
4: Alex,
0: olha o Jesse Lingard correndo, virou bola para Caio César. Se mandou, foi embora, dominou pelo Timão. Manobrou, Alexandre no aquecimento do Flamengo. Olha a bola rodada pelo meio, pintou o disparo. Carimba na zaga, o Ross corre e evita a bola do escanteio. Botou para a linha de lado. Valeu o esforço do Ross. Vem aí o Alexandre, Sidão Marinho.
1: É isso, explosão. Vai voltar aos gramados. Não joga desde aquele compromisso contra o Internacional. Olha quanto tempo tem, hein? Isso foi antes daquela pausa de 11 dias. Vai voltar para campo 26, Alexandro, provavelmente na vaga do meia dúzia aí, Ayrton Lucas.
0: Caraca, foi no final de julho aquele jogo, né? A gente estava lá em Porto Alegre. No finalzinho de julho, aquele jogo contra o Inter lá no Beira-Rio. Aqui são 7 da noite em ponto. E o tempo vai passando, galera! Etapa final 25, lá vem Corinthians, tentou disparar na pela meia, acabou errando. Na hora do chute o Jesse Lingard, de bola vai na linha de fundo, tiro de meta. Confirma o 25 jogados, Maracanã e o placar do Brasileirão. Mengão, queridão, 1, Lucas Paquetá. Corinthians 0. É nessa que eu tô ligado na galera, ligada em você, aqui na Litoral News, a número 1 do YouTube do Brasil. Pela Ondas, na região dos Lagos, pela Nova Friburgo, na região Serrana. E aqui no Rio, explosão virou manchete.
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0: 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Obrigado pelo carinho da galera. 26 minutos, 1-0 Flamengo. Mais cedo, Mirassol 2. Vitória também 2, André Marques e Antônio Carlos Duarte transmitiram. Aliás, ontem tive a alegria de voltar a trabalhar com o Duarte. Começamos juntos há 40 anos atrás, meu amigo. Lá com o professor Carlos Ramiro da Bandeirante. Domina a bola aqui o Pedro. Tentou trabalhar, espirrou na marcação. Voltou, girou. Não faz conta não, comecei menino, viu? Comecei com 14 para 15, então não precisa fazer conta não. Lá vem o Plata manobrando. Recolheu, trabalhou, girou. Corre no comando na direita, domina a bola aqui. Correu o Mengão, pode pintar o segundo cruzamento. Falhou a defesa, a bola espirrou. Tira o João Pedro, choca afastando, espirra na marcação, voltou pela meia, Paquetá dominou, trabalhou, girou pelo time do Mengo, derrubado ali, quando corria vai dar apenas o lateral ou deu a falta o Bandeirinha lá pela direita, hein, Sidão Marinho, qual é, Sidão?
1: É, ele tá dando apenas o manual para a equipe do Flamengo, já vai ser cobrado, detalhe, Bruno Henrique também vem aí pelo lado do Corinthians, vem Rodrigo Garro.
0: BH e Alexandre do Mengo, Rodrigo Garro no timão, vem voltando Samuel Lino, rabisco primeiro pelo Mengo, dominou, botou no gramado, deu para Pedro, girou, perdeu o ângulo, tá na grande área, saiu dela agora pela ponta esquerda, solta pra Arrascaeta, roda, curtinha, vem no apoio Danilo, Danilo ligou pra Pedro, Pedro protegeu, girou, bola escapuliu, ainda assim ele abriu pra Arrasca, Arrasca, solta no Samu, Pedro fechou, Samu no fundo, tentou cruzar, bola fechada, alivia a zaga, e o Samu levou a banda ali, hein, levou a banda do Tioca, tá rolando lá fora do campo, e o Wilton nem tchum, nem olhou pra jogada, ô Cidão.
1: É, nem quis saber do Samu Lino pelo setor canhoto, agora sim ele vai se levantando, mas com muita dificuldade, tá ali, né, com os joelhos apoiados no gramado, agora vai se levantando aos poucos, de volta para dentro do campo, Paquetá e Arrascaeta, tentam reclamar com o Wilton, ele pede para esperar cobrar o manual, tava ouvindo o VAR, agora já autoriza as mudanças, não teve nenhuma irregularidade não.
0: Vamos lá, no Corinthians, vai sair o Matheus Pereira, vai entrar o Garro, né, Marcelo?
2: É isso, bota 5 possíveis titulares do jogo de quarta, contra o Estudiantes em campo, o último é o Rodrigo Garro, que entra com a 8 na vaga do Matheus Pereira.
0: Explosão. E no Flamengo, Cidão, quais são as mexidas, hein?
1: Vamos lá, explosão. Saída do Ayrton Lucas, meia dúzia para a entrada do 26, Alexandre, de volta aos gramados. E vai sair com a 9, o Pedro. Mais um jogo sem marcar gols para a entrada do 27, Bruno Henrique.
0: O Ayrton sai aplaudidíssimo, né? Nem tanto pelo que fez hoje, muito mais pelo que fez na quinta-feira, lá em Quito, no Alto do Morro. Foi exuberante a atuação do Ayrton na quinta. Hoje foi bem também. É, muito bem o Ayrton. Mas quinta ele foi o craque do jogo, né? Indiscutivelmente. Domina a bola, Léo Ortiz. 1-0 Flamengo. Tá magrinho, né? Por tudo que o Flamengo já fez do jogo. Tá bem magrinho o placar aqui do Maracanã. Rossi inverteu. Tentou pelo alto. Alexandre golpeou de cabeça. Toma a bola o João Pedro. Choca. Acelera pelo comando. Pulgar tentou marcar. Choca. Dominou. Bateu de lado. Já solta o jogo no meio para Rodrigo Garro. Tentou distribuir pelo Corinthians. Inverteu. Até o Choca. Choca bateu na linha do meio do campo. Recomeça tudo aqui o Iago Machado. Trabalha o garoto do Corinthians. Deu bola para Mateuzinho. Mateuzinho é seleção, hein, garoto? Vem voltando o Garro. Garro trabalhou. Bateu no meio. Ranieri no apoio. Bidon. Bidon também tá na seleção. Recebe. Recolhe, gira, vira, dá mal, erra, não alcança aqui o Lingard, de bola vai se perdendo em lateral a favor do Flamengo. 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E aí, Renatinha?
3: E aí, explosão, direto de Cabo Frio. Jefferson tá ligado na torcida pelo Mengão.
0: Um abraço, querido amigo, ligado no Explosão, torcendo pelo Mengão. Quando são 7:04 da noite. Tempo passando no Maracanã. Cravados 30 minutos do Maraca, 30 jogados, 15 para acabar. 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Tá na frente o mais querido Mengão, o Lucas Paquetá. Corinthians 0. 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Fique ligado e cola comigo. Opa, e é nessa que eu vou, tô ligado na galera. Vem voltando, trabalhando aqui a representação rubro-negra, se manda, vai embora o Mengão. Subiu a panela lá pela direita, acelerou, parou, prendeu, recolheu, fogo, diminui visivelmente o ritmo
1: vai
0: do
1: mudar.
0: Jogo. Daqui a pouco mexidas do Mengão, quem é que vem, Sidão?
1: Vem o ítalo-brasileiro Jorginho e o colombiano Carrascal.
0: Carrascal e Jorginho, né? São dois titulares do Flamengo. Se bem que esse time não tem titular, né? todo mundo que entra tem pinta de titular. Lá vem o Rossi lançando, tentou pra Varela pelo alto, a zaga vai brigar, lá vem Matheus Bidu, Varela brigou com ele, ganhou, hein? Ganhou Varela, soltou no plato, o juizão deu falta, Wilton! O Varela dividia ali, ele pegou a falta do Varela, ô Sidão!
1: Eu não consigo entender o Wilton Pereira Sampaio, explosão. Quando ele vai pra Copa do Mundo, o cara é uma máquina de apitar, né? Sempre cotado pra finais, só que a Argentina chegou nas duas finais que ele tava cotado e aí não pode pela rivalidade. Agora, chega no Brasil, ele passa a ser um árbitro, não é nem normal não, um árbitro ruim dentro do futebol brasileiro. Não tem por que paralisar esse lance.
0: Só funciona com o passaporte, né? Tinha que exigir lá do pessoal das companhias aéreas pro Wilton trazer o passaporte.
1: A galera tava brincando que o Ayrton Lucas, ele só funciona na altitude, explosão. E aí a cabeça fica meio bagunçada, e aí ele funciona.
0: Lá embaralha mesmo, lá o negócio é complicado, bicho. Deu tudo bem, graças a Deus, deu bom. Mas lá não é mole não, rapaz, o ar falta quando a gente desce aqui no Galeão, mas é uma beleza, né? Parece até que o ar é mais, sei lá, mais leve de respirar, a altitude não é brincadeira não. Só quem vai lá sabe como é que é, né? Não é mimimi, não é nada disso não, é brabo, o negócio é brabo mesmo. Passou de Quito, amigo, de 2.800 pra cima o negócio é brabo. Queriam levar a gente num passeio de 4.000 metros, vou nada. Lá vem Corinthians, vai empatar, Caio César, rodou, Guinegão, emendou, é gol do Corinthians! Gol! Todo poderoso Timão, é do Corinthians, bobeou o Flamengo, escapada boa do Bidon, achou o Caio César, no buraco ele tabelou, recebeu no fundo, bateu pro Guinegão que antecipou ao Varela e botou no fundo do barbante. Guinegão 56, comemora o gol no Maracanã, Guinegão empata aos 32, a futebol. O futebol prega peças, o futebol é matreiro. Corinthians dominado, Corinthians não fez nada o jogo todo. Primeira jogada bem tramada, o Flamengo parou. Caio César fez um grande lance, botou no fundo, o Guinegão escorou. Tudo igual, agora Corinthians 1, Flamengo 1. É, ô Marcelo Marinho, explica aí, Marcelo.
2: É, Guinegão não marcava desde fevereiro. Segundo gol dele apenas na temporada. Quando o Alexandre cochilou no ponto, ele até conversa com o Danilo pra entender o que aconteceu ali no ajuste da linha de defesa. Mas houve um problema. O Alex, ele tava fora da sintonia. Quando foi acompanhar o Caio César aqui do lado direito, não conseguiu. E o Guinegão ficou sozinho debaixo da baliza. Abre-se o céu, caiu um toró aqui no Maracanã, gramado vai ficar pesado. Guinegão, segundo gol dele da temporada. O menino se emociona ao marcar um pro Corinthians, um pro Mengo.
0: Vai mexer o Flamengo. E aí, Sidão Marinho?
1: É explosão. Vai sair o Arrascaeta com a 10. Entra o 15, Jorge Carrascal. E vai sair o Plata com a camisa número 19 da equipe do Flamengo. Para a entrada de Jorginho. Camisa 21 agora, hein? Alexandro. Não dá mais com ele não, explosão. Tem que ter atenção. Deixou o canto livre. O Ayrton fazia um grande jogo. O Corinthians foi lá apertar a pressão no Flamengo.
0: É, foi nas costas dele. Olha o Mengão lançado, bola pra área. Tentou invadir, batida, defendeu o goleiro. Tava ligado, era o Bruno Henrique, quem corria lá no comando. Bateu na saída do Hugo, que pegou, hein, Sidão Marinho?
1: É, pegou fraquinho na tentativa da finalização. Acabou não conseguindo botar a bola com perigo, velocidade, força contra o atleta Hugo Souza. Ficou tranquila para o Hugo fazer a defesa. Flamengo vai empatando, perdendo a liderança do brasileiro. 1-1.
0: É, e o gol em cima do Alexandro, né? O gol em cima do Alexandro. Lá vem ele dominando, manobrou, lançou, tentou Samuel Lino, Bruno Henrique, fechou no meio, Carrascal também. Pode pintar o segundo do Mengo, Samuel penetra, deu no Carrascal, no fundo, cruzou, Hugo! Fez a parede, botou bola para escanteio. E o Carrascal mergulhou lá atrás da placa de publicidade. E aí, Sidão?
1: Era boa trama pelo setor canhoto. Samuel Lino serviu na frente, Lucas Paquetá tentou fazer o cruzamento. Hugo Souza chegou no peito, botou na linha de fundo, chove muito no Maracanã, Flamengo pressiona, tem bola com Carrascal na canhota.
0: Vai bater Jorge Carrascal, desabou o mundo, 35, chove para Dedéu no Maraca, placa de 1-1, canto o torcedor corintiano, correu Carrascal, levantou bola, pingou, desvio da zaga, troca do Mengo, vem Alexandro, da sobra, domina, trabalha, tentou para Samuel Lino, inverteu para Carrascal, soltou no Samuel Lino, vai no fundo, cruzou, fechada, Hugo! defendeu, evitou que a bola saísse, é o quê? Escanteio, é tiro de meta, vai dar escanteio, Wilton. Hugo pegou fora do campo, em verdade, já bateu na bola ali e ela saiu quando estava na mão dele. Escanteio, Sidão.
1: Mais um escanteio aqui pela canhota, detalhe que tem uma bola dentro da grande área. Vamos ver se vai ser retirada. Foi não, tem duas bolas.
0: Bateu bola, Samuel Lino manobrando, tem uma bola parada lá dentro da área, cruzamento do Carrascal. Subiu cortando a zaga, não. Quem emendou pelo Flamengo na zaga foi Léo Ortiz. Botou na linha de fundo, tiro de meta. São 36, faltando 9. É impressionante. Flamengo dominou o jogo inteiro e o Corinthians agora empata o jogo 1-1. Flamengo perdendo a liderança para o Palmeiras, né? Torcedor do Palmeiras comemorando. E desaba o mundo aqui, uma chuvarada aqui no Maracanã. Agora, galera, são 7h11 da noite no Rio. Tempo passando no Maracanã. Etapa complementar 36. 36 jogados, faltando 9 para acabar. 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Mengão, Lucas Paquetá. Corinthians também, um gol do Guinegão. E é nessa que eu vou, tô ligado na galera, na manchete, na ondas da Nova Friburgo e aqui na Litoral News, comandando a emoção. Lá vem Timão, Ranieri manobrou, virou bola, Breno Bidon correu pela direita, opa, derrubado do lado da área, a galera queria o penal, foi ali na linha da área, né? O juizão mandou seguir. O Wilton dá tiro de meta, o Flamengo vai bater rápido, né? Bate rápido, o Flamengo, para não dar tempo do VAR observar nada, nem tem como, né? Freitas. Não seria pênalti. Vem aí o Joaquim Freitas, é isso, não?
1: É, quem sabe para ser decisivo no finalzinho, né? E fazer esse gol para a equipe do Flamengo, para não perder a liderança do Brasileirão. Detalhe que ele, no pique, né? Tá correndo ali para botar a camisa de jogo, uniforme, quando o relógio já marca 37, quase 38. É,
0: vai fazer o primeiro jogo dele no Maracanã, Joaquim Freitas, que vem do River Plate. São 38 jogados, 1-1 no marcador. O Flamengo tá perdendo a liderança do Brasileirão para o Corinthians, para o Palmeiras, digo. Nesse empate em 1-1 com o Corinthians, né? Corinthians fazendo o trabalho pro Palmeiras, vai voltando pra ponta pelo menos momentaneamente. Oi.
1: É, até um ponto interessante, porque os rivais estão ajudando, né? Que o Botafogo tinha ajudado o Flamengo na última rodada, agora o Corinthians está ajudando o Palmeiras.
0: Mas tem jogo ainda, o Flamengo trabalha pela meia, vem dominando aqui, Jorginho. Jorginho empurrou pelo comando para o Eric, Eric inverteu. Lá vem Lucas Paquetá na manobra, tenta Carrascal, e errou, perdeu. O troco é do Léo estava bem plantado, retomando a posse da bola pelo Mengão. Chama o Eric pro cara, acelera, vira, inverte pra Jorginho. Dominando aqui o time do Mengão. 1-1 no placar, galera. Você colado no explosão. Obrigado aí pelo moral. Obrigado pela carona. Lá vem Léo Ortiz. Trabalha, roda, devolve pela meia pro Eric Pulgar. Tramou pelo time do Mengão. Inverteu pra Jorginho. Faixa esquerda, perto da área. Acelerou em direção à grande área. Jorginho driblou. Samuel deixou pro Henrique Mendô. Travou a defesa. Corta ali o Iago Machado afastando. Rifou, tirando o perigo. A bola atravessa todo o campo. Volta aqui no Ross. Quando chove, a gente vê como é que tá ruim o gramado do Maracanã, né? A terra parece, tá muito ruim o gramado do Maracanã, hein? Vem voltando pela canhota o Flamengo, tentou trabalhar, recolheu o Jorginho, deu pra Samuel Lino, driblou, vai queimada ali, prefere rodar um bolão pra Paquetá, pode bater, lançou pelo alto, na mão do Hugo, tinha que ter batido no gol o Paquetá. Ô Sidão!
1: Péssima escolha do Lucas Paquetá, o Lino fez a jogada pela canhota, serviu camisa 11 na parte da meia-lua, ao invés de dominar e bater, ele tentou o balãozinho na grande área, Hugo saiu do gol, fez a defesa, se manda o Corinthians.
0: Alô, meu irmão Jonathan Henrique, ligado comigo, toda a família torcendo pelo Mengão, hoje o Jonathan também, tentou trabalhar o Corinthians, bola solta, lá pela canhota, abertura feita, correu Matheus Bidu, dominou, cruzou, bateu na marcação do Flamengo, Varela tira e corre para evitar o escanteio, e acabou fazendo pior, porque a bola ficou presa na bandeirinha, ganhou Bidu, cortou, girou, virou, deu no Lingard, tentou Rodrigo Garro, vai queimada ali, Breno Bidu, domina a bola, caminhou pelo timão, Corinthians cresce no final do jogo, quase 40 minutos, Bidon fez o corrupio, acabou rodando, girando, voltando para recomeçar, João Pedro Choca é quem domina, quem canta aqui é o torcedor corintiano, torcedor do Flamengo tenta responder, Choca lançou, olha o Mateuzinho, penetrou, pode virar o jogo, balão lançou pro Guilherme, passa a bola, e vai para linha de fundo nas costas do Alexandre, uma avenida nas costas do Alexandre Marcelo Marinho.
2: Muito fora de ritmo, explosão, e as mexidas do Corinthians funcionaram, né? Na verdade, o Flamengo não matou o jogo na primeira etapa, quando teve aquele amasso, ele não conseguiu condicionar o jogo a favor, e não manteve o ímpeto depois de abrir 1-0, pelo menos naquele mesmo ritmo da primeira etapa. A gente sabe de toda a dificuldade. Olha a dificuldade da saída.
0: Alexandro quase errou. Danilo corrigiu, conseguiu lançar. Correu Joaquim Freitas pela meia. Foi travado com falta. Falta, o juiz mandou seguir. E aí o Freitas perdeu o domínio. Ia dar vantagem, acabou errando. Voltou lindo, dominando pelo Corinthians. Corre na canhota pedindo. Avança, bloqueia. Tira o Eric é um pitbull, né? Ganhando pelo Mengo, deu bola pra Samuel Lino. Rompeu, driblou um, driblou dois. Soltou no Bruno Henrique, acelera pela meia até o Freitas, ficaram dois caídos, o Corinthians abriu a caixa, Freitas lançando no comando, Carrascal manobrou, tem dois do Flamengo caídos, Carrascal tentou lançar, cortou a zaga corintiana, e o jogo não para, tem dois do Flamengo caídos, agora o Wilton, cara de pau para o jogo, né? Negócio impressionante, cadê o cartão, Wilton? Ele só apita de passaporte, cara, dois do Flamengo caídos, e ele agora para o jogo, porque o Flamengo não conseguiu aproveitar Marelou. O ataque, ô Sidão.
1: Parou pro Linga, explosão, camisa 77, é verdade que não teve vantagem, né? 2 contra 6, 7 jogadores do Corinthians, vantagem não teve. É o Wilton Pereira tem que marcar a falta. É o que eu falo, é um juiz que só sabe apitar a Copa do Mundo. E quando vem pro Brasil é um horroroso, né? Não consegue fazer boas atuações. Agora, o Alexandro, pelo amor de Deus, na explosão. Não sei se o erro é dele ou se do Jardim. O Jardim tá vendo os treinos dele. E colocou ele pra jogar num jogo que vale liderança de brasileiro.
0: É, e o Ayrton tava bem no jogo, né? Tô devendo aqui a renda e o público com a Renata Marinho. Oi, Renatinha, qual é a grana, hein, Renata?
3: E a explosão, público total 70.112. Renda, R$6.858.100.
0: 70.112 presente do Maracanã. Acima dos 70.
2: Estão falando por aí que tem mais, tá, explosão. O Ministério Público tá investigando isso, depois a gente pode falar mais.
0: Olha o Alexandro pelo Mengão, levantou, bola pingou na área, quarta defesa, o troco é do Mengão. Carrascal dá um balão no primeiro, botou no gramado. Gira o Carrascal, devolve no Varela, cruzou e agora tentou Bruno Henrique, zaga cortou, Samuel emendou, bola vai na linha de fundo. Desviada na zaga, por isso é escanteio aos 42,5, Sidão.
1: Pressão total do Flamengo em busca da vitória. Tá empatando em 1-1, que é o segundo gol. Nasceu o rubro-negra, canta alto no Maracanã. Vale a liderança do Campeonato Brasileiro.
0: Jorge Carrascal no escanteio. Lá pela direita, correu, bateu, desviou no primeiro pau. A bola vai pra fora, batendo na zaga. Desvira feito lá pelo Jorginho no comando. Aí pra fora, a bola é no escanteio, Sidão.
1: Ele tentou desviar de cabeça na primeira trave. Acabou que essa bola colou no Guinegão, foi pra linha de fundo, vem novo.
0: Carrascal preparado, a chuva não para, levantou, pingou. Subiu tirando o Tioca. De cabeça, corta o João Pedro. Troca do Varela pelo Mengo. O Flamengo vai perdendo a liderança. Tem que desempatar um jogo aqui, Carrascal acelerou, tentou no comando, bola correu, bateu na zaga, saiu Bidu, cortou, é novo escanteio, Sidão.
1: 43, 2 para acabar, Flamengo tem o terceiro escanteio em sequência. Grandalhões no meio da muvuca, vai chover bola.
0: Jorge Carrascal preparado, quem sabe, levantou, pingou, subiu, tira na zaga, o troco é do Mengo, vai pegar, sobra o Alexandre, dominando lá do outro lado, empurrou pro Carrascal, manobrou, cruzou, bateu na zaga, espirra, volta no Varela, Varela para Alexandre, rodou pelo meio, até a corrida que é feita pelo Eric, tentou trabalhar pelo time do Mengo. Quase 44, placar de 1-1 no Maracanã, o Corinthians empatou ainda há pouco, domina Samuel, acelera Jorginho no fundo.

0: Bruno Henrique! Bruno Henrique na cabeçada sensacional! Fundo do barbante, explode Mengão, Bruno Henrique de cabeça, o gol do desafogo, o gol da liderança, o gol do mais querido do Brasil, Bruno Henrique de cabeça estufando o barbante, cruzamento no fundo do Freitas, veio na medida, Bruno Henrique faturou no ângulo direito do Neneca, 44! Bruno Henrique, sensacional, tá na frente o Mengão, de novo líder do Brasileirão, Bruno Henrique agora, Mengão 2, Corinthians 1. Ele sempre aparece pra decidir, Cidão Marinho.
1: É o nome mais decisivo da história do Flamengo, explosão. Bruno Henrique, camisa 27, depois da linda jogada, abertura com Freitas pelo setor canhoto, olha o Mengão
0: aí, Bruno Henrique acionado, corria no comando, chegou a zaga, cortando primeiro, aliviando, botando pra fora, e o Bruno Henrique chama a galera, 45,5, explode o torcedor do Mengão, o jogo vai até os 52, Sidão.
1: Deu 7 de acréscimo, explosão, definição de ídolo, é só você falar Bruno Henrique. O cara aparece nos momentos mais decisivos possíveis. Quando a coisa estava difícil. Lançou a bola pelo setor canhoto. Freitas cruzou. E o BH na primeira trave chegou desviando de cabeça. Botou no fundo da rede do Hugo Souza, o Guneneca. O palmeirense, seca mais. Seca mais. Está torcendo para o seu rival. Desesperado com o Malvadão. O Malvadão volta à liderança. O Malvadão é líder do Brasileirão e vem de novo.
0: Lá vem Samuel Lino. Rompeu, driblou, perdeu. Mateuzinho ganhou. Tomando bola pelo Corinthians. Galera, 46,5. Arranca Caio César. Entrou bem no jogo. Fugiu da falta do Eric. Vai levar cartão. Eric... amarelo na entrada do Eric, amarelinho pra ele, Cidão Marinho.
1: Amarelinho pra Eric Pulgar, com a camisa 5 da equipe do Flamengo, explosão, chegou forte pra cima do Caio César, tava amarelado, melhor pendurado com esse amarelo, fica de fora também do jogo contra o Bragantino. Só um detalhe, o Alexandre foi o último a entrar no gramado, ele saiu antes do pique do Lino, saiu antes que o Eric, chegou por último dos dois, explosão, não dá,
0: não era hora, condição, não era condição. Hora de voltar, né? Não era hora de voltar realmente o Alexandre do time. 47, jogo até 52, faltando 5 para acabar. Futebol líder de audiência, aqui na Manchete, aqui na Ondas, aqui na Litoral News, a número 1 do YouTube do Brasil, aqui na Nova Friburgo. 5 minutos para acabar, Flamengo 2, Corinthians 1. Gol do Bruno Henrique pelo Mengão. O Flamengo tá na frente, o outro gol do Paquetá. Flamengo 2-1, domina agora João Pedro, choca pelo timão, tentou virar pela canhota até o Iago Machado, Corinthians tenta se organizar, vira a bola para Ranieri vem no comando na faixa direita do gramado, dominando pelo timão, abriu para Mateuzinho, tenta soltar no Caio César, errou no domínio, bola vai saindo, evita o Caio César, tem o domínio ainda pelo time corintiano, rodou bola pelo meio até Ranieri manobrando aqui pelo comando, virou bola para João Pedro, choca, quase 48, jogo até 52. Flamengo 2-1, o jogo parecia tranquilo, virou uma batalha no final, olha o Rodrigo Garro, dominou o argentino Garro, tentou pelo alto, o lançamento é para Guinegão, ajeitou, não consegue o domínio, bola escapuliu, saiu, se perdeu na linha do fundo, é apenas tiro de meta, comemora o torcedor do Mengão com a Oncosol, centro de tratamento do câncer Oncosol, 25 anos, pessoas que cuidam de pessoas. Futebol líder de audiência, como chove no Maracanã, hein? Tá caindo o mundo aqui no Maracanã, uma chuvarada danada. Bateu bola Rossi no tiro de meta. Levanta no comando para brigar por ela. O Bruno Henrique brigou no alto. Freitas corre ali para tentar o domínio. Bola comprida vem pro Hugo Souza. Sai jogando o Hugo. Domina a bola pelo timão. Já rodou pelo meio para Mateuzinho. Mateuzinho trabalha pela representação corintiana. Rompe ali pela meia. 48,5. Jogo até os 52. Faltando 3,5. Inversão pro Jesse Lingard. Correu na canhota. Passa perdendo bola. Matheus Bidu. Domina Bidu pelo Corinthians. Jogo aberto ainda. 2-1. Bola para Caio César. Caio César na meia esquerda, rodou, girou, virou no Lingard, do lado da área, prepara o cruzamento, bola viajou, segundo pau, corta o Alexandre, cortou pra frente na área, resposta do Breno Bidon, virou no Mateuzinho, abriu o jogo pra Rodrigo Garro, ponta direita, cruza, bola pinga, olha o Bidu, tentou cabeçada, corta de qualquer maneira, tira o Léo Ortiz e comemora com a galera o Léo Ortiz depois desse corte. 49, faltando 3. 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Lá vem Corinthians manobrando. Jogo aberto ainda, o Flamengo se encolhe. Agora o Corinthians avança. Domina a bola pela meia, Ranieri. Ranieri virou para Iago Machado. Pelo comando, domina o menino do terrão. É filho do terrão, Iago Machado. Já fez o girinho. Tocando a bola para Choca. Choca se manda. Deu duro Bruno Henrique. Tentou ganhar. Devolução de bola feita no meio até Bidon. Breno Bidon. Dominou, inverteu para Linga. De lá pela canhota, dominou. Lá vem Corinthians manobrando. Vai pintar cruzamento, procurando o Mateuzinho na área, subiu, tirando o Danilo, aliviando, ganhando bola pelo Mengo, devolveu na meia, tenta escapar daqui pelo comando Freitas, foi derrubado, é falta. Falta em cima dele aos 50 minutos, faltando 2 minutos para acabar o jogo do Maracanã. Virou um drama debaixo d'água, né? Virou um drama debaixo d'água esse jogo. O Flamengo dominou o jogo inteiro. O Corinthians empatou com o Guinegão. Depois do Lucas Paquetá ter aberto o placar para o Flamengo. E ainda há pouco o Bruno Henrique de cabeça devolve a liderança do Brasileirão para o Mengão. O Flamengo não tem pressa agora. Rossi tem a posse da bola. Vai bater o goleirão. Atenção. Rossi bateu pelo alto. Bruno Henrique vai subir na canhota. Tentou a matada. Brigou, ganhou, dominou, arrastou, soltou no Freitas. A zaga vem cortando, a bola vai saindo. Posse de bola para o Flamengo do comando do ataque. Torcedor vai à loucura. Torcedor delira debaixo d'água. Uma chuvarada aqui no Maracanã. Uma chuvarada aqui no Maracanã. Uma tempestade. Entrou amarelo para o Garro naquele lance anterior. Vai bater bola no Flamengo, prende bola pela canhota. Tentou Alexandre, brigou, girou. Ganhou o tiro de meta o Corinthians. Na hora do corte do Mateuzinho, último toque foi do Alex, não, foi do Mateuzinho. Escanteio para a representação do Flamengo. Bateu o Wilton, corrigiu. Tinha apontado tiro de meta primeiro, hein, Sidão?
1: Tava confuso na parada, por ali o Wilton Pereira Sampaio. Detalhe, comissão do Flamengo toda de pé. Vamos chegar na reta final do jogo. Mengão vai vencendo, sendo líder do brasileiro.
0: Samuel Lino bateu, soltou no Carrascal, ganhou o tiro de meta. O Corinthians erraram na tabelinha. O Lino e o Carrascal, bola vai na linha de fundo. Um minuto para acabar. 2-1 para o Flamengo. O Flamengo mantém a liderança do Brasileirão. Ela foi tomada ontem pelo Palmeiras. Chegou a escapar na hora do empate do Corinthians aqui. Mas o Flamengo bota ordem na casa e retoma a liderança. Agora um bicão na bola do Jorginho. Para a linha de lado vai tomar o cartão amarelo, Jorginho. Camisa 21 do Flamengo. Estava pendurado esse aí também, Sidão Marinho.
1: É, o Flamengo já perdeu o Paquetá, já perdeu também o Eric Pulgar. Jorginho não perde não, explosão não estava pendurado, vai poder jogar contra o Bragantino.
0: Vai terminar, vai acabar o jogo, Flamengo líder do Campeonato Brasileiro por mais uma rodada, 52, Juizão pede a batida no manual, que é jogo Wilton, fez o domínio João Pedro, foi acossado lá pelo Carrascal, voltou. No Hugo Souza, Juizão já olhou o relógio. 52:15, vai acrescentar mais um minuto. Vamos até o 53. Subiu a plaquinha aqui, tem mais um minuto. Rodou, tentando sair pro jogo mesmo. Brigou pela bola, Samuel Lino, Bruno Henrique vem dominar aqui atrás, acabou travado com falta. Falta no Bruno Henrique. É posse de bola do Flamengo. Flamengo mantém a posse da bola, galera. Mantém a posse da bola o Mengão. 30 segundos para o final do jogo. Flamengo 2. Um gol do Lucas Paquetá. Outro gol do Bruno Henrique. Guinegão descontou para o Corinthians. 2-1 Mengão. Flamengo 57. Palmeiras 56. Flamengo é líder do Campeonato Brasileiro. Bateu bola, Rossi levanta no tumulto. Ela pinga na canhota para Bruno Henrique. Na linha de lado, Emanuel Corintiano. Só resta 10 segundos. Vai bater o Mateuzinho. Vai acabar o jogo. Olha o relógio, vai terminar. Flamengo 2 ao Corinthians. João Pedro dominou. Troco do Flamengo. Terminou. Acabou o jogo. E o Mengão é líder do Brasileirão. Flamengo 2. Lucas Paquetá e Bruno Henrique. Corinthians 1. Gol do Guinegão. Flamengo líder, na Litoral News da Manchete, na Ondas da Nova Friburgo. Microfone do clima, Sidão Marinho, Marcelo Marinho.
1: Fim de papo, fim de jogo aqui no estádio do Maracanã. Vence o Flamengo, 2 para o Mengão, 1 para a representação do Corinthians. O Mengão é líder, o Mengão continua na ponta de cima. O Mengão continua firme, forte, para duelar pelo seu tetracampeonato brasileiro em toda da sua maravilhosa história. 2 para o Flamengo, 1 para a equipe do Corinthians. Em instantes nós vamos acompanhar a entrevista coletiva com o técnico Leonardo Jardim. Treinador rubro-negro vai falar após esse desafio, fala após esse compromisso pelo lado da representação da equipe do Flamengo. O Flamengo saiu na frente, primeiro gol dentro do compromisso, dava uma tranquilidade. O Flamengo conseguiu marcar com o Lucas Paquetá depois do cruzamento pelo setor canhoto. Hugo Souza sai meio errado da parada. E aí o Paquetá finaliza, empurrando essa bola para o fundo da rede. Depois, o Alexandro entra em campo. E o Flamengo foi com seu setor esquerdo defensivo muito esguarnecido. O Alex não está no ritmo. A verdade é que entrou muito lento dentro do gramado. Foi muito mal dentro do compromisso. E aí quando a gente faz uma análise do que o Alexandro jogou, foi o pior jogador do Flamengo. Se alguém jogou mal hoje, foi Alexandro. Mas mesmo assim, a força do grupo sobressaiu. E depois do gol do empate de Guinegão, o Flamengo criou uma bola pelo setor canhoto. E aí o Alexandro teve início da jogada. Lá pelo setor esquerdo, lançou essa bola pro Joaquim Freitas. Ele chega cruzando no primeiro pau. E Bruno Henrique sobe mais que todo mundo. Ele é mais rápido do que um clique. E de cabeça empurra essa bola pro fundo da rede. Coloca a bola no fundo do gol. Fim de papo aqui no Maraca, com vitória do Mengo, com vitória do líder do Brasileirão. E a gelada liberada para a galera, que o Mengão chegou a 5 vitórias consecutivas dentro da sua temporada. E agora, quinta-feira, o Flamengo encara o Del Valle, jogando aqui no estádio do Maracanã. Vai ter o desafio contra a equipe equatoriana do Independiente Del Valle. Um desafio para chegar à semifinal da Copa Libertadores da América. Pelo lado do Corinthians, a equipe comandada pelo técnico Fernando Diniz sai deste desafio com mais uma derrota. São 5 jogos com derrotas no Campeonato Brasileiro e uma sequência de 5 jogos sem vencer também na temporada. Na próxima terça-feira terá um duelo contra o Estudiantes de La Plata, jogando na Neoquímica Arena em São Paulo, pelo jogo do Campeonato da Copa Libertadores da América. Fim de papo, fim de jogo. Daqui a pouco vamos ouvir a fala de Leonardo Jardim, que vai falar pelo lado do mais querido do Brasil, Marcelo.
2: Grande vitória, na raça, uma vitória de time campeão, uma vitória de um time que não se intimida quando vê o adversário te obrigando a vencer. O Flamengo, 57 pontos. Faltam 11 para o término do Campeonato Brasileiro. O Flamengo pode chegar até 90 pontos. 80 é uma margem considerável. Então, em 11 jogos, o Flamengo poderia perder 3, empatar uma, buscar mais. É, talvez 7 vitórias até o final da competição, mais 21 pontos levaria o Flamengo a 77, e aí 78, seria uma margem bem confortável, mais 7 vitórias para levantar o título. É aquilo, né? Um tá puxando o outro, mas hoje o Flamengo tá vivendo uma grande fase dentro do gramado sob o comando do técnico Leonardo Jardim. Vamos ouvir o Bruno Henrique falando após o jogo de hoje, o ídolo de novo marcando. Vamos ver o BH.
3: Dessa vitória de hoje, né?
4: Cara, como eu sempre falo, estou aqui para seguir o Flamengo. E sou um cara que trabalha bastante, independente se jogar ou não, quando a oportunidade aparece. Tem que fazer jus a vestir essa camisa. Não, mais uma vez, parabéns toda a equipe pela entrega, pelo jogo que fizeram. Esse elenco, já deu tempo de se entrosar com ele? Cara, o Freitas é um jogador promissor, a gente sabe, tem muita qualidade, mostra isso no treino. Pensando em que é, certeza que esse garoto vai dar muitos frutos pro Flamengo, e dependendo de todos nós vamos ajudar ele.
1: Obrigado. Aí então, Bruno Henrique, você tem uma definição para ídolo, Explosão? É só você falar Bruno Henrique, é impressionante o como BH é ídolo dessa nação rubro-negra, o com BH é ídolo do torcedor do Flamengo. Vamos ouvir o Souza. Fala após esse desafio, vamos ouvir o Neneca falando agora, pelo lado do Corinthians.
5: O sentimento amargo ainda mais essa derrota pelo Corinthians ter chegado tão perto, pelo menos, do empate.
6: A gente tem que ressaltar que todo mundo está de parabéns. A gente, no primeiro tempo, a gente suportou muito a pressão da equipe adversária. A gente sabe da qualidade da equipe do Flamengo. E hoje a gente optou por poupar, porque a gente tem um jogo muito importante na quarta-feira. E todo mundo soube se portar muito bem, acho que a equipe está de parabéns. Mesmo depois de ter sofrido um gol ali no início do segundo tempo, a gente consegue começar a jogar um pouco mais, a gente consegue ter um pouco mais a bola, e aí a gente consegue um gol de empate. E parabenizar a equipe do Flamengo, qualidade para achar o gol ali no final, fazer o sair daqui com a vitória. Mas acho que a gente precisa ressaltar o que a nossa equipe faz hoje, o que a rapaziada que não vem tendo tanta oportunidade, entra hoje num jogo tão difícil, numa situação difícil como é jogar aqui no Maracanã, e dá conta do recado da forma que deu. O Iago, 17 anos, nunca tinha jogado profissionalmente, estreia no Maracanã contra o Flamengo, faz o jogo que faz. O Tioca não vem jogando muito, faz o jogo que faz. E mesmo que a gente tenha que se defender bastante, a gente tem que valorizar isso. E, bom, a gente sai daqui com a derrota, sai triste, porque a gente empata o jogo, começa a jogar um pouco mais, mas faz parte. Agora levantar a cabeça, a gente tem um jogo muito importante quarta-feira que decide muita coisa para a nossa sequência.
1: Tá aí o Hugo Souza, né, falando sobre os bons lados do jogo de hoje para a equipe do Corinthians e, é claro, já focando no duelo da próxima quarta-feira, quando o Corinthians decide a sua vida na Copa Libertadores da América, vai jogar contra o Estudiantes. Aliás, se o Flamengo passar do Del Valle, que provavelmente vai acontecer, e o Corinthians passar do Independente, do Estudiantes de La Plata, a verdade é que a semifinal da Copa Libertadores da América terá frente a frente as duas equipes que se enfrentaram hoje aqui no Maracanã. E o Flamengo, pela primeira vez no ano, né, venceu a equipe do Corinthians, tinha perdido a Supercopa, empatou no primeiro turno do Brasileiro e agora no segundo turno, vitória da equipe do Mengão Malvadão, líder do Brasileirão. Explosão.
0: Foi mais difícil do que parecia que seria, né? Foi realmente bem mais difícil do que parecia que seria essa vitória do Flamengo aqui diante da representação do Corinthians. O importante é que o Flamengo está na liderança aí do Campeonato Brasileiro, retoma a ponta, é líder do Brasileirão, ganhou o Palmeiras ontem, ganhou o Flamengo hoje e a briga segue boa, né? O Flamengo tem 57, o Palmeiras 56, já são 10 pontos de frente em relação ao Atlético Paranaense, que é o terceiro, 12 pontos de frente, 11 do Flamengo pro Furacão e 12 do Flamengo pro Fluminense. Então, a briga é Flamengo e Palmeiras e olhe lá, né? Não vai ter mais ninguém nessa briga. Flamengo e Palmeiras, rodada a rodada, ponto a ponto, lá na zona do rebaixamento. Tem Vasco, Inter, Remo e Chapecoense. O Remo joga amanhã contra o Bahia, fechando a rodada. São 7h36. Daqui a pouco o Leonardo Jardim falando. Fique com a gente, vem aí o Zona Mista, o melhor pós-jogo do YouTube, o melhor pós-jogo do rádio, para comandar uma fera do meu timaço. Mengão segue líder, Marcelo.
2: É a sequência impressionante, quinta vitória consecutiva, sétima vitória nos últimos 8 jogos, uma derrota apenas desde o término da Copa do Mundo. E olha que a gente está falando que o Flamengo iniciou as partidas oficiais no pós-Copa no dia 22 de julho. Então, já passou agosto, a gente já está em meados de setembro, então em 45 dias, quase 50, se for contar a pré-temporada, mais ainda, né? Que teve Olímpia, teve Benfica, o Flamengo vivendo um momento espetacular, um time que cresce no momento certo, na hora certa, na sequência da temporada do ano de 2020.

0: expectativa aqui no estádio do Maracanã nessa noite hoje. Então, uma grande vitória da equipe do Flamengo. Explosão, eu queria te ouvir, né? Essa vitória importante do time rubro-negro, essa vitória importantíssima da equipe do Mengão para a sequência da temporada do ano de 2026. Primeiro tempo foi um amasso do Flamengo, no segundo, naturalmente, o time segurou um pouquinho a onda depois do primeiro gol. O Alexandre entrou um pouco abaixo, mas o Bruno Henrique mostra, porque ele ainda é um jogador extremamente útil e importante de novo para a equipe do Flamengo. E por isso pesa você ter um grande elenco, né? O Pedro, apesar de ajudar, vai para a seleção brasileira, não está vivendo semanas goleadoras nos últimos tempos, mas aí você tem um Bruno Henrique. Então aí a importância do treinador olhar para o elenco, entender quem está melhor em campo, e aí manter essa equipe forte, que apresenta aí para o momento tão Flamengo. É muito bem, para esse momento decisivo na temporada antes da data FIFA, explosão.
1: E eu quero destacar no gol o cruzamento do Joaquim Freitas, que chegou outro dia. O Freitas chegou tem 10 dias, né? Já mostrou um entrosamento. O Bruno até falou na entrevista ainda há pouco, né? Dizendo que o Freitas é promissor, está entendendo que é Flamengo. Já deu um passe sensacional, uma assistência linda, um cruzamento perfeito para o Bruno Henrique fazer de cabeça. Então, quero destacar o Freitas também nessa virada importante que o Flamengo conseguiu construir. Não a virada, mas a confirmação, né, da vitória diante aqui da representação corintiana. Uma vitória realmente importante que mantém o Flamengo como líder do Campeonato Brasileiro com 57 pontos contra 56 pontos que tem a representação do Palmeiras. Poderia ter sido mais fácil, né? Poderia ter sido com menos emoção. A gente vai lá nas dunas de Genipabu, em Natal, aí o pessoal do Bugre pergunta, é com emoção ou sem emoção? E aí cada um vai do jeito que quer, né? De qualquer jeito tem emoção, mas quando você pede com emoção, o negócio é pra lá de radical. Hoje o Flamengo podia ter matado o jogo aqui no primeiro tempo, podia ter feito tranquilamente 4, 5 gols e, enfim, resolver a parada. Faltou eficiência, né? Eu acho que é o principal ponto, faltou eficiência no ataque do Flamengo no primeiro tempo. O Hugo fez 3 defesas, né? Fez até menos do que devia, mas está lá para isso. Eu acho que a chave é a falta de eficiência. Flamengo domina e não converte em vantagem e em jogo decidido, jogo resolvido, esse domínio tão amplo. O primeiro tempo foi um amasso, né? Foi um esculacho, mas o placar terminou 0-0. Veio o gol do Paquetá logo no começo da segunda etapa, aos 3 minutos, e dava a sensação de que o Flamengo dominaria o jogo com tranquilidade. O domínio persistiu, mas o Corinthians foi se soltando, foi começando a atacar, porque o Flamengo diminuiu o ritmo e deu campo para o Corinthians. O Corinthians estava sufocado no primeiro tempo, o Corinthians estava completamente encaixado pelo Flamengo no campo dele. O Corinthians estava rigorosamente enlatado, talvez seja a expressão correta. Estava ali espremido na sua defesa, não conseguia sair. E depois que o Corinthians conseguiu organizar, vieram as mexidas, o Garro, o Bidon, que são craques, né? O Garro é genial, é um jogador que cabia no Flamengo. O Bidon é genial, é um jogador que cabia no Flamengo, né? E eles começaram a melhorar o passe, o ajuste. Esse menino Caio César entrou muito bem pela direita, numa tabelinha sensacional ali nas costas do Alexandre, fez o cruzamento para o Guinegão, só empatar os 32. E aí o jogo virou um salseiro, né? Virou, né, a tal da passeada de Bugre em Genipabu com emoção, virou um negócio radical. O Flamengo chegou a correr risco de ver o Corinthians virar o jogo, que seria, né, um daqueles castigos dos deuses do futebol a quem fez e não fez. Dominou e não marcou. Né? Seria um castigo terrível, né, para o Flamengo. Não digo nem imerecido, porque acho que faltou competência ao Flamengo para matar o jogo. E no final vem esse gol do Bruno Henrique, né, para lavar a alma debaixo de uma chuvarada, debaixo de uma tempestade que caía naquele momento aqui no Maracanã. O Freitas achou um cruzamento do lado da área, já quase no interior da área, e o Bruno Henrique subiu, olho aberto, testando com convicção no ângulo direito, Neneca, sem nenhuma chance para o Hugo Souza defender, e o Flamengo venceu. Eu acho que o time está bem ajustado, né? O jogo do Flamengo a gente não pode discutir. Né? Tem gente que não gosta de fulano, tem gente que não gosta de Beltrano, né? Mas o time do Flamengo rende, né? Até o Plata, que é muito contestado e embora não foi, hoje rendeu em favor do time, teve boas jogadas, boas transições, boas oportunidades. A verdade é que jogar mal mesmo no Flamengo, ninguém que começou jogou. Quem jogou mal foi o Alexandre. E aí eu acho que é um outro erro do técnico do Flamengo. O Alexandre estava fora há um mês e lá vai fumaça. O jogo Flamengo e Inter foi no final de julho, lá em Porto

0: Porto Alegre. Foi antes da parada que o futebol deu, né? Para aqueles... foi o que parou, gente? Parou por 10 dias, o que aconteceu?
1: O Flamengo não estava na Copa do Brasil.
0: Ah, é. Copa do Brasil. Eu ia falar data FIFA, mas não foi. Aí, ué, o que que houve? Foi porque teve duas rodadas seguidas de Copa do Brasil, o Flamengo jogou numa quarta, só voltou a jogar lá no outro domingo, ficou 10 dias parado. Foi por isso que parou, o Marcelo me socorreu aqui. E desde ali, aquilo foi no finalzinho de julho, o Alexandre não jogava. Lesionado, com transição, com problema. E aí o Leonardo Jardim me coloca o Alexandre no banco e coloca o cara no campo num jogo decisivo com o Corinthians apertando com o Diniz pela ponta. Acho que foi uma falta de leitura dele, Marcelo.
2: Certamente ele vai responder sobre isso, explosão. Mas eu fiquei com a sensação que ele chamou na hora que o Ayrton deu aquele pique, né? Lá pro ataque, ele tomou uma chegada mais forte. Não sei se foi pensando em segurar. Porque o Corinthians, qual foi a estratégia do técnico Fernando Diniz? Dobrar a carga um pouco pelas beiradas do gramado, né? Ele trouxe qualidade pro meio de campo.
0: Funcionou.
2: O Mateuzinho e o Bidu são muito melhores do que o Milanes.
0: E fizeram uma boa dobrada aqui com o Caio César, principalmente com o Caio César, com o Lingas lá do outro lado. E o Corinthians fortaleceu. Então, eu acho que foi um erro de leitura do Leonardo Jardim. A única coisa que pode tirar ele desse erro é ele dizer assim, não, o Ayrton pediu para sair. O Ayrton ia estourar, porque se o Ayrton tivesse condição de seguir, tirar o Ayrton e botar um Alexandre sem nenhuma condição física e técnica foi um erro que se traduziu num risco, que se traduziu numa falha, porque foi nas costas do Alexandre o gol, que quase gerou uma outra falha, que quase botou tudo por água abaixo, quase botou tudo a perder.
2: Desde aquele jogo contra o Inter, o Ayrton estava jogando todas, né?
0: Todas.
2: Todas, os 90 minutos praticamente em campo.
0: O Johnny, acho que entrou num jogo só. Se eu não estou enganado. Não tenho certeza, mas acho que o Johnny entrou num jogo só. Né? Não foi o Varela. O Varela que entrou. Né? O Varela entrou dobrado agora lá em Quito. Né? O Varela entrou dobrando na esquerda, o Royal ficou na direita. Fazia isso. O Royal estava no banco. O Alexandre é ídolo, é craque, é jogador de seleção, mas é um veterano. E um veterano que estava um mês e meio sem jogar, sem ritmo, sem forma, sem tempo de bola. Cara, o Leonardo Jardim errou redondamente. Se o Ayrton não tinha condição, trazia o Varela para a esquerda e botava o Royal na direita ou vice-versa. Mas o Varela é que faz melhor que pela esquerda. Não tinha outra alternativa. Botar o Alexandre foi um risco e quase que a água entrou. Quase que deu água no bar, quase que a vaca foi para o brejo com o sinetinho e tudo. Porque o Flamengo botou quase tudo a perder. Ainda bem que veio a vitória. Mas fica uma sensação, Marcelo, de que o Flamengo é inteligente, que o Flamengo ele é contundente. Hoje era natural que houvesse aquela pressão. Foi diferente lá do Del Valle, foi diferente do Mirassol, foi diferente do Remo, em que o Flamengo foi mais cadenciado, que o Flamengo foi...
2: Só um número, 32 finalizações, 20 escanteios.
0: Pro Flamengo.
2: Esse número 20 escanteios, explosão, para mim significa que o Flamengo ele não finalizou tão mal. Porque, pra mim, aquela finalização ruim é aquela bola que você chuta vai pra fora de qualquer jeito.
0: Não teve quase bola isolada.
2: Ou seja,
0: né?
2: esses 20 escanteios surgiram de alguma coisa. Ou cruzamento, ou finalização. O Flamengo teve aquela estatística esperada, 3. E das 32 finalizações foram 6 grandes chances. Dos 32 chutes, 10 foram na direção do gol. 12 foram travados pela zaga e 21 foram dentro da grande área. Ou seja... A maioria dos chutes não foi assim, do mero acaso, não chutou do nada.
0: Não dá pra discutir forma de jogar e domínio do Flamengo, não tem o que discutir. O Flamengo dominou o jogo. Quando eu digo que o time tinha que ser mais intenso, é porque tinha mais campo pro Flamengo pressionar. E o Corinthians muito fechado, ou você é intenso ou você não quebra linhas. Você fica rodando a bola de um lado pro outro sem quebrar as linhas. Então era necessário o Flamengo ser mais intenso do que foi contra o Remo, do que foi contra o Mirassol, do que foi contra o Del Valle, né? Na altitude, por razões óbvias, não dá para ser intenso do jeito que o Flamengo foi hoje. Mas o Flamengo, ele me parece mais fatal quando o Flamengo é mais cadenciado, mais inteligente, quebra mais o espaço. Mas eu gosto desse Flamengo intenso também. O problema é que o Flamengo intenso tem que fazer gol, tem que ser oportunista, 30 chances, 2 gols. Hoje, se fosse 6-1, 6-0 o Flamengo, não tinha problema. E ruim que o time levou um gol, né? Tava 4 jogos sem sofrer gol, voltou a levar um gol bobo, explicado pela ineficácia do Alexandre na cobertura. A bola foi toda tramada nas costas dele. né? E o Caio César, que entrou bem no jogo, pintou livre do lado do gol, rodou para trás, o Guinegão só teve o trabalho de botar no fundo. Então, eu acho que não dá para discutir a forma de jogo que o Flamengo está usando. O time está bem, isso é inegável. O que a gente precisa entender é por que há uma dificuldade tão grande da finalização correta, da finalização que balance a rede do adversário, que no fundo, no final das contas, é o que vale. Eu acho que é o que o Flamengo tem que ajustar, tem que melhorar, porque feito isso, o Flamengo vira um time praticamente imbatível, na minha opinião, a essa altura da temporada. Porque a forma de jogo, o volume de jogo, o modelo de atuação, né, é excelente. O Samuel Lino hoje foi de novo muito bem. O Paquetá, jogando do jeito que ele quer jogar, de segundo homem, foi muito bem. O Arrasca, razoável, não foi espetacular, mas teve hoje uma participação melhor. O Pedro joga mais para o time do que para ele hoje, né? Hoje ele não está conseguindo ser aquele finalizador, o cara metedor de gol. Já está na seca aí há algum tempinho, fez o último lá contra o Cruzeiro, se eu não estou enganado. Né, e precisa melhorar o rendimento do Pedro. Mas o Bruno Henrique entrou e resolveu, o Freitas entrou e resolveu, né, o Carrascal não entrou mal no jogo, enfim, o time teve hoje a ausência do Léo Pereira, que foi preservado, mas o Danilo não comprometeu, né, a defesa do Flamengo estava muito sólida, o Rossi não tinha trabalhado. O Rossi fez a primeira defesa numa saída ali aos pés do Lingard ou do Negão, se eu não estou enganado, agora com 20 minutos do segundo tempo. Então foi a partir daí que o Corinthians tentou crescer, né? O Flamengo abriu a brecha pelo lado esquerdo, o Diniz é inteligente, viu isso, ó, força no Alexandro, meteu o Caio César, meteu o Mateuzinho, botou o Bidon e o Garro para trabalhar por ali, achou os espaços. Então, essas pequenas coisas têm que ser corrigidas, né? Não dá para fazer média com um jogador, por mais história que ele tenha, ele tem que voltar na hora certa. O Flamengo anda em alta rotação, o Flamengo é uma Fórmula 1 a 300 por hora, não dá para botar uma baratinha, um kart, né? E a comparação acho que é apropriada. O time estava numa velocidade exagerada, o Alexandre entrou, né, andando sem a menor condição. Então não dá para fazer média, pode ser o Zico, né? Pode ser o maior ídolo da história do clube, se não tiver condição de jogar, não joga. O Alexandre é ídolo, é campeão, é importante, jogador de seleção, importante demais para o Flamengo, monstro, mas não está bem. E se não está bem, não pode jogar. Porque você expõe o jogador e, pior que isso, expõe o time. Expõe o resultado. Então esse foi, para mim, o principal erro do Leonardo Jardim. Mas eu não posso ser injusto, dizer que o Flamengo jogou mal. Não, eu não sou maluco de falar isso. Não posso falar isso. Teve gente que disse, depois eu estava lendo os comentários, leio os comentários da transmissão depois, né? E, claro, vou medindo aí tudo que se fala. Disseram que o Flamengo jogou mal contra o Independente Del Valle, pelo amor de Deus. Né? A gente tem que ter, eu acho que, uma frieza na análise. Claro que a gente quer ver o Flamengo dando show, quer ver o Flamengo metendo 6, 7 a 0 todo jogo, mas não é assim que a banda toca. Né? O Flamengo foi inteligentíssimo contra o Del Valle, jogou da melhor forma possível contra o Del Valle. Vou te dizer, agora tem segunda, terça e quarta para descansar, e quinta-feira é o jogo. Se colocar essa velocidade, o Del Valle não aguenta, não. Se colocar essa velocidade com um tiquinho mais de eficiência, um pouquinho mais de eficiência, o Flamengo detona o Del Valle aqui. Mete 5, 6, com sobras. E faz aí uma arrancada para uma semifinal. Agora fica o alerta, né? Esse time do Corinthians que jogou o primeiro tempo era um time todo reserva, à exceção do Guneneca e do Ranieri. Depois ele botou titulares como o Mateuzinho, Rodrigo Garro, Breno Bidon, Matheus Bidu e o próprio Caio César, que tem jogado ali pela direita, enquanto o Yuri Alberto não se recupera, né? Um jogador de lado, bom, importante, veloz, é um menino, tem futuro, né? Fico alerta para um eventual duelo na Copa Libertadores da América. O Flamengo tem que ter os cuidados necessários. É o momento da temporada em que começam a pintar os desfalques por cartão, no Brasileiro mais que na Libertadores. Ninguém está livre de lesão, ninguém está livre de ter, por exemplo, o Everton Araújo está fora do time. Né? Vai voltar em novembro só, porque a lesão dele muscular foi grau 3. Então é um momento em que não se pode cochilar na temporada. É um momento em que o foco tem que estar mantido, o sinal de alerta tem que estar aceso. É foco o tempo todo, é entrega o tempo todo, é concentração o tempo todo, é meta traçada para ser alcançada o tempo todo. Me preocupa, né, a ineficiência do ataque do Flamengo em certos momentos, a dificuldade em converter esse domínio absurdo que o Flamengo teve aqui no primeiro tempo em gols. O primeiro tempo terminou 0-0, foi um amasso e terminou 0-0. Né, o Flamengo tem que melhorar isso, Precisa fazer um que seja, dois que seja. E outra coisa, dependendo do adversário, não dá para baixar tanto ritmo. Não dá, esse é um erro do Leonardo Jardim que não é de hoje. Ele comete isso, cometeu no Cruzeiro, cometeu já no Flamengo, em vários jogos. Ele dá muito campo para o adversário quando faz 1-0. 1-0 não é jogo definido. 2-0 já é alguma vantagem. Mas 1-0, você dá campo para o adversário, acontece o que aconteceu hoje. Né? O Corinthians empata e quase consegue tirar daqui um resultado que ninguém esperava que pudesse acontecer. Acho que nem o Diniz acreditava numa vitória corintiana. E ela não esteve longe. Porque depois que o Guinegão empatou aos 32, dos 33 aos 40, o Corinthians apertou. Só depois disso o Flamengo conseguiu se reequilibrar no jogo. O gol do Bruno Henrique já veio no finalzinho, né? Já foi marcado praticamente no período de acréscimo. E o Flamengo conseguiu essa vitória importante aqui no Maracanã diante do Corinthians. Acho que não dá para criticar a forma do time jogar, o time está jogando bem. Acho que é necessário melhorar a finalização, tem que ajustar isso. E é necessário, né, botar para jogar quem tiver bem para jogar. Não tem que fazer média com quem quer que seja. E o Alexandro não deveria ter entrado hoje no jogo, porque quase comprometeu a atuação do Flamengo aqui no Maracanã. Marcelo Marinho.
2: Já ia falar o técnico Leonardo Jardim, nós vamos acompanhar o Jardim falando na entrevista coletiva após o jogo de hoje, analisando também, projetando o jogo contra a representação da equipe do Independente Del Valle, mas parece o caminho é esse mesmo, tentar impor essa pressão que o Flamengo impôs dentro do gramado, o time é muito bom. São só mais dois desafios, né, antes da data FIFA. Vai ser uma data FIFA de certamente muitos falcos para a equipe do Flamengo, desfalques da seleção brasileira, seleção equatoriana, seleção uruguaia. Não conferi se a convocação da Itália já saiu, né? Mas ainda não. Mas pode perder o Jorginho também, convocado para a seleção italiana. Acho que o Jardim vai ter tempo para trabalhar com quem foi para a Copa, né?
0: Dois da seleção brasileira, Pedro e Samuel, eles estiveram lá em Portugal, não foram na Copa do Mundo, né? O Léo Pereira, o Danilo, o Alexandro. Vai ser um bom tempo para o Alexandro tentar entrar em forma, né? Esse tempo de data FIFA. Agora, deve perder, não sei como é que fica o Chile, né? Se o Eric vai ser chamado para o Chile. Porque vai recomeçar um ciclo agora a seleção chilena. Tem o Carrascal na Colômbia, o Plata e o Valencia no Equador. Não acredito nem no Rossi, nem no Freitas. Na Argentina, o Jorginho pode ir para a Itália. O Arrasca e o Varela estão na pré-lista, né, da seleção do Uruguai, que está recomeçando um trabalho. Deve perder aí, sei lá, 7 jogadores. Na Copa tinha perdido 9, né? Talvez perca uns 7 jogadores. É ruim. O jogo de volta do campeonato é na quinta contra o Santos. A data FIFA termina no sábado para a seleção brasileira. As outras seleções jogam, por exemplo, o Uruguai joga contra a Índia, se eu não estou enganado, depois do Brasil, né? Então o Arrascaeta e o Varela vão sair da Índia no dia 5, porque o jogo lá é dia 4, né? Então não chegam, muito provavelmente não chegam dia 4, nada, dia 3 é o do Brasil. O Brasil sai dia 4, o Uruguai joga dia 6 contra a Índia. Vão sair dia 7 de lá. O Varela e o Arrasca, se forem para o Uruguai, estão fora do jogo Flamengo e Santos, né? Samuel Lino e o Pedro voltam antes, porque o jogo do Brasil contra a seleção da Índia vai acontecer no dia 3, no sábado, e a seleção deve começar a retornar no domingo, né? Para poder fazer esse caminho de volta aí, para liberar os jogadores para os clubes. Mas é um problema, né? Não adianta, não dá para cometer o erro da Copa do Mundo, onde ele quis aproveitar antes da hora os jogadores que estavam na Copa. É melhor treinar um time que vai jogar contra o Santos lá na Vila Belmiro. O Santos perde só o bom tempo, né? Não sei se outras seleções vão chamar outros jogadores do Santos, mas é um problemão essa história de data FIFA voltando no meio do caminho. É ganhar do Del Valle, carimbar a vaga na semifinal da Libertadores ou contra o Estudiantes ou contra o Corinthians. Ganhar do Bragantino, manter a liderança do brasileiro, virar a data FIFA líder do brasileiro. É um jogo perigoso, o Alacian já não jogaria, mas foi expulso ontem, independente do contrato. Ele não jogaria de qualquer jeito que foi expulso. Mas o time do Bragantino é um time acertadinho, enjoadinho, é sempre uma pedra no sapato do Flamengo. Tem que abrir o olho. E depois ajustar, porque na volta tem Santos, na volta tem Fluminense, na volta já tem Libertadores da América, no meio do caminho da Libertadores tem o Bahia, né? Depois o jogo de volta da Libertadores da semifinal, considerando que o Flamengo, para mim, já está classificado, né? E aí pega o Vasco na sequência do Campeonato Brasileiro. Então são todos eles jogos decisivos, Marcelo. Não tem mais. Nessa briga ponto a ponto com o Palmeiras, não tem aquele jogo que você diga, ah, esse eu posso relaxar. Não tem. Porque a Libertadores, todos os jogos são decisão, né? E o brasileiro hoje virou quase que um mata-mata entre Flamengo e Palmeiras, um mata-mata indireto, enquanto eles esperam o confronto do dia 21 de novembro lá em São Paulo, no campo do Palmeiras. Porque a cada rodada é um olhando para o outro. Ontem o Palmeiras ganhou, hoje o Palmeiras torceu para o Corinthians. É um negócio sui generis, é um negócio assim meio absurdo, mas o Palmeiras torceu para o Corinthians. E vai ser assim, rodada por rodada. Na semana que vem o Flamengo fecha a rodada contra o Bragantino. O Palmeiras, eu não lembro aqui contra quem vai jogar na semana que vem.
1: É Grêmio, contra o Grêmio,
0: de manhã, 11 horas da manhã. Né? 11 da manhã, Grêmio e Palmeiras. O Flamengo seca, Palmeiras, claro que seca. Mas é difícil secar contra esse time do Grêmio, que perdeu o Luiz Castro, né? Demitiu o técnico. E à noite, 6:30, o Flamengo joga com o Bragantino. Isso é a próxima rodada. Na volta da data FIFA tem outros confrontos e assim por diante. Então, virou mata-mata até o final. Né? Flamengo e Palmeiras estão um jogando de olho no outro, um jogando de olho no que o outro está fazendo. E aí, cada jogo vira uma decisão. Não há a menor condição de poupar jogadores, a menor condição de diminuir ritmo, a menor condição de achar que esse ou aquele jogo é mais fácil. Daqui até o fim, tanto na Libertadores quanto no Brasileiro pro Flamengo, tanto na Libertadores quanto na Copa do Brasil e no Brasileiro para o Palmeiras, cada jogo é uma decisão, Marcelo.
2: Bom, 7 horas e 59 minutos aqui no horário de Brasília. Já já vamos ouvir o técnico Leonardo Jardim. Ele vai chegar para conceder entrevista coletiva. Deixa eu mandar um beijo para a Alice, está com a Dinda Paloma ligadinha comigo, com a Lara, com a mamãe Lu. Alice amanhã vai fazer aniversário. Está feliz da vida, né, Alice? Com a vitória do Mengão, um beijo para todos vocês aí festejando a vitória do Mengo aqui no Maracanã na saída. E parabéns, parabéns Alice pelo seu aniversário, um beijo. Tá feliz, né, com a vitória do Mengão na Ação Rubro-Negra, o torcedor do Flamengo provocou, né, dizendo que a minha torcida é a maior do mundo em direção à torcida do Corinthians aqui na saída do gramado, na saída do estádio. O Explosão, melhor em campo, hein? Quem foi o melhor em campo dessa vitória do Flamengo por 2-1 para cima do Corinthians?
0: É uma escolha, de certa forma, difícil, né? Porque hoje o Flamengo apostou mais no coletivo. Vamos por eliminação, né? Plata não, Pedro não. Samuel Lino, eterno candidato. Gostei do Lucas Paquetá, jogando mais atrás do jeito que ele gosta, teve uma grande partida. O Ayrton foi muito bem de novo. O Varela teve bem na direita, mas por eliminação, né, o Freitas, o Jorginho, o Bruno Henrique, embora tenha feito gol, né, o Carrascal, o Alexandre nem pensar, o Alexandre foi o pior em campo, na minha opinião. Mas mesmo que tenha feito gol, não vou dizer que o Bruno Henrique foi o craque do jogo. Eu vou ficar com o Paquetá, eu acho que a movimentação dele hoje foi boa, foi positiva, ele gosta de jogar nessa posição onde, teoricamente, o Jorginho é o titular, né? Mas o Paquetá gosta de jogar ali como uma espécie de maestro. Fez um gol, apareceu bem na área e conduziu o time. Um detalhe, Marcelo, eu estou vendo aqui, depois da chuva, né? Já estão colocando aqueles equipamentos com as luzes no gramado do Maracanã. O gramado do Maracanã está em petição de miséria. Olha ali para aquele lado esquerdo, na grande área onde o Bruno Henrique fez o gol, onde o Paquetá fez o gol. É só terra, meu amigo, é só terra.
2: Você vê a bola... A bola não desliza,
0: não,
2: né?
0: Ela pula, né? Ela pula, ela vai quicando. E você olha aqui, até diminuíram a intensidade do LED, do refletor agora, mas você olha para o lado esquerdo, é só terra no gramado do Maracanã. Né? A chuva tira a maquiagem, né? Isso é que nem o cara que pinta o cabelo e sai da chuva. Se a tinta não for boa, escorre tudo, né? Então é um problemão. E o gramado do Maracanã está péssimo. E o pior é que a data FIFA não tem parada para o gramado do Maracanã, né? Para a semana que vem, no dia 20, e a 27 tem um jogo da NFL aqui no Maracanã. Você imagina, vão fazer aquelas marcações do futebol americano pela primeira vez aqui no gramado do Maracanã. E eu acho que pelo ritmo do contato do jogo, a medida é a mesma, é diferente, é menor, né?
2: É menor, é mais estreito. O comprimento é bem mais estreito.
0: Menos largo e um pouco menos comprido, né? Mas, cara, é um jogo que ferrou, a expressão é essa mesmo, ferrou com o gramado da Neoquímica Arena no passado, esse jogo da NFL, e vai acabar de ferrar com o que já está ferrado, né? O gramado do Maracanã está horroroso, está horrível, né? E vai acabar de ficar ruim com esse jogo do dia 27 aqui. O Flamengo volta a jogar aqui só no final de semana do dia 10, o jogo é no dia 11 de outubro contra o Fluminense, é o próximo jogo depois do Bragantino, estou falando depois da NFL, né? Joga quinta, joga domingo, e aí vai voltar a jogar só no dia 11 de outubro, tomara que com o gramado em condições, né? Tomara que as feridas sejam as menores possíveis com o jogo da NFL e que a equipe do Maracanã, a equipe do Consórcio possa devolver um mínimo de qualidade.
2: É, só para é bem mais estreito, né? 50, 48 metros de largura. No futebol, hoje em dia, é 64 a 75, né? O padrão FIFA...
0: 105 por 68.
2: É.
0: 105 por 70.
2: São 12 metros de diferença de largura e de comprimento é basicamente o mesmo. Tem... é um pouco maior. 4 metros a mais o comprimento, mas é uma pouca coisa...
0: É, vai bem, pegar, bem pouca coisa. Vai pegar aquela grama ali atrás do gol, né? Ali tem um pouquinho de tapete, tem um pouco
2: grama natural. Até ali, pequena, depois, né? Da placa é grama natural, depois é sintética aqui no Maracanã.
0: É ali que vai terminar, ali que coloca.
2: Vai terminar ali na placa, um pouquinho antes da placa de publicidade, né? 2 metrinhos pra cada lado.
0: É, coloca aquele H, né? Como é que chama?
2: É que eu não sei se aqui eles consideram aquela zona pintada, né? Da end zone como tamanho do campo. Eu confesso que isso aí eu realmente não sei.
0: Não é nossa especialidade, né?
2: Chamam de futebol, mas é outra coisa. Bom, pra galera da ONTES, pra galera da Manchete, a gente vai ficando por aqui. Pra galera que quiser acompanhar, vem aí já o Leonardo Jardim na Litoral News no YouTube. Já vamos ouvir o técnico Fernando Diniz. Então, pra galera da ONTES, pra galera da Manchete, permaneçam conosco na Manchete. Vem aí o Festa Manchete com o Tony DJ. Então, para a galera da Ondas, para a galera da Manchete, um encontro marcado para terça-feira com as decisões da Sul-Americana e da Libertadores. Parabéns à nação pela grande vitória e a liderança do brasileiro.

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